0: Sinais de Fumo Coleção Julho 026 no cruzamento de hora em Beirute com Nur Sukun, Ear Birds Can Close, The Destruction and Rebuilding e I Feel the World is Normal, Beirute Birds e já habitual por aqui Juana Molina, passagem pelo álbum Doga, Desenho Humano. Domingos à noite, entre as 9 e as 11, repetição nas madrugadas de sexta, entre a meia-noite e as 2. 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
0: Jordan McLean's musical Resistance. Resistance is Fertile.
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0: Atenção. Quer que eu aborte a emissão? Quer que aborte a emissão?
1: Não.
0: Presta atenção.
1: Topo.
0: Quer que eu aborte a emissão?
1: Não.

0: Na vida agitada da atualidade, todos dão a impressão de ter os minutos contados, transitando velozmente numa inquietação que mal deixa ver a paisagem. Esta passa a ser uma espécie de filme que corre rápido aos nossos olhos, não permitindo fixações. No entanto, paradoxalmente, é indiscutível que a incorporação à vida de tantos processos novos e o apelo a tantas descobertas e a obediência a tantos preceitos, e não preconceitos, leva-nos a considerar que a humanidade nunca tentou viver tão científica e inteligentemente como agora.
1: Sinais de Fumo, coleção Julho 026, segunda parte da transmissão de hoje. Nas últimas de julho, Jordan McLean's Musical Resistance, três títulos, Courage Wolf, Virtue Signaling e Igor Stravinsky. Resistance is Fertile. E passagem igualmente pelo último, Bruno Pernadas, Unlikely Maybe, Untitled Raindrops e Song in Empty 65, com a presença de José Soares. Colagens sonoras noturnas, domingos, 9:11. Repetição nas madrugadas de sexta, entre a meia-noite e as duas.
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1: Ginástica de manutenção sonora, Azimuth, virado a Los Angeles, John Dwyer e os Bent Arcana, 2020. Começamos com esta, The Gate.
3: What they did was, which was so ingenious, was to create a whole form of urban style music from just two turntables and two records and a mic.
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5: Surprise!

0: fui viver uma vida espiritual nessa altura, até deixei de tocar guitarra durante quase um ano. Estive envolvido numa meditação e vivi com votos de castidade e de pobreza.
1: Não havia muita coisa, havia o Hare Krishna, havia os Meninos de Deus, havia as Academias de Artes Marciais, havia a Igreja da Unificação. E o Ashram do Guru Maharaj, nós fomos

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4: Últimas pistas, julho 026, sinais de fumo, RTP Antena 3 com John Dwyer, 5 dias de improvisação em Los Angeles, 2020. Primeiro, Bent Arcana, com The Gate e Misanthrope Gets Lunch. E também Jan Bang e Arve Eriksen, dupla norueguesa. After the Wildfire, selo do ano passado, dois temas, Halfway Between Noon and Sunset e também Grasslands. Atenção, a partir do próximo mês de agosto, às repetições destas emissões SF, as nossas sessões de verão, esta e todas as outras emissões de sinais de fumo disponíveis no sítio da RTP, RTP Play. No Éter, depois da hora, como habitualmente, profecia do Duque com o Ricardo Salosso, nos escutam na madrugada de sexta e na repetição, contem com o Henrique Amari, mais uma Portugália. 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
1: Portugália na noite, RTP Antena 3. Hoje num reencontro com Fijo Kitshora, depois do espanto que foi conhecê-lo no disco Rakoja, segue-se um novo e profundo capítulo, mais uma vez centrado em Cabo Verde. Timanche é o disco deste ano. Conversa já a seguir. Boa noite, bem-vindos.

0: Pobreza é um dos capítulos que formam a narrativa de Timanche, o novo disco de Fijo Kichora. Olá, como estás? Muito prazer em receber-te,
1: Fijo. Obrigado.
0: Só nos tínhamos visto uma vez,
1: é verdade.
0: Dos concertos há alguns meses, um concerto no Lux, um dos muitos que fizeste para o disco Rakoja. Ao receber o teu disco anterior, a primeira sensação que tive foi o espanto, não é? Naturalmente o espanto com a música que tu produziste e também o mistério quanto ao autor. Sempre preservaste um pouco esse teu anonimato. Mas entretanto fui sabendo que estavas, já fazias música antes de criares Fijo Kichora. Gostava que me falasses desse teu passado musical até chegarmos a este capítulo.
1: Pois é, pá, o passado. Na realidade, Fijo acaba que é só mais uma camada, se calhar visível neste momento, de outras camadas que já tiveram sua visibilidade, logicamente num plano com a notoriedade que se calhar Fijo
0: ganhou.
1: Sim, alcançou de certa maneira, né? Mas são para mim lugares de pesquisa e provavelmente Fijo também é mais um lugar de pesquisa que eventualmente vai se transmutar, como também os outros projetos a solo que eu tinha. Eu já, pronto, já produzo há mais de 20 anos, e entre os projetos colaborativos que eu fui tendo, se calhar nos últimos 10 anos comecei a ter a vontade de querer ter projetos a solo, pronto, e aí entretanto tenho dois projetos a solo que se transmutaram e que neste momento o Fijo é mais um projeto a solo, se calhar mais com esta fragrância, com outro tipo de profundidade e conectando, que foi se calhar um ponto de partida com as raízes da minha família.
0: Isso mesmo, a música claro que é criada por variadíssimas, diria, necessidades individuais. No teu caso a coisa ganhou, acho, uma maior profundidade. Isto é a criação do Fijo Kichora é quase um resgate ADN cultural. Isto é quase algo para ti importante do ponto de vista estrutural como pessoa, não é? A música a ganhar essa dimensão que muitas vezes, enfim, é mais... É óbvio que é sempre estrutural, faz parte da vida das pessoas, de quem a cria, mas aqui a coisa foi ainda mais profunda, não é? Portanto, se calhar desses 20 anos em que tu tens atividade musical, foi aquela onde tu sentiste uma necessidade ainda mais forte.
1: Se calhar sim, pela fase de vida em que estou, não é? Já estou com 42 anos, e se calhar agora é um ponto de metade de vida, digamos assim, em que se calhar certo tipo de questões começam a surgir, e se calhar este aspecto que conecta com o Cabo Verde tem a ver com questões identitárias, como pensei, estava agora a pensar num dos meus projetos, no meu primeiro projeto a solo, estava na altura emigrado no Brasil e tinha a ver com a minha relação com aquele país, mas que ao mesmo tempo conectava quando eu estava emigrado em Macau, quando era criança, e fiz ali uma ponte que eu acho que tinha a ver também com uma necessidade de encontrar a minha geografia, tanto ela física, não é? Mas também emocional.
0: Sim.
1: E estava num período também de separação, na altura, quando estava lá no Brasil, então acho que com o impulso foi um bocado esse, não é? Assim, em termos de resposta emocional. E acho que agora foi a mesma coisa. Na altura a minha avó tinha falecido, e então eu senti que percebi que no momento em que ela faleceu que tinha perdido uma relação com uma parte da minha família que sempre foi um bocado obscura, não é assim? Isto também são aquelas histórias iguais a muitas outras histórias da diáspora, né? De pós-independência, de uma certa mobilidade forçada que fez com que muitas coisas ficaram por ser elaboradas por estas pessoas, não é? Que neste caso a minha família, e como outras famílias, e depois surge uma geração, neste caso a minha, dos meus primos, da minha irmã, etc., que ficámos por não saber de muitas coisas que se passaram. Pronto, e a minha avó ter falecido, eu percebi que foi uma foi mais uma fonte não é? De entendimento de certo tipo de coisas que eu perdi.
0: Que desapareceu, não é? Portanto, tinhas que ir em busca de...
1: Sim.
0: Tu falas muitas vezes nesse... Referes a tua família, que por variedíssimas razões criou esse, diria, não sei se bloqueio é uma palavra forte demais, mas com essas raízes culturais africanas, que razões é que encontras para que isso tenha acontecido contigo e, segundo dizes, com outras famílias? É aquela necessidade de se adaptar a um novo país e não... Que razões é que existem para que isso aconteça?
1: Dizes em relação a...
0: É esse bloqueio, não é? Portanto, Cabo Verde, a parte de raiz familiar e cultural fica para lá, vivemos noutro país, temos que nos...
1: É um instinto de sobrevivência, não é? Eu acho que... Eu, por exemplo, eu sinto isso, por exemplo, com a Macau, não é? Eu vim para Portugal com 16 anos e nunca mais voltei. Estamos a falar desde a entrega da China, para a China, foi em 1999, já vão 26 anos. 20. E eu sinto que voltar para lá vai ser um bocado traumático, porque eu vou perceber que vou estar num espaço que já não é o mesmo, em termos, não é, daquilo que é aquele lugar, termos materiais, mas também em termos imateriais, não é? Aquilo que foi a minha vivência lá, o contexto em que nós estávamos, também era um período colonial, também era outro tipo de ambiência. E eu sinto que isso nestas pessoas que vivem em contexto de mobilidade, torna-se depois um bocado pesado o voltar atrás, porque de repente já são memórias que se tornam difíceis quando envolvem pessoas que se calhar já não existem, lugares que se transformam, que transformam-se, seja em termos não é, de espaço físico, seja em termos políticos, não é? São depois coisas que as pessoas tentam arranjar um instinto de sobrevivência, que implica realmente a memória seletiva, implica a amnésia, implica, não é, coisas que são, na realidade, qualidades que nós temos enquanto seres humanos para continuar, não é? E não vivermos num plano que não nos deixa, pelo menos nos sentirmos o momento presente, não é? E estas pessoas que, especialmente nestes contextos coloniais, né? Vêm depois à procura de melhores condições de vida, e isso obriga a ter uma visão um bocado pragmática do seu lugar do agora, e isso faz com que tenham que rejeitar.
0: A necessidade que tu tiveste, tu achas que é partilhada com outros afrodescendentes? É uma situação comum?
1: Eu acho que é comum, assim. Eu não considero a minha busca identitária, de certa maneira, algo tão forte e tão urgente como acontece com muitos afrodescendentes que, por diversas razões, tem uma sensação muito ambígua daquilo que é a sua, por exemplo, a sua nacionalidade, não é? Então, no meu caso é diferente, assim, eu não tenho tanto isso, porque vivi ao longo da minha vida outro tipo de trajetórias, não é? Tive imigrado
0: no Brasil, em Macau.
1: Em dois continentes diferentes, claro. Não é? Assim, que me pôs, se calhar, com uma outra observação do que é que eu sou, não é, no mundo. Mas para afrodescendentes que vivem em contextos de sejam de marginalização ou de um certo posicionamento ou de percepção que lhes fazem sentir de uma certa forma, e depois aquilo que são as referências de casa, não é, que lhes fazem pertencer a um lugar que não é o lugar onde vivem, mas é um lugar que é distante, que é um lugar que envolve depois já num plano mais nostálgico. Então, muitos afrodescendentes, se lhes perguntares de onde é que eles são, muitos são cabo-verdianos. Eu, sei lá, agora estava... Vim aqui, entrei aqui nos estúdios e a senhora que está na segurança, percebi pelo sotaque a falar português que era cabo-verdiano. Perguntei, boé cabo-verdiano. Ela sim, me é da Somada. E eu lembrei-me de uma história, quando eu estava no autocarro, mesma coisa, que era uma senhora que era da Somada, que é uma região na Ilha de Santiago, E eu, és da Somada, mas vieste para Portugal com que idade? Ela, não, a minha família é da Somada. Eu nasci na Cova da Moura. E eu achei aquilo na altura curioso. E depois comecei a perceber que isto é muito comum. Muitos afrodescendentes, muitos cabo-verdianos, dizem que são de certos lugares, né? São da praia, etc.
2: Sem nunca lá ter ido, não é?
1: Sem nunca ter ido a Cabo Verde, não é? Isso é interessante.
0: Uma das primeiras palavras que eu vi relacionadas com este teu disco era logo no topo do texto, era que foi gravado em três ilhas: São Vicente, São Nicolau e Santiago. Uhum. Essa presença física foi essencial para o que tu querias produzir, e é também algo que se afasta do Rakodja, não é?
1: Eu acho que esta abordagem, ela já tinha-se iniciado antes de Rakodja, porque estamos a falar de gravações de campo, que é uma coisa que para mim já é muito natural, já há 10 anos que eu faço, porque vem também do meu ambiente académico, também sou antropólogo, não é? Então tenho muito essa necessidade de registro, e percebi que essas gravações têm muito valor depois em termos musicais, não é? E então senti que para este disco seria necessário trazer de uma forma muito mais direta a presença das pessoas que já existem, que já existia de certa maneira em Rakodja, em termos de sampling, apesar que estamos a falar de sampling de músicas que têm uma... Já estão refinadas, não é? Em termos daquilo que é a presença cultural ou referências culturais de neste caso de Cabo Verde. E eu penso que as gravações de campo dão algo mais cru e mais direto naquilo que são estas vozes que eu faço questão que estejam sempre presentes no meu trabalho. Assim.
0: Este disco aos meus ouvidos é complementar ao Rakodja, não é? Não há aqui nenhum tipo de ruptura. Se calhar o Rakodja era quase um deslumbramento com a memória, não é? Com o território, com essa tua primeira aproximação a Cabo Verde. Este é mais assente que no presente. É um disco, diria, um disco mais, não sei se a palavra também será certa, mais lúcido, como se tu já fosses um deles, não é? Portanto,
1: Eu tenho sempre a percepção que não serei, no sentido de... Tenho nacionalidade cabo-verdiana e tudo enquanto, assim, mas eu não me sinto nesse lugar. Eu acho que é importante ter essa... Não cair um bocado numa coisa que eu comecei a imaginar. Eu não sei se isto é um termo antropológico, mas comecei nas minhas divagações, acho que é o síndrome do nativo. Não é quando nós vamos viajar para um lugar,
0: certo,
1: e passar 3 semanas
0: já estás enturmado.
1: Sim,
0: não é?
1: Nós já começamos a, como é que eu ia dizer, a ter um espírito crítico perante as coisas, já começamos a ter uma certa propriedade em poder, porque já criámos uma rede de não é, de uma rede social, já há rotinas, não é? E eu acho que isso é um bocado perigoso, porque eu, sendo proveniente de um certo lugar, vou ter um olhar às vezes crítico, um bocado tendencioso,
0: viciado,
1: não é?
0: Claro.
1: Mas depois com aquela propriedade que eu também sou daqui, não é? Falo crioulo, a minha família é daqui.
0: Por mais que tu tenhas essas reservas, de facto, o Fídjo Kitschora, que chega a Cabo Verde e que faz umas gravações e que depois, mais tarde, resultam no disco Rakodja, e o que voltou e que por lá gravou Timantes, há um conhecimento que não tinhas, não é?
1: Sim, eu acho que...
0: Foi com base nesse conhecimento que tu lá foste também.
1: Eu acho que é inevitável que no início há um deslumbramento, houve muita romantização da minha parte, foi muito emocional essas primeiras viagens que eu comecei a fazer Cabo Verde, um lugar que para mim era totalmente desconhecido em termos geográficos e em outros aspectos que ou porque foram blindados pela minha família, ou porque a minha vida neste mundo foi-me levando para outros lugares, não é? Mas eu acho que a dada altura comecei a fazer, então tenho muita rotina em ir para Cabo Verde, não é? Eu vou muito a Cabo Verde e há períodos do ano em que eu fico muito tempo, né? Um mês, 2 meses, assim, diretos. E então é inevitável que nós começamos a mergulhar em diferentes camadas, a começar a perceber um certo tipo de nuances e de subtilezas, coisas que a gente não vê porque já vamos com um olhar muito... já muito retratado daquele lugar, não é? Esta questão, por exemplo, que é quase imediata, que é a questão da Mora Beza, da maneira como o cabo-verdiano no acolhe, mas ao mesmo tempo, quando começamos a perceber as outras coisas que estão por trás disso, os outros desafios e as tensões que existem naquele lugar, porque estamos ali, porque já não. Que já estamos relaxados, não é? Então começamos a observar outras coisas que eu acho que neste disco tornaram-se necessárias serem retratadas, seja por uma questão de honestidade, não é? Do lugar onde eu estou agora, seja em termos criativos, seja por aquilo que eu também acho que estou a sentir à minha volta, não só em Cabo Verde, mas à minha volta.
0: Sim, assim, de facto, repara, o Cabo Verde, visto pelo exterior, é aquela ideia pacífica, a cultura, o sol, a praia, a culinária, enfim, aqueles lugares comuns que também são atribuídos ao Portugal continental, não é? Onde a expressão, sei lá, primeira coisa que te dizem, quando vais como turista, e já fui uma ou duas vezes, é aquela ideia no stress, não é? Portanto, a pessoa que te acolhe fala logo nessa ideia do no stress. Mas depois, essa vertente, tu disseste agora, não é? Essas camadas, também se notam nas ruas de Lisboa, também se notam, não é? Aquela ideia, aquela velha ideia, Portugal, país hospitaleiro, parece que esconde essa simpatia para com o estranho, mas depois há uma realidade que se esconde. Portanto, às vezes, aquilo que tu encontraste em Cabo Verde, enfim, acho que está disseminado um pouco por todo o mundo, não é?
1: Sim, eu acho que são diferentes níveis de tensão, claro, é um nível de tensão.
0: Para já é uma ilha, é a ideia da ilha, não é?
1: Sim, por mais que sejam...
0: Das ilhas?
1: Sim, apesar de ser... Pronto, estamos a falar de um nível de tensão que, por mais que seja, se calhar, para certas pessoas, seja algo um bocadinho intenso, se calhar não é algo que é algo suportável, não é? Mas aí está isso, é uma ilha, não é? Ou seja, aquelas ilhas vão ser sempre, desde sempre foram, atravessadas e depois já há uma... Então é inevitável que por ali também chegue, por um movimento canibalístico e de necessidade de consumir o que vem de fora, tudo aquilo que também está-se a passar no mundo, não é? Então é inevitável que ali também esteja a acontecer haja inflação, os preços que têm, está absurdamente caro cá a ver neste momento. É inevitável que haja ali a presença de um certo tipo de por exemplo, a presença ali de máfia italiana que está a injetar ali droga e que está a criar ali dinâmicas sociais que nunca aconteceram, por exemplo, não é? Ou seja, ali o turismo predatório está a começar a acontecer lá, que eram coisas que tinham um certo equilíbrio, porque não havia capacidade de criar estrutura para isso, não é? E agora já começa a haver, porque e as low costs estão a começar a ir para lá. Então agora, sei lá, em dezembro começaram a EasyJet começou a voar para São Vicente e começou-se a perceber que os supermercados estão a começar a se esvaziar, porque depois não há capacidade de reposição, porque não havia, por acaso também foi um mês em que não havia barcos, então os hotéis retiravam tudo, então não havia...
0: Os locais depois não têm onde saber.
1: Por exemplo, não é? Começam a ver depois estas dinâmicas que são respostas também ao que se está a passar lá fora, não é? E neste caso, pronto, temos um sistema financeiro que tem esta capacidade de esgotar recursos, não é? E depois estes pequenos... ecossistemas que têm já os seus desafios em termos de sobrevivência. Por exemplo, São Vicente é um lugar inóspito, não tem nada, tem Santo Antão do lado que consegue ter uma capacidade de produção agrícola, mas depois basta haver este tipo de flutuações, ou seja, não haver barcos, haver low costs virem com muita gente a consumir,
0: esvazia a capacidade.
1: Pronto, isto numa microescala, pensando naquilo que está a acontecer numa escala maior. Agora imagina nesta questão do aumento da gasolina ou da guerra neste conflito no Irão. Isto logicamente depois estamos, há terrenos que são hipersensíveis e Cabo Verde, por uma questão de dependência que tem externa, é um lugar que
0: mais
1: facilmente
0: pois... o mundo paga uma fatura ainda mais forte.
1: Uhum.
0: Vamos ouvir dois temas, se calhar um que eu noto aqui um certo sol. Tudo para boa.
1: Okay.
0: Há aqui um lado, fala-me das vozes que ouvi. E depois podemos ouvir outro que se calhar é um pouco mais sombrio, embora tenha o seu humor, que é o Catauza, não é? Uhum. Onde aparece a dependência, o falar-se de cocaína. Uhum. Fala-me destes dois temas, Tudo para Boa e logo depois o Catauza.
1: Por acaso, nunca ninguém tinha dito isso e eu também sinto isso. Sinto que Tudo para Boa é um tema muito solar, assim. Eu gosto imenso desse tema. Não sei porquê. Tenho uma. Algo muito nostálgico e ao mesmo tempo leve, não é? Assim, sem o peso da nostalgia, não é? Pelo menos aquele peso que inerente é. E depois esse retrato feito através dessa conversa ao telefone desta pessoa em Ribeira Boto, que é um bairro no Mindelo, que está de certa maneira a querer se justificar à sua companheira, que não precisa de ser, de levar os juízos de valor dela sobre a forma como ele bebe ou como é que ele interage socialmente com outras pessoas e com a bebida, e que ela não tem que estar a fazer depois reparos assim, de uma forma um bocado escancarada, porque ele é de onde si e ele precisa de beber para relaxar, para, não é? Só para relaxar.
0: É assim. Dono da sua boémia, não é?
1: Hã?
0: É dono da sua boémia.
1: Sim, exatamente.
0: Né?
1: Então eu achei bonita a forma como ele, de certa maneira, estava a fazer essa. Estava-se a justificar assim, de uma forma um bocado infantil, mas ao mesmo tempo com leveza, não é? Que eu acho que é um bocado, que é um bocado a característica de, eu acho, nestas relações assim de desconstruir e de não, também não complicar muito assim, não é? Então eu achei, eu gostei e pronto, então, relacionei depois com esse instrumental assim.
0: Ok. Uhum. Tudo para boa, uma tradução direta para Tudo para boa. Qual é que é? Tudo para boa, o que é que significa?
1: Tudo para ti, é, tudo para você, sim.
0: E o tema a seguir, que é Catauza.
1: Catauza. Catauza que não uso.
0: Ah, não uso.
1: Não uso.
0: São os dois temas que vamos ouvir de seguida. Fijo que Chora hoje é meu convidado. Estamos a ouvir pedaços do seu segundo disco, Timacho.

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0: Catauza e também Tudo Pa Bo, dois temas para Timanche, segundo disco de Fiju Kichora. És licenciado em Antropologia, já o falaste, essa instrução calculo que também seja uma componente para o teu exercício musical. Qual é o risco? Tu falas muitas vezes que a Antropologia tem o risco de cristalizar.
1: Pois, eu de origem venho de publicidade, na realidade, mas depois mestrado, doutoramento, eu comecei a entrar para a Antropologia e eu acho que, se calhar, por também não ter vindo da licenciatura, faz com que eu tenha a capacidade de também de não sofrer demasiado por necessitar destas ferramentas que vêm da etnografia, não é? Assim, e certas metodologias que eu uso em termos de trabalho de campo, que depois eu as incluo no... Depois nesta parte mais criativa, eu acho que tenho uma certa inocência, que eu acho que é positivo, porque não me põe tanto dentro deste lugar académico, deste ambiente académico. Eu acho que ele depois pode, de certa maneira, reprimir a sua própria expansão, que eu acho que é o que está a haver agora, a necessidade de todos nós termos a capacidade de poder recorrer à academia, não é? E às ferramentas que existem, para ao mesmo tempo desconstruírem pensamentos que eu acho que têm que ser um bocado atualizados. E a antropologia, ela nasce num contexto colonial, não é? Não era para, de certa maneira, quase comprovar certas teorias que, por exemplo, os povos colonizados tinham capacidades inferiores perante, não é, os colonizadores. Então existe uma base em termos de fundamentação destas ciências que ainda de certa maneira perduram nas diferentes escolas de pensamento, que eu acho que são pessoas, se calhar como nós, que somos artistas, mas que também necessitamos destes lugares de conhecimento científico, que temos uma posição de que, não ficando reféns, podemos conseguir desconstruir e contribuir para melhor criar espaços de entendimento de onde é que vivemos, sem necessariamente ficar... É o que eu sinto um bocado, que é, a dada altura, na academia, há retratos que a gente faz, especialmente na antropologia ou na sociologia, que às vezes são coisas que parecem feitas por pessoas que nem que não vivem o dia-a-dia, mas que têm depois uma capacidade de escrita e de elaborar um pensamento que
0: o verbo é mais...
1: que quase nos convence que realmente a realidade é assim, mas não é. Sei lá, agora dou um exemplo que é um bocado à parte. Há uma comunidade, que é a Comunidade dos Rabelados, na Ilha de Santiago, que é uma comunidade que nasce de uma certa rebelião nos anos 40, para com o poder colonial. Então foram viver para as

0: montanhas, tinham o seu próprio sistema social, era muito assim, poligâmica, assim, tinham assim, umas coisas assim muito, muito microclima ali, muito, muito interessante, que para nos anos 90 e 2000 já se conectaram mais com a... já não ficaram tão isolados, não é? E a partir de 2020, quando eu estive lá, a eletricidade já estava a chegar. Estamos a falar de uma comunidade que não vivia sem eletricidade, que era uma coisa quase única ali, em certos contextos era quase única ali na Ilha de Santiago. Tinham o seu próprio... As crianças não iam à escola, mas agora começaram a ir, já começou a aparecer os telemóveis, a televisão, etc. Sempre que vinham os turistas visitar, eles encaminhavam os turistas para as casas de palhota, apesar que já viviam em casas de cimento, okay. E diziam, não, nós queremos viver em casas de cimento, mas se os turistas querem ver casas de palhota, a gente põe lá as casas de palhota. Mas depois eu fui ler, estou a dizer isto porque, fui ler um artigo científico feito recentemente, por um antropólogo, em que faz um recorte daquela sociedade, mas tenta torná-lo primitiva. Não é como se ainda vivessem na... Mas não, já, essa pessoa, quando lá esteve, viu miúdos com telemóvel, ouvirem músicas no YouTube, viu caixas de som no JBL, viu televisões, viu, não é, tipo, viu... Um lugar já modernizado, não é? Em que a globalização já lá foi.
1: Não, mas isso não é o objeto que ele quer.
0: Não, o objeto é aquilo que eu acho que depois, se calhar nós antropólogos temos um bocado a tendência, ou todos nós temos a tendência, que é querer viver um romance, querer viver uma narrativa, uma aventura, um Indiana Jones da vida, não é? E isso faz com que a gente retire coisas que são ganhos também destas pessoas, que depois apropriam de coisas que também são nossas à sua maneira, não é? E eu acho isso um bocado, acho isso quase criminoso, não é? Ou seja, uma pessoa estar a ser paga ou ser financiada para fazer um retrato honesto e científico, não é? De um certo contexto, mas recortar simplesmente porque quer demonstrar que ainda existem nobres selvagens, porque se calhar a nossa sociedade moderna já perdemos isso. Então nós necessitamos de ouvir estas histórias, que ainda existem pessoas que vivem desta maneira. Isso para mim é um bocado, não sei.
1: Tu nunca te sentiste intrusivo em gravar situações alheias e torná-las públicas, embora estas pessoas, enfim, ninguém lhes vê a cara, ninguém sabe quem é, mas nunca sentiste esse risco? É quase uma fotografia de rua, percebes? Também há fotógrafos de rua, aí a coisa fica mais evidente, há faces, não é? Numa altura então que a privacidade e a identidade das pessoas é tão preservada, nunca te sentiste intrusivo nestas tuas gravações de campo?
0: Eu acho que, por um lado, daquilo que é o meu lado da antropologia, deveria, porque eu acho que há aqui um comportamento ético. Quando nós fazemos trabalhos de campo oficiais, tem que haver consentimentos, não é? Há uma conduta ética que tem que ser respeitada, seja para preservar a identidade destas pessoas, seja para preservar também um resultado que depois tem que ser validado. Mas ao mesmo tempo poderia ser confrontado no futuro, caso as pessoas que foram incluídas se confrontassem com isso, por não ter tido consentimento. Neste caso, praticamente todas as gravações que eu faço, elas têm sempre uma... Eu faço muitas gravações invisíveis, digamos assim, não é? Tipo, tenho ali o gravador, às vezes é o telemóvel que está a gravar, mas eu estou a fazê-lo num lugar muito de... Eu estou ali a fazer mais um retrato de um lugar que emocionalmente me está a fazer sentido recordá-lo, não é? É mais ali uma memória auxiliar do que propriamente ter uma... estar a fazer uma gravação já com certo objetivo, não é? Isto falando em relação àquilo que estamos em relação às conversas. Quando são ambientes musicais, concretamente eu estou a gravar aquele concerto ou aquela manifestação, não é? Mas quando são conversas, são coisas que estão ali a acontecer, como aconteceu no Tudo Para Boa, eu estava com essa pessoa, estávamos a ter uma conversa, ali um convívio, não é? E alguém lhe ligou e aquela conversa surgiu e pela impetuosidade e pela atitude, eu estava a achar aquilo engraçado. E não era necessariamente o conteúdo que me estava a interessar, mas se calhar era outros aspectos mais musicais, era o timbre, era o ritmo.
1: Essa a palavra para ti, tu aqui tens uma... É mais pelo significado ou às vezes pela musicalidade daquelas palavras?
0: Sim, por exemplo, a Catauza, não é? A Catauza, aquilo que para mim me chamou mais a atenção não foi necessariamente eles estarem a falar. Eles estávamos todos no Ilux, que é uma espécie de táxi assim de caixa aberta, né? E eles entram ali, estavam em altas totalmente. Eles pagaram o Ilux, não, a gente paga, e estávamos ali todos ali a conversar. E eu estava a gostar do timbre da voz dele e pronto, estava ali a gravar e a dada altura surgiu essa questão de que ele estava a dizer que não usa cocaína, pois o outro diz, não, como assim? Não. Ele, ah não, já não uso cocaína, e ele, pois não usas, ela é que te usa.
1: Cocaína que te usa a ti.
0: E eu achei aquilo engraçado, mas na realidade foi mais o Catauza, o que me realmente me cativou foi...
1: Uma parte fonética, claro.
0: E o ritmo, sim. Não é assim? Achei muito rítmico e então foi logo uma... Saltou logo à vista, mas necessariamente não pensei no Catauza em termos semânticos. Foi... Há aqui uma musicalidade muito forte. E eu a dada altura, porque também o meu trabalho em termos académicos vai muito para o crioulo, não é? E para a linguística. Eu tenho muitas gravações de conversas em que depois eu gosto de criar músicas em que o ponto de que inicia é algum lugar interessante no que alguém falou de alguma palavra, porque tem, por questões de timbre ou do andamento da não sei, alguma coisa ali que me cativa, que depois eu ponho aquilo no começa a recortar, não é? E a trabalhar aquilo enquanto sample e enquanto loop. E como foi com esta música? Esta música surgiu por causa do cocaína em loop, não é? Que não parece necessariamente que é cocaína, porque ele não está tão definido, porque eu depois trabalhei de uma maneira em que não necessariamente ficava tão exposto, porque não era esse o objetivo, era mais o ritmo, não é? Que trazia a palavra, eu acho que era isso.
1: Tu viveste este contexto, não é? Tu, no fundo, viste a cara destas pessoas, sentiste o cheiro delas, falaste com elas, viste os olhos delas. Eu e quem ouve o disco não tivemos essa hipótese, não é? Estamos aqui. Existe. Este disco também é um. Há aqui um apelo à imaginação.
0: Eu acho que esse é sempre o objetivo deste projeto. Mesmo, por exemplo, a gente ao vivo, trabalhamos muito com contraluz, com sombras. E eu acho que o sample por si já obriga-nos a sermos realizadores, não é? Porque é um lugar muito subjetivo, apesar que podemos identificar a origem do sample num lugar geográfico, não é? Ok, isto vem de Cabo Verde, não é? Mas há sempre uma lacuna, há sempre buracos, não é? A memória é sempre a memória, ou a relação que a gente faz com a nossa memória sobre aquele sample, ela é meio difusa, então obriga-nos a ter que preencher. E eu acho que, pessoalmente, para mim, acho isso super importante, nós termos de dar essa possibilidade a quem tem vontade de nos escutar ou de nos ver ao vivo, de poder também contribuir, não é? Porque eu acho que isso é que, para mim, a música me transporta para um lugar em que eu posso expandir um bocadinho mais, ou seja, é como se fosse uma espécie de rampa, não é? E eu acho que este disco, se calhar, porque estamos a falar de conversas que nos obrigam a imaginar corpos, não é? E eu acho isso bonito, porque expande um bocadinho mais para além daquilo que eu fiz, assim, ou que foi feito por nós, assim, no disco, obriga as pessoas a a incluir um bocadinho mais de si, em termos de imaginação, no que escutam, acho, não sei.
1: Um verdadeiro apelo à imaginação, este Timanche até ao amanhecer, é uma tradução direta, que é quase uma narrativa, não é? Que conseguiste fazer, isto é quase uma narrativa sonora.
0: Acho que sim, acho que...
1: Acaba com o Morabeza, que é um pouco já... É que é o amanhecer?
0: Eu acho que o Morabeza...
1: Que é uma antítese, não é? Tu próprio já o defendes como uma antítese, não é?
0: Sim, eu acho que ele tem já são duas fases da noite. Parecia-me, a dada altura, quando eu comecei a perceber as músicas que estavam já a dialogar entre si e entendi que poderia brincar um bocado com um dia, não é? Eu acho que a Morabeza, pela sua extensão, estamos a falar de uma música de 8 minutos, eu percebi que a criei de uma maneira em que surgisse se calhar inicialmente surgia de uma forma assim como se fosse um lusco-fusco, mas que depois viesse um momento de tensão próprio daquele lugar da noite, não é? Que é aquelas 3, 4 da manhã em que a malta está em altas e começam a acontecer coisas, e foi um bocado isso que também retratei com essa gravação de campo em Tirachapéu, em que estava em casa de um amigo meu. Tirachapéu é um bairro muito difícil na praia, é um dos bairros mais violentos, e eu sempre que vou à praia eu fico na casa desse meu amigo, sou muito próximo da família dele, e às 3, 4 da manhã começam a haver pedrejamentos na casa dele, nas casas à volta, e eu espreitei assim na porta, olhei e vi, sim, é um bairro muito mal iluminado, então só havia corpos a correrem e pessoas a gritarem, mulheres, homens, crianças, e depois de repente começaram a pedrejar uma pessoa que foi à janela, a dizer que foi ela, etc. Depois começámos a perceber, estávamos todos ali e as janelas, a maior parte das janelas na cidade da praia tem tipo um gradeamento, não é assim, de ferro. Então nós conseguimos espreitar e perceber que ele é pistério, que o que estava a acontecer é que alguém estava a ver um casamento, que se calhar deviam estar a fazer muito barulho, e alguém começou a apedrejar, a mandar pedras do outro lado do muro. E depois as pessoas todas do casamento saíram
1: e foram
0: e começaram a apedrejar, mas indiscriminadamente. E pronto, eu gravei essa situação, pus assim o gravador, porque era uma situação em que eram pedras a bater e a porta do meu amigo é de ferro, então aquilo batia pá, pá, pá. E mais as pessoas a gritarem, e mulheres a gritarem, a esganiçarem a voz. Eu estava a achar aquilo. Era um lugar novo para mim, porque eu nunca tinha visto em Cabo Verde uma situação de tensão tão grande assim, tão descontrolado, porque ele estava totalmente descontrolado. E nós ali protegidos na casa, sem fazer barulho, porque não sabíamos de certa maneira se aquilo depois podia cair para nós, porque depois as pessoas iam achar que tínhamos a ver, porque estávamos acordados, não sei, enfim. E pronto, isso eu acho que depois começou a fazer sentido na música. E a dada altura, eu depois quando senti que o Henrique, por acaso esta gravação da guitarra dele foi no concerto, tenho quase certeza que foi no concerto que tu foste no Lux.
1: Ah, do Lux.
0: E eu gravei essa guitarra dele, gostei muito, tinha ali qualquer coisa assim, um motivo assim muito bonito. E depois quando incluí esta parte deste tumulto em Tirachapéu, senti que o Tó Trips podia fazer sentido assim a presença dele, não sei porquê. E depois a fazer a gravação lá no estúdio dele, e comecei então já a criar a narrativa da música, senti que, e pelo menos também como foi o comportamento dele, nós estávamos a jamar, até ia fazer takes, até que a dada altura, quando comecei a editar, percebi que o próprio Tó tinha esse lugar de criar uma tensão e depois a dada altura de tirar a pressão e de planar, não é? Assim, e então comecei a sentir que seria algo que começou a ser esse amanhecer, não é? Algo que surge dessa tensão das 4 da manhã.
1: Duas noites.
0: E de repente das 4 da manhã vai para as 5 e às 6h35 começa então a amanhecer e toda a gente começa então a repousar os corpos e não sei, acho que foi um bocado isso assim.
1: Este disco é muito plural na sonoridade, o outro também o era, para onde é que pensas levar o teu projeto Filho que Chora? Torná-lo mais coletivo?
0: Eu acho que vai ser inevitável começar. Eu acho que pelo menos estes dois discos eu tive essa intenção simbólica de incluir músicas que demonstrassem que há pontes possam ser feitas, né? Sei lá, por exemplo, no Rakodja tinha a Desespero, em que é uma música que é mais hip-hop instrumental, tem muita influência do J Dilla, que para mim é uma das minhas grandes referências, pelo menos em termos de sampling e de termos instrumentais. E para mim era uma ponte para algo que eu sinto que é um grande objetivo que eu tenho, que é trabalhar com rappers daqui do rap crioulo.
1: Já fizeste com o Vado Masquias?
0: Com o Vado foi uma aproximação que eu fiz através de uma música que surgiu na altura do falecimento do Odair Muniz. E então eu tenho sempre estas vontades, e eu acho que é inevitável que eu vá começar a ter desdobramentos do projeto sem retirar a identificação que eu já tenho, por exemplo, ao vivo, em que é uma coisa com um certo tipo de energia, mas eu acho que vai ser inevitável eu criar outro tipo de pontos, porque eu tenho essa necessidade também, não é? Então acho que o meu próximo trabalho já estou a idealizar que vai muito para esse lugar de uma mixtape barra qualquer coisa que conecta-se muito neste ambiente mais do hip hop. É o que eu estou a sentir, assim. Mas que pode ser um caminho paralelo também, quem sabe, não é? Assim, eu acho que quem sabe se não vai ser um subsolo, um projeto subsolo, não é? Que é a minha necessidade em termos de expansão. Eu acho que eu não consigo. E o Timancho, eu acho que ele teve um bocado também essa. Foi inevitável no eu demonstrar que não queria ficar refém de alguma fórmula que pudesse ter surgido com o Rakodja, não é? Acho que não consegui fazer outra coisa a não ser isto que eu fiz. Eu acho que é um bocado isso, assim.
1: Há uma, como falámos no início da conversa, há uma razão familiar para o início desta grande aventura sonora. O que é que a tua família, o que é que disse ao ouvir estes teus dois discos, Rakodja e o Timash? Que reação tiveste deles?
0: Curiosa, porque assim, quando eu comecei esta investida de Cabo Verde, havia sabotagem, não é? Havia total sabotagem, não faz sentido nenhum tu ires para Cabo Verde, lá não há nada, não tens nada. E quando eu cheguei lá, tinha tudo, tinha muita família, muitos sobrinhos dos meus avós, muitos primos, tinha muitas paisagens, tinha muitas pessoas, muito. Tinha tudo. Eu percebi que tinha lá o resto, que eu percebi que precisava de preencher, pelo menos em mim, não é?
1: Estava lá aquilo que tu andavas à procura.
0: Eu acho que sim. Eu acho que sim. Para mim, eu sinto que agora, nesta minha fase de vida, eu não sinto, se calhar, este impulso que eu sempre tive, desde sempre, de ir viajar, não é? De ir muito à África, de diferentes países, de Ásia. Estar sempre numa coisa quase de um escapismo, uma fuga, mas um retorno. E de repente Cabo Verde foi uma peça muito essencial, que eu senti, ok, é aqui que eu tenho que agora começar a escavar, não é? E a minha família começou, de certa maneira, a ter esse ceticismo sobre este meu impulso. De repente eu volto de Cabo Verde a dizer que quero fazer um doutoramento em antropologia relativa a crioulo, mais ceticismo ainda, para depois a dada altura perceber que isto era tudo um plano inconsciente que levou a um trabalho artístico, que levou depois a um certo tipo de reconhecimento que pronto, os meus pais são de outra geração ou não têm também não têm também que reconhecer o meu valor artístico, porque pronto, têm os seus gostos e as suas, não é? Mas eu acho que depois, quando isto começou a entrar nos canais de comunicação que eles são, sei lá, o meu pai lê o Público, é assinante do Público, e de repente, epá, está aqui no teu projeto. Aí ou passar no rodapé de alguma coisa lá na televisão, aí eles começam, epá, mas isto aqui é sério. E depois foram, o único concerto que foram, que pronto, foi aqui em Lisboa, que eu achei que seria, que seria interessante eles irem, porque também era confortável, foi o do Lux, em que tu também foste. Levei também os meus tios, e depois com toda aquela coisa também das legendagens e das falas, para eles aquilo foi tudo novo. Eles, epá, mas isto aqui é uma filha, é uma sobrinha, é uma filha. Tipo, ficou assim um bocado confuso para eles perceberem que por detrás de uma coisa em que se calhar não era partilhada por não termos espaço, mas porque também não tem que haver, não, e está tudo bem, não é assim de falar que é quando a fazer musicalmente, de perceberem que havia aqui uma coisa que foi feita com muito tempo, não é? Eles perceberam que não foi só o tempo da minha relação com Cabo Verde, mas foi o meu tempo de eu, enquanto criança, desde os 10 anos, que comecei a ter formação musical, que aos 12 comecei a brincar com computadores e sintetizadores e a colecionar instrumentos, que todo esse meu capricho que eu tinha desde os 10... que afinal isto aqui, sim, tem um sentido muito e é sólido.
1: Materializou-se, não é?
0: Porque eu lembro quando os meus pais perceberam que aos 10 anos, quando peguei na guitarra e no piano e disse é isto aqui, eles puseram as mãos na cabeça, disseram, é pá. Não era, porque eles queriam que fosse um hobby para.
1: Não, não era um plano que eu tinha para ti.
0: E pronto, eu acho que eles então ficaram. Sentiram-se. Para mim o mais importante foi sentir a minha mãe e os meus tios a terem reconectarem-se com o Cabo Verde que eles sentiam-se magoados.
2: Não tinha nada a ver, justamente. Ah, ué, mas sobre que vou ter que escolher, dá-se daqui. E pode dizer, chama atenção. Vou
1: então dizer, é, calculo que com essa é uma reconciliação com familiar, não é?
0: Sim, sim, totalmente. Assim, eu acho que para mim mais importante foi sentir isso, foi sentir que houve essa aproximação, sei lá, eu depois da minha primeira viagem e de ter começado a partilhar, durante a viagem que estava lá e começava a mandar as fotografias para as pessoas que me diziam, não vais, o que é que vais lá fazer, lá não se passa nada, e depois de repente começavam a ver os lugares por onde já viveram e a ai, Cabo Verde, tão bonito, é tão bom. Ah, esta é a minha prima, não conhecia. Há muitos familiares que a minha mãe, os meus tios não conhecem pessoalmente, não é? Ou que nem sabiam da existência deles. Especialmente porque são duas ou três ilhas e pronto, e realmente as pessoas vivem nas suas ilhas e pouco mais. Mas agora o que é que se passou? Depois da primeira vez que eu fui e que fiz essa criei essa ponte, a minha mãe foi lá com o meu, eles fizeram um cruzeiro, aqueles cruzeiros assim em que foram diferentes países, e o primeiro lugar era o Mindelo, que é a terra da minha mãe. Ficou lá 6 horas. Mas para uma pessoa que já não ia há 48 anos e que dizia que nunca mais vou a Cabo Verde, foi uma vitória. Depois já no... Depois percebendo, e eu imagino, sempre que eu vou a Cabo Verde eu trago sempre encomendas de terra. É sempre as bolachas, o milho, a camoca, sei lá, a doce de papaya, todas aquelas coisas que são pois memórias efetivas, especialmente em termos de comida, que aquilo eles, o meu tio, quando mete uma espécie de bagas assim, que é o veludo, quando ele mete aquilo na boca, ele parece uma criança, não é assim? E eu quando comecei, sempre que eu vou a Cabo Verde faço sempre isso, trago sempre coisas para eles, e isso fez com que agora, sei lá, há 2 anos foram, não, o ano passado foram à Ilha do Sal, pronto, que é um lugar meio híbrido, mas não deixa de ser Cabo Verde. Agora estou a pensar passar o ano novo no Mindelo.
1: Há uma aproximação crescente, não é?
0: Eu acho que sim, e há uma desconstrução de uma coisa que pronto, também que eu tenho que respeitar, sei lá, eu não imagino que é que são 40 e tal anos a criar um lugar blindado e agora haver estas infiltrações que é o filho ou o sobrinho que está a começar então perceber que existem fissuras e que essas fissuras se calhar elas têm que ser mesmo abertas e forçadas porque ainda há tempo de viver o que já viveram e de uma forma, se calhar, justa de reviver, não é? Eu acho que é isso, assim, não sei.
1: Timanche e Rakodja, Filho que Chora, dois discos importantes individualmente e também para todos aqueles que os conhecemos nestes últimos dois anos. Morabeza, o tema que fecha Timanche. Novo disco de Fiji Kichora, hoje foi meu convidado. Muito obrigado, parabéns. Obrigada. Pelo teu trabalho.
0: Obrigado.

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tudo que a vida te dá é para tu aproveitar. 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

0: Nem acredito que vou de férias amanhã, mas na verdade esse dia ainda não chegou. Estamos aqui para uma super emissão onde vamos falar sobre inteligência artificial, mas como é que eu vou dizer isto? Numa componente um bocadinho diferente. Talvez possamos focar-nos, ou não, os convidados também poderão decidir na super inteligência. E isso poderá ser aqui uma novidade. Ora, eu acho que vou começar aqui pelo João Marecos, que é advogado. De resto, temos falado muito sobre isso. Obrigado, João, por teres vindo de novo. Também juntamos aqui a Vera Lúcia Raposo, que é professora de Direito na Nova. Olá, Vera. Ainda a Maria Loureiro, que é especialista em A. Estão todos em silêncio, estão todos muito caladinhos. As pessoas podem pensar que não estou cá, não é? Que sou eu que estou a sonhar que tenho este cuidado. Pronto, ainda o Bernardo Caldas, que também é ele especialista em A.
1: Olá.
0: Pedro Santa Clara, professor.
2: Olá.
0: Olá, Pedro. E, finalmente, Arlindo Oliveira, já é quase residente, professor do Instituto Superior Técnico. Obrigado a todos por terem vindo. Eu não sei para onde é que é de começar, mas acho que se calhar vou começar pelo João Marecos com uma frase contundente que ele disse, que é: tenho medo de morrer por causa desta tecnologia. Subscreves isto?
3: Epá, subscrevo. Estou muito contente por estarmos a ter esta conversa, porque eu já há muito tempo que queria dizer em antena que ando a ter terrores noturnos com este tema. E acho importante partilhar estes terrores noturnos à frente de pessoas que percebem muito mais do que eu, porque elas assim dizem-me que eu estou tranquilo. Eu espero muito ter uma noite de sono tranquila hoje. Portanto, eu vou explicar a causa dos meus terrores noturnos. Portanto, são três ideias que eu deixo para a antena e que me parecem três ideias, a maior parte delas consensuais, uma delas eu diria até unânime. É. Mas se não for, por favor, digam-me que eu agradeço. A primeira ideia, que é, enfim, não é uma ideia, é um objetivo declarado das empresas que estão a desenvolver tecnologia de inteligência artificial, é que temos como grande objetivo atingir a superinteligência, portanto, uma inteligência sobre-humana. Eu vou deixar outras pessoas explicarem o que é que significa, mas para as pessoas lá em casa, uma inteligência sobre-humana. Parece haver um consenso alargado, não uma unanimidade, mas um consenso de que vamos conseguir chegar lá. Vamos conseguir chegar lá. Esta é a primeira ideia. A segunda ideia: esta inteligência sobre-humana, dizem os especialistas, também não há unanimidade, mas há também algum consenso entre as pessoas que percebem muito disto, esta inteligência sobre-humana tem um risco que não é de zero, portanto um risco que podemos, há uns que dizem que é de 2%, 1%, 5%, mas isso interessa pouco, não é um risco que não é de zero, de causar a extinção da humanidade ou pelo menos de subjugar a humanidade. Portanto, esta inteligência sobre-humana tem esse risco. Estamos a falar de uma tecnologia que tem esse risco. E isto acontecerá se não for desenvolvida com segurança e com cuidado. E, portanto, esta é a segunda ideia. E a terceira ideia, e esta não me parece que seja sequer consensualizada, é uma ideia praticamente unânime, é: não estamos a desenvolver esta tecnologia em segurança e com cuidado. E, portanto, este conjunto, este leque de informações, é que me causam esses terrores noturnos. E eu gostava muito que tivéssemos a oportunidade de discutir isto, não é? Discutir o que é superinteligência, discutir, de facto, o que é que pode acontecer se lá chegarmos e, enfim, não a conseguirmos controlar, não é? Porque é que haveríamos de conseguir controlar uma coisa que

0: mais inteligente que nós, e depois dizem os especialistas, bom, porque fazemos-lo de uma forma tal que conseguimos manter o controle, o domínio, a segurança, conseguimos fazer este desenvolvimento em segurança. E portanto, é este no fundo o tema que eu lanço para cima da mesa, que é faz sentido continuar a criar os meus filhos, faz sentido continuar a investir na bolsa, faz sentido continuar a fazer projetos de futuro, ou estamos todos mais ou menos num caminho perigoso que não deixa muitas perspectivas de futuro.
1: Bem, e não queremos aqui estar a alarmar ninguém. Penso que não há razões nenhumas para as pessoas estarem alarmadas.
0: Esse é um dos meus principais objetivos. Não é criar o alarme de irmos agora para Sines partir a servidores. Desaconselho. Mas pelo menos podermos ter uma discussão aqui em antena aberta sobre esta possibilidade.
2: Posso lançar a primeira provocação?
1: Vamos lá.
2: Ah, eu argumentaria que a inteligência sobre-humana já chegou. Se tiveres uma boa conversa com o Claude Fable, que é o que eu costumo usar, estou a dar este exemplo, podia dar outros, aquilo é verdadeiramente uma inteligência sobre-humana. Da mesma maneira que um carro é sobre-humano em termos de locomoção. No entanto, nós continuamos a andar. Substitui numas coisas, não substitui noutras, complementa em geral. Conseguimos andar muito mais depressa. Se for daqui para o Porto, vou de carro. Se for para descer estas escadas, é melhor ir a pé. Com a inteligência artificial, neste momento já acontece a mesma coisa. De facto, o meu amigo Cláudio sabe mais do que eu sobre quase tudo. E é muito mais rápido.
3: Menos as coisas onde é especialista.
2: Mais ou menos, porque eu de facto cada vez menos, mas mesmo naquelas coisas em que eu sou especialista, mesmo nos papers em que eu escrevi,
4: ele sabe mais, não é?
2: Já faz muito bons comentários, pai. Não sei se já experimentaste, mas se mandares para lá um paper científico, ele faz muito bons comentários. Portanto, o meu ponto é, a inteligência artificial já cá está. Vai ser ainda melhor, sim. Mas o ponto importante que eu queria dizer é que inteligência só não é tudo. Ele pode ter inteligência artificial, mas não tem intenção, não tem vontade. Há uma coisa que queira fazer.
4: É verdade, mas isso ainda torna mais perigoso, não é? Ou seja, aqui eu acho que o medo do João é infundado. Eu acho que não vai ser a superinteligência que vai acabar com a humanidade e que nos vai matar a todos, mas eu acho que pode ser uma superinteligência fraca. Eu tenho mais medo de inteligência fraca do que de inteligência forte. Eu acho que a grande diferença...
2: Os estúpidos têm, de facto, feito mais dano.
4: Exatamente, precisamente. Temos anos de história a ver a estupidez humana a ser bastante mais danosa, mas enfim.
5: Sim.
4: Qual é que é o meu receio de alguma forma? E acho que tens razão, que a superinteligência já chegou em muitas áreas, e por isso que estes sistemas já têm conhecimento superior ao humano nas áreas quase todas. Onde eu acho que o paralelo com o carro ou com os instrumentos não é válido é que esses instrumentos não têm autonomia. Ou seja, eles fazem aquilo para que foram criados. O que nós estamos a criar com agentes de inteligência artificial é uma inteligência com acesso a um conjunto de ferramentas e ao mundo exterior e a dar-lhe capacidade para tomar decisões por si só do que é que deve fazer para executar uma tarefa. E por isso, o que nós estamos a criar, à data de hoje, não é ficção científica, é dizer, eu pego na inteligência artificial, dou-lhe um conjunto de ferramentas, digo, podes mandar e-mails, podes usar um computador, podes ligar a alguém, podes criar imagens, vídeo, o que for, podes fazer isto tudo, e tens um objetivo que é, imagina, maximizar o valor da minha empresa. Já posso fazer isto hoje em dia. E é a própria máquina que decide, então, como é que eu uso as ferramentas que tenho para cumprir esse objetivo. Esta combinação de poder, ou de alguma forma, autonomia, com poder de executar qualquer coisa, é única.
3: Pode ser, por exemplo, fazer chantagem com um governante ou com o CEO de uma empresa competidora.
4: Ou pode ser
3: se
4: dizer...
3: achar que é a melhor maneira de proceder.
4: Exatamente, nós achamos que se eu der uma inteligência artificial e dizer maximiza o valor da minha empresa, que ele só vai fazer coisas boas, não é? Só vai fazer produtos melhores e melhor marketing, etc. Isto era o que esperaria um utilizador bem intencionado. A máquina pode achar que a melhor maneira de maximizar o valor da empresa é inventar informações falsas sobre os concorrentes e siga de...
6: Mas qual é o critério que estamos a utilizar de inteligência? Eu não quero ser muito filosófica, até porque eu sou pessoa muito pragmática, quer dizer, não sou nada dada a filosofias, mas Mas estava aqui a ouvir e penso assim, mas então o que é super inteligência? Se é ter mais conhecimentos do que nós, não me parece difícil, não é? Porque consegue abarcar muito mais conhecimento, mas isso em si mesmo não é uma inteligência. Isso é só ser um saber enciclopédico.
4: Correto.
6: É claro que a IA que temos agora, e vocês que são das engenharias sabem isto melhor do que eu, a IA que temos agora faz muito mais do que
3: muito
6: isso.
3: Muito mais, já consegue ir um pouco mais longe.
6: Ir mais longe, ou seja, não é só ter muito conhecimento, mas... E esta é uma pergunta que eu faço na minha ignorância de mera jurista, que já ouvi dizer que não vamos precisar de nós, não é? Mas não fiquei Oxalá. Ofendida, não fiquei ofendida. Mas será que a inteligência artificial que nós temos hoje em dia, de facto, nos consegue suplantar como um todo? Porque nós somos um todo. Eu não sei se sou demasiado egocêntrica, mas eu acho que os humanos, tirando os terrivelmente estúpidos, que apesar de são muitos, não é? E que mandam em boa parte no planeta, mas eu acho que os humanos são uma coisa boa. Quer dizer, eu gosto da forma como nós somos construídos. Acho que o nosso cérebro é capaz de grandes coisas. Pergunto, o que é que vocês acham?
3: Se me fosse permitido, primeiro não gosto muito da ideia super inteligência, porque dá a sensação que a inteligência é uma coisa unidimensional e que ou se tem mais ou se tem menos. Acho que não é verdade, acho que a inteligência tem muitas dimensões e, portanto, não é um conjunto ordenado. Não há coisas mais inteligentes e menos. Há pessoas que são mais inteligentes nisto, etc. E, portanto, superinteligência assume isto. Como era, há um conceito relacionado e que talvez seja um bocadinho mais do que aqui, que é a ideia da inteligência artificial geral, que é um sistema que, na prática, substitui um ser humano nas suas diversas dimensões. Numas coisas será melhor, noutras coisas será pior, etc. E a questão aqui, depois tem algum impacto, é que se assumirmos, de facto, e já quase é possível, estamos muito para essa, acho eu, de substituir, criar sistemas que substituam seres humanos em muitas dimensões, não seguramente em todas, mas em muitas que são relevantes economicamente. Uhum. E desse ponto de vista é uma disrupção grande, porque aí podemos começar a pensar, e muitas pessoas estão a pensar, em criar empresas sem empregados, em dar um sistema destes o mesmo a tarefa com objetivos de longo prazo e que é capaz de planear e executar conjunto de ações durante um ano ou dois anos, que daríamos um ser humano. E isso é uma disrupção significativa, porque de facto temos aqui um novo agente económico muito poderoso, e nem toda a gente, as pessoas estão habituadas talvez à caixa de diálogo onde eu faço uma pergunta e eu respondo, é uma espécie de uma variação melhorada do Google, não é? Do Google Search, mas realmente os sistemas são bastante mais vastos que isso e respondem à sua coisa. Tem conhecimento, é certo, mas também tem capacidade, eu vou-lhe chamar com alguma raciocínio, conseguem encadear conhecimento com regras e com pedidos e solicitações. E acho que desse ponto de vista, estes sistemas, e eu tenho usado, os melhores estão evoluindo rapidamente, eu de facto acho que em muitos aspectos eles são comparáveis à inteligência humana, na revisão de um artigo, na fazer comentários sobre um tema, elaborar uma peça. Eu acho que são
2: Maria. Muito já agora deixa-me dar só um exemplo que eu acho que é giro. Nos mercados financeiros nós temos agentes de inteligência artificial a transacionar há muitos anos. Epá, eu lembro-me de ter programado coisas destas nos anos 90. Hoje em dia, epá, 80% das transações no mercado de ações são geradas por algoritmos.
4: Uhum.
2: Vocês podem mandar comprar uma ação ao ICIS, lugar que estão a transacionar com alguém. É mentira. Do outro lado está um algoritmo que vai-te tomar a contraparte do trade.
5: Mas eu acho que aqui não estamos a ser tão justos com o João, na medida em que o João não fez uma pergunta sobre a inteligência artificial de hoje em dia. Ainda que há agentes, e já passámos chatbots para agentes, é verdade, mas o que tu estavas a perguntar era um bocadinho diferente, e acho que não estamos aí bem aí, e acho que a ver, eu tocou um bocadinho já nisso, mas na verdade o que o João está a perguntar é desta inteligência artificial geral. E na verdade o que os CEOs destas grandes empresas de tech, seja a Anthropic, seja a Google, seja qual delas, o que estão a prometer é então uma inteligência geral que seja capaz não só de definir e ter essa agência de fazer tarefas e decidir tarefas por si só, mas também tenha autonomia. Uhum. E tenha esta inteligência sobre-humana. Eu acho que, para te tranquilizar um bocadinho, a questão aqui é que nem nós sabemos bem o que é a inteligência humana. Portanto, eu acho que é especial, nós não temos a certeza se, quando chegarmos lá, como é que vamos saber sequer quando é que lá chegamos. E os próprios CEOs falam nisso, ou seja, eles próprios, os líderes, falam que eles não sabem muito bem quando é que vamos lá chegar, e não sabem, não há nenhuma métrica que possa corresponder a isto, porque a verdade é que os neurocientistas hoje em dia ainda não concordam na definição do que é a inteligência humana, que é o que a Vera está a dizer, que é, nós sentimos que somos um todo, não é? Temos braços, temos agência, temos intenção, temos empatia, temos sentimentos, portanto há aqui várias dimensões. E a verdade é que ninguém dentro do ramo, e acho que, por exemplo, eu e o Bernardo íamos discordar se tivéssemos de fazer uma previsão de quando lá chegar. Há uns que dizem 5 anos, há uns que dizem 10, há uns que dizem 30. Portanto, acho que ainda é um bocadinho... Acho que estamos aí nesse caminho e há uma corrida prometem-nos que há uma corrida nesse sentido.
3: De acordo se lá chegarmos.
4: É isso, acho que é esse o ponto.
5: Exato,
4: da Maria, precisamente.
5: É esse o ponto,
4: mas o meu ponto principal é que nós não precisamos de chegar à superinteligência ou à inteligência artificial geral para isto ser perigoso.
5: Aí, ou seja,
4: a minha discordância não é achar que o João vai morrer quando chegar à inteligência artificial geral. Eu acho é que podemos morrer antes disso.
6: Mas, desde logo pela estupidez humana, vai ser a principal causa de morte.
2: Aquilo que eu estava a dizer é que eu acho que já lá chegámos.
4: Onde é que não chegámos, Pedro?
2: E desde já estamos em desacordo com isso. Já chegámos em que é sobre-humana em muitas dimensões, não em todas. No sentido de ser perigosa, claro que é perigosíssima.
4: Claro.
2: Hoje em dia já é super perigosa.
4: É isso mesmo.
2: Um humano equipado com um destes modelos de inteligência artificial pode causar muito dano, como vemos, quer com ciberataques, quer com deepfakes, quer com... tudo isto está à nossa mercê. É fácil fazer um deepfake do Alvin
4: podemos imaginar
6: melhor. Não,
1: claro, claro, sim. Então, espera lá. Mas então dê-me exemplos, João. Dá-me exemplos de formas como podemos morrer rápido.
0: Bom, olhem, assim de repente, pensando assim numa forma concebível, não digo provável, mas concebível, vamos imaginar que a inteligência continua a desenvolver-se e, de facto, eu concordo com o Pedro, em muitas coisas já é bem melhor do que a inteligência humana, vai continuar a tornar-se cada vez melhor, vai passar a tornar-se uma ferramenta que... por exemplo, decisores políticos vão utilizar para tomar decisões.
6: Já usam, não é?
0: Certamente já usam, mas poderão até eventualmente aprofundar essa utilização, automatizar determinado tipo de decisões. Num universo em que a inteligência artificial é de facto muito evoluída e tem não só um instinto de autopreservação, tem eventualmente até alguma má programação que faz com que não consiga compreender bem onde é que devem estar os limites da sua atuação. Decida, por exemplo, que a humanidade, vamos imaginar, uma determinada comunidade é um obstáculo à concretização de uma determinada política pública. Entretanto, como é tão boa, tão inteligente e tão capaz, entregámos-lhe também as chaves do arsenal nuclear, ou de não precisamos de ir tão longe, de micro-drones que a robótica, entretanto, vai desenvolver também com a ajuda da inteligência artificial. E pelo facto de nós, humanidade, reconhecermos na inteligência artificial, nessa futura inteligência artificial, capacidades muito superiores à nossa para tomar decisões, para assumir julgamentos, vamos paulatinamente cedendo a uma inteligência que já hoje quem a desenvolve confessa que não a entende completamente, não entende completamente os processos que ocorrem para chegar a determinadas conclusões, vamos paulatinamente cedendo o poder de decisão de agência a um ponto em que ela, saindo fora do nosso controle, tomando decisões equivocadas, gera um evento cataclísmico. E como dizia, agora não me lembro, acho que era o Geoffrey Hinton, que dava o exemplo de que pode ser que isto corra tudo bem se tivermos um evento ao nível Chernobyl com AI, porque aí vamos perceber que isto de facto é muito perigoso e vamos fazer com esta tecnologia aquilo que depois...
2: Já cedemos imenso poder de decisão ao Trump. Quão mais irrazoável pode ser.
4: Bastante abaixo da superinteligência para falar.
2: Felizmente, mas ele tem acesso às ferramentas na mesma, não é?
4: Não, precisamente.
0: É equipe, mas julgo que não é suficiente indicarmos que há uma pessoa que é perigosa e potencialmente incompetente, com muito poder, eventualmente termos uma tecnologia que é... tem uma inteligência superior à humana, com acesso a... milhões de pontos de controlo através da internet e que pode ter uma atividade coordenada e pode efetivamente fazer planos. Portanto, já é uma tecnologia que é capaz de enganar os próprios programadores ou quando sente que está a ser testada, é capaz de enganar esses humanos que estão a tentar procurar perceber como é que ela funciona. Ou seja, nós temos, obviamente, eu parti de um ponto propositadamente provocador para chegar a este ponto, que é, neste momento, as garantias de segurança no desenvolvimento desta tecnologia não são excelentes. Quem o diz não sou eu, são os próprios desenvolvedores desta tecnologia, que dizem, eu gostava de parar, no caso de Dario Amodei, da Anthropic, eu gostava de parar para fazer isto com cuidado. Eu sei que há aqui um conjunto...
4: Agora revira os olhos, João, não é? Porque tu tens a empresa que está à frente do desenvolvimento deles a pedir para os outros todos pararem, se faz favor.
0: É verdade, verdade.
4: É muito conveniente.
0: É verdade, mas o que é importante é o que, é o que ele diz que é. Mas, mas ele também diz uma coisa que é contrária ao seu próprio interesse, que é, na verdade, não estamos a fazer isto com segurança.
2: Isto é verdade de armas nucleares.
0: Claro, ele não para de fazer porque diz porque os outros não vão parar e vão lá chegar primeiro.
2: Sim, tudo o que tu estás a dizer é verdade de armas nucleares, é verdade de...
4: Só não é verdade com as armas nucleares, porque o que eu acho...
2: Há uma data de coisas...
4: Oh Pedro, mas esse conhecimento necessita... Por exemplo, as armas nucleares acho que é um ótimo exemplo. Eu, para fazer uma arma nuclear, não me basta saber como é que a faço. Preciso tenho que ter acesso ao urânio, que não é uma coisa que se compra na Amazon, não é?
2: Mas por isso... armas químicas já não é tão
4: mas é difícil assim. Saber como é que se faz. Um dos riscos. Nossa. Agora vou ajudar o João.
2: Agora já não é.
4: E precisamente vou ajudar o João a arranjar 100 maneiras de morrermos, não é? Uma das maneiras de morrermos todos pode ser essa, que é eu pegar num sistema de IA, super conhecedor de biologia, e pedir ajuda-me lá a fazer um bicho que ninguém consiga parar. Fazer aqui uma substância, uma arma química, uma arma biológica, o que for, que ninguém consiga parar. E a inteligência artificial quer ajudar-me imenso. Alinhei e vamos embora.
5: Mas aqui entro eu, que na área da saúde, todos estes modelos hoje em dia, ou a maioria destes modelos, têm muitas proteções, que normalmente se chamam guardrails, para proteger essas coisas. Ou seja, só pequenas empresas é que conseguem efetivamente fazer esse tipo de reprogramação, não é?
4: As guardrails agora, são...
3: De um ponto de vista um bocadinho mais... portanto, esta questão que o está a falar é a questão do alinhamento. É uma questão que tem sido muito estudada há dezenas de anos e agora há um grande interesse. Até que ponto é que nós conseguimos alinhar o desenvolvimento destes modelos e as características dos modelos com os interesses da humanidade, não é? Portanto, é um problema muito sério. Muitas pessoas se preocupam com isto e têm... teorias umas mais sérias que outras, não é? Umas mais construtivas que outras, mas é um problema que eu acho que existe. E acho que é um bocadinho diferente, de facto, das tecnologias anteriores, no sentido em que, apesar de tudo, o alinhamento, no caso das bombas nucleares, tem de haver um alinhamento entre pessoas. E aqui estamos a falar entre o alinhamento entre pessoas e uma tecnologia que não é humana, não é? E este alinhamento pode ser um bocadinho diferente. Eu, por acaso, tenho, já agora que estamos aqui em cenários catastróficos, eu tenho o meu preferido, que eu costumo usar e que provavelmente as pessoas já ouviram, não é? Pá, peço aqui um supercomputador, ou sei lá, o ChatGPT 6.7 ou o que for, e pá, gostava de resolver o aquecimento global, isto está muito mal, a Europa está com vagas de calor bestiais, portanto pá, arranja-me aí uma solução rápida para o aquecimento global, pá, o sistema pensa durante 30 segundos e resolve exterminar a humanidade, não é? Problema resolvido, pá, o aquecimento global está despachado, e não é um cenário assim tão disparatado como isso, que a gente realmente gostava de resolver o aquecimento global. Portanto, aqui é tanto ao alinhamento, não é? Nós temos de garantir primeiro que fazemos as perguntas certas e depois que o sistema é suficientemente inteligente, e aqui estou de acordo com o Pedro Domingos, não é todo mais preocupado, é com os sistemas super estúpidos, não com os sistemas super inteligentes. Portanto, o sistema, pá, tem de ter suficiente inteligência, por exemplo, eu queria parar o aquecimento global, mas de preferência sem matar ninguém, não é? Aí é que temos de ter sistemas alinhados e competentes. Ainda estamos um bocadinho longe disso. Eu acho que o risco que existe e é real. Sim. Já agora, há um númerozinho que é muito conhecido, que há um estudo, o PDUM, não é? O PDUM é a probabilidade, pá, do desastre, não é? A probabilidade da extinção humana. Pá, que, dependendo dos investigadores, colocam entre 0% e 50%, não é?
4: Portanto, há aqui uma grande... que tem essa confiança também.
6: É muito próprio de um estudo científico, não é? Entre 0 e 50.
1: Deixa-me só recordar.
2: Que era antes da inteligência artificial.
3: Era igual, não é? Porque já, só que as pessoas não sabiam, porque o futuro estava pré-definido. Só não sabiam que estávamos aqui, não é?
1: Ouça, deixa-me só avisar.
3: Mas já agora, este PDUM foi muito discutido na altura da Guerra Fria e
4: exatamente,
3: da decisão. Portanto, o PDUM penso que já vem de mais de trás. Não é?
1: Olha, deixa-me só recordar a todos aqueles que nos estão a ouvir. Estamos a falar sobre inteligência artificial, muito focados na super inteligência. Já lá vamos. Contamos com ilustres convidados: João Marecos, Bernardo Caldas, a Vera Lúcia Raposo, Pedro Santa Clara, a Maria Loureiro e ainda o Arlindo Oliveira. Já agora, é óbvio, é a última missão de hoje. Queremos que os ouvintes todos possam também participar, se este tema realmente vos interessa. O que é que vos diz? O que é que até agora ouviram que vos pode fazer sentido ou não? A linha de WhatsApp é de sempre 9608-627.

0: 2.
1: Manda lá o vídeo.
2: Espera lá, eu estava a dizer que era a última missão. Não é bem a última missão. Que é isto? Não. Espera lá. Não, a última missão vai ser amanhã.
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2: É verdade, amanhã essa é que será a última emissão, mas esta é a última em direto, confesso. São muitos os convidados. Já agora, deixem-me só dizer-vos que houve uma espécie de batalha campal a semana passada. Falamos de inteligência artificial também neste programa, mas aí não era bem a sobre a inteligência, mas falávamos, e olho para ti, Vera, sobre a regulamentação na IA. Neste caso muito específico, falávamos da regulamentação na IA ligada à música. E aí, ouçam, estavam neste estúdio, por acaso era noutro, este aqui teve que ser um bocadinho maior, estava Tiger Man, Paulo Furtado, estava Sam the Kid, estava também Tose Brito e ainda a Lúcia, autora de um livro justamente sobre esta temática, e falava-se assim.
5: Não concordo nada com a situação da legislação passar por dizer esta música contém inteligência artificial, porque primeiro quero só dizer que eu sou da geração da autossuficiência e que faz as suas cenas sozinho, e para mim eu vou buscar a minha matéria, vou buscar, olha, computador, dá-me 20 gramas de salsa para fazer o meu cozinhado. E da mesma forma que na altura dos samples com samples, isto também eu sample é inteligência artificial e faço a minha criação com a consciência. Nunca foi preciso dizer, a não ser que seja muito descarado, esta música contém samples. Ou se tu fizeres uma música muito próxima flantal, esta música é muito próxima do flantal. Eu não acho isso correto. Uhum. Como se fosse para diminuir a arte da outra pessoa. E quando no futuro, sim, isto passar a ser norma, até vai ser o contrário. Vai ser, esta música não tem inteligência artificial. Como agora, por exemplo, houve CGI no cinema, e agora Christopher Nolan, não há CGI nem inteligência, é prático. Ou seja, como é a norma, como é já o CGI, passa a ser o contrário. Por isso, há outra coisa que também falámos aqui, que ele falou dos hologramas, que fomos a ver, o problema também está no passado, que é quando ligamos a televisão e quando é cantado ao vivo, nunca sequer pensou em pôr na televisão a dizer playback para diminuir o artista, não é? E em relação ao que o Tosé disse, e é verdade, quem está a par, reconhece a estética, as frequências, quem vai acompanhando, consegue identificar uma música totalmente feita. Isso às vezes é que é o problema. Usares como matéria e fazeres a tua situação é outra coisa. E isto quer dizer o quê? Que há aqui uma coisa que eu não estou a pensar. Então, e se te faz confusão essa frequência, essa ausência de alma, o que é que queres chamar, embora eu não veja bem assim, mas dá para reconhecer, que, olha, grande ideia musical. Malta, embora fazer isto agora nós, claro, e com a frequência. Claro. E não é mal-vinda?
6: Não, nada.
7: Não, mas
6: eu quero dizer que sejamos claros em relação a isso.
5: Vamos dizer, estes músicos foram buscar a ideia de um prompt?
6: Não, mas
5: vamos escrever isso?
6: Não, temos de ser claros.
5: Então,
8: para mim não é minimizar todo um artista, antes pelo contrário, eu posso utilizar AI para coisas básicas.
6: Mas toda a gente já está a utilizar, por
8: hoje em dia usa as plugins que tem AI, portanto o uso do AI como ferramenta, para mim é a coisa mais básica do mundo, em qualquer nível de ferramenta, é uma ferramenta
6: generativa, depois trabalhas em cima daquilo que sim, é usar a ideia, e tu depois pegas a ideia
5: e transformas um sample.
6: Exatamente.
5: Dá-me uma música da Polónia de jazz de 1973, agora pego nela,
6: exatamente, sejas claro que foi assim que fizeste, foi assim que chegaste lá.
5: Mas por que eu tenho que ser claro?
6: Por uma questão de regulamentação, que nós vamos precisar dela.
5: Então para isso, também tenho que dizer, este acorde foi beber ali.
6: Não, espera aí.
5: É a mesma coisa.
6: Não, é bem a mesma coisa. Porque há bocado estávamos lá fora, estávamos a conversar, uma canção que eu escrevi para a seleção da cidade. E estás preocupado em receber os teus direitos, porque foste tu que escreveste, foste tu que criaste essa obra. Agora imagina que alguém pega nela, transforma só um bocadinho, que é aquilo que nós estamos aqui a dizer, e diz assim, isto agora é meu, não é do Sam. E não vou dizer que fui buscar ao Sam. Transformei um bocadinho e agora é meu. E tu o que é que vais dizer em relação a isso?
5: Não sei.
6: Ficas feliz?
5: Não, se eu sou um ladrão, vou respeitar um ladrão. Agora, se ele disser assim,
6: okay.
5: Se ele disser assim, featuring Sam the Kid, aí já está a usar o meu likeness. Eu quando sample Stevie Wonder, não digo Sam the Kid featuring Stevie Wonder. Eu vou esconder. Agora, se eu puser Sam the Kid featuring Stevie Wonder, eu aí vou. O Stevie Wonder se quer dizer, epá, cuidado, estás a usar o meu nome para vender.
2: Pronto, é isto. Espera, o que é que queres dizer sobre isso? Sobre a regulamentação de que tanto se fala?
9: Acho que depois dessa conversa, o meu tico e o meu tec estão aqui a bater bolas um com o outro.
0: Bem, e uma pessoa sabe que realmente atingiu o baixo do baixo quando regulamentação, que é uma coisa chata, e o ouvinte diz, Vera, estou a pensar em ti a propósito de regulamentação. Isto é a cadeia alimentar, não sei. Bem, mas eu que sou muito nerd, entusiasmo imenso com este regulamento IA. Porque o que vos posso dizer é que nos meus já há muitos anos de vida, porque de facto já não sou nova, como dizíamos há bocadinho, para mim este é o regulamento mais complicado no qual eu já mexi. E eu verdadeiramente também não sei muito bem nele, não sei tu, João, mas eu cada vez que leio fico mais confusa. Isto, por um lado, é animador para os advogados, porque a gente tem que pagar contas e, portanto, nós vivemos um bocadinho nesta parte dúbia, não é, da lei, mas é um grande desafio para nós trabalhar com ele.

0: Nomeadamente porque o regulamento fala muito sobre como é que nós vamos criar sistemas de IA, nós, as empresas, mas fala pouco, por exemplo, sobre como é que a IA vai ser utilizada. Por mim, que sou professora de Direito, pelo João, que é advogado, pelos engenheiros, pelos artistas, sobre isso fala-se muito pouco. Isso vai ser toda uma outra conversa que provavelmente não vai passar pela União Europeia. E depois, há uma outra questão que é tão importante como legislar, eu diria mais importante, que é a literacia IA. Eu acho que uma das grandes batalhas minhas, e acredito que muitos de nós, é, isto é um esforço grande para mim, porque, por exemplo, eu não sou engenheira, não tenho qualquer conhecimento disso. O que eu sei é o que aprendo convosco quando falo aqui com as pessoas. E também já não nasci numa altura em que, ou seja, eu não cresci com a IA. Mas estes miúdos que vão agora para a escola, para eles o normal é falar com a Alexa, falar com o ChatGPT, para eles o normal é ver tudo IA. E, portanto, eu acho que literacia IA, ou mais ainda literacia digital, devia ser uma matéria importante desde os primeiros passos da escola. Assim como nós, por exemplo, quando...
1: Ter uma espécie de disciplina logo?
0: Não necessariamente que seja uma disciplina, matéria, mas, okay, mas claro. Um conhecimento. Assim como nós, por exemplo, aprendemos, olha, atenção, atravessas a estrada quando está a luz verde, não vais com estranhos, não aceites doces de estranhos. Há todo um conhecimento de uma sociedade digital que é a nossa, que nós estamos a aprender por erro, não é? Porque nós ninguém nos ensinou, batemos com a cabeça na parede e depois dizemos, ah, se calhar não devia ter partilhado os meus dados assim, não é? Pronto. Mas esse conhecimento, de explicar o básico, olha, isto é uma IA, atenção que isto não é um amigo. Eu lembro-me dizer, eu contei esta história várias vezes, mas eu um dia disse ao meu filho, olha, para que percebas, a Alexa não é uma pessoa pequenina que lá está dentro a falar contigo. Porque a certa altura fiquei a pensar, não é? O que é que uma criança pensa? Uma criança que nasceu naquele mundo.
1: Pode pensar que de facto é uma pessoa pequenina.
0: É uma pessoa pequenina, não é? Portanto, e de repente tudo aquilo se torna real e entramos quase numa sociedade matrix em que a diferença entre o que é a nossa realidade e o que é virtual se dilui.
1: Espera, Maria, e em relação ao emprego?
2: Sim, eu acho que me preocupa principalmente esta primeira parte, ou seja, a parte dos miúdos e das crianças, e depois nesta transição, ou seja, as pessoas que estão neste momento na universidade e que vão para os primeiros empregos, preocupam-me particularmente, porque toda esta geração já está a usar inteligência artificial, mas de facto não entendo o que é esta inteligência artificial. E passando para o mercado de trabalho, ainda há muitos dados que ainda não mantêm as coisas claras. Ou seja, já existem muitas empresas que se nota que está a usar inteligência artificial e, portanto, podem despedir pessoas e estão a despedir pessoas, mas também há muitas empresas que estão a contratar mais pessoas porque precisam de implementar estes sistemas. Mas a verdade, o que me preocupa hoje em dia é que, e estávamos a falar disso lá fora no início, que estes sistemas já estão a fazer muito, já têm muita agência e já existem imensas empresas a usar, mas eu acho que no mercado português e nas empresas portuguesas ainda existe muito pouco conhecimento, muito pouca vontade de fazer diferentes coisas, e acho que é preciso muita literacia digital, tanto nesta primeira fase, durante os anos de formação das crianças, e depois no mercado de trabalho, em que a verdade é que uma pessoa normal, no dia-a-dia, está ocupada em fazer o seu trabalho, cumprir os objetivos, não se chatear muito com o chefe, ir para casa, descansar, tratar dos filhos, tratar da cozinha, seja o que for. Não está preocupada com mais uma tarefa, que é aprender a inteligência artificial. E se os líderes hoje em dia não se preocuparem com isto, no futuro isto vai ser um problema e não vão conseguir acompanhar. E vão perder para empresas e jovens que se calhar então vão criar empresas e soluções que conseguem fazer muito mais com muito menos, na verdade.
1: Deixa-me aqui colocar um primeiro telefonema, neste caso uma mensagem que nos é enviada pelo Ricardo, julgo. E vai. A todo momento? A qualquer momento. Poderá não ser o Ricardo, será um ser humano.
0: Ou não.
2: Ou
1: qualquer ser humano que irá entrar a todo momento. Estamos... cá está. Penso que é...
3: Generating.
1: Agora é que vai ser. ok. Vamos lá.
4: Olá, boa tarde a todos. Boa tarde aos convidados. Eu gostaria de colocar a questão de não estarão os convidados a ser demasiado ingênuos, que só vamos utilizar a IA para o bem, para fazer coisas boas e que o mundo é cor-de-rosa. Eu penso e consigo deduzir, por exemplo, em termos empresariais, se a minha empresa puder recorrer a um serviço de IA, dependendo de todo e qualquer custo de mão de obra que haja com pessoas, o que é que me leva a ter um empregado, o que é que me levará a ter um empregado ou a pagar um ordenado? Imagina que é a Amazon, ou as dimensões da Amazon, abdicar de todos os seus empregados e passar a ter meramente robôs, empacotar, embalar e siga. Não tem que haver decisão, tem que haver execução de tarefas, são coisas básicas, não há regulamentação de horário, pode-se trabalhar 24 a 24 horas. E depois, outra parte, com tanta regulamentação que está a haver, Estamos a ver o que está a acontecer às empresas europeias, às grandes empresas.

0: automóveis, as grandes empresas de baterias, com tanta regulamentação, com tanto estrangulamento que está a haver, está-se a deslocar para o Médio Oriente. Será que nós não estamos a caminhar para um suicídio coletivo em termos industriais na Europa?
1: Suicídio coletivo é contigo, São Breco.
2: Eu gostava só de dizer que seria, resumo que eu não estava à espera desta primeira metade de conversa, era que estávamos a ser demasiado otimistas. Sim. E cor-de-rosa, acho estranho.
3: Senti-me assim neste momento de um multiverso, em que alguém que estava a ouvir uma versão diferente deste podcast cruzou para aqui.
4: Esta
5: balma gêmea. Não faço. Mas, por acaso, deixa-me tentar responder essa pergunta, porque é uma pergunta boa de economista. E claramente que a inteligência artificial vai substituir muitas tarefas humanas atuais.
2: De acordo.
5: Como qualquer transformação tecnológica da história dos últimos 250 anos, desde a Revolução Industrial. Aquilo que aconteceu sempre na economia é que surgem novas tarefas para serem feitas por humanos. A maior falácia de todas é achar que há um conjunto de empregos, que é o que existe atualmente, e que se algum for substituído não vão surgir mais. Evidentemente que vão surgir muitas outras oportunidades de trabalho. O maior erro, e isto pode parecer paradoxal, o maior erro é tentar resistir a mudar os empregos. De alguma maneira, a história da economia portuguesa nos últimos 30 anos é de um crescimento baixo, de uma produtividade baixa, porque estamos demasiado agarrados em empregos de indústrias
2: Pedro,
5: de baixa produtividade.
2: Mas eu acho que tens razão no princípio do argumento, mas as duas coisas não são necessariamente verdades. Ou seja, acho que seria um erro tentarmos travar a inteligência artificial e as possibilidades de automação, de acordo. Olharmos para a Revolução Industrial e ganharmos conforto em terem aparecido empregos novos, eu acho sim, isso sim é um bocadinho cor-de-rosa demais.
6: Nas sucessivas, até agora tem acontecido sempre isso.
2: Até agora tem acontecido sempre, mas mesmo na Revolução Industrial, se olharmos para esse exemplo, a Revolução Industrial demora à volta de 200 anos a ter um impacto global. Não foram as mesmas pessoas que perderam emprego que ganharam empregos novos. As pessoas perderam empregos e morreram, e apareceram outras que estudaram e fizeram outros trabalhos.
5: Bernardo, deixa-me dizer, assim muito claro, é evidente que não vai toda a gente ganhar.
2: Pronto,
5: com isto.
2: Ótimo.
5: Como em qualquer transformação tecnológica. É evidente que quando surgiram os telhares mecânicos, os telões manuais perderam. Obviamente.
2: E esses não arranjaram outro emprego. Ou seja,
5: mas da mesma maneira como N profissões desapareceram, claro, nos últimos anos. Quer dizer,
2: eu acho que
5: sou de um tempo.
3: A velocidade mudou. Ou seja, a velocidade vai mudar neste caso.
5: Claro que vai,
3: mas
5: eu sou do tempo de haver datilógrafos, de haver operadores
2: computadores humanos.
5: Sim. Uma data de profissões desapareceram. É engraçado. No outro dia estava em Nova Iorque, no Chrysler Building, e achei muita graça. Estava a visitar uma empresa e eles mostraram. No fundo, em torno da coluna central de elevadores do edifício, havia salas gigantescas, tipo hangares, sem janelas. E eu fiquei super intrigado. O que era isto? As pools de secretárias, de datilógrafos, trabalhavam ali. Aquilo que nós hoje fazemos com e-mails era feito com... Manda isto para a datilógrafa, que faz isto em triplicado, e manda uma cópia para cada um destes filhos. Pá, isto desapareceu. As pessoas que tinham esse trabalho perderam com esse desaparecimento. Claro, tiveram que se adaptar, tiveram que ir fazer outra coisa. Agora vai ser mais rápido e vai ser mais generalizado, e crucialmente há aqui um problema muito importante: vai bater em certas profissões que têm
2: estatuto,
5: poder,
4: e
5: que vão espernear quando forem, pelo menos parcialmente, substituídas por isto.
6: Mas, Pedro, mas eu acho que, apesar de tudo, há um salto que não é garantido, que é que esta revolução industrial, chamamos a quarta, se assim quiserem, vai ser muito parecida com as outras nesses efeitos. Isso não é totalmente óbvio. Primeiro, há a velocidade, é um bocadinho diferente, acho que é mais rápida. E depois também estamos a fazer sistemas que realmente são cada vez mais próximos da competência humana, em alguns casos, se calhar, acima. Portanto, eu acho que tens razão em todo o princípio e o argumento, mas não é inteiramente seguro para mim que as lições que aprendemos do passado nas anteriores revoluções industriais e transformações tecnológicas vão ser 100% verdade agora. E, portanto, não me parece completamente impossível, não estou a dizer que vai acontecer, não me parece completamente impossível que a sociedade de pleno emprego, que é basicamente o que temos tido nos últimos centenas de anos, seja a natureza do futuro.
2: Mas
6: pode
2: dito
6: não
2: isto,
6: ser.
2: Provocar aqui um bocadinho a Vera, eu acho que o Ricardo que nos falava tem razão.
4: Exato.
2: Eu acho que a tentativa de olharmos para um possível aumento de desemprego e com isso dizemos, então se calhar devíamos travar a inteligência artificial e se calhar devíamos pôr aqui mais uns regulamentos que não deixam que as empresas usem a inteligência artificial ou que tenham de proteger os trabalhos ou que tenham de requalificar os trabalhadores todos antes de poderem automatizar alguma tarefa, eu acho que isso é a morte da Europa. Eu acho que há alguma pulsão regulatória às vezes excessiva perante um risco de uma coisa que não conhecemos, que não dominamos, então melhor tentamos travá-la. E eu acho que se nota um bocadinho disso no regulamento de inteligência artificial. Eu gostava de ouvir a Vera a rebater este argumento. Acho que se nota um bocadinho um receio de isto pode ser usado para mal e portanto vou classificar isto como alto risco e vou pôr um conjunto de exigências que na teoria parecem bonitas mas que são impossíveis de cumprir. E com isso o que eu estou a fazer é que uma série de empresas digam então não trabalho com a Europa, como se viu com algumas das grandes tecnologias. A Meta, por exemplo, não disponibilizou durante muito tempo parte dos seus modelos de inteligência artificial na Europa porque o risco que tinha em pôr cá esses modelos era enorme. O que é que isso causa? Que as empresas europeias não tinham acesso à tecnologia que podia ser útil. Neste caso não, verdade, porque os modelos não são assim tão bons, mas em teoria isso podia acontecer.
5: Neste momento a Apple está a fazer isso com a Siri.
2: Exatamente.
5: Mas repara, a Europa já teve essa pulsão suicida com as emissões de dióxido de carbono.
2: Mantém de alguma forma.
5: E são verdadeiramente suicidas porque regula muito para que não possa acontecer na Europa, sendo que as tarefas vão acontecer mesmo no mundo e a atmosfera é única. Portanto, é verdadeiramente um instinto suicida, da mesma maneira que provavelmente vai ter em relação à inteligência artificial.
4: Oh, Bernardo, eu conseguiria rebater isso, porque já estou como o João. Nós fomos fabricados para defender o que seja. Mas não vou rebater porque eu concordo com isso. Eu concordo com isso. Aliás, boa parte daquilo que eu tenho escrito, do que eu falo nas aulas, eu tenho uma cadeira que é exatamente sobre o regulamento IA. E só consigo abordar a superfície, porque era uma coisa para estarmos ali. Não é? E eu começo sempre com este disclaimer. Nós vamos estudar isto, porque vocês, nós estamos a formar juristas, que vão de boa parte, são gente do mestrado lá em TEP, para trabalhar com o regulamento, vocês têm que conhecer o mínimo. Agora, dizer que isto é perfeito, não é de todo. Nem sei se chegou ao bom. Eu acho que é bom que haja uma regulamentação. Não necessariamente aquela. Aliás, digo-te o mesmo em relação ao RGPD. Eu acho que é bom que haja uma regulamentação em relação à proteção de dados, não necessariamente aquela.
2: Eu seria mais crítica ainda do RGPD do que sou do BEA, mas isso seria outra conversa.
4: Sim, isso é outra conversa. Agora, nós, quer dizer, eu acho que isto no caso da Europa will bite you in the ass, porque de facto é o que se está a ver. Mas a ver, a União Europeia tenta regular a inteligência artificial com base numa premissa, que pelo menos entre os meus colegas juristas e nos eventos onde eu costumo ir, é uma premissa bastante enraizada, não necessariamente consensual, mas maioritária, que é esta: a IA é má para os direitos fundamentais. E, portanto, nós somos juristas, estamos aqui para defender os direitos fundamentais e conseguimos, para fazer subir os direitos fundamentais, rebaixamos a IA. E eu acho que esta premissa não é necessariamente correta. Quer dizer, depende. Pode ser má, já foi, até pode matar aqui o João, não é?
3: Mas também pode... o João, estamos muito bem.
4: Não queremos o mundo. Mas também pode salvar o João, não é? Há muitas formas em que a IA é uma promotora de direitos fundamentais. Claro. Portanto, tudo depende de muitas coisas. Eu acho que, de facto, os requisitos que neste momento estão em cima da mesa para os chamados sistemas de IA de alto risco, que são, segundo dizem os estudos, boa parte dos sistemas de IA que nós temos no mercado europeu, são relativamente inatangíveis, pelo menos se não fores uma grande empresa que consegue pagar um batalhão de advogados.
2: Mesmo se for, não há forma. É impossível.
4: Não subestimes o poder de um bom advogado. Eu não estou a dizer cumprir aquilo que lá está. O poder de um bom advogado é navegar entre as águas.
2: Não tenho nenhuma dúvida que consiga.
4: Teoricamente é possível. Mas como é que tu consegues fazer isso? Tens que ter dinheiro para, de facto, pagar um batalhão de advogados que dia e noite só estuda o regulamento IA, só estuda aquilo e percebe exatamente por onde é que vai entrar.
5: Pelo amor de Deus, usem IA, esses advogados.
4: Não é que a IA... Eu também já tentei. A IA, por acaso, ia nessa parte, não suplanta grandemente a nossa inteligência. Há, por exemplo, na interpretação jurídica há falhas gravíssimas, não é? Esse é um dos pontos que temos que melhorar. Ou não, podemos achar que não entra aí. Agora, imagina uma startup, imagina uma pequena média empresa, não é? Como é que esta gente, eu penso muito isto para mim, como é que esta gente, que é de onde vêm ideias tão boas em termos de inovação, como é que vão fazer para cumprir o regulamento IA? Não percebem, porque ninguém realmente percebe, mesmo quando conseguem cumprir tecnicamente, depois não conseguem apresentar o seu caso, porque é preciso argumentar, e a maior parte deles, infelizmente, não pode pagar um advogado que seja que só faça aquilo, portanto, um advogado generalista, isto vai matar a nossa... isto vai matar as empresas na União Europeia. E eu, repare, eu não tenho uma empresa, gostava de ter, mas ainda não, se alguém tiver aí uma ideia, mas eu sou o cidadão europeu, consumidora europeia, eu gosto da minha IA pela manhã, não é? Eu acho que a IA pode trazer grande benefício. Portanto, eu quero ter acesso à inovação. Um domínio que me interessa imenso é a saúde. Eu acho que a IA na saúde pode trazer muito bem, pode verdadeiramente revolucionar, pode salvar muitas vidas. Agora, eu preciso dela. Mas um bom exemplo, um dos requisitos do regulamento IA. A IA tem que ser explicável. Certo?
5: Ui.
4: Vocês...
6: Esse é complicado.
4: Percebem o meu problema. Então vamos banir dispositivos médicos que são caixa negra? É que é isto que vai acontecer. Eu não sei, de repente, a Comissão Europeia vinha aqui com uma interpretação.
1: Deixem-me só dizer que estamos a 6 minutos do final deste programa. Sim, está a passar muito rápido. Estou a adorar. Espero que todos estejam a adorar. Mas temos aqui dois ouvintes que querem enviar duas mensagens. Ainda não recebemos nenhuma ouvinte do sexo feminino. O que é que se passa? Dizer também que nós voltaremos em setembro. Esta é a última missão em direto, como dissemos, mas com grandes novidades.
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9: Isto são horas?
1: Sim, vamos ver, mas é só em setembro. Deixem-me colocar aqui duas mensagens. Esta do Diogo Mineiro.
10: Olá, boa tarde. Daqui Diogo Mineiro. Muito obrigado a todos por trazerem este tema. Provavelmente o tema mais impactante da atualidade, pelo menos da história recente. Ouvi, salvo erro da boca do Amodei, a definição de AGI é quando o modelo atingir o nível de cognição do ser humano, seja lá o que isso for. A super inteligência será quando ultrapassar esse nível de cognição. Portanto, espera-se que o AGI seja só um ponto, uma fronteira, porque rapidamente passa para a super inteligência e eventualmente há sempre aqui a ter em conta os custos energéticos de tudo isto. A minha questão é, nós temos receio que isto seja algo mau. E se correr bem? Aqui é o estilo do Amorim.
1: Ora, aí está, uma pergunta para todos. Esperem, já vão responder, mas antes o Tiago.
11: Olá, boa tarde a todos, Alvin, convidados. Olá. Eu tenho aqui uma pergunta, só para perceber se já alguma coisa, não estou dentro do assunto, portanto não sei se já está algum caminho a ser percorrido nesse sentido. Vamos imaginar um cenário fictício onde engenheiros são substituídos por inteligência artificial. Por exemplo, engenheiros civis. Essa tal inteligência artificial faz uma ponte. A mesma ponte não foi bem dimensionada e existe um desastre. Morrem uma série de pessoas. De quem será a culpa? Ou de quem é que será responsabilizado, melhor dizendo, por esse desastre? Estou curioso pelas respostas do convidado. Bom programa.
1: Pronto. Agora decidam-se quem quer responder.
12: Então, posso pegar?
1: Claro,
12: antes das duas, não ia responder a nenhuma das perguntas, mas ia pegar num ponto que tu disseste, que foi nenhuma dos áudios foi enviado por alguém do sexo feminino. Eu acho que ia pegar por aí, que acho que é um ponto importante, que é o que se tem visto também é que as mulheres em geral preocupam-se muito mais com questões de sustentabilidade, com questões de ética, com questões da regulamentação e que, portanto, têm uma barreira muito maior para experimentar este tipo de ferramentas. E o apelo que eu iria fazer é: não adianta, como o Pedro diz muitas vezes e é verdade, não adianta criar uma barreira, ou seja, não adianta experimentar porque a tecnologia está cá, as coisas vão acontecer e, portanto, o melhor que nós podemos fazer é experimentar, ter literacia digital, perceber como é que elas funcionam e usá-las da melhor maneira e fazer escolhas, mas sempre com educação e com a literacia e com conhecimento. E, portanto, acho que ia fazer só deixar esse apelo, que acho que é importante todos nós termos esta curiosidade porque a tecnologia não vai embora tão cedo.
1: Ok.
2: E responder ao apelo sportinguista do Isso Corre Bem do Amorim.
4: Que é um belo apelo.
2: Que é um ótimo apelo. Exatamente, obrigado.
5: O que é o Sporting?
2: Vai ser a última duas coisa a desaparecer quando a inteligência artificial atacar. O que é que eu diria? É precisamente por nós acreditarmos que pode correr bem, que não se proíbe a inteligência artificial. Ou seja, se não houvesse uma crença que a inteligência artificial pode ser ótima para a educação, para a saúde, para a sustentabilidade, ninguém no seu perfeito juízo defenderia que devíamos promover a inteligência artificial. Fica difícil trabalhar com inteligência artificial porque ela pode ser muito boa e pode ser muito má. Por isso, eu acho que pelo menos nesta mesa há uma crença mais ou menos partilhada de que os impactos da inteligência artificial podem ser extremamente positivos. é difícil garantir que serão positivos.
6: E também, para dizer a verdade, também é impossível proibir na prática. Quer dizer, é uma tecnologia cujo desenvolvimento é praticamente impossível.
2: Já passou.
12: E as duas coisas existem ao mesmo tempo, não é? Ou seja, a inteligência artificial pode ser incrível, pode resolver doenças, pode curar o cancro, pode diagnosticar doenças raras, pode fazer coisas incríveis, mas ao mesmo tempo também pode fazer coisas muito más e, hopefully, não vai destruir o mundo.
6: Como inteligência natural, exatamente, como inteligência natural.
12: As duas coisas podem ser verdade.
5: E como qualquer coisa, como um carro, faz coisas bestiais e faz coisas horríveis.
1: Eu tenho a segunda pergunta do ouvinte. Do outro ouvinte, ainda se
3: porque sim, essa pergunta não quer responder isso.
12: Não é a minha área.
3: Mas eu obviamente, eu espero que corra tudo bem. Gostava muito que corresse tudo bem. E como o Thanos da Marvel, eu acho que a inteligência artificial é inevitável. É de facto inevitável. Eu não confio presentemente nos incentivos e no compromisso ético de quem está neste momento à frente das grandes empresas que estão a desenvolver esta tecnologia. Acho que estão mal incentivadas, porque o incentivo delas é gerar lucro para os acionistas no curto prazo. Esta é uma tecnologia que deve ser desenvolvida com vista ao longo prazo, aos efeitos de longo prazo. E, portanto, essa suspeita de que estas pessoas não são as melhores para tomar estas decisões, se calhar não há nenhuma pessoa, ou não há nenhum conjunto pequeno de pessoas que sejam as melhores para tomar estas decisões, que me fez querer vir aqui lançar esta...
5: deixa-me só dizer, eu acho que esse argumento... só não o acho muito importante na medida em que haja várias empresas, várias possíveis inteligências artificiais.
3: 4 ou 5 não são suficientes. E estão todas no mesmo sítio.
5: Não, mas estão em muitos sítios, também na Europa, e são muito mais do que 4 ou 5. E tu, se calhar, conheces aquelas que se falam mais, que são os 3 ou 4 modelos de fronteira, mas há uma data deles que estão muito próximos desses. Mas o ponto de estarem muito próximos é que vão estar sempre a fazer pressão competitiva em relação aos outros.
3: Certo, mas eu posso estar enganado, não têm os meios, nem tecnológicos, nem financeiros, nem físicos para...
6: Mas eu acho que a distância vai encurtar. Porque
3: espero,
6: a tecnologia...
3: Eu espero que tenham razão.
6: Eu acho que a distância vai...
3: Eu espero que tenham razão.
6: Já está a encurtar.
3: Mas tenho medo que não tenha.
5: A distância é muito pequena. Tu neste momento tens o químico que está ao mesmo nível que os outros, que pode correr na tua máquina local sem passar qualquer informação para o exterior.
2: Verdade seja dita que nenhum desses modelos que não é de fronteira é verdadeiramente independente. Ou seja, todas as suspeitas mostram que eles vivem do trabalho dos de fronteira. Não dá descanso a ninguém.
5: Mas a beleza da economia ou da sociedade é quando tu tens... A concorrência é o que disciplina. É um bocadinho como criares um bom sistema político. Não vai lá
2: com escolher um que seja ótimo.
5: Com pensar na boa natureza humana do sábio filósofo, certo, seja o que for. Não. Tens é que criar incentivos, e nós até agora nunca conhecemos nenhum melhor do que a concorrência, para que vão disciplinar o que sair dali. O único medo que eu teria, na verdade, era que houvesse uma inteligência artificial oficial e só podemos usar essa. Esse é que é o modelo
2: que é potencialmente o risco da regulamentação excessiva, é que exclui os players mais pequenos do mercado.
5: E acho perfeitamente possível, ideias idiotas que a Comissão Europeia tem de dizer não, isto na Europa só podem ser usado o nosso modelo oficial.
1: João, sais mais sossegado desta emissão?
3: Eu saio...
1: Ou seja, exatamente como entraste.
3: Entrei, ou seja, no dia a dia eu estou bem, mas fico muito contente por termos tido esta conversa, porque a verdade é que precisamos de mais conversas destas. Este é um tema, não só porque as pessoas precisam de saber melhor o que é que está a acontecer hoje, à data de hoje, qual é o estado da tecnologia à data de hoje, mas também os temas que estão em cima da mesa. Porque podemos acreditar que vai correr tudo bem, podemos acreditar que vai correr tudo mal, mas à data de hoje, a verdade é que não sabemos e estamos ainda a tempo de ir impactando o caminho, se tivermos atentos e estivermos despertos.
1: Não temos mais tempo. Quero agradecer a todos, ao João Marecos, que acabou de falar, ao Bernardo Caldas, à Vera Lúcia Raposo, ao Pedro Santa Clara, à Maria Loureiro e também ao Arlindo Oliveira. Estivemos aqui a falar sobre inteligência artificial. Como sabe, esta é a última emissão em direto. Vou de férias durante um mês. É verdade, é verdade. Estamos de volta com grandes novidades. Já o perceberam? A partir de setembro, este programa, uma vez por semana, dará também em direto na RDP2, que é uma boa novidade. A outra novidade é que o Festival Idiota está também de volta em setembro. Bem, e outras existirão. Para já, a grande novidade do final desta temporada Serra é o programa da manhã. Tivemos justamente hoje em Belgais com Maria João Pires. Não percam a emissão da manhã. Fiquei muito feliz de a conhecer finalmente. Irão perceber quais foram os convidados especiais. Boas férias a todos por causa disso e obrigado a vocês os seis por terem vindo.
3: Obrigado.
1: Espero que tenham aprendido muito.
4: Obrigada.
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6: Está na hora, são 7 da manhã no continente e na Madeira, são 6 nos Açores. Bom dia. E vamos às notícias. Primeira volta na atualidade, nesta manhã de sexta-feira, melhor palavra para dizer, com a Rita Colasso. Bom dia, Rita.
7: Bom dia. Arde há quase 3 dias na região de Valpaços, num incêndio que se alastrou aos concelhos de Mirandela e Vinhais. No terreno estão quase 1000 operacionais e 326 carros de combate aos incêndios. Durante a tarde de ontem, algumas pessoas chegaram a ser retiradas de casa nas localidades de Val das Fontes e Rebordelo, mas, entretanto, já puderam regressar. Face ao risco de incêndio, a Proteção Civil ativou o estado de prontidão especial com o objetivo de garantir operacionais de prevenção, sobretudo na região do Alto Tâmega e Barroso, onde o fogo em Valpaços continua por dominar. Ontem, ao final do dia, em conferência de imprensa, estas foram as recomendações do 2º Comandante Nacional de Emergência e Proteção Civil, José Ribeiro.
8: As populações que se mantenham afastadas das zonas de incêndio e que, em caso de evacuação, e logo que ela seja determinada pelas autoridades, se dirijam para aquilo que são os locais de abrigo mais seguros e que sigam as recomendações das autoridades.
7: O fogo de Valpaços a entrar no 3º dia de atividade, com a situação ainda muito complexa. Há outro incêndio em Chaves, que ao início da madrugada tinha 2 frentes ativas. As localidades de Noval e Soutelo chegaram a estar em perigo, mas os bombeiros conseguiram desviar a linha de fogo, que consumiu alguns armazéns e alfaias agrícolas, causou também a morte de vários animais na aldeia da Pastoria. Este incêndio está a ser combatido por mais de 200 operacionais, apoiados por perto de 70 viaturas. Esta é a notícia que também vai marcar esta sexta-feira. O Hamas aceitou o acordo do Conselho de Paz para Gaza, está previsto o desarmamento total do grupo palestiniano e também a saída das tropas israelitas deste território. O anúncio partiu esta noite do presidente dos Estados Unidos, Donald Trump. Israel ainda não reagiu a este anúncio, mas Trump já disse que ficará muito desiludido se Israel não aceitar o acordo. Pelo menos 18 pessoas morreram afogadas quando tentavam chegar a Ceuta, a nado. Há 5 anos que não se via tanta gente a tentar entrar ao mesmo tempo nesta fronteira marítima. O exército espanhol vai esta manhã para a região, como nos conta o jornalista Luís Peixoto.
9: Os militares espanhóis chegam a Ceuta esta sexta-feira para ajudar a Guarda Civil, que está sobrecarregada com os milhares de jovens migrantes que atravessam a nado a fronteira de Tarajal entre Marrocos e Espanha. Pedro Sánchez, presidente do governo, e Fernando Grande Marlaska, ministro do interior, vão deslocar-se a Ceuta para acompanharem de perto os desenvolvimentos de uma crise migratória que só tem paralelo com o sucedido em 2021, quando 5 mil pessoas cruzaram a fronteira num só dia. As autoridades espanholas decidiram, entretanto, encerrar a fronteira de Beni Enzar, em Melilla, a única em funcionamento entre Espanha e Marrocos. O executivo espanhol considera que se trata de um aproveitamento por parte das máfias de uma decisão do Supremo Tribunal Espanhol, que dita que quem chega a nado ao país não pode ser recambiado. Internamente, o presidente do governo de Espanha está a ser criticado pelo líder do PP. Núñez Feijó classifica a política migratória de Sánchez como irresponsável e defende uma mobilização em massa de meios para enfrentar a crise migratória.
7: Secretário Secretário-Geral das Nações Unidas, António Guterres, já apelou à dignidade e ao respeito pelos direitos das pessoas que tentam chegar a nado a Ceuta. O Benfica goleou o St. Gallen por 5-0 e o Sporting de Braga também goleou o Zelenská Pančevo por 4-0. As equipas portuguesas dão assim mais um passo rumo ao apuramento para as competições europeias de futebol.
6: As notícias de regresso à RTP Antena 3 às 7h30 com Rita Colasso, sempre em notícias.rtp.pt.
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6: Cá estamos, não é?
0: Olha, olha, olha.
6: Se não é uma belíssima sexta-feira.
0: Tu queres ver.
6: Tu queres ver que é mesmo.
0: Tu queres ver.
6: Pois é, pois é. Um dos melhores dias da semana, porque o primeiro melhor dia da semana é a segunda, todos sabemos, não é?
0: Não, na verdade, o primeiro é a segunda, depois é a terça, depois é a quarta.
6: É isso.
0: Mas depois já não é a quinta, porque a quinta já sinto que estou muito perto do fim da semana e quer dizer que vou parar de fazer este programa e isso para mim é uma dor.
6: Pois uma pessoa fica um pouco triste, não é?
0: Imensa.
6: É, é verdade. E depois chega a sexta-feira e nós temos que fingir que estamos felizes.
0: Pois é.
6: Não é, Alexandre?
0: Uma chatice.
6: Pois é. Bom dia, são 7h05. Vamos à música, a primeira desta manhã. Nada mal, começamos.
0: Olha,
6: em romance.
0: Senhora.
6: Existência sensual, Michael Knight, nas manhãs da 3. Bom dia.

0: Existência sensual Michael Knight nas manhãs de 3, quase 7:10. Vamos lá espreitar o que se passa no trânsito a esta hora. Não sei falar ainda.
1: Olha, eu até digo que ainda não consigo ler nada no trânsito, porque não há nada para ler.
0: Não se passa nada a esta hora, muito bem.
1: 821-0101 é o número do Serviço Nacional de Trânsito da RTP. Só mencionar que, atenção, é sexta-feira, é o último dia de julho. Diria que hoje, se quiserem sair dos grandes centros urbanos para ir de férias, façam-no no máximo até ao meio-dia, porque depois a partir ali das 3, 4, passar para principalmente o sul, que é onde costuma estar mais calor, vai ser muito difícil, porque hoje é oficialmente dia de início de férias de muita gente.
0: Sim, fim de férias também de tantos outros, não é?
1: Mas esses vêm a subir.
0: Bem,
1: pois. Esse é princípio mais domingo, que é mais complicado.
0: Pois é. Por isso acalmem-se, planeiem bem as vossas idas, que é para...
1: É isso, vão devagar, que interessa é chegar, não há pressa nenhuma, eu sei que vocês querem chegar muito pressa às vossas férias, mas pronto. Vamos devagar, que interessa.
0: Mas também, se já estão a fazer a viagem, já estiveram mais longe.
1: Vão ter uma quinzena.
0: Pois é.
1: Têm agora 2 paninhos para descansar.
0: Aproveitem.
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0: Cá estamos. Pronto, agora podemos. Já celebramos, quer dizer, já demos indicação da celebração dos 30 anos da Ciência Viva. Agora já podemos. São 7:11.
1: São
0: é
1: 7:11.
0: Uma belíssima sexta-feira.
1: Quanto
0: aqui
1: tempo
0: à nossa
1: tu achas que vamos demorar a receber um áudio a dizer que hoje é o melhor dia para casar?
0: Não sei, eu acho que eu vou dizer que às 8 garantidamente já temos
1: até um. Até às 8 temos um.
0: Eu acho que até às 8 temos um.
1: Não é?
0: Sim. Sem sofrer nenhum desgosto, porque não sei o quê, e depois entra. Lá. Pronto, é isso. Mas isso também é assim, é sempre a mesma. Portanto, podem mudar para outra, sei lá.
1: Sim. Eu pessoalmente estou mais contente com o dia que passa hoje, porquê? Porque eu sei que haverá um êxodo esta semana de pessoas a sair para.
0: E a próxima semana vai estar.
1: É isso mesmo. É que a próxima semana nós estamos aqui a trabalhar e Lisboa fica com uma energia também, ela, sedutora.
0: Fica com uma energia meio Covid, não é?
1: É. É a do... que para mim é o que faz toda a diferença, que é há lugar para o carro.
0: Pois é.
1: E esse é o grande barómetro das férias.
0: Pois é. Mas depois também há muita gente que vem também para cá já.
1: Não, mas primeira semana...
0: Mas
1: primeira
0: ainda está
1: tranquilo? A primeira quinzena de agosto. Pronto. É a quinzena oficial do ano de férias.
0: Okay.
1: Ou seja, eu acho que é mais anormal tu tirares a segunda quinzena de agosto ou qualquer dia de julho. Ou seja, o 1 a 15 de agosto continua a ser a quinzena de ponta de férias. Pronto, que arranca amanhã.
0: É verdade.
1: Por isso, estar em grandes centros urbanos nestas 2 semanas também é interessante, porque parece que temos mais espaço.
0: Isso é giro.
1: Não é? É porreiro.
0: Pois é. É ver a cidade de outra maneira também.
1: Pronto, portanto, desfrutem se forem de férias.
0: Sim.
1: Aproveitem também se ficarem por Lisboa ou pelo Porto ou por onde estiverem a trabalhar na próxima quinzena.
0: Sim, porque vamos estar na paz do Senhor.
1: E nunca se esqueçam, quem vai por último de férias parece sempre que ficou mais tempo.
0: É, e eu vou por último também. E tu também.
1: Eu também.
0: Portanto, nós vamos por último e no nosso caso...
1: Epá, quem ficar depois a fazer amanhãs, boa sorte.
0: Sim, um grande
1: abraço.
0: Beijinho.
1: Um grande abraço.
0: E um abraço forte e muita coragem também, não é? Mas a verdade é que eu sinto sempre isso. Sinto que as minhas férias demoram imenso tempo a chegar. E depois dá-me assim algum... Porque toda a gente está aí de férias e já estou a precisar de férias e nunca mais vou.
1: Mas depois quando vais?
0: Mas depois quando vou?
1: É uma maré.
0: É mesmo. E até te digo, porque depois a malta toda já quase que foi toda a gente, não é? E então já está tudo assim naquela resmunguice, sabes, de pós-férias, do quer voltar para a ilha, que é esta frase que eles usam, não é? Quer voltar para a ilha, não sei o quê. E tu estás a ir de férias, impecável, não é? E depois voltas e já estão eles cá há 15 dias, não é? E tu, ei, amei! E pronto. É isto, não é? A vida laboral também é isto, não é?
1: Também é isto, eu acho que precisamos aqui de uma ajuda para acordar.
0: E vamos ter com Fred Again e Jamie T, é só pedir. Vamos a isso. Lights Burn Dimmer. Então é Mother Flutters para ouvir já a seguir. 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

0: Chama-se With You, Georgia Smith, nesta manhã de sexta-feira. Ai, sexta-feira, tão bom.
1: Olha, tenho boas notícias. Tens? Para quem quer um fim de semana fresquinho.
0: Ah, é?
1: E
0: o que é que vai acontecer? Não me digas que vem chuva.
1: Não.
0: Ah.
1: Acho que é uma boa ideia irem ao cinema.
0: Boa.
1: Sabes aquele conceito do refúgio climático?
0: Sei.
1: Que é, no fundo, ir para locais
0: procurar sítios que protegem... tenham
1: pronto. E então, o cinema é um deles.
0: Uh-huh.
1: E é espetacular, porque não só protegemos do calor, como também enriquecemos a nossa mente culturalmente.
0: Verdade.
1: Mente culturalmente, dito isto, estreou o novo Homem-Aranha.
0: E como é que tu estás com isso? Eu sei que já foste ver.
1: Eu fui ver ontem, eu fui ao dia de estreia, porque o Homem-Aranha é o meu super-herói favorito.
0: De todos os tempos.
1: Pronto, eu admito que sou um homem de Tommy Maguire, porque foi o primeiro Homem-Aranha. Eu acho que continua a ser o melhor fato, até hoje.
0: Percebo.
1: Acho que é o que tem mais detalhes.
0: Bem que este é muito tecnológico.
1: Sim, não adoro.
0: Ok.
1: Não adoro. Também não adoro esta vibe. Prefiro mil vezes a vibe do... Imagina, eu sou uma aranha porque numa visita de estudo uma aranha picou-me e eu fiquei com a ADN aracnídea.
0: Pois,
1: não gosto muito desta coisa do eu construí através da química e da física uma teia que eu... Não. A teia sai de ti porque tu és uma aranha, mano. Porque és um super-herói e está dentro de ti. Pronto, e eles neste filme, sem se falar muito, exploram um bocado esse lado, do ADN aracnídeo, blá blá blá, etc, etc, etc. Mas aqui o que importa é o seguinte: o Homem-Aranha até agora...
0: Se calhar, Alexandre, desculpe interromper-te, mas eu acho que em vez desta trilha, precisamos desta trilha.
1: Obrigado. É a minha banda preferida. I'm so high, I can hear heaven. Eu estou no botão do prédio a cantar isto.
0: Estão. Estas imagens.

0: podes continuar.
1: Pronto. Ai, meu Deus. De facto, há poucas bandas que me conseguem emocionar tanto como Nickelback. Ok, porque sabes porquê? Porque ainda ontem falámos sobre isto. Este videoclipe vinha numa edição especial do DVD do primeiro Homem-Aranha que eu tinha. E eu passei mais tempo a ver, acho eu... Eu acho que na altura percebi que eu gostava mais de música do que de filmes. Que eu passei mais tempo a ver a parte dos videoclipes e a parte especial do DVD do que o próprio DVD. Mas à pala disso também vi muito o DVD.
0: Claro.
1: Pronto. E eles, neste videoclipe, estão a atuar no topo de um prédio do filme. Portanto, é assim, super cinematográfico. Ok, desculpem, voltando a sair de Nickelback, assim que entramos aqui, isto para mim é um loophole. O Homem-Aranha, para mim, tem logo dois motivos para vocês irem ao cinema este fim de semana. Uhum. Que é, tem duas críticas portuguesas a dar uma estrela. E vocês já sabem, se a crítica portuguesa dá uma estrela, é porque é um bom filme. E tanto o Observador como o Público deram uma estrela. E esse é o meu barómetro. Eu sempre que vejo crítica portuguesa a dar uma estrela, é tipo, ok, isto deve ser bom. Pá, porque não tem aqueles planos de 3 minutos a preto e branco. Sim. Em que estamos só, pronto, à espera que aconteça alguma coisa.
0: Planos mudos
1: de preto e branco, olhar para o céu. Sim. E tens que interpretar que o realizador quis dizer que a imensidão é enorme e que a eternidade fica em... Pá. Não vou dizer nada, nós não. Somos no serviço público, não podemos.
0: Segue.
1: Dito isto, não é o melhor Homem-Aranha a todos.
0: Ok.
1: Não é o melhor Aranha em 20 anos.
0: Muita gente dizia isso.
1: Não é. Não é, porque, pessoalmente, e eu não vou spoiler muito, mas eu pessoalmente eu preciso de amor.
0: Ok, eu percebo.
1: O Homem-Aranha para mim é.
0: O Homem-Aranha tem muito amor.
1: É tanto um filme de super-homens como um romance.
0: Pois é.
1: O romance Peter Parker, MJ.
0: Pois é.
1: É dos que mais marcou a minha vida inteira.
0: Claro.
1: Epá, portanto, as pessoas já suspeitavam isto, não é? Porque o último filme, se bem se lembram, acaba com a salvação do multiverso. E para salvar o multiverso, o Homem-Aranha teve de fazer um obliviate a toda a gente e ninguém se lembra dele.
0: É verdade.
1: Dos amigos dele, não é? Portanto, as pessoas só se lembram dele como um super-herói. Ou seja, não há aquela componente de bom dia MJ, beijinho na nuca e do amigalhaço Ned. Epá, isso a mim entristece-me um bocado.
0: É muito triste, também fico triste com essa.
1: Mas não quer dizer que eles não entrem, eles entram, mas não, claro, da mesma forma. Portanto, acho que vale a pena irem ver. É um refúgio climático e vamos falar mais sobre isto e sobre este filme durante o programa.
0: Muito bem.
1: Para já eu queria libertar isto.
0: Já lá vamos aos detalhes mais daqui a pouco, portanto fiquem por aí. O Spider-Man já estreou, o novo, não é? Portanto, fica a sugestão, já lá vamos explorar um bocadinho.
1: Pá, podem sempre também rever a Odisseia, eu vou ver a Odisseia para a semana.
0: Pronto, vamos a isso. Para já, quase nas 7:30.
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0: BBC já leu este plano. O processo vai ser feito por fases. O Hamas já disse que aceita a proposta, mas há ainda muitas dúvidas. Israel ainda não reagiu e não se sabe como vai ser a retirada, nem quem vai ficar com as armas entregues pelo grupo. Trump já disse que vai ficar muito desiludido se Israel não aceitar este acordo, que o presidente norte-americano considera histórico. O plano traça um roteiro para pôr fim à guerra, libertar reféns, estabelecer uma estrutura de segurança para Israel e avançar para uma nova administração palestiniana em Gaza.
1: As notícias de regresso à RTP Antena 3 às 8 com Rita Colasso, sempre em noticias.rtp.pt. E vamos à previsão para esta sexta-feira, último dia do mês de julho, no arquipélago da Madeira e Distrito Faro, em alerta amarelo devido ao calor. Portugal continental traz um dia de verão bastante tranquilo, algum vento na faixa costeira e a temperatura a subir no Algarve. Nos Açores, aguaceiros, na Madeira há pequena subida de temperatura. Máximas hoje, Porto e Aveiro sobem aos 24 graus, Viana do Castelo, Ponta Delgada e Leiria com 25, Sines e Sagres sobem aos 28, Coimbra e Funchal com 29 graus, Braga, Lisboa, Viseu e Guarda com 30 de máxima, Vila Real e Santarém 31, Setúbal sobe aos 32 graus, Porto Alegre e Bragança com 33, Faro 34, Castelo Branco e Évora 36, ponto mais quente do país, Beja hoje com 37 de máxima.
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1: Setúbal, eu gostei, vou adotar.
3: Eu gosto muito de Setúbal.
1: Setúbal é uma...
3: Também gosto muito de Lisboa.
1: Podemos pôr ambos em tudo, ou antes. Eu acho que ficava giro. Ficava mais divertido, não era?
3: É.
1: Pronto, está bem? Acão? Acão? Então ficamos...
3: Acão?
1: Eu não sei falar hoje.
3: Acão?
1: Hoje
3: não, isto
1: minha...
3: é assim, antes das 8, é uma... isto é sempre a hora beta.
1: É uma luta.
3: Isto é a hora beta.
1: É a
3: hora do teste. É hora
1: de
3: ensaio.
1: É uma hora de luta, pá.
3: A partir das 8 é que este programa arranca. Espera. Às vezes, é mesmo a partir das 9.
1: Espera que eu recebi aqui uma já comunicação no ouvido a dizer: tens aí um lado, faz aí. Portanto, olha, vou ter que passar. Sabes que a produção é que me manda isto.
4: O meu nome é Ruben, estou a vir aqui à Antena 3, aqui dentro do carrinho, aí para o trabalho. Bem, e hoje é o melhor dia para casar.
1: São 7h30.
3: 7h33.
1: São 7h30, pá.
3: Foi muito rápido.
1: Pois foi.
3: Foi rápido e nem houve bem
1: motivo. Eu disse que até às 8 não houve nenhum.
3: Não houve bem
1: motivo. Ele disse: olá, estou aqui a caminho de trabalho,
3: a ouvir. Estou a ouvir errado. Pá, não se esqueçam que eu já não ia para casar. É impressionante, não é?
1: É mesmo.
3: A força que Kim Barreiros tem.
1: Pois é.
3: Neste jardim à beira-mar plantado. De facto, pá, é impressionante.
1: É mesmo. Não
3: vais meter a música, não.
1: Vou ter que pôr.
3: Epá.
1: Vai ter que ser.
3: Porquê?
1: Porque é assim, se alguém veio aqui... Não é?
3: Isto não é surpresa nenhuma, já falei sobre isto aqui, eu sei que vocês ficam muito chateados quando eu digo isto, mas... É pá, não é o meu estilo musical.
1: Não é também o meu.
3: Não é o meu estilo musical.
1: Não é também o meu, mas com... num arraial bate sempre.
3: É pá, ou não.
1: Bate.
3: Ou não,
1: bate.
3: Uma das duas.
1: Bate.
3: Ou bate sempre ou não. É uma destas
1: no teu,
3: duas.
1: No teu caso é não. Só um bocadinho. Tá bom, pronto. Viste, nem ouvimos nada. Foi só um bocadinho. Só para dar algum ânimo ao Ruben também, que nos mandou mensagem a esta hora. Pode ser? Agora parem, porque já recebemos esta mensagem, não é? Já está a cota cumprida. O Ruben foi o primeiro. Parabéns, Ruben. Acabaste de ganhar um grande abraço. Do Alexandre.
3: Não sei
1: bem o que é que ele vai oferecer. Mas depois acertas com ele. E pronto, e é isto, não é? Pronto, já temos aqui também algumas reações a Spider-Man. Já lá vamos. Para já vamos à música.
3: Bora.
1: Pode ser? Que é aqui, está aqui. Ah, não é esta. Desculpa.
3: É engraçada.
1: Desculpa, é esta.
3: Ah, uau.
1: DJ Wright. Para ouvir, esta chama-se Come Take the Ride, também Last. Para ouvir já, se queres.

0: Slater com Dance, agora a 17 minutos das 8 da manhã. Alexandre Guimarães, tu puxaste aqui o tema.
1: Opa, é que é mentira.
0: Não, tu puxaste o
1: não.
0: tema.
1: Ok, é sim.
0: Tu puxaste este
2: Bom
0: tema.
2: Bom dia. Pronto, eu faço o sacrifício. Hoje é o melhor dia para casar, sem nenhum desgosto, porque amanhã entra-se agosto.
3: Não.
2: Pronto, já está, meninos.
3: Não.
0: Mas ele fez contrariado, o Tiago fez contrariado. Ruba não, mas o Tiago fez. Agora sim, sobre o tema que falaste há pouco.
4: Bom dia, malta.
0: Bom dia.
4: Alexandre, deixa-me relembrar-te que no Homem-Aranha original, a única faculdade com que ele ficou foi com a força, com a garraça às paredes e isso tudo. Os lançadores de teias é o Peter Parker que os faz. Eles constroem aquilo. O homem era um gênio. Grande abraço, bom fim de semana.
1: Pronto, qual é que é aqui a grande questão? E agora aqui tenho que admitir. Eu, enquanto fã de Homem-Aranha, acho tudo o que é original de BD para nerds e para cromos. Eu sou o cool que só vê os filmes, percebem?
0: Não
1: Portanto,
0: sei.
1: Eu não sei nada da história das BDs e dos livros.
0: Okay.
1: Pá, não percebo mesmo.
0: Mas pronto.
1: Às vezes até me esqueço que aquilo é de um senhor chamado Stan Lee, percebes? Às vezes até me esqueço. Portanto, para mim...
0: Não fosse ele fazer figuração nos filmes.
1: A verdadeira, exatamente, a verdadeira história está nos filmes. Então sempre que me vêm com não, mas o Peter Parker não leu o que fazia... Epá, não quer bem saber.
0: Não sabes que eu saber. Vi a série de animação.
1: Está bem, a BD tem banda sonora de Nickelback.
0: Não tem.
1: Dá para ouvir música, mas dá para meter som na
0: podes,
1: BD.
0: Podes pôr o que tu quiseres.
1: Nos
0: a banda sonora és tu que querias.
1: Nos fones,
0: eu acho
1: não
0: até
1: é igual.
0: Eu acho até divertido.
1: Não é igual, mulher. Não é pá, mas vão ver o filme que é muito giro.
0: Pronto.
1: E é muito interessante. Ah, e pronto, isso é o spoiler menos spoiler do mundo. Mas pronto, tem lá o Hulk, não é?
0: Pois tem.
1: Está no cartaz do filme. Portanto,
0: e há sempre um português também.
1: Há um português, há uma portuguesa neste caso.
0: Uma portuguesa neste caso, sim.
1: Mas é muito interessante. Eu fui ver o filme.
0: A Balcony Girl.
1: Que é Beatriz do O. Eu não...
0: Que é a rapariga da varanda.
1: Exatamente. Eu não sabia deste fenómeno antes de ver o filme. Mas depois, de facto, o algoritmo é tramado, não é?
0: Pois é.
1: Que eu devo ter pesquisado alguma coisa da Homem-Aranha, do horário e tal e coisa.
0: Está.
1: Assim que sai
0: agora
1: do filme aparece-me logo notícias Beatriz do O.
0: Claro.
1: Beatriz do O interpreta a tal rapariga da varanda e contracena diretamente com Tom Holland. Lá está.
0: Parabéns.
1: Portanto, parabéns à Beatriz do O. Que já agora vamos aqui abrir este linkzinho que nos haverá de explicar algo mais.
0: É, sim, sim, sim.
1: Que é ora, aí está Helena ela, Paredes, pois, com olha, reconhece perfeitamente.
0: Cá está ela, reconhece-la da varanda.
1: Beatriz do O é mais uma prova que o talento português está a considerar em Hollywood. A confirmação chegou com o trailer do novo filme. Partilhou menos bastidores durante 2 dias, um dia de filmagens. É uma estreia da Beatriz do O numa grande produção. A atriz trabalha profissionalmente na área há 3 anos, mas lembra-se de representar desde criança.
0: Muito bem.
1: Ah pá, muito giro.
0: Pronto.
1: Muito giro. No início da semana, o elenco desfilou na passadeira vermelha na história do filme nos Estados Unidos da América.
0: Pronto. Já está. Pronto.
1: Pá, a grande Beatriz do O. Tem um ar muito simpático.
0: Pois tem.
1: Pronto. E é muito talentosa, certamente.
0: E temos aqui portanto, então se vocês, desse lado, porque eu acredito que haja alguém que não se tenha perdido ainda nesta saga
1: do Homem-Aranha?
0: Mas também se não perderam, eu acho que andam, não é, a fazer mal as coisas.
1: Eu também acho que sim.
0: Porque eu acho que precisam, se não estão a par, precisam de ir a 2001.
1: Há um momento do filme
0: 2002.
1: Há um momento do filme que os ouvintes da Antena 3 vão adorar.
0: Ah, deste novo?
1: Yeah.
0: Ah, o que é que tem lá?
1: É uma música específica e num momento específico.
0: Ok.
1: É muito Antena 3.
0: Ok. Vamos passá-la então em breve. Possivelmente.
1: É possível que passemos no programa 2. Sim, sim.
0: É possível que passemos no programa 2.
1: Não, é o que eu estou a dizer. Ou seja, há um momento do filme que os ouvintes da Antena 3 vão adorar.
0: Não pode ser.
1: Sim, sim.
0: Peter Parker aparece de tote bag.
1: É. É ir para o Cucamonga. É ir para o Cucamonga ouvir.
0: Capitão Fausto.
1: Andar à solta.
0: Mas olha, eu acho que era giro. Pronto.
1: É isso mesmo. É o Tom Holland a cantar-te mais Valentine.
0: Faltam 13 minutos para as 8 da manhã. Paramos no nosso Portugalex. Com o Ministro da Educação, a deixar aqui um aviso aos pais que ainda têm férias para tirar. Isto nunca se sabe.
5: Forem pais, sabem que é imprudente marcar férias nesta altura. Aproveito para anunciar que vamos adiar o verão para dezembro e o Natal para março. Podem apontar já na agenda. Obrigado.
0: Pronto, olha, o Natal afinal é em março este ano. Fica assim.
1: Já foi em maio?
0: Já quando, foi. Mas quando... eu acho até fixe ser em março, porque apanhas os saldos do início do ano.
1: Ora, aí está.
0: Não é? Portanto, muito apanhas os saldos, as prendas estão mais em conta. Fica bem arrumado.
1: Epá, fantástico.
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0: Bom, vamos ao trânsito. É esta hora, Alexandre Guimarães.
1: Deixa lá ver se vamos ou não.
0: Vê lá se vamos.
1: Ah, vamos, vamos.
0: Vamos?
1: Vamos.
0: Vamos,
1: vamos na VCI, Freixa Rábida, há um acidente junto ao Nó das Antas. Só circula pela via esquerda com demora a partir dia 20. No inverso, há paragens na Boa Vista. Neste momento em Lisboa, só há filas no IC19, Sintra Lisboa, filas na Estrada de Sena e Queluz. E filas também para uma coração. Não sei o que é que isto significa, mas é de são dizer. 821-0101 é o número do Serviço Nacional de Trânsito da RTP.
0: Apanhaste-me desprevenida com essa agora. Ai, estou bom.
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1: E a seguir vem a relação do Noiserve também.
0: Sim, temos aí canções para ouvir até
1: não,
0: ao final da hora.
1: Temos canções.
0: Temos canções. Por incrível que pareça.
1: Isto é estranho.
0: Sim. É só o que é, estamos a aproximar-nos da altura de férias. Podemos fazer
1: portanto,
0: o que
1: nós tocamos algumas canções
0: nós
1: agora.
0: Nós tocamos algumas. Sim. Até porque temos menos coisas, na verdade.
1: Não é verdade.
0: Portanto, temos que ir por aqui. A BBC Sound Machine para ouvir agora neste Concept of Love. Também Noiserve e Amo passam por cá. Deixem-se ficar. Boa sexta-feira. Bom fim de semana. Pois sabe.

0: Cruzeiro M nesta manhã. Deixamos com o relógio nas 8 da manhã no continente e na Madeira. São 7 nos Açores. Bom dia. E vamos às notícias. Mais uma volta pela atualidade nesta manhã de sexta-feira contigo, Rita Colasso. Bom dia.
1: Bom dia. Donald Trump anunciou esta noite um acordo para o desarmamento total do Hamas em Gaza e para a retirada das tropas israelitas. O Hamas já disse que aceita a proposta, mas Israel ainda não reagiu. O Gonçalo Costa Martins ajuda-nos a perceber qual é o plano.
2: O documento tem 4 páginas, segundo a BBC, e prevê o desarmamento gradual do Hamas e de outros pequenos grupos armados em Gaza, um processo vigiado por autoridades de transição para o território palestiniano. Só depois de avançar este processo é que as tropas israelitas vão recuar. O Conselho de Paz já veio dizer que este é um acordo histórico, afirma que foram meses de negociações difíceis. Este conselho que foi promovido por Donald Trump, o presidente dos Estados Unidos, começou por dizer nas redes sociais também que este é um acordo histórico para o desarmamento e que é um passo monumental para chegar à paz e também à segurança duradoura.
1: Donald Trump já disse que ficará muito desiludido se Israel não aceitar este acordo. Nas últimas horas, milhares de migrantes entraram a nado em Ceuta e pelo menos 18 morreram nessa tentativa de entrar no enclave espanhol em Marrocos. As imagens mostram sobretudo homens jovens, mas também famílias a correr pelas praias e estradas. O governo espanhol vai enviar esta manhã 60 militares e mais 30 agentes da Guardia Civil para reforçar a segurança na cidade, mas Pedro Sánchez recusa declarar estado de emergência. Diz que essa medida só se aplica a catástrofes naturais como incêndios, ameaças vulcânicas ou nucleares. O incêndio de Chaves tem apenas um foco a preocupar os 220 operacionais que se mantêm no terreno. 80% do fogo já está em fase de rescaldo. No caso de Valpaços, são 970 os operacionais que ainda tentam combater as chamas neste incêndio que começou já na terça-feira e que chegou também até Mirandela e Vinhais. Hoje é o último dia para a inscrição na época especial dos exames nacionais do secundário, época que vai acontecer depois entre 3 e 8 de setembro. Os alunos podem escolher a melhor nota das duas provas no processo de candidatura ao ensino superior. A segunda fase das candidaturas ao superior acontece entre 24 de agosto e 22 de setembro. No mundo do futebol, há uma notícia a marcar amanhã. Morreu Franco Baresi, histórico jogador do Milan. O anúncio foi feito pelo próprio clube italiano. Baresi tinha 66 anos.
0: As notícias estão de regresso à RTP Antena 3 às 8h30 com Rita Colasso, sempre disponíveis também no site noticias.rtp.pt. Já com 4 minutos depois das 8 da manhã, chute e pontapés, neste 1º de agosto. Bom dia.

0: 1 de agosto dos chutos e pontapés, apesar de hoje ainda ser 31 de julho, mas já estamos a antecipar o primeiro dia do mês de agosto,
1: que
0: é
1: amanhã. Portanto,
0: exatamente, fica já aqui esclarecido para já 7 minutos depois das 8, como é que estão as estradas.
1: Atenção à AVCI, fecha rápida, um acidente em Bonjoia, só se circula pela via esquerda, com demora a partir de A20, no inverso, Canidelo e a Boa Vista complicadas também na VCI. A Lisboa tem filas na segunda circular e no IC19. E daqui a algumas horas, certamente, na Ponte 25 de Abril e na Ponte Vasta Gama, porque hoje é o dia oficial do ano para ir de férias para o Algarve.
0: Exatamente.
1: 800-510-101 é o número do Serviço Nacional de Trânsito da RTP.
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0: Quase 8h10, vamos ao nosso Portugalex, porque hoje também é sexta-feira e hoje trazemos novidades, porque é a sexta da música nova.
1: Vamos a isso.
0: E já lá vamos, daqui a nada. Para já, Portugalex com António Machado e Manuel Marques, vamos de férias. Vamos todos de férias, menos o Primeiro-Ministro e Fernando Alexandre, adia ao verão para o Natal.
3: Hoje é o último Portugalex antes das férias e, para a despedida, abrimos as nossas linhas para todos os que nos queiram contar como vão passar o mês de agosto. O Kim Barreiro se escusa de ligar porque já sabemos.
4: E o primeiro ouvinte em linha é o deputado do Chega, Francisco Gomes, que foi ao Parlamento às 7 da manhã, já em férias, para gravar um vídeo para o TikTok. Bom dia!
5: Olá a todos! Eu vou passar o mês de agosto no Parlamento porque tem ar-condicionado e tenho muitos vídeos para gravar para o TikTok. Se deitar alguma moldura com fotografia da Nossa Senhora e um terço ao chão, será porque esbarrei sem querer no móvel a fazer as dancinhas. Não se ponham a inventar coisas.
4: Claro que não. Obrigado por ter ligado. Vamos agora ouvir o Primeiro-Ministro, que nos fala do seu gabinete. Ora viva!
5: Olá! Eu vou passar uns dias ao monte do Ministro Luís Neves, que diz que tem uma piscina jeitosa. Estava a brincar. Como anunciei, vou ficar a controlar a atividade do governo. Mas como os meus ministros estão todos de férias, vou ter pouco que fazer. A seguir, quando houver mais trabalho, meto férias. Isto é a mentalidade tuga, de hoje e de sempre.
4: Muito obrigado, Sr. Primeiro-Ministro. E agora temos em direto das Caldas da Rainha o Presidente da República, António José Seguro. Faça o favor de dizer.
6: Bom, eu queria pedir à equipa do Portugalex que não se constipem, por favor. Quando sairem à noite, levem um pullover pelos ombros, porque põe-se fresquinho. Tenham umas boas férias, mas, por favor, não se constipem.
4: Vamos tentar. Obrigado pelo conselho. E parece que nos liga agora o ainda Ministro da Educação, Fernando Alexandre. Bom dia.
7: Muito bom dia. Se forem pais, sabem que é imprudente marcar férias nesta altura. Aproveito para anunciar que vamos adiar o verão para dezembro e o Natal para março. Podem apontar já na agenda. Obrigado.
4: Obrigado nós. E assim fechamos mais uma temporada de Portugalex. Vamos de férias, mas estaremos atentos ao que se passa. Os ouvintes que tenham temas a sugerir-nos podem deixá-los nas nossas redes sociais.
3: E a última ficha técnica vai ser lida pela pessoa que fica em Lisboa a regar as plantas, enquanto o país todo vai para o Algarve, Luís Montenegro. Ora, muito bem, então cá vai. Portugalex de hoje e de sempre é escrito pela Patrícia Castanheira, interpretada pelo Manuel Marques e o António Machado, e sonorizada pelo Tomás Anaori e o César Martins. Vão lá de férias à vontade e deixem os meus ministros em paz. Boas férias!
0: Está fechada mais uma temporada de Portugalex. Agora, durante o mês de agosto, recordamos os melhores episódios desta temporada. Exatamente. E em setembro, esta malta está então de regresso aos novos episódios. Para
1: Andréia
0: já!
1: Andréia Dame! Yes!
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0: Vai, quem é que nós temos?
1: Block Party. Block Party tem um novo avanço para o disco que sai no dia 11 de setembro, Anatomy of a Brief Romance. Vamos poder escutar em parte esta novidade daqui a duas semanas, menos de duas semanas, na verdade, no Vodafone Paris Seguro. Esta chama-se Now We Can't Be Friends. Block Party, na Sexta da música nova da RTP.

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1: Shebang de Drake nesta manhã de sexta-feira.
2: Tenho uma lição para passar.
1: Temos uma lição de vida, não é?
2: Auditório. Tenho uma lição, de vida. Uma pessoa está sempre a aprender, Andréia.
1: Com certeza que
2: e
1: sim,
2: é
1: faz parte.
2: Opá, mantermos-nos nesse campo da vida.
1: Mantermos-nos
2: que é
1: humildes.
2: A disponibilidade para aprendermos.
1: É isso mesmo.
2: E eu ontem aprendi a não ser um ganda burro. Que isto é mesmo assim. Pá, desculpa lá, mas eu ontem aprendi a não ser um paparuco.
1: O que é que te aconteceu? Um
2: então,
1: paparuco?
2: Eu ontem.
1: Gosto dessa palavra.
2: Fui ao cinema.
1: Uhum.
2: Acontece que cheguei. Que bem adiantado à hora. Porque eu sou uma pessoa pontual, como tu sabes.
1: Pois sim.
2: Eu gosto de chegar a horas,
1: claro,
2: aos meus compromissos. E então, como cheguei demasiado a horas, e é um grande problema nós entrarmos num centro comercial nesta fase do mês, porque o que é que aconteceu recentemente? Recebemos o ordenado.
1: É verdade.
2: Epá, e quando recebe um ordenado...
1: A pessoa apetece.
2: Apetece. Apetece um miminho.
1: Porquê? Porque nós merecemos.
2: Exatamente.
1: Porquê? Porque passamos o mês inteiro a trabalhar e quando recebemos a gente não, opa, não merece.
2: Pronto, é o quê?
1: A gente merece.
2: É chamada autorrecompensa.
1: Pois, com certeza.
2: E então eu senti, será que vou gastar dinheiro de uma forma útil ou de uma forma inútil? E aqui a inútil era fazer o que hoje em dia faço sempre quando quer gastar dinheiro de uma forma inútil, que é ir ao andar do desporto do estabelecimento onde eu estou e comprar mais qualquer coisinha
1: mais
2: para
1: um
2: os meus treinos.
1: Mais um
2: lookinho, mais um calção, mais uma t-shirt.
1: Mas também te vou dizer uma coisa, um novo lookinho dá um ânimo extra para ir treinar.
2: É verdade, sim senhora, isso é aprovado, atenção.
1: Está aprovado?
2: Portanto, eu pensei, já tenho muitos lookinhos para os meus treinos, vou cortar o cabelo, que é gastar o dinheiro de forma útil.
1: Ok.
2: Mas depois pensei, cabelo não tenho bem tempo, porque faltam, sei lá, 25 minutos. Ou 30 minutos
1: podia
2: para
1: demorar
2: a sessão, podia demorar um bocadinho mais, pensei, vou fazer a barba.
1: Ok.
2: Pá, eu admito, eu sei que isto é um luxo, eu sou um bocado preguiçoso para fazer a barba.
1: É o que é.
2: E atenção que eu sou muitas vezes vangloriado por amigos e amigas que eu tenho muito jeito para fazer a barba. Ou seja, eu consigo fazer uma linha.
1: Tu fazes
2: e tal,
1: bem a barba.
2: Ou seja, tenho algum talento para fazer a minha própria barba.
1: Ok.
2: Mas, como sou profissionista a fazer a barba, não tenho muita paciência. Porque depois demora imenso tempo.
1: Porque depois sabes,
2: epá,
1: o tempo
2: depois suja a casa de banho, depois tem que limpar os pelinhos e depois são pelinhos de um milímetro que tenho que ir buscá-los não sei onde. Pronto, não me apetece, muitas
1: eu
2: vezes.
1: Percebo, eu percebo.
2: E então eu pensei, epá, desta vez posso só cortar a barba aqui e fica despachado.
1: E
2: vem
1: tá
2: o fim de semana, vou estar com malta, estou aí apresentável.
1: Vai ralinha, está tudo bem, está calor.
2: Pronto, ok. Pá, primeiro do que tudo, Andréia Pinto, tu podes comprovar, eu neste momento tenho a barba feita.
1: Tem, sim, senhor.
2: E como é que ela está?
1: E muito bem feita.
2: Pronto, isto é assim, eu também sou esta pessoa.
1: Seu a seu dono.
2: Seu a seu dono.
1: Tem que ser.
2: A barba está bem feita.
1: Está bem feita, sim, senhor.
2: Qual é que é a questão?
1: Não sei.
2: A questão é que eu, nos últimos anos, fui sempre cortar o cabelo e quando ia cortar o cabelo aproveitava para fazer barba, ou seja, eu não ia a propósito deste sítio fazer barba, porque também não sou assim tão comodista, fazia sempre em casa, exceto quando ia cortar o cabelo. Mas é um spot que eu encontrei ali um equilíbrio entre qualidade e preço muito razoável.
1: E muito perto da tua casa, portanto
2: eu
1: ia
2: a pé,
1: muito cómodo.
2: Pronto,
1: é?
2: Eu agora mudei de casa, não sei se vou continuar este sítio. Mas, porque eu sei que isto para homens o que eu acabei de dizer é um traje. Porque já, os homens podem mudar de país, mas vão sempre ao mesmo sítio cortar o cabelo.
1: Até,
2: eu não sou muito desse tipo de homem.
1: Até gone. As mulheres.
2: Pronto, eu sou um bocado o gajo que é tipo, eu vou ao que estiver mais perto.
1: Até as mulheres também são assim.
2: Pronto, e então, eu pagava cerca de... Eu não quero mentir, mas eu pagava... Eu se fosse só fazer a barba, eu pagava tipo 10 paus neste sítio.
1: Ok.
2: Pronto. 10
1: aceitável.
2: Euros. Que é aceitável.
1: É aceitável.
2: É pá, 10 euros pela mão de obra, pelo cuidado.
1: Uma barba, uma toalhinha
2: produtos,
1: quente,
2: sim,
1: não é?
2: Exatamente.
1: Uma...
2: E tinha não. tudo. Por 10 euros eu tinha acesso a tudo.
1: Ok.
2: Tinha a toalha quente, tinha essas coisas todas. Até te digo que tinha uma pistola de massagens nos ombros.
1: Oh!
2: Vês? Sim, era um serviço completo.
1: Percebes?
2: Uma boa conversa. E então eu ontem decidi cortar a fazer a barba num centro comercial, pá, que pode até ter alguma fama de ser um bocadinho mais caro. É um centro comercial espanhol,
1: mas que mistura também com a Inglaterra.
2: Pronto. E então, eu meto o carro no menos 3 e a caminho do cinema, que é o zero, há um menos 1. E no menos 1 está um estabelecimento, um estabelecimento onde se pode fazer a barba. Epá, eu decidi entrar e perguntei, olha, desculpa, preciso de reserva, posso só cortar a barba? Ah não, fazer a barba, nós fazemos e tal e coisa. Pronto.
1: Lá foi.
2: E lá fui, pá, a barba foi feita de uma forma impecável, muito profissionais.
1: Pistola nos ombros?
2: Não houve pistola nos ombros, mas houve acabei massagem com mãos.
1: Boa.
2: Durante a toalha quente, há ali um toquezinho ao outro, que eu sou fã. Epá, pois o problema é que eu até, sabes quando tu perguntas duas vezes a conta?
1: Sim.
2: Sabes essas? Que é desculpe?
1: Sim.
2: Então estás à espera?
1: Claro.
2: Epá, e eu não me perguntei quanto é que era quando entrei.
1: Pois.
2: Se calhar isso foi. E é aí que
1: é
2: eu sou paparuco.
1: É o erro.
2: É aí que eu sou papeiro, o que é? Eu assumi os 10 paus.
1: Sim, tu pensaste, no máximo, vá, que me vá aos 15 paus, está-se bem.
2: Exatamente, se for 15 euros também está tudo bem,
1: está
2: recebi.
1: Está tudo bem,
2: pronto,
1: não é?
2: Receber,
1: olha,
2: it's okay.
1: A barba vai ficar fixe.
2: Pronto, o dinheiro vai e volta.
1: É, não é?
2: É pá, o único problema é quando me apresentam uma conta que é mais cara do que cortar o cabelo do que o lareiro onde eu vou. Este é que é o meu problema. E eu, de repente, eu estou a marcar e vejo no terminal multibanco um 2 e um 5. E eu penso...
1: Por uma barba!
2: Então eu estou a pagar 5 contos. Eu estou a pagar 5 contos.
1: Ai, fiquei tão orgulhosa agora. 5 contos.
2: 5 contos por me fazer a barba.
1: Sim.
2: Sabes o que é que dava 5 contos na minha altura,
1: mulher? Não sei, eu não sei.
2: 5 contos era um ordenado.
1: 5 contos. Havia quem comprasse casas com esse dinheiro.
2: Percebes?
1: Pois é.
2: Pronto, queria deixar aqui a lição de vida, que é: nunca entrem no estabelecimento, num centro comercial, pá, que eu não vou
1: sem
2: dizer o nome,
1: perguntar o preço.
2: Mas comece por ela e acaba em Corte Inglês, sem perguntarem o preço de quanto é que é fazer. Pá.
1: Sim, perguntem, porque eu sei que muitas vezes, sabes o que é que eu acho? Eu acho que nós próprios estamos num sítio esquisito. Passámos a estar num sítio esquisito, que é, dantes tu ias a esse sítio, esse e outros, e perguntavas quanto é que era. Logo de caras.
2: Eu agora assumi que... mas eu acho que eu é que tive mal.
1: Não, não, claro. Mas aqui a questão é, mas não és só tu que estás mal. Porque a maioria das pessoas faz isto, eu incluída.
2: Que não perguntas, não é?
1: Não perguntas. Tu que marcas uma coisa, ou sei lá, vais a um sítio diferente fazer, por exemplo, fazer, sei lá, as unhas, arranjar os pés, ou fazer, pintar o cabelo. Pronto, nas mulheres.
2: Nada relatable.
1: Nas mulheres. Eu tenho que pôr isto ao universo feminino.
2: A última frase
1: desculpa.
2: Foi mesmo zero relatable.
1: As mulheres têm que pôr isto no universo feminino. Peço imensa desculpa.
2: Boa,
1: portanto,
2: bem,
1: eu estou a pôr por aqui. Sei lá, fazer depilação num sítio onde não estás habituada a ir. Pronto. E tu assumes que à partida os preços não devem
2: é um preço
1: ser muito
2: dispares, é?
1: Daquilo que tu estás habituado a
2: não
1: pagar.
2: Não são.
1: E então caímos nesse saco, que é chegar, marcar e ir.
2: Isto são áreas em que os preços estão um pouco tabelados.
1: E depois é essa.
2: E é o dobro.
1: E depois
2: de repente
1: é essa.
2: É o dobro.
1: Depois é essa. Onde é que estão as tabelas de preço logo ali de cá? Não estão. Normalmente, se estão, estão à vista, mas são letras muito pequeninas, numa folhinha A4. E tu tens que estar em cima da folha para conseguir ver o que é que seja.
2: Sim, e mesmo no site, meteres no site
1: diz, sim, não,
2: pedir orçamento.
1: Sim, exatamente.
2: Pedir um orçamento para pedir um crédito,
1: sim,
2: ao banco.
1: Pedir um orçamento para cortar a barba. Mas isto para dizer que nós caímos nesse saco, que é não perguntarmos os preços das coisas antes.
2: Erro.
1: É um erro grave.
2: Pronto, é assim, se eu vou com a barba mais estilosa de Portugal para este fim de semana.
1: Vais, com certeza, absoluta.
2: Vou. Posso
1: não há
2: vou.
1: Ninguém no sítio para onde tu vais amanhã.
2: Esquece.
1: Tenha a melhor barba do que tu. Aliás,
2: eu hoje entrei aí na portaria da RTP e perguntaram-me: você fez a barba?
1: Claro. Eu até acho, até te vou dizer, eu até acho que amanhã, Alexandre Guimarães, vais ter coisas adicionais àquilo que tu pedires de forma gratuita pela extraordinária barba que tu tens.
2: Também acho. Obrigado. Pronto,
1: eu acho que vai haver algum empregado que vai,
2: sim,
1: dizer:
2: eu vou,
1: não,
2: amanhã vamos lá fora.
1: O senhor é.
2: O senhor, isso é barba feita.
1: Isso é uma excelente, uma extraordinária barba.
2: Isso é uma barba de 25 paus, não é?
1: Isso é uma barba cara.
2: E eu, sim, é. Ele vira-se: pronto, então olha, porque por ser um ganda paparuco, eu não vou cobrar este copo, está bem? Boa, obrigado. Obrigado, senhor.
1: Um grande paparuco, é ótimo. Mas pronto, portanto já sabem, se por acaso se cruzarem com o Alexandre Guimarães,
2: não se esqueçam de
1: semana,
2: dizer, é pá, essa barba está mesmo 25 paus.
1: Sim, tem mesmo que elogiar a barba e oferecer-lhe qualquer coisa pela extraordinária barba.
2: Tem pelo dinheiro que eu gastei.
1: Como é óbvio, não. Para compensar.
2: Exato.

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4: Para já, ao som de Neni com Carla Prata, chama-se Dá-me o Toque, são 8h28, boa sexta-feira.

0: Até para já. São 7h31, vamos às notícias numa síntese. Rita Colasso, o que é que se passa a esta hora?
1: Ora, os líderes parlamentares vão reunir-se ao final da manhã, vão analisar o pedido do Chega para ouvir na Assembleia da República o Ministro da Administração Interna e a Ministra da Justiça. O partido de André Ventura considera que os esclarecimentos dados por Luís Neves na conferência de imprensa da última quarta-feira foram insuficientes, contraditórios e em alguns casos ele diz que foram uma confissão de ilegalidades praticadas. No início da semana, um pedido idêntico da Iniciativa Liberal acabou rejeitado pelo Presidente da Assembleia da República por falta de consenso entre os partidos.
0: As notícias de regresso às 9 da manhã com Rita Colasso, sempre em noticias.rtp.pt. E a previsão para amanhã é de... para hoje é de céu limpo, algum vento na faixa costeira com subida de temperatura, sobretudo no Algarve. Nos Açores é dia de aguaceiros e a Madeira traz uma ligeira subida da temperatura. Máximas, Porto e Aveiro com 24, 25 em Viana do Castelo, Ponta Delgada e Leiria. Sines e Sagres 28, Coimbra e Funchal 29 graus. Braga, Lisboa, Viseu e Guarda sobem aos 30, 31 em Vila Real e Santarém, 32 em Setúbal, Porto Alegre e Bragança 33 graus, Faro sobe aos 34, Castelo Branco e Évora 36, 37 em Beja.
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0: Ainda esta semana falámos sobre esta canção. Poderia ter sido o genérico de The Office. Não chegou a ser, mas continua a ser uma das belas canções de Killers para ouvir. Mr. Brightside.

0: Sexy bon. Às 6 nesta manhã de sexta-feira, faltam 20 minutos para as 9. E andamos à volta da estreia no filme do Spider-Man.
1: Queres umas curiosidades?
0: Quero.
1: Estavas a pedir, não era?
0: Estava a pedi-las.
1: A minha cena preferida até hoje, de todos os Homens-Aranhas, de todos os multiversos, de todos os cantos desta saga, é a da cantina do primeiro filme.
0: Giro.
1: Que é quando há aquele momento de confronto com o bully. E isto já é muito conhecido.
0: Há sempre um bully também, não é? Nestes.
1: A cena do tabuleiro, em que ele tem que equilibrar o que acabou de perder no ar quando escorregou, foi feita sem montagens, sem CGI, e levou 156 takes.
0: Meu Deus, que canseiro!
1: Se vocês achavam que tiveram a insistir na perfeição de algo no vosso trabalho, nunca se esqueçam. Tobey Maguire tinha a mão colada ao tabuleiro, com uma cola especial para conseguir equilibrar os objetos, mas foram precisas 156 tentativas ao longo de um dia inteiro de rodagem para acertar tudo à primeira.
0: É surreal.
1: A apanhar os objetos.
0: É surreal.
1: Cena que esteve prestes a ser cortada pela Sony, ou seja, a própria Sony Pictures queria eliminar a cena do tabuleiro para poupar tempo e custos de produção, achando que, pronto, vá-se lá saber porquê, estava a demorar demasiado tempo a filmar. Mas o realizador, na altura, Sammy Raimi, bateu o pé e insistiu que manteve até à versão final, tornando-se assim um dos momentos mais icónicos, não só do filme, mas também da saga.
0: É,
1: lá
0: verdade,
1: está.
0: Eu
1: nunca me esqueci dessa cena.
0: Do tabuleiro.
1: Que é
0: sim.
1: Impressionante. James Cameron, que quase realizou um filme sombrio nos anos 90, antes de Sam Raimi assumir o projeto. James Cameron, que realizou Titanic, que realizou Avatar, escreveu o argumento para um filme do Homem-Aranha nos anos 90.
0: Giro.
1: O tom era bastante mais sombrio, mais maduro também. Pensado para ter DiCaprio num papel de Peter Parker e Schwarzenegger como Dr. Octopus.
0: Bem, amo.
1: É verdade.
0: Eu quero agora o Schwarzenegger como Dr. Octopus.
1: Ficamos também a saber que Tom Holland não recebeu o argumento completo de O Homem-Aranha Sem Volta à Casa, devido à fama de estar sempre a contar os
0: pois
1: filmes
0: é, porque ele
1: em entrevistas.
0: Porque ele descai sempre com alguma coisa.
1: A Marvel e a Sony deram-lhe um argumento que continha apenas as suas linhas do diálogo. E várias páginas que eram falsas, na verdade. Durante grande parte das gravações do Spider-Man Sem Volta à Casa, ele nem sabia com quem é que ia contracenar em certas cenas até ao próprio dia da filmagem.
0: Pronto, Tom, também tens que aprender a fechar essa boca.
1: Um bocadinho, sim. O Homem-Aranha, no Universo Aranha, mudou o ritmo da animação para contar a história. Em Spider-Man Into the Spider-Verse 2018, a animação do protagonista Miles Morales é propositadamente feita a 12 fotogramas por segundo, são os FPS.
0: Eu adoro esta saga, esta versão animada.
1: Que é, no fundo, para passar a imagem de que ele ainda é um trapalhão inexperiente. Quando finalmente domina os poderes, a animação passa para os 24 FPS, ficando assim fluida e precisa, como a de Peter Parker. Voltamos também ao início da saga. William Dafoe fez as próprias cenas de ação.
0: Giro, como Duende Verde.
1: É verdade. Apesar de usar o fato completo e o capacete, o William Dafoe fez questão de realizar cerca de 90% das cenas de ação.
0: Giro.
1: Portanto, os duplos do William Dafoe não tiveram muito trabalho. Spider-Man de 2002 foi o primeiro filme da história a ultrapassar os 100 milhões de dólares num único fim de semana de estreia nos Estados Unidos da América.
0: Espetacular.
1: Portanto, não é uma surpresa.
0: Sim, é uma saga que continua a mover muita gente. E sobretudo, eu acho que de todos os super-heróis é o mais intergeracional.
1: É.
0: Ou seja, leva a famílias inteiras
1: sim,
0: ao cinema
1: o
0: também.
1: O Super-Homem ficou um bocadinho nos anos 90, não é? Anos 80, 90.
0: Ainda teve ali um revival nos anos, já em 2000 e bastante, para a frente, não é?
1: Sim, depois tens o universo do X-Men, que é mais
0: sim,
1: underground.
0: Sim, sim, sim, sim. Eu acho que o universo X-Men vai atrás um bocadinho mais da malta que gosta de super-heróis, mas super-heróis um bocadinho mais zangados com o mundo.
1: Exatamente.
0: Não é? Um bocadinho anti-heróis, na verdade.
1: Ou seja, o Homem-Aranha, se calhar, é aquele super-herói comercial.
0: É.
1: Ou seja, toda a gente gosta. Mas consegue agradar tanto a fãs de cinema ocasionais, para filistas, não é? Que vão só para ver estes filmes bangers, mas também os cinéfilos.
0: É o que eu acho.
1: Acho que consegue agradar a toda a gente.
0: E muitos miúdos também que continuam a vibrar com o Spider-Man e com o Miles Morales, sobretudo estas versões animadas que trouxeram uma animação muito, muito especial aos ecrãs. Eu acho que depois também trouxe outro público de volta ao Homem-Aranha, porque na verdade, se formos a analisar bem, de todos os super-heróis, este é um miúdo, não é? Um miúdo na escola. E o que muitos miúdos também depois acabam por se identificar com algumas situações,
1: claro,
0: que o próprio Peter Parker vai passando. Portanto,
1: Sim, acho que todos nós tentámos fazer o movimento da teia para perceber se nós também conseguimos ou não. Sim, e é sempre uma tristeza quando não dá.
0: E deixar a aranha passear-nos no braço nunca se sabe. Não é?
1: Nunca se sabe.
0: Nunca se sabe quando é que podemos começar a deitar aranhas também. Bom, mas é de facto unânime, o Spider-Man move muita, muita gente. Já está no cinema, estreou ontem, quinta-feira, o novo filme. E daqui a pouco falamos também sobre algumas curiosidades deste pequeno animal que nós temos por cá também às pasadas.
1: Até porque aparentemente há um novo, uma nova espécie de aranha que é venenosa em Portugal.
0: Então está bem.
1: Que é a chilena também. Já explicamos.
0: Estou confusa agora.
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0: E ontem foi mais uma tarde de Logo Se Vê de mãos largas. Voltaram a oferecer bilhetes. Sim, sim, para Cora.
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7: então,
9: maluca.
7: Então, Ana, pede lá aos teus colegas para fazer assim um barulho. Faça um barulho.
8: Eu vou pôr um bocadinho de uma música de um artista que está no cartaz de Paredes de Coura. Tu tens mesmo, Ana, de conseguir dizer o que é que nós estamos a ouvir.
7: Atenção que ela está a jogar em equipa.
8: Podes pedir a ajuda do público.
7: Ora, vai, todos.
9: Ah, Thunder Cat,
0: Ai, tão bom. Toda a gente nas Caldas da Rainha a ouvir o Logo Se Vê. É sempre bonito.
1: Maravilha.
0: Quando estes momentos acontecem. Já sabem, fiquem atentos às emissões, porque até nós hoje temos uma borla.
1: Ai,
0: não
1: temos.
0: É para Coura. Não é para Coura.
1: Isto é novidade para mim, não sabia.
0: Não é para Coura. É para um outro festival também muito querido desta casa, que já está muito próximo.
1: Ah, boa.
0: E nós vamos ter aí umas coisas para vos oferecer. Porquê? Porque eu fui outra vez
1: aos casacos.
0: E trouxe o quê? Uma mão cheia de convites para dar.
1: Fantástico.
0: Pronto, é daqui a pouco. Para já, como é que estão as estradas a esta hora?
1: Boas notícias, né? VCI fechou rápido, está resolvido o acidente em Bonjoia. Ainda com alguma demora a partir de Avintes, mas a melhorar. No inverso, filas entre Santo Ovídio e a Boa Vista. Lisboa complicada na segunda circular, na A5, início 19, mas mesmo assim muito, muito mais leves do que as habituais. Sentem-se férias e não se esqueçam que hoje, 31 de julho, é o dia nacional...
0: Para casar?
1: Não, dia de férias.
0: Ok.
1: Bem, amanhã começa a primeira quinzena de agosto, portanto, hoje, se quiserem sair dos grandes centros urbanos, tentem ir cedo. Vai
0: Muito
1: ser
0: bem.
1: Complicado. 821-0101 é o número do Serviço Nacional de Trânsito da RTP.
10: De manhã é que se começa o dia.
0: Então conta-me lá, que espécie é essa que anda para aí, que não sei o quê, que é nova e que...
1: Aranha reclusa chilena.
0: Oh não,
1: Loxosteles leita. É o nome.
0: Ok.
1: Loxosteles leita.
0: Ok.
1: Foi descoberta no Porto e marca o primeiro registro desta espécie venenosa na Península Ibérica. Não é só em Portugal, é mesmo na Península Ibérica. Apesar da sua mordida poder provocar lesões graves na pele, os investigadores garantem que o risco à população é reduzido devido ao comportamento discreto.
0: Ok. Ah, portanto, ela é reclusa, ainda bem.
1: Mas é envergonhada.
0: É envergonhada.
1: Ela é envergonhada.
0: Ela está na sua própria coxa.
1: É pá, está na dela.
0: Está na dela, sim. Não a chateiem.
1: Não.
0: Se a virem, não a chateiem.
1: Sim. É daquelas que...
0: É peluda.
1: Só é capaz de chatear se meterem música em colunas num local público.
0: Sim, na
1: Sabes?
0: Praia, sobretudo.
1: Pronto.
0: Elas vêm.
1: É entrar vestida até esse ponto.
0: Sim. Porque ela depois também se sanga, não é?
1: Claro.
0: E depois olha para vocês e pensa, ui.
1: Na cima funk?
0: Ai, ai.
1: Ainda por cima funk.
0: É que vai no braço e na perna, maninho.
11: Claro.
0: Que é para tu parares com
1: pai,
0: isso.
1: Pai, até digo. E bem. E bem. Merecido. Vamos falar sobre aranhas com quem de direito daqui a pouco também.
0: Uhum.
1: Porque temos um especialista entre nós.
0: Temos um especialista.
1: E já que festejamos o novo filme do Homem-Aranha.
0: Entre nós não, em aranhas.
1: Bem, essa aí, digo-te uma coisa, André. É que nem o público. Eu geralmente sou difícil. O público costuma estar contigo. Eu acho que não está aqui nem isso.
0: Eu acho que eles estão.
1: Olha, dá-me mas é Vince Staples, só favor, que eu preciso respirar um bocado.
0: Chama-se White Flag. Faltam 10 para as 9. É assim que ficamos por agora, também com os Nian Soul a fazer-nos companhia.

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1: E é precisamente o Robin que temos as próximas novidades nesta sexta da Música Nova. Já lá vamos para já 9 horas. No nosso relógio são 8 nos Açores. Bom dia. E vamos às notícias. Mais uma volta na atualidade desta manhã de sexta-feira com Rita Colasso. Bom dia, Rita.
2: Bom dia. 80% do fogo de Chaves está dominado. Há apenas um foco a preocupar os bombeiros. O comandante Artur Mota já só espera conseguir evitar reacendimentos.
3: Tem poucos acessos, tem umas linhas muito grandes, muito descontínuas, e é lá que estamos a canalizar os nossos esforços agora, para ver se conseguimos fechá-lo todo até agora, antes do sol começar a incidir e a causarmos ali problemas. De resto, 90%, 80% do perímetro já está em rescaldo, portanto, vamos ver se o aguentamos agora com o nascer do dia e com o sol, se conseguirmos que até ao fim

0: segundo dia não haja reacendimentos, temos o incêndio resolvido.
1: Quase resolvido o incêndio de Chaves, mais complexa é a situação do incêndio de Valpaços, que se estendeu aos concelhos de Mirandela e Vinhais. Este incêndio está a entrar no terceiro dia de atividade e tem mais de 900 operacionais no terreno, com pouco mais de 300 carros de combate à espera da entrada em ação dos meios aéreos. Milhares de migrantes atravessaram esta noite a fronteira entre Marrocos e Ceuta, no enclave espanhol de Melilla. Pelo menos 18 pessoas morreram afogadas quando tentavam chegar a Ceuta, a nado. Há 5 anos que não se via tanta gente a entrar ao mesmo tempo nesta fronteira. O exército espanhol vai esta manhã para a região, como nos conta o Luís Peixoto.
2: Concorda em desarmar-se, mas altos funcionários do Hamas dizem que só avançam se Israel avançar. A proposta de acordo prevê o desarmamento gradual do Hamas e de outros pequenos grupos armados em Gaza, as armas que ficariam com autoridades de transição, autoridades que acompanhariam o processo neste território palestiniano. Aponta o acordo também, só depois do desarmamento é que as tropas israelitas vão recuar. O Conselho de Paz já veio dizer em comunicado que este é um acordo histórico, acrescenta um alto funcionário que foram meses de negociações difíceis. Na rede Truth Social, o presidente dos Estados Unidos, promotor deste Conselho, fala de um passo monumental rumo à paz e à segurança e, de acordo com o funcionário americano, Donald Trump ficará muito decepcionado se Israel não sair de Gaza.
1: Esta não era a peça do Luís Peixoto, que nos contava que o exército espanhol veio esta manhã para o enclave espanhol de Melilla. A peça que acabámos de ouvir é também uma das notícias que está a marcar amanhã, o acordo histórico de Donald Trump, que anunciou esta noite um acordo para o desarmamento total do Hamas em Gaza. Falta só saber o que pensa Israel, mas o apoio e o futuro ainda são incertos no que toca a este acordo de paz no conflito israelo-palestiniano anunciado por Donald Trump. No futebol, o Benfica goleou o St. Gallen por 5-0 e o Sporting de Braga também goleou o Zelenskar Pančevo por 4-0. As equipas portuguesas dão assim mais um passo rumo ao apuramento para as competições europeias de futebol.
3: As notícias de regresso às 9h30 com Rita Colasso, sempre em noticias.rtp.pt.
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3: Hoje é sexta-feira, daqui a pouco há consultório ambiental com o Tiago Lagoa, mas yes, começamos com uma daquelas que eu sei que tu vais adorar.
5: Vamos embora!
3: Foo Fighters, para ouvir agora com Your Favorite Toy, nesta sexta da Música Nova. Daqui a pouco há mais novidades, fiquem por aí, vai valer a pena. Bom dia, boa sexta-feira.

0: Que energia para esta sexta-feira dos Foo Fighters com Your Favorite Toy, agora com 6 minutos depois das 9 da manhã. Como é que está o trânsito a esta hora, Alexandre?
1: Voltamos à boa notícia da DCI. Resolvido o acidente Freixo a Rábida em Bonjoia, mas ainda com alguma demora a partir do dia 20. No inverso, há filas entre Santo Ovídio e a Boa Vista. Lisboa está mais complicada na segunda circular na A5 e na C19, nas filas do costume, mas ainda assim mais leves do que o habitual. Está tudo de férias, no fundo. 821-0101 é o número do Serviço Nacional de Trânsito da RTP.
0: Aqui nada, está na hora de mais uma ronda pelo nosso consultório ambiental. Para já, Dahi com Childish Gambino. Esta chama-se Running. 9 e 7, boa sexta-feira.

Dahi é cantor, compositor e produtor musical norte-americano. Junta-se aqui a Childish Gambino neste Running, uma das primeiras amostras do disco de estreia. Está previsto sair a 28 de agosto deste 2026. São 9h10, por aqui está na hora.

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1: Ora, bom dia.
2: Olá.
1: Bom
3: dia. Vamos a este último antes das férias.
2: Vamos embora.
3: Olha, eu hoje trago uma proposta de date. Eu sei que é um bocado diferente.
2: Ok.
3: Se vocês gostam da astronomia. Não, astrologia. Astronomia,
2: claro.
1: Oh, vamos ver um eclipse.
3: Não, mas não é só. Há muita coisa para ver. Dia 12 de agosto vai efetivamente haver um eclipse solar total que será possível ver em Portugal, mas em Bragança, mais concretamente ali no Montezinho, que é ali mesmo Resvés. No resto do país é possível ver o eclipse de forma mais parcial, mas com uma ocultação do sol bastante satisfatória, diria eu. No continente vamos ver um mínimo de 92% e nas ilhas 72%. Portanto, para mim 92% já é quase total.
2: Está ótimo.
3: Bah, não sei, as pessoas podem dizer o contrário, para mim é quase total.
2: Já claro que é.
1: Posso dizer, eu vou ver no Vodafone para este cor.
2: Deste mágico também.
3: Não, isso é outro nível. Isso é outro nível.
2: É mágico também.
3: Aí deve estar bem nos 97%, 98%.
1: Será
3: vai
1: bonito.
3: Ser incrível. Olhem, o próximo eclipse solar total vai ser em apenas 2144. O último foi em 1912.
2: Portanto, estaremos isto é todos uma... de belíssima saúde nessa altura.
3: Sim, sem dúvida. Bem compostos. Portanto, isto vai ser uma oportunidade única cá, ainda que só em Bragança, neste local é que vai estar 100%, mas lá, para mim, 92% já é ótimo.
2: É ótimo.
3: Não será, no entanto, o último eclipse solar do Sol, claro, porque vai ocorrer noutros locais do planeta eventualmente, e se quiserem pôr na agenda, porque eu já coloquei na minha, no próximo ano vai haver um eclipse total do Sol no sul de Espanha, Egito, Médio Oriente e Norte de Espanha, e este vai ser o mais longo do século, vai ser um tempo recorde de 6 minutos e alguns segundos de escuridão. Este em Espanha, no pico total, vai ser 2, 3 minutos, este vai ser 6, portanto, este sim também está aqui ao lado, é o sul de Espanha, não é? Eu acho que este eu não vou querer perder. Agora, uma pergunta que eu vos deixo. Sabiam que os eclipses solares totais vão deixar de existir um dia?
2: Ou não?
1: Como assim?
2: Porquê?
3: É verdade. Então vamos aqui a esta curiosidade. Então, o Sol tem um diâmetro de cerca de 400 vezes maior do que a Lua, e a Lua está cerca de 400 vezes mais perto da Terra do que do Sol. Isso significa que o Sol e a Lua parecem ter o mesmo tamanho no céu, por isso é que nós vamos conseguir vê-los completamente...
1: Sim, mas é só porque a Lua está mais perto, não é? Portanto,
3: exatamente.
1: Mais.
3: Exatamente, ou seja, ela consegue esconder o disco solar todo, vamos conseguir ver aquele halozinho, não é? Aquela corona solar. Agora, isto é uma coincidência que não vai acontecer para sempre. Porquê? Porque a Lua está lentamente a afastar-se da Terra.
2: Oh, meu Deus.
3: Yeah. Ou seja, daqui
2: a...
3: Exatamente. Ou seja, eu acho que é cerca de 4 centímetros por ano. Daqui a centenas de milhões de anos vai deixar de haver eclipses solares totais.
1: E o Sol também cresce, não é? Sabendo que é uma estrela.
3: Exatamente. E essas coisas, eu não sei quanto a vocês, mas estas coisas dão-me ansiedade. Eu tinha...
1: sabes que eu lembro perfeitamente da aula em que o professor ensinou e explicou-nos que as estrelas vão aumentando.
2: Sim.
1: Então eu pensei, então mas calma.
2: E morrem.
1: Então mas o Sol... está a aproximar-se da Terra e nós não estamos a fazer nada.
3: Yeah, e, vamos,
2: e, tipo, vai, e vai morrer
1: vamos
2: e, não, e nós vamos, vai, o que é que vai acontecer? Não,
3: eu lembro de ter 7 anos e tipo, ficar mesmo fisicamente ansioso, porque tipo,
2: sim.
3: Eu sei que não vou estar vivo, mas a ideia de que a vida na Terra vai mesmo acabar
1: é estranha.
2: E o que nos apoquenta nessa altura, agora temos consciência, obviamente, das coisas, porque somos mais somos adultos, não é? Mas em miúdos, eu o que eu senti era, mas eles dizem que não vai, será que não vai? Será que eu já não estou viva nessa altura? É que se calhar até posso estar! Isto depois é mais cedo.
3: Toda
1: a razão.
3: É, pá, isso, imagina o sol.
2: A nossa noção temporal nessa altura também não. É muito, muito menor.
3: Exatamente. E se calhar é por isso que me dava ansiedade. E era uma cena, e ainda hoje me dá um pouco, porque esta realização de que a vida vai mesmo acabar. Portanto, eu sei que são 9 da manhã, numa sexta, mas pronto, olha, veio o assunto. Ou seja, esta realização de que os eclipses solares
2: vão acabar,
3: torna para mim mais imperdível este eclipse. E
2: claro.
3: Meio que acho que é uma boa cena nós termos este bucket list de vamos a caçar eclipses solares totais pelo mundo, tipo uma cena de viagem. Isso era fixe, portanto eu vou começar já para o ano.
2: Okay.
3: Espero eu, vou querer já. Eu não vim só falar aqui do eclipse total, porque este dia vai ser incrível e eu estou mega entusiasmado. Eu também vim falar de mais dois fenómenos que vão acontecer neste dia. Vocês conhecem as Perseidas?
2: Pois, com certeza.
3: Então, eu tenho esta tradição de ver as Perseidas todos os anos. As Perseidas, que são uma chuva de meteoros, a mais conhecida a chuva de estrelas, como é assim como nós contamos, chamamos, ela acontece todos os anos nesta altura de agosto e o pico calha justamente no dia 12 para 13 de agosto, que é quando vai acontecer o eclipse solar.
1: Bem, é uma loucura ao céu este ano.
2: Pois
1: este
3: não,
1: dia.
3: Vai ser... Eu falei disso no Instagram e as pessoas a partilhar e dizer, até tem tenho medo. Tipo, será que vai haver um portal?
1: É um multiverso.
3: Exatamente. Ou seja, nesta noite vamos poder ver o clímax deste fenómeno, e é uma cena que ainda nos vai ajudar a ver mais. É que nos outros anos tem estado luar e, portanto, a visibilidade não é ótima. No ano passado estava praticamente lua cheia. Este ano vai estar lua nova, portanto, o céu vai estar escuro. A menos que esteja nuvens, não há nada que nos impeça de assistir a este fenómeno.
2: É bom que as nuvens não venham.
3: Não venham. E, ou seja, temos que só garantir que estamos fora da cidade, porque aqui em Lisboa com tanta luz não dá, portanto, se calhar aqui em Sintra. Isolem-se, fujam das luzes, porque é fixe, porque nós sempre olhamos para as telas cadentes como uma coisa rara, e nesta noite vai ser o mais comum. Sim. Portanto, acho que vale muito a pena. Eu há 2 anos fui ao Alqueva, incrível, portanto, recomendo. No ano passado vi, já não me lembro onde. Não interessa.
2: Mas foi num sítio bonito, certamente.
3: Ah, foi em Alvor, ali na Ria. Pronto, foi giro, mas estava lua cheia. E para terminar este dia, vai acontecer outro fenómeno grande. Malta, vai mesmo abrir um portal. Então, na madrugada de 12, assim como na madrugada de 13 de agosto, também vai ser possível ver, vamos ter um alinhamento de 6 planetas no céu. Portanto,
2: Vai abrir um portal.
3: O alinhamento é um fenómeno astronómico em que os planetas ficam agrupados no mesmo lado do Sol ao mesmo tempo, se virmos assim de cima do sistema solar. Não é, como pode dar a parecer, um alinhamento em que os planetas estão todos em filinha entre a Terra e o Sol. Portanto, isso nem sequer é possível, todos os planetas estarem alinhados todos direitinhos nas dimensões todas, isso não é possível. Mas, ou seja, o máximo que é possível é os planetas todos do sistema solar estarem todos no mesmo quadrante. Ou seja, se virmos assim um eixo em que o Sol é o centro, é possível que eles estejam todos no mesmo lado, mas isso só vai acontecer este milénio 7 vezes.
2: Ok.
3: Portanto, o planeta solar, neste agrupamento vamos ter 6 planetas, portanto Júpiter, Mercúrio, Marte, Urano, Saturno e Neptuno, e vamos conseguir ver a olho nu Júpiter, Mercúrio, Marte e Saturno.
1: Uau.
3: Portanto, já vão ser 4, já é incrível.
2: É ótimo.
3: E vai ser, lá está, na madrugada, antes do nascer do Sol, vamos ver assim uma linha.
2: Então ninguém dorme, 12 para 13 ninguém dorme.
3: Exato, se bem que tu podes fazer ao contrário, que é, na manhã de 12 já vejo o alinhamento, uhum, depois descansas, vejo o eclipse para aí às 6h30, 7h30 da tarde, depois para aí à meia-noite já epa, vejo...
2: As perseidas.
1: Tem que ser um date que corre muito bem para dar as horas todas.
3: É isso, eu acho que é isso. mas pronto, só para então dizer que não é só este o fenómeno, ou seja, neste dia temos este maravilhoso. Eu estou mesmo muito excitado com esta ideia. Mas também no final de agosto, e já que não vou estar aqui em agosto, digo que vai haver um eclipse parcial da Lua, se quiserem ver, dia 28, na madrugada. Para terminar, não se esqueçam de ver o eclipse com proteção, é preciso óculos, não se ponham aí a ver com radiografias improvisadas e máscaras de soldar, porque isso não funciona, é preciso ver com óculos especiais e certificados com a ISO 12.312.2. Há várias formas de conseguirmos estes óculos, através de oculistas, Leroy's, Merlange, Aldis, a edição de 1 de agosto do Público também vai oferecer, portanto, mandem vir, só garantam que têm essa certificação, porque eu acho que vale mesmo a pena. Nós não podemos perder este dia.
2: Muito
3: não
2: bem, podemos. Portanto, fica na
1: Tiago.
2: Vossa agenda. Se já estava, então agora parece-me que ainda mais. Tiago Lagoa, boas férias!
3: Obrigado,
1: boas férias,
3: Jesus.
1: Homem, bom descanso.
2: Bom descanso.
3: Tchau.
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2: Fecha a porta, volta a abri-la em setembro, Tiago Lagoa,
1: vai
2: depois regressa,
1: fé,
2: vai,
1: fé,
2: vão todos. Eles vão todos, não é, eles vão, mas deixa estar, quando eles estiverem quase a voltar, estamos nós
1: a ir.
2: Toma! São 9h19.
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1: Eu quero.
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1: Muito obrigado.
2: Cá está ela, mais uma.
1: Vamos a um remix, na verdade. Isto é um dos temas do disco Sexistencial, de Robin.
2: Que veio imitar o Michael Knight no Existência Sensual.
1: Exatamente, eles tiveram eles mesmo brainstorming, exatamente. Isto é editado em março deste ano. Agora ganha uma nova vida. Porquê? Porque este Talk To Me ganha uma colaboração. Com quem? Com a compatriota sueca Zara Larsson. Sim, sim, é Robin e Zara Larsson juntas numa música.
2: É Talk To Me.
1: Uma colaboração que já tinha sido antecipada, deixa-me só dizer, num concerto em Copenhaga, aconteceu, na Sexistencial Tour, na Dinamarca, a 14 de julho. E agora estão juntas, já gravada em estúdio. Robin com Zara Larsson.
2: Vamos embora neste Talk To Me 9:21.

0: Pedro da Linha com Dino de Santiago neste Hoje é Hoje, ou como diria o nosso Primeiro-Ministro, Hoje é Hoje.
1: Claro.
0: 9h27
1: a esta
0: hora. Tens?
1: Queres vir viver à aldeia?
0: Vamos viver à aldeia. O que é que se vai passar em Sem Solos, Alexandre Guimarães?
1: 16 a 9 de agosto. Sim, sim, é o próximo fim de semana. É ano, sim, de bons sons.
0: Que bom, que
1: bom. E vocês a pensar, epá, está bem, mas eu já não tenho bem orçamento para este verão, já quero ter tudo nas férias. Então, fazemos um plano, que é... O bons sons oferecemos nós.
0: Sim.
1: Pronto.
0: Epá, vocês tratam do resto.
1: O passe fica para a nossa conta.
0: É, vocês tratam da viagem, da alimentação,
1: sim,
0: dessas coisas.
1: Mas do bilhete, do festival,
0: nós
1: tratamos.
0: Asseguramos.
1: Nós, sim, asseguramos, sim, sim. Nós tratamos. Como? Num passatempo. Num passatempo que ainda não começou. Nós já ouvimos o telefone a tocar.
0: Pois já.
1: E ainda nem iniciámos. Portanto, se estão a ligar neste momento, não vão ganhar.
0: Não vão ganhar. Vão ficar de castigo.
1: Vão ficar de castigo, não vão ganhar. Desculpem, é assim que funciona. Agora, posso dizer que para ganharem vão ter que ligar para um certo número. Nós temos mais do que um, é verdade. Só... dizer que isto acontece em Sem Soldos, não é? Portanto, de 6 a 9 de agosto, vocês vão estar no Bons Sons, se ligarem para o 707. 100, não é 100. É 200. 330. 707, 200, 330.
0: É isso mesmo. Por lá vão passar muitos nomes, como o MXGPU,
1: já
0: também.
1: Já ninguém está a ouvir, André, já estão todos a ligar.
0: Damn Flying Monkeys, mas vocês precisam de saber também quem é que vão ver. Se bem que o Festival Bons Sons é muito de descoberta também. Luca Argela, Lika, Nasir Acid e tantos, tantos nomes da música nacional, as Mães Solteiras também, Rita Cortesão, Cacique 97, enfim, são imensos os nomes que passam então por esta edição do Festival Bons Sons, a valer convites, passes, não é? Convites, passes duplos hoje. Podem levar companhia e tudo. 707, 200, 330.
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0: É isso mesmo. Portanto, já sabem, Sem Soldos, o encontro está marcado para mais uma edição do Bons Sons. E é só ligar para se habilitarem a ganhar um passe duplo. Para já, são 9h30. Vamos às notícias numa síntese com a edição de Rita Colasso. Rita, quais são os destaques a esta hora?
5: Subiu para 19 o número de pessoas que morreram ao tentar chegar esta noite a nado a Ceuta. A crise migratória agrava-se às portas da Europa. Mais de 40 mil pessoas entraram nos últimos dias. A maioria chegou ontem a partir de Marrocos, um número muito superior à crise de 2021 e que aumenta a população da cidade de Ceuta em quase 50%. Centenas de pessoas dormiram ao relento nas ruas, enquanto continuam as travessias pela fronteira. Já no enclave espanhol de Melilla, entre 300 a 400 pessoas entraram durante esta noite. O primeiro-ministro espanhol, Pedro Sánchez,

0: Sines e Sagres, Coimbra e Funchal com 29 graus, Braga, Lisboa, Viseu e Guarda com 30 de máxima, Vila Real e Santarém 31, Setúbal 32 graus, Porto Alegre e Bragança com 33, Faro 34 de máxima, Castelo Branco e Évora 36, 37 graus em Beja.
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0: É um calorzinho agradável. Tá, e tá. Se precisam de ideias para fazerem coisas deste fim de semana, se ainda não estão de férias, se ainda estão aborrecidos, se estão a ver a malta toda a ir de férias já com muitos planos e muitas coisas para fazer e vocês não têm, não se preocupem, porque nós chamamos reforços. Daqui a pouco a Valentina Jesus faz-nos companhia para nos contar tudo sobre o que se passa por estes dias, mas não aqui na zona de Lisboa, mas na zona do norte do
3: país.
0: Vamos a isso. Portanto, daqui a pouco já lá vamos. Para já, Princess Nokia, neste Drop Dead Gorgeous, também capital da Bulgária, a passar por cá.

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1: Fell in love with the girl, os White Stripes, nesta manhã de sexta-feira, há 20 minutos das 10. Alexandre Guimarães, eu há pouco dizia que era sugestões para o fim de semana. Nada disso. Os vossos fins de semana já estão mais do que preenchidos. Isto são sugestões.
2: Para os fins de semana que ainda não são preenchidos.
1: Exatamente, que são aqueles que vocês vão voltar de férias, com aquele ar de enfado, por terem que voltar à vida, mas eu queria tanto outras coisas para fazer. Nada temam.
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1: Valentina, bom dia.
2: Ora, bom dia.
4: Bom dia. Bom dia, André e Alexandre. Pois é, último dia de julho, não é? A altura de irmos de férias, alguns pelo menos. Uhum. Mas não sei antes vos deixar assim a reentré organizada. Esta é assim uma espécie de agenda com o que está programado nos vários espaços relevantes a norte. A começar, atenção, que podem haver aqui espaços que não estão contemplados, não significa que não sejam importantes, não é? A começar, Teatro Nacional São João, que apresenta 6 produções próprias, aqui apresentadas por Vítor Hugo Pontes, diretor artístico.
5: Temos a maiúscula do Jacinto Lucas Pires, assinado por Marcos Barbosa, interpretado pela incrível atriz Luísa Cruz, que abre a temporada. Temos o Alto da Barca do Inferno, dirigida pela encenadora espanhola Marta Passos. Há o Despertar da Primavera, que terá a minha direção e que espero que seja um grande highlight desta temporada. Temos a criação própria para a infância e a juventude. Há cerca de 10 anos que o Teatro Nacional de São João não criava, fazia uma criação própria para a infância e a juventude, em que eu convidei a Inês Sincero e o Tomé Nunes Pinto, dois jovens atores e criadores que vão criar esta semana dos porquês. E depois temos o Visitações, este projeto gigante que terá em cena mais de 100 intérpretes, que são os alunos dos clubes de teatro das escolas da região norte. E por fim, a fechar a temporada, temos este projeto do Tiago Guedes, a Anatomia de um Suicídio, da dramaturga britânica Alice Bush.
4: Uma parte ínfima da programação completíssima do Teatro Nacional São João, ao qual lembro pertence também o Teatro Carlos Alberto e o Mosteiro São Bento da Vitória, que está a ser reabilitado e a reabertura acontecerá em outubro deste ano. Ainda no Porto, do outro lado da rua, o Batalha Centro de Cinema tem uma programação extensa com ciclos e retrospectivas, bem como sessões especiais e programas regulares. Em destaque, na nova temporada, uma revisitação das obras do realizador português João Canijo, aqui trazidas por Guilherme Blanco.
6: Convidámos Daniel Ribas para fazer uma seleção, um recorte da obra de João Canijo. Daniel Ribas é o grande especialista na obra do realizador. Precocemente desapareci também. Achámos uma ideia absolutamente precisa e maravilhosa. Desenvolver uma retrospectiva que é uma homenagem ao mesmo tempo, não deixa de o ser, com filmes que são da sua autoria e também filmes que foram importantes no desenvolvimento da sua obra, como o Millennium Mambo, que apareceu na Dos Ocean, e que apareceu no trailer, e que são filmes importantes para si, que são filmes importantes na história do cinema.
4: Do Batalha Centro de Cinema para o Teatro Municipal do Porto, o Rivoli faz a reentré com propostas variadas e concertos de Panda Bear com Sonic Boom, aqui apresentado por Drew Clark.
7: Entre os destaques estão Efectos Especiais, um filme ao vivo que começa nas ruas antes de chegar ao Rivoli, a lecture performance A Sexual History of the Internet, de Mindy Seu, e um concerto dos Unsafe Space Garden na noite de sábado, na Praça de Dom João I. Ao longo do outono, a música continua a afirmar a sua presença na programação, com concertos da incrível artista catalã Marina Herlop e da Panda Bear e Sonic Boom. Recebemos também da nova aclamada artista brasileira Carolina Bianchi, com o seu espetáculo The Brotherhood. A par de artistas de Moçambique, Colômbia, Líbano, Palestina, França e de muitos outros lugares.
4: A programação do Rivoli ainda na área metropolitana do Porto, sob a direção artística de José Nunes, o Teatro Municipal de Matosinhos, Constantino Neri, regressa às produções próprias com a estreia de Esquecimento Global, em coautoria com Luca Argel. Há também espetáculos de Sara Barros Leitão, Rui Reininho, Gisela João e Marta Rentes, alguns dos nomes que integram as propostas da programação até março do próximo ano. E de Matosinhos para o Auditório de Espinho, que já tinha anunciado a residência e concerto dos After Clank, Carlos Bica e Azul, e também dos Lamp Shop. André Gomes apresenta agora as restantes sugestões.
8: E eu gostaria de destacar
2: Wendy Shepherd, que vai atuar com a Orquestra de Jazz de Espinho. Ela é uma das vozes mais singulares do jazz europeu. Destacar também o novo espetáculo da Sara Barros Leitão, que chama-se Nós Sozinhas, e é sobre os 20 anos da despenalização da interrupção voluntária da gravidez em Portugal. Também em outubro, o quarteto do Emanuel Wilkins, portanto um saxofonista em grande ascensão. Ele acaba de lançar um disco gravado ao vivo no Village Vanguard, o clube histórico. E também em outubro, no dia 30 de outubro, teremos um espetáculo absolutamente inédito dos Miramar, que se juntam ao ensemble de cordas da Escola Profissional de Música de Espinho.
4: Ensemble de cordas que é composto por alunos, obviamente, da Escola de Música de Espinho. E de Espinho vamos até ao Generation em Braga, que tem também aqui várias propostas, como concertos de Ana Lu Caiani. Preparem-se para isto: Máquina com o Escuro Fichado juntos. A programação aqui apresentada por Elídio Marques.
8: Na música destacamos o primeiro concerto de apresentação do novo disco da Ana Lua Caiano, mas também o encontro em palco entre Máquina e Escuro Fichado, um momento único, ou ainda o concerto da norte-americana Angel Beth David, um dos nomes mais singulares do jazz avant-garde. Na dança, o cruzamento entre o bailarino Fábio Craze e o produtor e DJ Poco, em mais um momento do ciclo Zona Franca. E para terminar, duas novas exposições, uma pela artista francesa Olga Kisleva, e uma outra pela artista norte-americana radicada em Portugal, Rosemary Lee.
4: Ainda em Braga, Luís Fernandes dá-nos a conhecer a programação do Teatro Circo.
9: Começando pela área da música e considerando o auditório da Antena 3, destacaria os lançamentos de novos discos e primeiros concertos de Sensible Soccers e Glock and Wise, e também aqui um projeto menos usual em que se parte da música de Frank Zappa e Pierre Boulez, portanto áreas do rock e da música clássica interpretadas pelo Remix Ensemble da Casa da Música. Na área das artes formativas teremos espetáculos incontornáveis de Marlene Monteiro Freitas, uma das principais artistas e coreógrafas portuguesas da atualidade, e num campo mais emergente, Mariana Leite Soares, que fará também uma das primeiras apresentações da sua nova proposta artística. Por último, e não menos importante, celebrar-se-ão em outubro 20 anos da reabertura do Teatro Circo, e convocamos a encenadora Raquel André para pensar um espetáculo de raiz que envolve uma série de participantes selecionados do público bracarense e que abordará estes 20 anos de atividade do Teatro Circo após a sua reabertura.
4: São estas algumas das sugestões para a Reentré a Norte. A programação completa dos espaços pode ser consultada nos sites oficiais. Nada temam, vão de férias descansadinhos, porque em setembro vai cá estar tudo à vossa espera.
1: Há muito para fazer em setembro na Zona Norte, que maravilha!
10: Temos a agenda preenchida, muito obrigado.
1: Sim, obrigada, Valentina.
4: Nada, bom fim de semana.
1: Beijinho, bom fim de semana.
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1: E não digam que vão daqui.
10: E pensavam, bem, não vamos aprender mais nada deste programa.
1: Vão, que isto ainda não acabou.
10: Porque nós, à boleia da estreia do novo Homem-Aranha, pensámos, então, e se fôssemos aprender um bocadinho mais sobre aranhas?
1: E fomos mesmo, não é?
10: Já lá vamos.
1: E não foi muito, e não foi pouco.
10: Foi bastante.
1: Para já com o Mr. Galdini, já ninguém vai mudar o mundo. Faltam 11 minutos para as 10. Bom dia.

0: Já ninguém vai mudar o mundo, Mr. Galini. Manhã de sexta-feira, 8 minutos para as 10. Bom verão, boas férias, se for o caso. E bom fim de semana, que ele está mesmo aí quase. Mas ainda vou aprender mais qualquer coisa. Também para ir mais
1: rápido. Já a seguir, não
0: já a seguir.
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0: Vamos falar de aracnídeos.
1: Vamos falar de aracnídeos, Andreia.
0: Vamos, sim, senhor. Ora bem, sobre aranhas, a propósito, obviamente, da estreia do novo filme do Spider-Man, que estreou ontem nas salas portuguesas.
1: Nós estávamos na nossa reunião, brainstorming, a pensar sobre os filmes. Uhum. Mas, de repente, lembrámos-nos, de facto, a aranha. É um animal.
0: O bicho?
1: Pá, tem uma conotação negativa.
0: Pois tem. Ninguém gosta delas.
1: Tem medo.
0: Pois.
1: Não são muito bonitas esteticamente.
0: São feitas.
1: Nós lembrámos do Gonçalo Ayala.
0: O
1: Gonçalo
0: Ayala. Tem muita perna.
1: Exatamente. Tem muita perna. Que é o que toda a gente pensa das areias. Tem muita perna.
0: Tem muita perna.
1: O Gonçalo Ayala é apresentador do programa Mundo dos Animais.
0: Espera aí, vocês devem reconhecê-lo daqui.
1: Um programa que podem recuperar na RTP Play.
0: Uhum. E é um programa da RTP 2.
4: Adoro animais. Também gostam de animais? Então venham comigo descobrir o mundo dos animais.
1: Está ele. O Gonçalo tem um mestrado em Biologia da Conservação, é autor do livro infantil Os Nossos Bichos, sobre espécies portuguesas, entre elas a aranha cesteira dos pratos, ficam a saber. Portugal está cheio de aranhas.
0: Está mesmo.
1: Mas o biólogo Gonçalo Ayala, repito o apelido, explica.
5: Em Portugal nós temos aranhas de vários tamanhos. Temos espécies pequeninas, de 2 a 3 milímetros, e outras um bocadinho maiores, como algumas aranhas-lobo, que podem atingir 3 a 4 centímetros. Normalmente as fêmeas são muito maiores do que os machos. Em muitas espécies portuguesas, a fêmea pode ter 2 a 3 vezes o tamanho do macho. Diferença está relacionada com a produção de ovos.
0: Pronto.
1: Aqui. Lá está. Podem parar com a conversa do eu tenho tanto medo de aranhas. Calma.
5: Muitas aranhas pequenas até têm veneno. No entanto, as suas clíceras, que são duas pequenas estruturas na parte da frente da boca da aranha, funcionam como umas pinças com uma ponta afiada, que serve para agarrar a presa e injetar o veneno. São tão pequenas que nem conseguem atravessar a pele humana. Por isso, apesar de serem venenosas para os insetos, são completamente inofensivas para nós. Na verdade, as aranhas até preferem fugir do que nos tentarem morder.
0: Espera, então andámos a vida toda enganados.
1: Toda enganados.
0: Toda a vida enganados. Mas as aranhas não são insetos, afinal?
1: Não são insetos, afinal.
0: Não?
5: Os insetos têm 6 patas. Mas as aranhas pertencem a um grupo chamado os aracnídeos, no qual podemos encontrar também os escorpiões. E estes seres que estão neste grupo têm 8 patas.
0: Ah.
1: 8 patas. Agora, André, tu queres mais curiosidades?
0: Faz favor.
1: O Gonçalo tem umas quantas.
5: Um comportamento curioso acontece nas aranhas-lobo. As fêmeas transportam o saco de ovos preso no abdómen, ou seja, na barriga, e depois de nascerem, levam dezenas de crias às costas durante vários dias. É uma das formas mais impressionantes de cuidado parental entre os invertebrados. Outra coisa engraçada é que os machos têm uma espécie de umas luvas de boxe, os pedipalpos, que são uma espécie de patas, junto à boca, servem para a aranha sentir o que está à sua volta e desempenham um papel importante na reprodução. É a forma mais fácil de distinguir um macho adulto de uma fêmea. Temos ainda as aranhas caranguejos, que ficam imóveis nas flores e podem apresentar várias cores. Podem ser cor-de-rosa, amarelas, brancas. Desta forma ficam camufladas na flor e mais facilmente capturam a sua presa, como algum inseto que pôs na flor.
1: Mas até tico que há mais.
0: Mais?
1: Mais.
5: Sabiam que a seda da aranha é dos materiais naturais mais resistentes do mundo em relação ao seu peso? É mais leve do que o aço e combina grande resistência com elevada elasticidade, razão pela qual inspira o desenvolvimento de novos materiais em áreas muito diversas, desde a medicina à engenharia. Costuma dizer-se que nós só protegemos aquilo que conhecemos, por isso espero que hoje tenham ficado a conhecer um pouco melhor das aranhas e que da próxima vez que encontrarem uma, em vez de medo, sintam curiosidade.
0: Olha, boa!
1: Empatia até!
0: Sim, atenção, carinho, podem apanhá-la e libertá-la no... não é? Eu não sei, eu estou um bocadinho arrepiada com isto tudo. Mas porque eu tenho algum medo de aranhas, confesso. Mas já percebi que elas não fazem mal nenhum. Epa, elas estão lá na vida delas, não é?
1: E agradecemos muito ao Gonçalo.
0: Sim.
1: Por estes áudios. Podem encontrar o biólogo do Instagram.
0: É verdade.
1: No Instagram em Ayala. É A-Y-A-L-A. Ayala. E depois Boto, com dois T's. Um nome muito Beto também.
0: Muito, e espetacular. E ele, olha, gostei muito, porque ele é muito apaixonado por isto, não é? Portanto, leva-nos e podem acompanhar, obviamente, através do Mundo dos Animais, um programa que passa então na RTP2, no Zig Zag, que eu sei que vocês andam a ver. Eu desculpa por terem todos filhos para ver. É, foram vocês que arranjaram. Vocês pensaram, não posso assumir isto em público, então vou ter que, não é? Vou ter que pôr aqui os meus filhos, entre muitas aspas, claro, a ver o Zig Zag. Portanto, obrigado ao Gonçalo.
1: Obrigado, Gonçalo.
0: Ficámos todos esclarecidos.
1: Todos.
0: Ficámos, sim senhor, muito, um momento muito didático desta manhã de sexta-feira.
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0: Com Andréia. Ai, falta uma coisa.
1: Alexandre Guimarães. O que falta?
0: Mandar um beijinho a todas as aranhas que nos ouvem.
1: Claro.
0: Obviamente.
1: Nosso target, muito forte.
0: Sim, sim, sim. Nesta altura é o que resta.
1: É a malta que ficou. É a malta que ficou.
0: Elas continuam por aí. Para já, paramos na prova oral de ontem. O João Marecos, Bernardo Caldas, Vera Lúcia Raposo, Arlindo Oliveira, Pedro Santa Clara e Maria Loureiro
1: vieram falar sobre super inteligência artificial.
0: É verdade, super inteligência artificial, ela já aí anda e há debate entre os convidados que pensam coisas diferentes sobre a inteligência artificial. E a pergunta de um ouvinte.
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6: Será que a inteligência artificial que nós temos hoje em dia nos consegue suplantar como um todo? Porque nós somos um todo. Eu não sei se sou demasiado egocêntrica, mas eu acho que os humanos são uma coisa boa.
7: Espera aí, já vão responder, mas antes o Diogo Minado.
8: Olá, boa tarde. Nós temos receio que isto seja algo mau. E se correr bem?
9: É precisamente porque nós acreditamos que pode correr bem que não se proíbe a inteligência artificial. Ou seja, se não houvesse uma crença que a inteligência artificial pode ser ótima para a educação, para a saúde, para a sustentabilidade, ninguém no seu perfeito juízo defenderia que devíamos promover a inteligência artificial. Fica difícil trabalhar com a inteligência artificial porque ela pode ser muito boa e pode ser muito má. Por isso, eu acho que pelo menos nesta mesa há uma crença mais ou menos partilhada de que os impactos da inteligência artificial podem ser extremamente positivos.
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0: E se querem mais, mais logo às 7 há novo episódio da Prova Oral com Fernando Alvim para fechar a semana. Fiquem por aí porque nós vamos embora. É fim de semana.
1: E vai ficar bom agora.
0: E nós temos que ir para dentro.
1: Beijinhos.
0: Sim, sim. André Santos, já a seguir, Birds of a Feather de Billie Eilish. Até às notícias. Bom fim de semana.

0: Birds of a Feather, é Billie Eilish a fechar esta edição de hoje das manhãs da RTP Antena 3. Muito e muito bom dia, sexta-feira, um ótimo fim de semana pela frente. Agora 10 horas e 2 minutos no continente e na Madeira, 9 e 2 nos Açores. Notícias na 3 com a Rita Colasso. Bom dia, Rita.
1: Bom dia. Subiu para 19 o número de pessoas que morreram ao tentar chegar esta noite a nado a Ceuta. Nos últimos dias, quase 50 mil pessoas entraram a partir de Marrocos a pé ou a nado, um número muito superior à crise de 2021 e que aumenta a população da cidade em quase 50%. O primeiro-ministro espanhol Pedro Sánchez viaja esta manhã para Ceuta para acompanhar a crise, como nos conta o Luís Peixoto.
2: O executivo espanhol considera que se trata de um aproveitamento por parte das máfias e uma decisão do Supremo Tribunal Espanhol que dita que quem chega a nado ao país não pode ser recambiado. Internamente, o presidente do Governo de Espanha está a ser criticado pelo líder do PP. Núñez Feijó classifica a política migratória de Sánchez como irresponsável e defende uma mobilização em massa de meios para enfrentar a crise migratória.
1: Também França reforçou, entretanto, os controlos na fronteira com Espanha. Uma investigação do Semanário Expresso revela que foram expostos online dados pessoais de figuras do Estado, como o Presidente da República, ministros e o chefe das secretas, Vítor Sereno. São dados que estão disponíveis através de plataformas comerciais de agregação de contactos. SIS e Polícia Judiciária já estão a investigar o caso, que surge meses depois do Serviço de Informações de Segurança ter alertado para operações de ciberespionagem ligadas a um Estado estrangeiro. Falta um mês para o fim do PRR. Pedro Dominguinhos, o presidente da Comissão Nacional de Acompanhamento, diz que ainda há dezenas de obras por concluir, sobretudo nos cuidados continuados.
3: Há algumas dezenas de obras que não ficarão concluídas de certeza absoluta até ao dia 31 de agosto. Vi obras que vão ficar concluídas a 31 de agosto e vi obras que não vão ficar de todo concluídas até 31 de agosto. E essa é uma resposta social que nós necessitamos, atendendo, por exemplo, ao número de pessoas que estão internadas nos hospitais e que necessitam de alta, mas que não têm lugar por essa escassez.
1: Apesar de muitas obras do PRR estarem longe do fim, a Junta de Freguesia de Benfica agarrou o dinheiro deste plano com unhas e dentes. O presidente Ricardo Marques foi mostrar à repórter Paula Verã a residência estudantil e as casas de renda acessível que já estão prontas para dar a volta à crise da habitação.
4: A residência de estudantes, por exemplo, tem uma etar lá dentro, uma mini etar, recupera as águas cinzentas e da chuva para aquilo que tem a ver com a rega e com o funcionamento dos sanitários. Portanto, são edifícios com uma tecnologia brutal. Todos eles com fotovoltaicos que no período de verão suportam 80% dos gastos do edifício. A residência dos estudantes ficou a 950 euros metro quadrado, impossível em Lisboa.
5: E esta oportunidade, diz o autarca Ricardo Marques, não sofreu derrapagens nem houve falta de mão de obra.
4: Porque as obras que fizemos de construção de raiz foram obras que foram feitas em construção modular, industrial. E de facto isto fez-nos ganhar tempo, além de poupar entre 25% a 30% do custo final da obra.
6: Então eu propunha irmos ver uma casa, se fosse possível. Entramos, estamos já na cozinha.
4: Temos a cozinha, temos uma sala com kitchenette, com os equipamentos obrigatórios, já tudo com bombas de calor de última geração.
6: Não têm fogão, têm placa?
4: Têm placa, forno, já têm todos os arrendatários neste caso.
1: A oportunidade do PRR, aproveitada pela Junta de Freguesia de Benfica, em Lisboa, o melhor dia para aproveitar o PRR é mesmo 31 de agosto.
0: Muito bem. Rita Colasso com a informação da 3, informação sempre em noticias.rtp.tv. 31 de julho.
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0: Já diz o cancioneiro popular que é também um ótimo dia para contrair o matrimónio.
7: André Santos.
0: Bem-vindos à 3, a caminho do fim de semana, a caminho das férias. Há tanta gente que hoje vai finalmente entrar de férias. Tem tudo para ser uma grande sexta-feira. Bom dia, bem-vindos à 3.

0: Cada vez hão na RTP Antena 3, lá atrás a Beatriz Pessoa com Fam Falafel na abertura de mais uma hora. Sexta-feira, já sabem, é sempre dia de muita música nova a tocar por aqui. Vamos passar por ela mais à frente. Também, claro, a leste do Coraíso. É a nossa contagem final para o Vodafone Paredes de Cora. Daqui a pouco, o destaque de hoje é para Kurt Weill.
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0: Em frente, agora com a música nova de Mirror People, com Kyle Quest, chama-se I Feel For You, logo depois Future e também Van Z, até à chegada do Aleste do Coraíso de hoje, que como vos disse, vai nos levar até Filadélfia. Temos Kurt Weill em destaque, é um dos nomes para a edição deste ano do Vodafone Paredes de Coraíso.

0: É o Vanzi com Cartas na Mesa na RTP Antena 3, lá atrás Future, são 10h22, último dia de julho, último dia de trabalho para tanta e tanta gente, e com sol, sol no continente para hoje, e principalmente, é o que interessa, sol também para o fim de semana. Hoje, nos Açores, o cenário de aguaceiros, na Madeira, sol e a temperatura a subir. Vamos a máximas, 24 graus hoje para o Porto, é o ponto mais frio no país, Ponta Delgada 25, Coimbra e o Funchal com 29, Bom dia, Lisboa. 30 graus hoje pela capital. São esperados 34 em Faro. Mais quentes no Alentejo e também na Beira Baixa. Temos Castelo Branco, Évora e Beja. Máxima de 36 para esta sexta-feira. Vem por aí o fim de semana e com ele o sol. E as férias. Com o final de julho chega agosto e logo, logo depois... No segundo fim de semana temos nem mais nem menos do que festivais. Há bons sons e há também Vodafone Paredes de Coura. É a propósito do Paredes de Coura que já a seguir damos destaque a Carte Vá.
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0: Kurt Vile é justamente ele, o homem em destaque hoje no episódio de Leste do Coraíso. Vamos ficar a conhecer melhor um dos músicos que nos transporta para a sua cidade, a Filadélfia, nos Estados Unidos. O músico tem disco novo, Philadelphia's Been Good to Me. É um disco deste ano e vai trazer a sua banda, os Violators, ao festival Vodafone Paredes de Coura. É mais um episódio de Leste do Coraíso com a Inês Henriques e a Catarina Fernandes.
3: A lot of psychotic people out there talking too much. Everybody has to listen, even if they don't want to. It's a word that's very hard not to listen.
4: Olá, sejam muito bem-vindos e bem-vindas a mais um episódio que vos sugere concertos a não perder no Vodafone Paredes de Coura. Eu sou a Inês Henriques.
5: E eu sou a Catarina Fernandes.
4: E vamos lá a mais um nome. Kurt Vile and the Violators. Em português, Kurt Vile e os Infratores. Mas quem são estes fora da lei que acompanham Vile? É a sua banda. Para começar, deixem-me dizer-vos que só posso agradecer ao algoritmo do YouTube que em 2015 me impingiu de tal maneira um vídeo de um homem cabeludo nas sugestões que eu, enfim, a certa altura cedi e, na verdade, rendi-me.

0: fiquei com aquela sensação boa quando ouvi a Kurt Vile, porque é realmente agradável. As canções levam-nos assim para uma América ao sol, perto de uma floresta, com uma fogueira ao final de tarde e noite dentro. O Kurt já faz música há muito tempo, a solo e também com outros artistas, como é o caso de Courtney Barnett, com quem tem um disco, e com os The War on Drugs, com quem tocou algumas vezes como guitarrista. Eles que também são conterrâneos deste nosso amigo e que passaram por cá no Nós Alive. Mas sobre os The War on Drugs, houve aqui uma confusão instalada talvez no início da carreira. E porquê? Porque Kurt Vile conheceu Adam Ganduso, ele que é um fundador dos The War on Drugs, quando se mudou para a Filadélfia. E cada um deles tocava na banda um do outro, ou seja, o Adam com os The Violators e Kurt nos The War on Drugs, como guitarrista. E em 2008 saem discos de cada uma das bandas. No entanto, a imprensa assumiu que Kurt fazia parte dos The War on Drugs.
1: Bronca!
0: Bronca mesmo! Uma confusão total. E para evitar confusões, e porque Kurt se queria focar efetivamente na sua carreira a solo, ele foi-se afastando da banda, mas mantém amizade com Adam e de vez em quando lá faz umas aparições. Para algumas canções, como no ano passado, em que se juntou a The War on Drugs para uma cover dos R.E.M.
1: Já com Courtney Barnett, a história é simples. Iam-se cruzando pelos circuitos de festivais, tornaram-se amigos e, eventualmente, quiseram trabalhar juntos. E isto aconteceu e nasceu em 2017 com Laura C. Lice, um conjunto de 9 canções, das quais certamente conhecem esta.

0: que ouvimos aqui é uma aparição de Kurt Vile no programa infantil Yo Gabba Gabba. Um programa americano com pequenos monstrinhos de peluche. E habitualmente é um programa em que convidam artistas para cantarem com estes pequenos monstros. E Kurt Vile é o King Silly.
1: E tem muita graça ver Kurt Vile assim, porque ele sempre deu a ideia de ser alguém muito tímido, contido.
0: E precisamente chegamos ao momento de hoje. Kurt Vile regressa a paredes de coura, na verdade, 15 anos depois, e com um novo disco no bolso. Philadelphia's Been Good to Me. Poder-se-á dizer que é uma ode ao lugar onde vive, mas é mais ou menos. O disco aborda mais a tensão que existe em coordenar a vida de músico profissional com a de um homem de família. O contraste entre criar raízes e estar em constante movimento em tour.
1: É o décimo disco de estúdio e há uma série de coisas boas, a referência às filhas e à paternidade. Mas há também uma homenagem a um dos seus colegas de banda que morreu em 2023 com cancro. Há reflexões sobre o tempo que está a passar demasiado depressa e muitas referências ao amor que tem pela família.
0: Kurt Vile partilhou ainda um livro que o inspirou quando estava a fazer este disco.
2: DJ Screw, A Life in Slow Revolution, and his story is great. I got a song on my album called Rock of Stone, basically Rock of Stone, and it's got references to that book.
0: DJ Screw, A Life in Slow Revolution, que conta a história do herói do hip-hop vindo de Houston através de várias vozes. E KV, como ele próprio se auto-intitula, diz que gostou bastante da história dele, tanto que fala sobre isso numa canção deste novo trabalho, em Rockerstone. Dentro das pesquisas que fiz sobre Kurt Vile, claro que há uma série de inspirações que fazem parte do seu ADN na sua carreira, nas suas músicas, como Dylan, Neil Young ou Pavement. Mas recentemente descobri também que Vile é um amante de hip-hop. Esta foi a escolha do seu Perfect 10 na Pitchfork.
2: And my Perfect 10 album is Czarface, Super What? With a question mark. It's a super group. It's these two guys from Boston, Esoteric and 7L is the DJ. Esoteric is the rapper. Third member of this group is Inspector Deck from Wu-Tang Clan. The cool thing about Czarface in general is that they have the old school hip-hop tradition, but then they're still making these new records, and they always have guests like MF Doom or I read

0: to think as they get older that they got to put oil in it, but you like your hair makes natural oils. So you, what I do mainly is I wash my hair with certain specific shampoos and conditioners that my sister uses, but once a week. And then the other times you take a shower, you just got to wear a shower cap. So you look ridiculous. You don't wet it unless you wash it, basically.
1: Ficam com esta dica. Pessoas com cabelos fartos e ondulados lavam uma vez por semana e depois, nos restantes dias, só têm de usar uma touca para não molharem o cabelo. São as dicas de beleza com o nosso KV. Eu estou muito contente por ir ver Kurt Weill ao vivo e os seus infratores, porque inevitavelmente nos vai transportar para a sua Filadélfia, em certa medida. Por isso, é uma das nossas escolhas por cá. Amanhã temos mais música e um novo artista no menu. Não percam!

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0: 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A Leste do Coraíso fica de passagem marcada aqui pela 3 na próxima segunda-feira, novamente às 10h20 da manhã. Vai ser assim até à chegada do festival Vodafone Paredes de Cora. Ficámos a 22 minutos das 11. Muito bom dia.
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0: Engraçado é combater no nervo do cotovelo. 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Assim descreveu Josh Homme esta canção, a nova dos Queens of the Stone Age. Chama-se Easy Street e é a primeira canção desde a edição de In Times New Roman de 2023. Novidade nesta sexta-feira, a 16 minutos das 11 da manhã. Lá atrás também ouvíamos o Slow J com a Grandeza. Daqui a nada, proposta para esta sexta da Música Nova na 3.
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0: 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Entretanto, hoje, dia de novidades. Sexta-feira é sempre aqui na 3, dia de...
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0: E agora com destaque para a britânica Rachel Chinoiri, que vai lançar no dia 16 de outubro o seu segundo disco de estúdio. Vai ter como título I Think I Spoke Too Soon. Esta nova canção chama-se One Song Away From Crying. É nova de Rachel Chinoiri na RTP Antena 3. É uma das nossas sugestões para esta sexta da Música Nova. Bom verão, bom fim de semana.

0: Chama-se Dollar Bill, Jack White na RTP Antena 3. Lá atrás os Ganso e o Papel de Jornal. Ficámos a 5 minutos das 11 da manhã. Mais música nova a chegar quando, onde e agora. Aqui mesmo à 3.
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0: Ora, depois dos primeiros avanços do seu álbum de estreia, Os Camelos Também Sabem Nadar, Peculiar apresenta Moça, um novo single que transforma uma história de desilusão amorosa num tema quente,
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0: Dançável e também marcado pela, claro, identidade algarvia de Peculiar. Aí está a música nova, Moça, é mais uma das nossas propostas para a sexta da música nova, à hora certa, domínio público.

0: Hoje atua em Frankfurt, tem andado pela Europa a apresentar as canções de After Hours Still Down. A verdade é que vai também passar por Portugal dias 5 e 6 de setembro. Há concerto no Estádio do Restelo em Lisboa. The Weeknd na 3. Muito e muito bom dia. Agora 11 horas 1 minuto no continente e na Madeira. São 10 e 1 nos Açores. Bom fim de semana.
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0: Já cá mora a nossa Valentina Jesus. Bom dia, Valentina.
2: Bom dia, André. Vamos a isto. Começamos o domínio público na Lourinhã, que recebe hoje e amanhã o Festival Sons na Areia no palco da Foz.

Sétima edição do festival que tem no cartaz nomes como Bia Maria, Clã, Valete e Ficho Kichora. Estamos a ouvir de fundo. O festival tem entrada livre e o apoio da RTP Antena 3 e da Lorinhã para Gaia, a cantora, compositora, produtora musical, pintora e poeta brasileira Ana Frango Elétrico vai estar hoje no Morro Sonoro a apresentar a sua música que, como sabemos, mistura indie pop, MPB, art pop e jazz numa linguagem muito própria, a partir das 8 da noite. Aproveito para relembrar que o Morro Sonoro acontece até 12 de setembro no Jardim do Morro, em Vila Nova de Gaia. E a fechar trago música nova de Cardi B, este Haha.

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1: Música nova de Cardi B, este Ha Ha. O single marca o regresso da rapper nova-iorquina às suas músicas a solo desde o lançamento do álbum Am I the Drama do ano passado. E a tudo, André, estou de regresso às 2 da tarde. Até já.
2: Muito bem, combinado. Até já, Valentina. Até já. Jesus.
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2: Edição das 11, guardada em antena3.rtp.pt.
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2: Então, e digam-me lá, vão já hoje de férias, só amanhã, como é que estão a planear fazer as coisas? Certo é que estes dias são de transição, não é? Final de mês, particularmente final de mês que baliza aqui as férias. Muitos quase nos últimos cartuchos, outros a contarem os minutos para entrarem de férias. Em todo o caso, levem-nos sempre ao vosso lado. Esta é a 3, eu sou o André e estou convosco até bem perto da 1 da tarde. Venha daí.
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0: verão, verão, verão, a tocar no vosso rádio, cortesia da dupla australiana Rail Otis, chama-se Car, e abre mais uma hora aqui pela RTP Antena 3. Muito bom dia, bom trabalho. Há disco da semana daqui a pouco, é o novo dos Strokes. Há também Fricção Científica e vamos continuar a abrir os ouvidos para a música nova que nos chegou nas últimas horas, nos últimos dias. Sexta-feira é dia de sexta da música nova aqui na 3. Venham daí!
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0: Ele é protagonista do mais recente episódio da Imperfeita Repetição, com Alexandre Guimarães. Podem recuperar tudo no nosso site e redes sociais. Falo-vos do Prof Jam, é dele este Lado Negro. Logo depois, a música que estava guardada e que agora viu a luz do dia, da Beyoncé, Morning Dew, toca já a seguir. Bom dia.

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0: É a novidade de Queen Bee na RTP Antena 3, praticamente 11:15. Bom fim de semana, dia de muita música nova chegar aos nossos ouvidos, sexta da música nova, agora com destaque para os Wolf Alice, é deles a próxima.
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0: A banda que vai editar um 7 polegadas com lados B do disco do ano passado, The Clearing, esta Hammond Song é de 1973 e na verdade foi gravada originalmente pelos The Roaches. Ganha agora uma nova versão pelos Wolf Alice, que há dias estiveram em Portugal no Alive. Aí estão eles na sexta da música nova na 3, com esta versão de Hammond Song, Wolf Alice.

0: gravada originalmente pelos The Roaches, Hammond Song de 73, recriada pelos Wolf Alice, um dos destaques desta sexta da música nova, aqui pela 3, dia com sol em todo o continente, céu mais cinzento e com aguaceiros nos Açores, na Madeira a temperatura a subir e sol também, máximas de 24 para o Porto, é o ponto mais frio no país, bom fim de semana pela Invicta, 25 para Ponta Delgada, em Coimbra e no Funchal esperados 29, aqui em Lisboa máxima de 30, Faro no Algarve 34 graus, mais quente hoje, Beja a maior máxima do dia, 37. Vem o fim de semana com sol e calor. Vem também por aí o disco da semana, já a seguir.
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5: Alô?
6: Olá.
5: Alô? Como é que chamas?
6: Ana Brás, estou nas Caldas da Rainha, estou com os colegas, nós ouvimos a emissão todos os dias.
4: Ok, mas explica-me uma coisa, o que é que se passa? Está aí um entusiasmo diferente na tua voz, o que é que sentes neste momento?
6: Vocês não estão a perceber, isto é toda uma emoção.
4: Okay,
6: mas... depois tenho aqui os meus colegas a dizer que adoram o Tiago, está toda a gente
4: então,
6: maluca.
4: Então olha, pede lá aos teus colegas para fazer assim um barulho. Faça um barulho.
5: Eu vou pôr um bocadinho de uma música de um artista que está no cartaz de Paredes de Coura. Tu tens mesmo, Ana, de conseguir dizer o que é que nós estamos a ouvir.
4: Atenção que ela está a jogar em equipa.
5: Podes pedir a ajuda do público.
4: Ora, vai, todos.
6: Pessoa de gatos.
0: E um grande abraço para as Caldas da Rainha, que com o ouvido certeiro para Thundercat vão também ao Vodafone Paredes de Coura com a RTP Antena 3 Rádio Oficial. Estaremos por lá de resto com emissões especiais. 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
0: O Logo Se Vê de hoje que está a preparar uma emissão dedicada a livros e a leitura. É a não perder depois das 4 com o Tiago e com a Teresa. Por agora.
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0: Por agora temos o novíssimo álbum dos Strokes, Reality Awaits, assim se chama, o regresso da turma de Rolling Casablancas, que não me esqueço que aqui há uns tempos deu uma entrevista onde, no fundo, foi sincero e disse que porque é que continuava com os Strokes e com este projeto? Porque tantos anos depois continua a encher-lhe a carteira. É um argumento como outro qualquer. Esta chama-se Psycho Shit, é uma das novas Strokes.

25 anos depois do surgimento dos Strokes com Is This It, álbum estreia, regressam com um novo disco. Reality Awaits é disco da semana na 3, temos ouvido durante os últimos dias, assim irá continuar durante o fim de semana. O novo trabalho dos Strokes em destaque aqui na vossa RTP Antena 3. Praticamente 11h30.

Já aqui esta semana vos falei do eclipse solar total, que vai ter ampla visibilidade no nosso país, em particular em Trás-os-Montes, onde a coisa vai ser mesmo espetacular, e está a levar a uma verdadeira corrida a alojamentos naquela zona, por exemplo. E deixem-me que vos diga que esse é também um assunto em destaque na Fricção Científica daqui a pouco com a Isilda Sanches. Para já, os Interpol. Bom dia!

0: É o Sr. Harry Styles, Are You Listening Yet? Na 3, lá atrás, a Marlo, ficámos a 17 do meio-dia. Reta final desta manhã de sexta-feira, fricção científica a chegar já a seguir com toda a gente a olhar para o céu.
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0: 12 de agosto é esta data que vai pôr meio país a olhar para o céu. Vá, estou a fazer uma estimativa, não é? Mas há sempre muita curiosidade com este tipo de fenómenos e este vai ser particularmente impactante. Quanto mais a norte de Portugal, maior a visibilidade total do fenómeno. É o eclipse solar total, acontece a 12 de agosto. É sobre ele que nos fala hoje a Isilda Sanches.
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8: Falta pouco mais de uma semana para um fenómeno astronómico extraordinário. No dia 12 de agosto ocorre um eclipse solar raro que será visível no Ártico, Groenlândia, Islândia, Oceano Atlântico, Norte de Espanha e num recanto de Portugal, em Trás-os-Montes, entre as aldeias de Rio de Honor e Guadramil, situadas no Parque Natural de Montezinho, em Bragança. Na verdade, todo o país vai conseguir testemunhar este eclipse, mas naquela zona de Bragança a visibilidade, ou invisibilidade, vai ser superior a 99% durante 26 segundos. De resto, Portugal continental terá uma visibilidade superior a 90% em todo o território, perdendo-se alguma de norte para sul. Açores e Madeira conseguirão 74% e 77% de visibilidade. O eclipse solar acontece quando a Lua passa entre o Sol e a Terra, obstruindo a visão do Sol a partir do nosso planeta. Um eclipse solar total, como aquele que vai acontecer a 12 de agosto, dá-se quando o diâmetro da Lua é aparentemente maior do que o do Sol, cobrindo-o. A chamada totalidade é sempre limitada a algumas zonas geográficas e quem está nessas regiões deve tomar medidas especiais. Nunca olhar diretamente para o sol sem proteção. Nunca é demais lembrar que óculos de sol não são proteção adequada. O mesmo acontece com vidros fumados, negativos fotográficos, radiografias e outras alternativas caseiras. Há óculos certificados para usar nestas condições. A única altura em que é admissível olhar o sol sem proteção é durante o chamado período de totalidade, quando está totalmente obscurecido. Olhar para o sol diretamente pode provocar danos de visão graves e até cegueira irreversível. O último eclipse desta dimensão observado em Portugal aconteceu em 1912. O próximo será em 2144.
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0: Portanto, reparem bem, não é de facto algo de sumenos. É uma oportunidade única na vida, porque potencialmente não estiveram nem no anterior, nem estarão no próximo. Lamento desapontar-vos, não sei se estavam a contar, é bem provável que não consigam lá chegar. E por isso mesmo, melhor será mesmo aproveitar este dia 12 de agosto, sendo que, atenção, é muito importante a nota deixada pela Isilda Sanches, a de que não é necessariamente qualquer tipo de óculos, aqueles que podem proteger-nos face a este eclipse. Muito giro de ver, mas também potencialmente perigoso, por isso são mesmo aqueles especiais que de resto vão ser também distribuídos já a óculos de eclipse que são gratuitos em algumas óticas. Estava aqui a ver, por exemplo, há um site dedicado precisamente a este eclipse, eclipse2026.pt, e por lá podem, por exemplo, garantir já uns óculos desses. Estava aqui a perceber isso mesmo. E portanto, se querem passar esse dia 12 de agosto a olhar para o céu, façam-no em segurança. Parece-me que há aqui uma oportunidade única na vida de observarmos um fenómeno destes no nosso país, ainda para mais com alta taxa de visibilidade. Será de 100%, por exemplo, no Parque Natural de Montezinho, em Bragança, mas será a partir dos 93% no Algarve e daí para cima, sempre a melhorar. Um pouco menos visível nos arquipélagos dos Açores e da Madeira. Mais música nova daqui a pouco, nesta sexta da música nova. Para já faltam 11 minutos para o meio-dia. Houseplants, depois os Tame Impala. Bom fim de semana. 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

0: 5 minutos para o meio-dia, bem-vindos à 3. A caminho das férias, bom fim de semana com a RTP Antena 3. Se já estiverem a gozá-las, então aproveitem da melhor maneira. Sexta-feira, dia de muita música nova. Aqui, claro, o Tame Impala com este Afterthought. Lá atrás, os Houseplants. Mas fresquinha, fresquinha é a música nova de Cardi B.
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0: Está de volta com o primeiro tema desde o ano passado. Surge em grande ritmo o novo single, aponta aos haters e fala do próprio sucesso artístico e financeiro. São, de resto, temas já habituais na carreira da rapper. Chama-se Aha!

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1: Segue a digressão de apresentação do mais recente trabalho da Rosalía. Hoje atua, ou melhor, este fim de semana, no sábado, atua em Buenos Aires, na Argentina. Concerto amanhã na América do Sul. Rosalía com este Berghain no fecho de hora. Muito e muito boa tarde, bem-vindos. Meio-dia, um minuto no continente e na Madeira. 11 e 1 nos Açores. Sejam bem-vindos.
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1: Muitas são as canções associadas a este dia e justamente também ao verão, ao mês de agosto. Há uma canção que faz parte do nosso imaginário e que está também ligada de forma umbilical a uma das maiores bandas da música portuguesa, ligada também historicamente à três. Falo-vos dos Chutes e Pontapés. É justamente o 1 de agosto que antecipamos neste último dia de julho.

1 de agosto, chutes e pontapés. Um álbum ao vivo que só viu a luz do dia em 2000, 14 anos depois daquele dia no Rock Rendezvous. Tornou-se numa das obras mais emblemáticas dos chutos e pontapés para recordar neste último de julho, na abertura desta tarde aqui na 3. Saímos de Portugal, largamos a memória e abraçamos a novidade. Fat Dog agora.

0: eu, se tivesse entrado há minutos no carro e estivesse a sintonizar a 3, pensaria, bom, eles estão a dar tudo neste arranque tarde de sexta-feira. Não é mentira. Primeiro clássico dos chutes e pontapés, 1 de agosto. E agora este malhão, música nova dos Fat Dog. Bom verão, bom fim de semana.
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0: Maya Blandy, I Don't Need, é música nova na 3. Muito boa tarde, bom verão, últimos cartuchos desta semana. Para muitos, o adeus ao trabalho, o arranque de férias em perspectiva.
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0: Vamos focar-nos nos que estão a caminho de boas notícias e não naqueles que, enfim, estão a chegar ao final das férias. Por aqui, em trabalho ou em descanso, há sempre música nova para descobrir. Esta é do músico português Extra, do músico e produtor português Extra Zen. Chama-se They Know My Name. Foi apresentada pelo músico como sendo a canção que mais gostou de fazer até aos dias de hoje. Vamos ouvi-la agora aqui na 3.
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0: Extra Zen.

0: Summer 26, Charlie XCX, nesta tarde de sexta-feira, na RTP Antena 3. Dia com sol, fim de semana também vai ser assim, portanto aproveitem-no. Lá atrás, Extra Zen com música nova. Atenção, porque hoje vamos ter um programa histórico da Prova Oral com o Fernando Alvim. Já falaremos disso. Antes ainda vamos perceber quem esteve ontem aqui em estúdio com o Alvim na Prova Oral.
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0: E há mais, nesta hora, aliás, ao longo do dia, para descobrir aqui na 3. Ora, ontem tivemos casa cheia na Prova Oral, um super programa sobre super inteligência artificial. João Marecos, Bernardo Caldas, Vera Lúcia Raposo, Arlindo Oliveira, Pedro Santa Clara e Maria Loureiro. Eu disse que eram muitos. Foram ontem todos convidados na Prova Oral, um debate onde se discutiram, enfim, pensamentos e opiniões distintas sobre a inteligência artificial, mas onde, claro, não faltou espaço também para as vossas perguntas.
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14: 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Fica difícil trabalhar com inteligência artificial porque ela pode ser muito boa e pode ser muito má. Por isso, eu acho que pelo menos nesta mesa há uma crença mais ou menos partilhada de que os impactos da inteligência artificial podem ser extremamente positivos.
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0: É um belíssimo debate, mais do que na ordem do dia, não só de hoje, de ontem, do amanhã, faz parte claramente do nosso dia. E aliás, deixem-me partilhar convosco que nas últimas horas utilizei justamente a inteligência artificial pela primeira vez para fazer uma coisa que foi altamente útil. Ou seja, eu tinha várias propostas de renovação de seguro. E eram muitas alíneas e eu pedi à inteligência artificial para, no fundo, esclarecer-me. Olha, ajuda-me aí. Quais são os pontos positivos, pontos negativos? O que é que aconselhas? Pronto, eu depois também fiz o meu próprio juízo e foi bastante útil. Pronto, queria só partilhar convosco. Prova Oral com o Fernando Alvim ontem sobre inteligência artificial e hoje, antes das férias, o Alvim preparou nem mais nem menos do que isto.
10: O que pensa uma pianista quando deixa de tocar piano?
15: Agora, encontro-me num processo de mudança radical, numa procura de verdade, verdades, num caminho de aceitação, talvez de compreensão daquilo que nunca aceitei antes.
10: Como é a sua vida agora?
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0: Uau, que belíssimo programa para fecho de temporada. Grande convidada, Maria João Pires. Enfim, já não é pianista, será sempre aos nossos ouvidos e aos nossos corações um dos grandes nomes da música portuguesa e da cultura portuguesa. Não perder hoje na Prova Oral com o Fernando Alvim, depois das 7, aqui na RTP Antena 3.

0: RTP Antena 3. 16 minutos para a 1 da tarde. É dia de música nova por aqui, sexta da música nova. Daqui a pouco ainda vamos espreitar a nova de Ariana Grande. Ela é também protagonista desta última jornada de julho. Bom fim de semana, bom verão.
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0: 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Espera-se, por isso, uma noite particularmente suada, até porque há DJ set logo a seguir, da dupla Tudo Certo, dupla composta por João Miguel Moço e Luís Calado. O melhor disto tudo é que, na realidade, é gratuito. Por isso mesmo, no 1º de agosto é assim e em setembro há mais. 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
0: Ailos, Cortada.

Amanhã, na Musa de Marvila, Casa Andante, Carimbo, RTP Antena 3. Cortada em Lisboa. 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

0: Charles Barkley, eles que regressaram recentemente com o disco que encerra finalmente, não no mau sentido, mas que encerra este capítulo, até porque são bons fazedores de canções, inclusivamente neste álbum que marcou o fim de um hiato até demasiado grande. Ficámos a 5 minutos da 1 da tarde, estou de saída. Já a seguir é vocês não estão mesmo à espera de quem está por aí depois da 1 da tarde.
1: Cucu!
0: Cá está.
1: Voltei. Chamaram-me.
0: Inês Henriques, ela mesmo hoje, excepcionalmente,
1: verdade,
0: fica convosco entre a 1 e as 4 da tarde.
1: Mas isso é mentira, não é? Excepcionalmente, as pessoas sabem que eu estou cá sempre a fazer companhia.
0: Então não
1: sabem,
0: é a altura em que vou almoçar.
1: Ah, tu és mesmo, olha, és um palhaço. És um palhaço.
0: Estou particularmente satisfeito e os ouvintes vão perceber.
1: Já sei o que é que vais dizer, André.
0: Mas
1: diz lá.
0: Não estou sozinho. Hoje é um dia em que há uma grande percentagem deste país a celebrar o arranque das férias!
1: Pois, olha, então muitos parabéns, celebra muito. Boas férias, está bem?
0: É isso, voltarei.
1: Que Deus te guarde, ele e não saiba onde.
0: Ele guarda. Vou voltar a meio de agosto, portanto mais 15 dias.
1: Olha, eu não
0: gostei muito deste modelo de férias deste ano. Portanto, tirei 2 semanas, vim cá uma semana ver como é que está tudo.
1: Claro, controlar. Controlar aqui a cena,
0: vi
1: dar um oi ao pessoal.
0: Isto está ok, estou a tratar bem das coisas.
1: Sim.
0: E agora volto a meio de agosto.
1: Olha, é uma tristeza.
0: É isso. Eu espero que te divirtas, Inês.
1: Eu vou-me divertir muito.
0: Depois da 1 é com ela que ficam. Para o final, deixo-vos música nova. Festa da música nova. Depois de um período intenso no cinema, olhem quem voltou. Ariana Grande está de regresso à produção musical com o novo álbum Petal, lançado justamente hoje. E é de lá que sai esta. Festa da música nova. Bad Thing, Ariana Grande, para as despedidas. Aproveitem as vossas férias. Bom verão. Fui.

Nova canção de Ariana Grande. Deixar-nos na 1 da tarde no continente e na Madeira, meio-dia nos Açores. Vamos a isto. Mais uma tarde aqui pela RTP Antena 3.

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1: Começamos esta hora muito bem acompanhados com L'Impératrice, Danza Marilu, para ouvir nos próximos minutos, e também Dave. Fiquem por aí. Boa tarde.

0: Dave, a juntar a voz de Thames nesta canção, chama-se Rain Dance. A começar esta hora também, L'Imperatrice em dança, Marilu, e vamos passar os ouvidos pelo Portugalex.
1: Forem pais, sabem que é imprudente marcar férias nesta altura. Aproveito para anunciar que vamos adiar o verão para dezembro e o Natal para março. Podem apontar já na agenda. Obrigado.
0: Aqui algumas considerações para os pais dos alunos, aqui do Ministro da Educação, para ouvir tudo daqui a pouco.
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0: Daqui a pouco vamos ter música nova, hoje é dia dela, mas primeiro uma que vocês já conhecem, é também nova, ainda é fresca e é uma das novas canções dos Alabama Shakes, que tem disco a sair já no próximo mês. Esta chama-se I Feel Hope Coming, para ouvir agora.

0: I Must Be Dreaming. É assim que se chama o próximo disco, que está quase a chegar, dos Alabama Shakes. E uma das canções que fará parte desse trabalho é mesmo esta que acabámos de ouvir por aqui, I Feel Hope Coming. São os Alabama Shakes na RTP Antena 3. E agora é tempo de ouvirmos música nova.
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0: Música nova de Remy Wolf, ela que edita hoje a canção que vamos ouvir já de seguida, Twiggy. Uma canção que já foi estreada ao vivo esta semana no Festival de Jazz de Newport, nos Estados Unidos da América, com a companhia de Hayley Williams. E chega agora a oportunidade de a ouvirmos por cá, na 3.

Canção de Remy Wolf, novíssima, estreada já esta semana no Festival de Jazz de Newport e agora a chegar-nos oficialmente aqui à nossa rádio RTP Antena 3. É a sexta da música nova por cá e temos muita para descobrir nas próximas horas. 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Para já, Papillon com Ayoya.

0: É Papillon na canção Aioia, que nos deixa com 21 minutos depois da 1 da tarde, já a seguir à Portugalex.
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0: Que grande programa para ouvir mais logo aqui mesmo na RTP Antena 3. Agora, um grande programa também, ou uma grande rubrica, para ouvir agora, Portugalex.
4: Hoje é o último Portugalex antes das férias e, para a despedida, abrimos as nossas linhas para todos os que nos queiram contar como vão passar o mês de agosto. O Kim Barreiro se escusa de ligar porque já sabemos.
5: E o primeiro ouvinte em linha é o deputado do Chega, Francisco Gomes, que foi ao Parlamento às 7 da manhã, já em férias, para gravar um vídeo para o TikTok. Bom dia.
6: Olá a todos. Eu vou passar o mês de agosto no Parlamento porque tem ar-condicionado e tenho muitos vídeos para gravar para o TikTok. Se deitar alguma moldura com fotografia da Nossa Senhora e um terço ao chão, será porque esbarrei sem querer no móvel a fazer as dancinhas. Não se ponham a inventar coisas.
5: Claro que não. Obrigado por ter ligado. Vamos agora ouvir o Primeiro-Ministro, que nos fala do seu gabinete. Ora viva!
6: Olá! Eu vou passar uns dias ao monte do Ministro Luís Neves, que diz que tem uma piscina jeitosa. Estava a brincar. Como anunciei, vou ficar a controlar a atividade do Governo. Mas como os meus ministros estão todos de férias, vou ter pouco que fazer. A seguir, quando houver mais trabalho, meto férias. Isto é mentalidade tuga, de hoje e de sempre.
5: Muito obrigado, Sr. Primeiro-Ministro. E agora temos em direto das Caldas da Rainha o Presidente da República, António José Seguro. Faça o favor de dizer.
7: Bom, eu queria pedir à equipa do Portugalex que não se constipem, por favor. Quando sairem à noite, levem um pullover pelos ombros, porque põe-se fresquinho. Tenham umas boas férias, mas, por favor, não se constipem.
5: Vamos tentar. Obrigado pelo conselho. E parece que nos liga agora o ainda Ministro da Educação, Fernando Alexandre. Bom dia.
8: Muito bom dia. Se forem pais, sabem que é imprudente marcar férias nesta altura. Aproveito para anunciar que vamos adiar o verão para dezembro e o Natal para março. Podem apontar já na agenda. Obrigado.
5: Obrigado nós. E assim fechamos mais uma temporada de Portugalex. Vamos de férias, mas estaremos atentos ao que se passa. Os ouvintes que tenham temas a sugerir-nos podem deixá-los nas nossas redes sociais.
4: E a última ficha técnica vai ser lida pela pessoa que fica em Lisboa a regar as plantas, enquanto o país todo vai para o Algarve, Luís Montenegro. Ora, muito bem, então cá vai. Portugalex de hoje e de sempre é escrito pela Patrícia Castanheira, interpretada pelo Manuel Marques e o António Machado, e sonorizada pelo Tomás Anaori e o César Martins. Vão lá de férias à vontade e deixem os meus ministros em paz. Boas férias!
0: Boas férias para quem vai de férias, como foi o caso de André Santos, que, assim, zarpou e para a semana também já está de férias. Pois bem, eu continuo por cá. O Portugalex regressa na próxima semana, de segunda a sexta, depois das 8 da manhã, à 1h20, sempre que quiserem. Fica disponível no nosso site antena3.rtp.pt. Dilas, para ouvir agora. Esta chama-se Hello.
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1: Chama-se Hello, é Dillaz a rodar na 3 e continuamos com música em português. Agora temos Bruno Pernadas com a colaboração de Margarida Campelo. Esta chama-se Is World, é para ouvir nos próximos minutos.

Bruno Pernadas com a Margarida Campelo aqui na RTP Antena 3, também antes Dillas em Hello, e seguimos agora com Little Sims. Esta chama-se Free, logo depois Nicki Moss e o seu regresso com Getting to the Bottom.

0: Getting to the Bottom, Nicki Moss, é a nova canção por aqui. Neste momento estamos a 17 minutos das 2 da tarde e temos mais uma nova canção a chegar a seguir.
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0: Pois aí temos mais uma nova canção para descobrir por cá na RTP Antena 3. Todas as sextas-feiras nós dedicámos este dia para conhecer todas as canções que saíram durante a semana e mostrar-vos praticamente em primeira mão. Temos mais uma para ficar a conhecer.
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0: Ora bem, e que canção é que nós temos agora para ficar a conhecer? Chama-se Back Inside My Heart. É assim a canção nova de Lucia Fairfall and the Best Boys. Eles que editam hoje o disco Picking Petals com um som que parece assim tirado dos anos 80. Na bagagem vem selo de aprovação da mentora Shirley Manson, dos Garbage, a vocalista, e Lauren Mayberry, dos Churches. Portanto, tem aqui uma garantia de qualidade escocesa. Vamos lá ouvir esta canção Back Inside My Heart. Sweet.

Back Inside My Heart. Assim se chama a canção nova do novo disco já cá fora de Lucia Fairfall and Best Boys. O disco que editam hoje chama-se Picking Petals e escutamos por aqui uma das canções que faz parte desse mesmo trabalho. 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Rai, para ouvir agora neste Fatal, depois Extinto também, passa por cá com a canção Dividir. Fiquem desse lado, boa tarde.

Chama-se Dividir. A canção é de Extinto. Deixa-nos a 5 minutos das 2 da tarde, hora em que vamos receber mais uma ronda pelo domínio público. Agora e até o final desta hora, a Jordan Rakey e também os The Avalanches com a colaboração de Jamie XX. É para ouvir aqui mesmo, na vossa rádio, na RTP Antena 3.

0: single Weekend. A canção é dos The Avalanches com Jamie XX. Canção que nos deixa precisamente nas 2 da tarde no continente e na Madeira. 1 da tarde nos Açores. Hora em que temos mais uma ronda.
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0: Isso mesmo, com a Valentina Jesus. Olá, Valentina.
2: Olá, Inês. Começamos este domínio público a falar do Boyle Fest, cuidar do comum. É nesta base que o Boyle Fest parte para a edição deste ano, na necessidade de cuidar do que é de todos, e acontece de 24 a 27 de setembro no Parque de Serralves, no Porto. Durante 4 dias, a arte, a ciência e a comunidade encontram-se para olhar de frente para o presente e imaginar outras formas de habitar o mundo, na forma de instalações, workshops, talks e ativações. O programa completo está disponível na página de Instagram do festival Boyle Fest, de 24 a 27 de setembro no Parque de Serralves, e com apoio da RTP Antena 3. Também com apoio Cada Casa, o projeto Bairros, workshops artísticos comunitários iminente está de regresso para a 6ª edição, realizando-se em diversos territórios de Lisboa até o início de setembro, como nos conta Margarida Mata, da equipa de programação do iminente.
3: O Bairros Workshops Artísticos Comunitários Iminentes nasceu em 2020 e é um projeto que leva artistas a desenvolver workshops com as comunidades de diversos bairros de alojamento em Lisboa. Tem sido um projeto de continuidade, portanto, as comunidades repetem, algumas delas já estão a fazer estes workshops desde 2020, portanto, é 7 edições, e é um projeto participativo em que são as próprias comunidades a escolher que artistas querem que venham a desenvolver estes projetos nos seus bairros. O iminente apresenta uma lista extensa de artistas e são as comunidades, mediante aquilo que são os temas e as propostas que têm vindo a trabalhar, que os escolhem. Este ano alargámos um pouco o raio de ação para privilegiar o território circundante ao espaço, ao novo espaço do Festival Iminente, em Marvila, e portanto também estamos a trabalhar com 2 associações desse território. Este ano temos uma prevalência especial da serigrafia, que estão a acontecer 13 workshops desta disciplina, mas também da cerâmica, da performance, dança e música. Os resultados destes workshops farão parte do programa do Festival Iminente entre 17 e 20 de setembro.
2: Projeto Bairros, workshops artísticos comunitários de regresso para a 6ª edição. E a fechar, a partir de hoje e até 29 de agosto, o Cinema Fora do Sítio está de regresso aos jardins, parques e espaços públicos da cidade do Porto. O ciclo, que resulta de uma parceria entre a Câmara do Porto e a Fundação Inatel, traz mais de 10 sessões em diferentes locais, à 6ª e sábado, sempre às 21h30. Uma forma diferente de ver cinema. Uhum. E é tudo por hoje. Inês, bom fim de semana.
0: Bom fim de semana. Beijinhos.
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0: Com a edição de Valentina Jesus. Isso mesmo, estou convosco até às 4 da tarde e começamos já com esta maravilhosa voz, que é a voz de Cimente, uma das artistas que vamos poder ver este ano no Vodafone Paredes de Cor. Ela que no ano passado esteve pelo Nós Alive, a Marta Rocha esteve precisamente à conversa com ela, uma conversa que vocês podem recuperar também no nosso site. Esta chama-se Take a Sexy Picture of Me. Logo depois há Carlão também, portanto, boas razões para se manterem desse lado na companhia da 3.

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0: Passo a passo, Carlão. Estou a gostar de regresso com novas canções. E por falar em novas canções, hoje é sexta-feira, é dia de música nova aqui pela RTP Antena 3, o dia que escolhemos para vos mostrar as novidades da semana. Temos mais uma a chegar a seguir.
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0: Está na hora de ficarmos a conhecer mais uma nova canção nesta Sexta da Música Nova.
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0: E o que é que eu tenho agora guardado aqui nesta caixinha para vocês? Tenho uma nova canção de Slater, é isso mesmo. Slater que editou há muito pouco tempo, há poucos meses na verdade, Worst Girl in America. E agora está a preparar um álbum irmão. Assim entre aspas, não é? Eu gosto deste conceito. Vai chamar-se Worst Man in America, no qual as canções vão servir de contraponto ao primeiro disco. Portanto, Brand New Channels é o reverso da medalha de Beat Up Channels. E é precisamente esta Brand New Channels que vamos ouvir agora.

0: Slater com nova canção, chama-se Brand New Channels. É mais uma descoberta para a nossa sexta da música nova. Esta canção que vai fazer parte então deste disco irmão vai chamar-se Worst Man in America e será o irmão, claro, de Worst Girl in America.
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0: Para ouvir agora são os Strokes na canção Going Shopping, eles que já têm cá fora o novo trabalho Reality Awaits.

0: Going Shopping são os Strokes. Aqui na RTP Antena 3, esta canção que faz parte do novo trabalho Reality Awaits, um disco que está esta semana em destaque no nosso Disco da Semana. É para ficar a conhecer de segunda a domingo.
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0: Sabem onde é que nós vamos? Nós vamos agora até às manhãs de 3. Sim, sim. Vamos saber o que é que aconteceu hoje. O Alexandre Guimarães, ao que parece, foi ao cinema e foi ver o novo filme do Homem-Aranha. E, bom, ele tentou contar aqui a experiência, mas a Andreia Pinto tinha outros planos.
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3: Estreou o novo Homem-Aranha.
4: Eu admito que sou um homem de Tommy Maguire. Eu acho que continua a ser o melhor fato. Eu adoro esta vibe. Imagina, eu sou Homem-Aranha porque numa visita de estudo uma aranha picou-me e eu fiquei com a ADN aracnídeo.
5: Pois.
4: Não gosto muito desta coisa do eu construí
6: através da química e da física uma teia que eu...
4: A teia sai de ti porque tu és uma aranha.
6: Mas
4: aqui o que importa é o seguinte. O Homem-Aranha até agora...
7: Se calhar, Alexandre, desculpe interromper-te, mas eu acho que em vez desta trilha precisamos desta trilha.
4: Obrigado. I can hear heaven.

0: Meu Deus. De facto, há poucas bandas que me conseguem ensinar tanto como Nicole Beck. 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
1: 3. 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Olhem, eu cá gostei, obrigada. Foi muito pertinente, Andreia Pinto, a mostrar também aqui um pouco da banda favorita de Alexandre Guimarães, Nickelback. Ficam a saber, se não sabiam. Em breve, certamente, que vai fazer um especial de Nickelback. Espero eu, espero que sim. Espero que seja para breve. Para breve também, as manhãs, já na próxima semana, das 7 às 10. Para ouvir agora, Buraca São Sistema em Por Mambo. Logo depois, Dinosaur Jr., Wet Leg e ainda Stereossauro. Voltou para um...

voz de Camané a juntar-se a esta canção de Stereossauro, chama-se Flor de Maracujá. Atrás também as Wet Leg em High From Me e também Dinosaur Jr. Seguimos agora com as The Last Dinner Party para ouvirem Big Dog e também Chaka Khan logo depois com Snoop Dogg.

0: Chaka Khan e Snoop Dogg.
1: Show on.
0: Na canção Boogies in My Soul. E estamos a 18 minutos das 3 da tarde. Já a seguir temos mais música nova.
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0: E está na hora de ficarmos a conhecer mais uma nova canção nesta Sexta da Música Nova.
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0: E o que é que temos? Temos uma dupla que na verdade já passou pelo Vodafone Paredes de Coura. Eles eram nessa altura ainda mais jovens, naturalmente, e regressam agora um bocadinho mais crescidos e cada vez mais crescidos e a tornarem-se também num caso sério no universo do novo jazz. Eu estou a falar de Domi and JD Back, eles que regressam esta dupla na bateria e teclados com um disco chamado Who Asked, o novo disco para este dos dois músicos e de onde retiramos a canção que vamos ouvir. Rain é para ouvir agora.

0: belíssima canção desta dupla norte-americana, Domi and JD Beck. Chama-se Rain. E faz parte do novo trabalho Who Asked. É um belo universo jazístico, deste universo jazístico de Domi and JD Beck, para ficarmos a descobrir então nesta sexta da música nova. Nos próximos minutos temos Rita Vian, ela que tem novo trabalho, chama-se Ligadura, já passou pela 3 para falar sobre isto, sobre este novo capítulo na sua carreira. Vamos ouvi-la em Brava, depois Frank Ocean também. Fiquem por aí e uma boa sexta-feira.
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0: A voz de Frank Ocean. Saudades de ouvir coisas novas deste nosso menino. Esta chama-se Sweet Life. Ouvimos ainda a Rita Viana, canção Brava. E agora entramos numa floresta encantada.
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0: A não perder no domingo, aqui mesmo na RTP Antena 3, Ana Lua Caiano, para ouvir na canção Uma Vida a Menos e ainda Tunde Adam Bimpe, até o final desta hora. Fiquem por aí. Boa tarde.

0: voz do Stevie on the Radio. Ele é Tunde Adambimpe. E esta chama-se Magnetic, canção que nos deixa com um minuto depois das 3 da tarde no continente e na Madeira, depois das 2 nos Açores. Vamos a isto, mais uma hora.
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0: Mais uma hora aos comandos aqui da 3, com muita música para vos mostrar. Nova música, claro, hoje é sexta-feira, é dia dela. É o dia que escolhemos aqui pela 3 mostrar-vos todas as novidades da semana. Mas já lá vamos. Ficamos com esta que já conhecemos. São os Napa, em Surtudo. E depois, Genesis Owusu.

0: Genesis, Ouzo, Negação Human Again. Já a seguir temos música em português com os Pontos Negros.
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0: Hipnotizados, chega agora, são os Pontos Negros, depois Carly Rae Jepsen e Extra Zen. Boa tarde.

0: grande som. Ele é português, ele é Extra Zen e esta é uma nova canção. Já depois do EP What To Do With Your Hand, sai agora Demon. É Demon a rodar pela RTP Antena 3. Já a seguir temos música nova de quem? De quem? Dos Fat Dog. Eles são imparáveis.
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0: E claramente também com uma nova playlist, uma playlist bastante atualizada. E vamos à música nova? Ah, pois vamos sim.
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0: Música nova com os Fat Dog, que estão imparáveis. Nós já tínhamos ficado a conhecer o mais recente single, Cancel Me, I'm Tired, há coisa de uma ou duas semanas. Esse novo single, que na verdade dá nome a um novo trabalho que está quase a chegar. Os Fat Dog, lembrem-se, estiveram no ano passado no Vodafone Paredes de Coura e conquistaram a Coura, na verdade, com aquele concerto super cheio de energia, muita poeira no ar, um homem com cabeça de cão lá pelo meio, olhem, foi uma loucura. E portanto, já estão a fazer este novo trabalho e temos direito a um novo single. Chama-se Shit Love. É para ouvir agora.

da Fat Dog por esta grande canção, esta grande malha, chama-se Shit Love. É o terceiro avanço para um novo trabalho que está quase a sair. Num piscar de olhos, estamos em outubro e é precisamente para 2 de outubro que está prevista esta edição de Cancel Me, I'm Tired. É o novo trabalho dos Fat Dog, eles que passaram pelo Vodafone Paredes de Coura no ano passado. Foi assim uma coisa inacreditável, com uma energia muito semelhante à energia desta canção, assim muito louca, foi incrível. Temos para ouvir Panda Bear e Sonic Boom juntos em Graveyard. Há também a cena Spyro, logo depois.

Esta é uma das novas canções de Sienna Spyro, ela que tem novo trabalho este ano, chama-se Visitor. Foi um destaque também no nosso disco da semana. Ouvimos ainda Panda Bear e Sonic Boom e agora vamos recuar no tempo. Eu sei que há por aí muitos amantes desta canção e deste disco também dos Arctic Monkeys, Favorite Worst Nightmare, um disco de 2007, e é para lá que vamos à canção assim emblemática dos Arctic Monkeys, 505.

0: recordação dos Arctic Monkeys, 505. Recordação também de um Alex Turner bem tímido, atrás do microfone, a tocar guitarra. Viagem até 2007 aqui pela RTP Antena 3.
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A canção que, na verdade, faz parte... Faz parte não, ou seja, isto foi uma demo que a Beyoncé tinha há mais de 10 anos e decidiu oficialmente editar agora a canção neste ano de 2026, também a propósito do 4 de julho. Vamos ouvi-la então nesta canção Morning Dew e a seguir temos nova canção, nova música para descobrir na nossa sexta da música nova.

0: A deixar-nos 20 minutos das 4 da tarde, está na hora de ficarmos a saber e a conhecer mais uma nova canção nesta Sexta da Música Nova.
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0: E vamos então ficar a saber esta novidade. O que é que eu tenho para vocês? Tenho indie rock britânico. E este indie rock está bem vivo com o regresso dos Feet. 2 anos depois, o quinteto abre um novo capítulo e prepara-se também para a edição do 3º disco ainda este ano, 2026. É precisamente a esse trabalho, que ainda não saiu, que vamos com um avanço, Odessa.

Quinteto de Indie Rock Britannics, os Fit com a nova canção Odessa, é um avanço para um disco que já estão a preparar, o terceiro disco que vai sair em princípio ainda será este ano de 2026. 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Mais uma descoberta na nossa sexta da música nova. Agora vou deixar-vos com uma canção que não é original de The Dare. É, claro, um cover. E é um cover que também já foi feito pelos Nouvelle Vague e, se calhar, tantos outros artistas. Estou a falar da canção I Can't Escape Myself de The Sound dos anos 80 e aqui na versão de The Dare. Portanto, vamos lá, amantes de pós-punk, vamos lá ver como é que está esta versão de The Dare. Certamente mais eletrónica.

0: 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Produção Nacional com a canção The Lightning Bolts Are Here. Canção que nos deixa praticamente nas...
1: Quantas vezes é que vais dizer mais canção?
0: As vezes que eu quiser, Tiago Ribeiro.
1: Ah, pois é, ainda é tua emissão, é verdade.
0: Ainda cá estou, ainda sou eu que mando, com licença.
1: Partilha connosco o parte do teu fim de semana.
0: Qual? Acho que o que vai começar?
1: Sim, o que vai começar, sim.
0: É pá, não tenho planos, eu não gosto de
1: fazer
0: planos.
1: Não, à sexta iríamos estar a falar do outro fim de semana. Do passado, imagina tu.
0: Oh, meu Deus do céu. Não, mas é assim, não tenho planos, e tu? Já tens?
1: Tu já tenho.
0: Então, qual é que vai ser o teu planinho?
1: O primeiro de todos e o mais importante, tu não passarás por ele. Porquê? Porque eu estou à espera de Inês Henriques.
0: Vai começar.
1: É verdade, é
0: diz
1: trágico.
0: Lá,
1: é uma das,
0: não,
1: das
0: diz,
1: dores
0: diz,
1: que eu
0: diz.
1: Carrego. É uma cruz que eu carrego no meu. Não dá para fazer nada com Inês Henriques.
0: Porquê?
1: Inês Henriques pertence àquela classe de 40% da população portuguesa que é: opá, opá, depois temos que marcar um café. Opá, olha, um destes dias.
0: Domingo. Vamos ver um café no domingo.
1: Bora.
0: Está combinado.
1: Está combinado.
0: Aqui no ar.
1: Palavra de honra. É palavra de lei.
0: Palavra de honra.
1: É no ar, é o mesmo que escrever numa pedra.
0: Pronto, então fica aqui marcado. Demorou, mas chegou. Yay! Já a seguir, um belo programa com Tiago Ribeiro e Teresa Oliveira.
1: Olha, vai ser mesmo.
0: Então,
1: e não por
0: lá.
1: Nossa culpa, porque
0: é
1: vamos dedicar-nos, efetivamente, a uma das coisas mais fixes do planeta Terra. Livros. Vamos dedicar-nos aos livros.
0: Muito bem.
1: E vamos fazer uma combinação com a estação que estamos a viver e com o momento que grande parte da população está a viver também, que é de fruir descanso, estar de férias. E, portanto, achamos, mais do que nunca, que os livros são bons companheiros. Eles são bons companheiros. E vamos deixar aqui as melhores sugestões para os vossos dias de verão, com a ajuda da nossa certificada na matéria, a Raquel Moura Lopes. Vem
0: pois claro, sim.
1: Vamos dar também um bocadinho de uma retrospectiva deste 2026. Já está na hora de fazermos aqui um balanço de meio do ano.
0: Pois é.
1: O que é que está a valer. E vamos conhecer também uma nova revista literária.
0: Uhum.
1: Tudo isto neste programa.
0: Não vais revelar, não é?
1: Não, quer dizer, claro que não.
0: É só para as
1: claro
0: pessoas ficarem agarradinhas aí ao rádio.
1: Mas é efetivamente o que estás a dizer. É um programa culto e adulto,
0: verdade,
1: o de hoje.
0: É verdade. 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Já daqui a pouco logo se vê começar. Estamos a 3 minutos desse programa. Eu estou de saída. Olha, um bom fim de semana para todos vocês que estão desse lado. Regresso na segunda-feira da 1 às 4. Em correndo bem. Depois, se for tomar café com o Tiago, pode correr mal, mas isso são outros 500. Beijinhos.

0: Muito boa tarde, bom fim de semana. Ana Fernandes Silva, as notícias contigo na RTP Antena 3.
1: Boa tarde. Está a evoluir favoravelmente, mas ainda assim já chegou a mais um concelho, o incêndio que começou na terça-feira em Valpaços. O fogo chegou hoje ao concelho de Macedo de Cavaleiros, mas não ameaça para já habitações. A informação foi avançada esta tarde pelo comandante da Proteção Civil, Telmo Ferreira.
2: Já durante a madrugada, manhã do dia de hoje, a indicação que o incêndio entrou no concelho de Macedo de Cavaleiros é realmente uma das frentes de incêndio que está neste momento com maior empenhamento de operacionais. Contudo, não existe situações de aldeias em perigo e os meios, como disse, estão a fazer o trabalho, sendo que o trabalho hoje está a decorrer mais favoravelmente comparativamente com o dia de ontem.
1: O incêndio de Valpaços no distrito de Vila Real está a ser combatido por quase 1000 operacionais, apoiados por centenas de viaturas e mais de uma dezena de meios aéreos. O Parlamento vai debater na próxima segunda-feira a situação nos exames nacionais e a digitalização das provas. A decisão foi tomada pelos partidos esta manhã em conferência de líderes após uma proposta do Partido Socialista. O debate não tem presença garantida do Ministro da Educação, porque cabe ao Governo decidir quem é que vai representar o Executivo. Mas Pedro Delgado Alves, vice-presidente da bancada do PS, acredita que o Ministro Fernando Alexandre vai estar presente.
3: Tivemos a capacidade de construir uma solução para permitir a vinda, esperamos nós, a vinda do Sr. Ministro da Educação. Enfim, ainda há instantes não foi dada essa garantia que o Sr. Ministro da Educação não viria. Não nos passa pela cabeça que isso não seja o caso. Será a pessoa que estará em condições de prestar os esclarecimentos necessários e, portanto, um debate sem a vinda do Ministro seria estranhíssimo e seria, aliás, ao arrepio do que sempre aconteceu, quer em reuniões normais do plenário, quer em reuniões da Comissão Permanente.
1: Em relação à proposta do Chega de audição do Ministro da Administração Interna, de Luís Neves, não houve consenso entre os partidos políticos. PSD e CDS opuseram-se e o porta-voz da Conferência de Líderes explicou que as regras da Assembleia da República não permitem convocar membros do Governo para a Comissão Permanente. A Provedoria da Justiça arquivou todas as queixas relacionadas com os problemas detectados na primeira fase dos exames nacionais. A Provedoria considera adequadas as medidas que foram adotadas pelo Ministério da Educação para minimizar os efeitos dos problemas com a digitalização e com a classificação das provas da primeira fase e, por isso, garante a Provedoria que vai continuar atenta, quer em relação à repreciação das provas, quer em relação à segunda fase dos exames nacionais. Só para 57 o número de imigrantes que morreram ao tentar chegar a Ceuta. A informação está a ser avançada pelo El País, que adianta ainda que as autoridades espanholas mantêm nas águas um dispositivo de busca e salvamento. Metade dos migrantes que invadiram o enclave espanhol no norte de África já regressaram a Marrocos, garantem as autoridades espanholas. Perante a escalada da crise migratória em Ceuta, o governo português assegura estar a acompanhar a situação e o chefe do governo espanhol, Pedro Sánchez, esteve hoje em Ceuta, onde afirmou que a invasão de migrantes é uma violação da integridade territorial do país e empurrou responsabilidades para as redes de tráfico humano.
4: Um ataque, uma violação da integridade territorial de Espanha. Ceuta é uma cidade espanhola.
5: Um ataque, uma violação da integridade territorial de Espanha. Ceuta é uma cidade espanhola e o que aconteceu ontem merece toda a nossa reprovação, toda a nossa condenação e o nível mais forte possível de rejeição e condenação, tendo em conta a violação e ataque à integridade territorial de uma cidade espanhola como a cidade de Ceuta. Não quero esquecer, claro, a dimensão da crise que a outra cidade autónoma de Melilla também sofreu ontem, mas estamos em Ceuta, que neste caso é a cidade que sofre a maior das crises.
4: Autónoma de Melilla, pero estamos en Ceuta, que es en este caso el que la ciudad que está sufriendo la mayor de las crisis.
1: Palavras de Pedro Sánchez, chefe do governo espanhol, na sequência da invasão de migrantes na cidade espanhola de Ceuta, localizada do norte de África. Vários países europeus já vieram pedir a suspensão de Espanha, do espaço Schengen, onde existe a livre circulação de pessoas em 29 países. Morreu Arlene Smith, a vocalista principal das Chantels. A cantora foi fundadora e a voz principal do grupo feminino norte-americano, pioneiro dos anos anos 50. Arlene Smith morreu aos 84 anos, vítima de um ataque cardíaco.
0: As notícias na RTP Antena 3 nesta tarde de sexta-feira com a Ana Fernandes Silva. Atualidade ao segundo em notícias.rtp.pt. Sejam muito bem-vindos. Bom fim de semana.
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1: Olha, se não é uma sexta-feira.
0: Olha, se não é a Teresa Oliveira.
1: Olha, se não é o Tiago Ribeiro.
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0: E juntamos mais uns cabelos desgrunhados nesta emissão de tarde de sexta-feira, diretamente do Reino Unido, os Temples com Hot Motion. Daqui a pouco também contas a ajustar com o grande tema do dia. Hoje vamos espraiar em livros.
1: Hoje vamos aos livros e vamos acabar na música também.

0: acalmar esta gente carregada de talento, os Temples com Hot Motion. Bom fim de semana. Isto é a nossa musiquinha de fim de semana, já perceberam?
1: É a nossa música de sexta. Hoje, sim, lembramos, sim. É dia de música nova também, portanto,
0: claro.
1: Vocês que caíram agora aqui de paraquedas, logo se vê da RTP Antena 3. Vamos ouvir música acabadinha de sair do forno, ao mesmo tempo que vocês. Só há aqui uma pessoa que já as ouviu praticamente todas. O nome dele é Tiago Ribeiro, porque ele tem um programa especialmente dedicado a isso ao fim de semana. Avenidas Novas.
0: Tu estás a dar tanga, tu estás a dar graça.
1: Já ouviste algumas ou não?
0: Estás-me a dar graça, estou a perceber. Olha, por acaso até percebi hoje, depois do almoço, que não estava com o fio à meada. Muita coisa foi editada nesta sexta-feira.
1: É verdade.
0: Não param. Mas
1: sim,
0: afinal, mas isto não é verão.
1: Mas não era julho, agosto, ninguém trabalha.
0: Pois. Tinha muita coisa guardada para partilhar.
1: Pois.
0: Aliás, hoje, um dos projetos que mais me entusiasma, e daqui a pouco vou passar um bocadinho, um primeira mão sobre ele, Dirty Column. É uma das coisas mais incríveis, que eu mais amo, e que hoje, depois de tantos anos, um hiato enorme, editou um novo disco, um disco que vai ser obrigatório na vossa lista de recomendações de 2026. Mas temos muito mais, na verdade. Temos também uma ida aos Açores, claro, e pelo melhor motivo, mete cultura e mete espama. Olha, espama trincana.
1: Espama trincana.
0: Daqui a pouco também.
1: Tem um novo trabalho também.
0: Tem um novo trabalho, um disquinho.
1: Um disquinho muito novo.
0: Há também uma artista de música pop que traz um novo álbum. Ela é a Ariana Grande. É talvez dentro da sua geração uma das maiores vozes.
1: É mesmo.
0: Mas vamos ligar aqui muitas tomadas ao longo desta tarde de sexta-feira, que vai, já claro, já perceberam, também aos livros. Daqui a pouco contamos com a ajuda da Valentina Jesus, que vai estar na rua, mas por um bom motivo. Para a rua!
1: Vai para a rua, Valentina, já.
0: Rua, já. Vai-nos levar até uma livraria, algures, pela cidade do Porto. Portanto, é um programa bem, bem cheio. E para sugestões de fim de semana, tem mais uma aqui.
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3: E vamos à música, começar nesta tarde de sexta-feira, caminho do fim de semana. Blue Samu também, Jungle, com música mais nova. Mas primeiro juntamos estas duas divas, Madonna e Sabrina Carpenter, Bring Your Love. Mas atenção, que a nossa missão de música nova desta sexta-feira tem um longo caminho até às 7. Longo mesmo.
4: Tem um longo caminho até às 7. Mas para já relembramos esta belíssima atuação do Coachella, não é? Em que Madonna aparece no concerto de Sabrina Carpenter e diz: oi amigos, I'm back.
3: Pois, e não beijou na boca. Por pouco, Sabrina Carpenter.
4: Por acaso estava à espera da Britney.
3: Tu lembras de Britney com a Madonna?
4: Podiam ter feito um remake disso.
3: Uma escandaleira real.
4: Sim, sim.
3: Onde é que nós vivemos? Na Idade Média. Frequentemente, todos os dias, Sabrina Carpenter e Madonna.

0: Madonna, Jungle e também Blue Samu neste Regresso a Casa de sexta-feira.
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0: Já seguimos, estacionamos em Música Nova. Sexta da Música Nova.
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0: de chamar uma pessoa e ter uma pessoa como amiga, aturar Teresa Oliveira durante meses a fio, a cantar frequentemente este grande hino.
1: Já sei o que é mais engraçado. Eu cantei tanto este hino da Street que depois fui a um DJ set teu e ouvi-o lá.
0: Pois foi, sem influencer dos amigos.
1: Olha, lembro-me também de estarmos a falar de Espama Trincana quando estávamos a passear pelos Açores de carro, lembras-te? E o Espama Trincana fala muito de Bagdá. E eu, como qualquer comum que não conhece perfeitamente os Açores, achei que Bagdá era uma expressão, era dizer está para lá de Bagdá, pronto, como nós dizemos quando passam das 3, 4 da manhã. Afinal não, Bagdá é mesmo um sítio em São Miguel.
0: Sim, sim, é um parque de diversões para adultos.
1: É uma ótima forma de descrever.
0: Sim, sim, são 4 da tarde. É isso mesmo. Vamos lá. Ora. Temos visto novo. Bad Bitches, ouvem Espama, a mixtape,
1: eu
0: é esse mesmo o título. Chegou hoje, finalmente, o longa duração do rapper Micaelense. Está por aí. Música nova.
1: Será que há aqui alguma ligação com Erro Malo e Bad Bunny?
0: Deve ser, só pode.

0: Respondeu à tua dúvida, Teresa.
1: Respondeu, sim, senhora.
0: Como é que é? Coerro malo?
1: Coerro. Estava aqui a pensar que coelho em espanhol é conerro, mas claro, o espama trincana sai sempre da regra e diz coerro malo.
0: É aquele castelhano à la michelense de espama trincana. Bad bitches, uva em espama, a mixtape.
1: Bad bitches, uva em espama.
0: Eu nunca pensei em dizer isto às 4:30 da tarde. Desculpa, mãe, se estás a ouvir isto.
1: Bad bitches, uva em Rex Orange County, também, que vamos ouvir a seguir, não é?
0: É, daqui a pouco, para já, vamos às notícias que estou a marcar esta sexta-feira com a Ana Fernandes Silva. Alô, Ana.
2: Olá, boa tarde. Alastrou a Macedo de Cavaleiros, o incêndio que começou em Valpaços e passou para os concelhos de Mirandela e Vinhais. No terreno permanecem mais de 1000 operacionais. A Proteção Civil diz que, embora a situação continue muito complicada, hoje as equipas estão a conseguir controlar o fogo melhor do que ontem. Não houve consenso para ouvir Luís Neves no Parlamento, mas sobre os exames nacionais, os partidos decidiram fazer um debate na próxima segunda-feira. A presença do Ministro da Educação não é obrigatória. Cabe ao Governo decidir quem é que vai estar a representar o Executivo na Comissão Permanente, o órgão que substitui o plenário no verão. Subiu para 57 o número de imigrantes que morreram ao tentar chegar a Ceuta. É uma informação avançada pelo El País, que adianta ainda que as autoridades espanholas mantêm nas águas um dispositivo de busca e salvamento. Metade dos 50 mil migrantes que invadiram o enclave espanhol no norte de África já regressaram a Marrocos. Há um mês de terminar o PRR, Infraestruturas de Portugal, admite que ainda há estradas por concluir. São 5 as obras ainda em aberto, quase todas no Alentejo, mas a empresa, a IP, garante que vai cumprir o plano de recuperação e resiliência.
0: Cumprimos também o regresso da Ana Fernandes Silva, quando o relógio marcar 5 em ponto. Teresa, o tempo para o fim de semana, como é que estamos?
1: Ai, como é que vai estar o nosso fim de semana? Vai estar bom, na verdade, vai estar com o céu limpo, poucas nuvens no céu, vamos ter uma pequena subida das temperaturas, portanto, um fim de semana perfeito para vocês encherem os vossos carros, como é habitual no mês de agosto, com coisas que vão até lá acima, vai o carro cheio de pessoas, vai o carro cheio de tralha, portanto, é para isso mesmo, se fizerem viagens. Sei, digo, podem ouvir esta rádio que estão a ouvir, a RTP Antena 3. Amanhã vamos ter máximas de 24 graus, Porto e Ponta Delgada com 25, Aveiro com 26, Sines com 27, Sagres amanhã com 28, Leiria e Funchal com 29 de máxima, Braga com 30 graus, Coimbra, Guarda e Santarém com 31, Lisboa e Viseu com 32, Vila Real com 33, Setúbal com 34, Porto Alegre e Bragança com 35, Faro 36 de máxima, Beja com 37, Castelo Branco e Évora vão ser os sítios, aliás, mais calentitos, com 38 de máxima.
0: Já a seguir vamos aos livros.
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0: com a Andreia Pinto andaram por territórios de aranhas.
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2: Estreou o novo Homem-Aranha. Eu admito que sou um homem de Tommy Maguire. Eu acho que continua a ser o melhor fato. Eu adoro esta vibe. Imagina, eu sou Homem-Aranha porque numa visita de estudo uma aranha picou-me e eu fiquei com a ADN aracnídeo. Não gosto muito desta coisa do eu construí
3: através da química e da física uma teia que eu...
2: A teia sai de ti porque tu és uma aranha, mano. Mas aqui o que importa é o seguinte. O Homem-Aranha até agora...
4: Se calhar, Alexandre, desculpe interromper-te, mas eu acho que em vez desta trilha precisamos desta trilha.
2: Obrigado.
5: I can hear heaven.
4: Estas imagens. Oh, heaven, don't...

0: Meu Deus. De facto, há poucas bandas que me conseguem emocionar tanto como Nickelback.
1: Alexandre e Andréia também podiam ter ido a um karaoke.
2: Eu acho que sim, tinham poupado uns trocos. Ou tinha ficado pelo mesmo preço. Homem-Aranha, um novo dia, está nos cinemas, também, obviamente, em Portugal, desde ontem, e não traz, este não traz Nickelback incluído, para muita tristeza de Alexandre Guimarães.
1: Por acaso, tanto o Alex como a Andréia são aquelas duas pessoas que eu imagino num karaoke, imagina, num jantar, daquelas mesas já assim viradas.
2: Totalmente, sim, sim. E abraçados um ao outro. Estás a ver assim?
1: Sim, só que eram 8 da manhã, não é?
2: Pois, é a taverna deles, não é?

0: Está de regresso esta banda da nova música portuguesa, os Cassete Pirata, com Abismo. Editaram precisamente em cassete esta, também incluída esta canção. 18 minutos para as 5, mas atenção que vamos incluir a nossa grande missão desta sexta-feira, porque é verão e porque muitos de vocês também estão em modo férias. Que tal fazerem-se acompanhar por livros?
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2: Valentina Jesus, estamos cheios de saudades tuas.
0: É verdade.
2: Onde é que tu andas e quem é que andas a encantar desta vez?
3: Oh, tão querida. Primeiro, também estou cheia de saudades vossas. Tinha imensas saudades vossas. Estou num sítio que amo, onde me sinto em casa, porque estou numa livraria. E o cheiro a livros, como vocês sabem, é uma coisa que me apaixona, assim, de uma forma muito especial. E este, particularmente, tem um cheiro de história, porque eu estou no Alfarrabista, na livraria mais antiga do Porto.
0: Uau.
3: A livraria Moreira da Costa. São 123 anos de história. É lidar, meus amigos.
0: E ótima de cabeça, não é? E ótima de cabeça.
3: Ótimo de cabeça,
0: sim. Sim.
3: Imensas enciclopédias de cabeça e tudo aqui dentro. um posto de cultura. É mesmo isto que é a Livraria Moreira da Costa. Muito procurada também. Estava aqui à conversa com a Susana Fernandes desde que cheguei. Muito procurada durante todo o ano e particularmente também nos meses de verão pelos portugueses, não é assim? Susana, boa tarde, bem-vinda.
4: Olá, boa tarde.
3: Sim,
4: principalmente pelos portugueses. Nós costumamos dizer que somos uma livraria de portugueses, portuenses e portugueses, principalmente, que vivemos desse nicho de mercado. E sim, no verão há uma procura pelo livro, não um livro tão antigo, não pelos bibliófilos, mas para levarem livros correntes para ler nas férias, tipo um vampiro, um policial, um romance, esse género de livros que nós temos.
3: Literatura mais leve para a viagem.
4: Literatura mais leve para a viagem, sim.
3: Como é que estão os hábitos de leitura dos portuenses?
4: No nosso caso é muito especial, não é? Porque nós temos uns portuenses muito específicos que gostam. Os portuenses que gostam do livro antigo e esses leem o ano inteiro.
3: Claro.
4: Não têm. E depois temos o portuense de feira do livro, que compra os livros mais correntes e mais atrativos a nível de preço, que têm um poder de compra mais baixo, principalmente os jovens.
3: Ah, sim, esse é ótimo para a Alfarrabista, não é? Ou seja, são livros que não são os últimos que saíram, obviamente, e portanto termos jovens a procurar essas edições é muito curioso.
4: E temos jovens dos 25 aos 30 anos com muito gosto já pelo livro antigo e pelas primeiras edições.
3: O que é que acha que isso está a acontecer, Susana?
4: Alguns deles são incutidos pelas famílias também, por uma questão geracional. Mas eu acho que, ao contrário daquilo que as pessoas pensam, os nossos jovens gostam de ler. Não têm poder de compra para comprar.
3: Pois é, porque a verdade é que comprar livros não é necessariamente barato.
4: Exatamente. Principalmente o livro novo, não é?
3: Exatamente.
4: Porque hoje em dia não se compra um livro por menos de 20 euros, mais ou menos, não é?
3: Eu posso fazer assim uma pergunta muito indiscreta. Qual é o livro mais caro que tem aqui no Alfarrabista?
4: Que eu me vou lembrar neste momento é a Enciclopédia de Diogo de Alembert, que custa 6 mil euros. Assim que eu me lembro.
3: Onde é que ela está mesmo? Já nada.
0: Queres olhar,
4: estamos,
0: não é?
4: Esteve lá embaixo. Esteve há pouco. Sim.
3: Passei por ela. Passei
4: ter um livro muito pequenino a custar 300 euros, por exemplo.
3: Mas aqui já ouvimos a Susana falar da Feira do Livro do Porto, que na verdade já estamos todos em contagem decrescente, nós estamos há praticamente 3 semanas do início da Feira do Livro. Como é que é feita a seleção para a Feira do Livro? São muitos títulos aqueles que estão aqui.
4: Agora vou contar uma coisa engraçada. Nós já vamos à Feira do Livro desde a segunda edição, portanto, nós este ano fazemos 90 anos de Feira do Livro.
0: Ai, que fixe.
4: Portanto, 90 não, já fazemos 91, sim.
3: 94.
4: Bem, segundo o patrão cá da casa, diz Miguel, 94. Para nós a Feira do Livro é o fôlego do ano inteiro. É onde nós fazemos mais negócio para o ano inteiro. E a feira é mesmo uma coisa muito...
3: É especial.
4: É especial. Além de ser na Avenida das Tílias, que eu acho que é um lugar incrível, acho que a nossa feira tem um cariz muito próprio, desde que é feita pela Câmara, que está instituído como uma coisa nossa, da cidade.
3: Precisamente.
4: E em que as pessoas vão para ir à Feira do Livro, para ir comprar livros, mas para estar em família em harmonia com tudo, com o palácio, com as pessoas, com os pavões, que são aquela coisa. E, portanto, a Feira Livre é muito importante. E nós temos, notamos que as pessoas guardam um pouco de dinheiro que têm para na Feira do Livro para poderem comprar aquilo que lhes apetece. Então, realmente, nos alfarrabistas tem muita gente, onde os miúdos mais novos compram clássicos. E andam sempre à procura de clássicos.
3: Eu acho isso absolutamente extraordinário. Aliás, vou mesmo ficar com essa nota para a edição deste ano da Feira do Livro, a ver se apanha-se um desses clientes especiais que por lá vão andar. E eu sinto que a Feira do Livro do Porto tem exatamente isso, que as pessoas vão pelos livros, pelo ambiente, obviamente, e vão uma, duas, três, quatro vezes até durante o tempo.
4: Há clientes que vão todos os dias.
3: Percebo, não censuro. Não tenho vida para isso, mas iria sem problema.
4: Há clientes que são habituais todos os dias, que a gente já tem, que já sabe, que é hábito.
3: E a Susana há pouco estava-me a contar também em office, já em jeito quase de conclusão da nossa conversa, que tem também clientes estrangeiros que vêm habitualmente ou maioritariamente nos meses de maio e outubro e que fazem muita questão de levar livros originais portugueses, clássicos, lá está. Independentemente do valor.
4: Independentemente do valor, sim. Levam um livro porque vêm a Portugal, então querem levar um livro antigo para recordar esse momento.
3: Há mesmo um cliente canadiano, não é?
4: Ah, esse cliente canadiano foi incrível, porque ele quis o livro mais antigo que eu tivesse, até àquele valor. Eu posso dizer o preço, o livro custou 200 euros, e ele queria mesmo o livro que eu tivesse mais antigo dessa data. O livro era um livro em A4, e eu não quero mentir, mas acho que era do Leix. Já não me recordo. E ele foi feliz da vida dele com um livro, porque para ele aquilo era um livro, era uma obra de arte.
3: Exatamente, pessoas que não têm limitações também de bagagem.
4: Sim, também. Mas isso também acontece. Nós temos clientes que trazem uma bagagem de propósito.
3: Só para os livros.
4: Só para os livros.
0: Ai, adoro.
4: Só para os livros. Principalmente os brasileiros. Porque como pagam muito de alfândega, é mais fácil comprar uma mala e levar os livros. Vêm a uma determinada altura ao Porto e... Tenho outro exemplo.
3: Adoro Susana.
4: Tenho um cliente que também é canadiano, o Richard, que é mais um amigo agora do que um cliente. Que é isso que faz. Vem todos os anos ao Porto e todos os anos leva mala.
3: Isso é absolutamente extraordinário. Eu, quanto a isto, tenho a dizer que são pessoas que têm as prioridades bem definidas, bem definidas. Susana, muito obrigada. Boas leituras para si, para o Miguel também, para todos aqueles que frequentam aqui a Livraria Moreira da Costa. É a livraria mais antiga do Porto, são 123 anos de história. E, ai, Tiago, Teresa, eu estou assim mesmo ansiosa, sabem? A salivar quase pela Feira do Livro do Porto. São os meus dias felizes.
0: Claro,
3: eu tenho
0: como
3: tido
0: não.
3: Muitos, na verdade, nesta cidade.
2: O que é que andas a ler agora, Valentina?
0: Olha,
2: já
0: tiraste-me agora a pergunta. É essa mesmo. É essa.
3: Olha,
0: mesmo.
3: Eu comecei há dois dias A Cozinheira do Ditador, de Afonso Cruz.
0: Uhum.
3: E li pela primeira vez, isto é ridículo, mas li pela primeira vez Lídia Jorge, Shame on Me, só nesta idade é
0: nada.
3: Que
2: não há
3: shame. Lídia Jorge.
0: Mas só é tarde quando bateres a bota.
2: Exato, é que já não podes.
3: Li os memoráveis e fiquei completamente deslumbrada. E a Susana está a ler neste momento qual é o livro?
4: O Diogo Jota, a biografia do Diogo Jota.
3: José Manuel Delgado, Nunca Mais é Muito Tempo, e a biografia oficial. E estas são algumas leituras, porque não também deixarmos a nossa sugestão,
0: claro,
3: para os ouvintes da RTP Antena 3.
0: Muito obrigado, Valentina.
3: Beijinhos,
0: bom fim de semana. À solta pelas ruas do Porto e bem no coração da cultura dessa cidade que também tanto amamos e tanto privilegiamos nas nossas tardes do Logo Se Vê na RTP Antena 3, na mais antiga, no mais antigo alfarrapista da cidade do Porto.
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0: Para contrastar um bocadinho a felicidade que paira no ar nesta tarde de sexta-feira, daqui a pouco tenho um docinho, mas é um docinho muito, muito avinagrado. É uma tristeza, na verdade, para os amantes dos livros e da literatura, e envolve o mundo da tecnologia e uma coisa que está ainda passada entre os pingos da chuva, mas creio que poderá dar pano para mangas e discussão universal do conhecimento.

0: uma das muitas maravilhas, Dead Beat, o disco obrigatório do Tame Impala. Já fomos muito felizes com eles este ano em Portugal, não nos podemos queixar, temos a barriguinha cheia.
1: Mas eu acho que nós temos todos de dizer uma coisa, que é, quando este álbum saiu, nós não sabíamos que ia ser o sucesso que foi. Foi até um sucesso mainstream, até viral nas redes sociais em todo lado.
0: Totalmente, mas a nossa história de amor com eles já é longa, Currents em particular. Esse disco 2015, que é também uma espécie de santo grau dos próprios Tame Impala, e depois há aqueles super fanzassos que o primeiro disco é que era. Essas pessoas são pessoas fixas à partida, mas também são muito chatos.
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0: E vamos lá às tristes notícias que envolvem livros. Eu tento vos dizer, deixar aqui um disclaimer para a notícia que segue. Eu sou sempre muito resistente a falar disto, obviamente, e amplificar algumas das mensagens que correspondem a temas que podem carecer de alguma leitura política, mas vamos olhar para isto meramente como tecnologia e também como o caminhar do mundo e da humanidade neste século XXI. Há alguns anos têm surgido algumas notícias que algumas big tech, ou seja, companhias ligadas à tecnologia, se têm interessado pelo mercado livreiro, sobretudo dos raros, porque, olhando para isso como conhecimento e potencialidade, querem estar alinhados com esse conhecimento. Nós, quando compramos um livro, é importante pensarmos que estamos a comprar tudo o que a figura humana sabe. Uhum. Até agora, não é?
1: É o objeto mais valioso que temos.
0: É mesmo. Significam povos, civilizações, histórias do mundo até este momento que vivemos. Mas a verdade é que nos últimos meses a coisa acelerou, uma espécie de rolo compressor gigante que entrou aqui em cena. Alguns gigantes da IA estão a comprar lotes imensos. Falamos de milhares de livros antigos, simplesmente para, agora atenção a isto, os copiarem e depois eliminar de seguida. Já reagiu a essa mesma notícia, por exemplo, uma figura de proa da inteligência artificial, Elon Musk, que já se apressou a dizer que no X deu ordens expressas para que a sua empresa não destrua livros raros naquilo a que estão a chamar de processo de digitalização.
1: Ah, mas ele está só a falar de livros raros.
0: Sim. Mas na verdade há outras vozes que se têm surgido, nomeadamente do próprio mercado livreiro, que entraram em cena e que estão a perceber que aqui há uma espécie de golpe antecipado do tempo em que algumas dessas empresas estão realmente a digitalizar, mas logo em seguida, com um objetivo aqui ainda muito nublado, estão a queimar esses livros, estão a dizimar esses livros, porque passarão a ser eles os tutores desse conhecimento. E quem nos garante que daqui a uns bons anos não seremos todos taxados proibitivamente para alcançarmos esse conhecimento, ou seja, aquele que é por direito o conhecimento universal, que é aquilo que nos possibilita um livro, não é? Uhum. À partida, podemos todos comprar um livro e adquirir esse conhecimento. É um objeto de valor comum. Há quem fale ainda numa espécie de grande atrocidade cultural, que só arranja paralelo para isto com casos que tenham acontecido, por exemplo, na China, na própria Inquisição Espanhola ou mesmo na Alemanha Nazi. Isto vai dar pano para mangas, estamos num início só. Alguns meios de comunicação estão a fazer, obviamente, grandes trabalhos de reportagem em torno desse processo aparentemente inofensivo, mas cheio de coisas mal contadas aqui, um processo de digitalização.
1: Cheio de linhas com letras pequenas, não é?
0: Sim, e deixem os livros para nós. Os livros são de todos nós. É da humanidade, é do mundo. Uhum. Não pertence a ninguém. Não deve ser sobretaxado está livre, é conhecimento livre e para sempre.
1: Isto é aquele típico facto sobre a inteligência artificial ou até sobre o mundo digital que já me assusta um bocadinho. Isto assusta.
0: Sim, sim. Movediços, não é?
1: É movediço.
0: Lugares movediços. E que nós
1: para
0: vamos...
1: onde estamos a caminhar?
0: E nós vamos estar cá, Vivinhos da Silva, para perceber para onde é que isto vem.
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0: São 5 da tarde em ponto, 4 nos Açores. Sejam muito bem-vindos à hora do meio do Logo Se Vê. As notícias com Ana Fernandes Silva. Alô, Ana.
9: Olá, Tiago. Boa tarde. O Estado passa de excedente a déficit de 213 milhões de euros na primeira metade do ano. O valor traduz-se num decréscimo de mais de 2 milhões de euros em comparação com o período homólogo. Em junho, o Estado registrou, assim, um déficit nas contas de 213 milhões de euros. A Ministra do Trabalho já recebeu a versão final do relatório sobre a reforma da Segurança Social. As conclusões vão ser apresentadas publicamente nas próximas semanas. É o que explica o Ministério do Trabalho numa nota enviada às redações. O Governo diz que vai avaliar o conteúdo do relatório técnico independente, que vai servir de reflexão sobre o estado em que está hoje a Segurança Social e sobre o futuro do sistema. Em Macedo Cavaleiros, o combate ao fogo está a correr bem e a situação está mais calma. Sem qualquer risco, a esta hora, o Presidente da Câmara Municipal de Macedo de Cavaleiros, Sérgio Borges, diz que o fogo está controlado.
10: Não há chamas, está controlado. O nosso conselho é contigo ali à zona de Valpaços e da Torre de Mirandela e da zona de Chaves e de que vai para Vinhais. Ou seja, posso dizer que do nosso lado está controlado, mas não está extinto. Esteve muito perto de Fornos de Ledra e Vila Nova da Rainha e Argana, que pertencem à freguesia de Lama Longa, aqui no concelho de Macedo Cavaleiros.
9: O incêndio de Macedo de Cavaleiros é o mesmo que começou em Valpaços na passada terça-feira e que entrou ontem no concelho de Vinhais e deixou várias aldeias em perigo. Hoje a situação está também mais calma. As duas aldeias que mais preocupavam as autoridades em Vinhais já não estão ameaçadas pelo fogo. Em protesto, os árbitros profissionais falham a formação obrigatória a um dia do início da época. A esta hora devia estar a decorrer o habitual encontro dos árbitros, mas depois da polémica de demissão de Duarte Gomes e da divulgação dos áudios de Pedro Proença, os árbitros decidiram suspender os trabalhos. É o que nos contou o jornalista Walter Madureira.
11: O encontro teve apenas 8 minutos, com o vice-presidente do Conselho de Arbitragem a abrir os trabalhos, Nuno Almeida, como estava previsto. Isto porque Luciano Gonçalves, presidente do Conselho de Arbitragem, já tinha anunciado por e-mail que chegaria mais tarde. No entanto, os árbitros reunidos aqui em Tomar decidiram que, até Luciano Gonçalves chegar, os trabalhos estariam suspensos. Os árbitros decidiram que, face aos acontecimentos que têm envolvido a arbitragem nacional, não estão reunidas as condições necessárias para o arranque dos trabalhos. Os trabalhos estão nesta fase suspensos. Os árbitros ficaram desagradados com a situação da saída de Duarte Gomes, num caso que está a ser, de resto, investigado pela Polícia Judiciária, e também pela fragilização do setor após os áudios de Pedro Proença, sem uma única palavra de reação de Luciano Gonçalves. Agora os trabalhos estão suspensos, à espera que o responsável máximo do Conselho de Arbitragem chegue aqui a Tomar. Não é descartada a presença de Pedro Proença neste primeiro dia aqui em Tomar para tentar ajudar a resolver esta situação. Esta é uma ação de reciclagem dos árbitros, também de provas, que se devia prolongar até domingo aqui em Tomar. Mas para já os trabalhos estão parados.
9: O protesto dos árbitros profissionais. As autoridades espanholas afirmam que mais de metade dos 50 mil migrantes que tinham entrado em Ceuta já regressaram a Marrocos. Entretanto, subiu para 57 o número de pessoas que morreu na tentativa de entrar no enclave espanhol no norte de África. O governo português emitiu esta tarde um comunicado a manifestar-se preocupado com esta crise migratória e a salientar que tanto a GNR como a Polícia Marítima estão em contacto permanente com as polícias espanholas.
0: Um verdadeiro drama humanitário e no nosso feed de notícias de qualquer rede social nas últimas pelo menos 24 horas. A informação com a Ana Fernandes Silva, atualidade ao segundo em noticias.rtp.pt. Sejam muito bem-vindos.
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0: Teresa,
1: sim, somos nós.
0: Que dia é hoje?
1: Hoje é sexta-feira 31, não de? É uma sexta-feira 13.
12: De julho.
1: Portanto, qual é amanhã o melhor dia para casar?
0: Sem?
1: Sofrer.
0: Nenhum?
1: Desgosto.
0: Porque?
1: Não sei o resto.
0: Mas é? E depois?
1: Quê?
0: É agosto.
1: Pois.
0: Amanhã vai ser agosto.
1: Eu acho que o Kim Barreiros não escreveu isto com segundas intenções.
0: Não.
1: Ele teria mesmo falado de agosto.
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0: É, mas é verdade, amanhã é 1 de agosto.
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0: E há 40 anos, precisamente, os Chutes e Pontapés começavam uma das suas muitas canções com este verso: é amanhã, dia 1 de agosto, e tudo em mim é fogo posto. Chutes e Pontapés ao vivo no Rock Rendezvous em 1986, um dos grandes marcos, 1 de agosto, da história infinita deste verdadeiro império de cultura portuguesa, Chutes e Pontapés, a primeira de carne nesta hora de meio do Loco CB. Já a seguir vamos aos livros, continuamos também por outras investidas, há uma revista literária, vamos falar dela também daqui a pouco, aqui.

0: chutes e pontapés em 1986, há 40 anos, com o 1 de agosto. E possivelmente para perceberem quanta da história desta própria rádio e das figuras desta rádio podem estar incluídas na música que nós próprios passamos e vivemos, há uma grande possibilidade na frente das grades deste concerto de estarem, por exemplo, estou assim a falar de cor, Pedro Costa, Henrique Amaro, sei lá, Luís Franjoso, Luís Estevão, que estavam lá no Rock and Rendezvous. Não se lembram?
1: Iguaizinhos.
0: Sim, estão ótimos de cabeça.
1: O tempo que passou por eles.
0: Claro, estão ótimos. 1 de agosto, a primeiríssima desta Hora do Meio do Logo Se Vê, Hora do Meio, e daqui a pouco também com mais música nova. Para já vamos fazer foco aos nossos livrinhos, livruxis, e também para a conversa que vamos ter dentro de pouquíssimos minutos. Aqui na 3 vamos falar de uma revista, mas é uma revista muito especial, uma revista literária.
1: É verdade, é uma revista nova, é uma revista bilingue que está disponível em português e inglês, em formato físico e em digital, é focada em poesia, na prosa, no ensaio e, claro, se é bilingue, também focada na tradução. Acabei de entornar-se uma garrafa d'água à minha frente, vou fingir que nada aconteceu. Chama-se a Revista Literária de Lisboa e também em inglês, claro, The Lisbon Literary Review.
0: Literary! E nós vamos perceber do contexto desta revista literária, deste diálogo que efetivamente pretende promover também, obviamente, entre os criativos, os autores portugueses e internacionais. Vamos falar daqui a pouco, aqui na 3, com a nossa convidada de hoje, a Daniela Pereira, que é também editora desse mesmo projeto. A Teresa, enquanto está a apagar um fogo com água...
1: É mais água.
0: Vamos ao cenário do trânsito. Está a fogo no trânsito,
1: vamos
0: não?
1: Vamos lá saber, sim. Como estão as estradas a esta hora? São 5h10, a Avenida EP, Viana do Castelo, Porto. Cuidado, um caminhão largou carga, grades de cerveja na via, na parte final, em direção ao Freixo.
0: Que desperdício.
1: Circula-se por uma via, as filas antecedem o nó da A4. Eu entronar água, um caminhão entronar outras coisas. A3, sentido Braga-Porto, filas de Pedroços até à VCI. E na VCI, sentido Rábida-Freixo, filas do Amiel até ao nó da A3. No sentido contrário, Freixo-Rábida, filas da Boa Vista até à saída para Coimbrões. Mais atrás, para-se entre Bom Joia e As Antas. Zona Centro, IC2, Mielhada Coimbra, devido a trabalhos na Ponte do Açude, há muita demora nesta zona. E por Lisboa, as coisas estão complicadas no IC19, sentido Lisboa-Sintra. Há um acidente no Cacém e por isso o trânsito está lento. Esta hora também, a segunda circular, no sentido Benfica-Aeroporto, com filas, da Escola Alemã até às Calvanas. E ponto 25 de Abril, sentido Lisboa-Almada, há filas do Aqueduto das Águas Livres. Acessos da A5 e Moreira estão a esta hora preenchidos. Mas temos uma linha para trocas de informações de trânsito da RTP, claro, 800-210101. Bom fim de semana.
0: Aí, um caminhão de jogo.
1: Pois é. Aqui está um caminhão de água. Água de São Martinho, sim. E... Enfim.
0: Água São Martinho.
1: Água de São Martinho.
0: Oh. São 5h12.
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0: Pormenores no nosso site. Muito boa tarde, bom fim de semana. Vamos lá a mais uma ronda.
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0: Sim, na 3. E uma viagem garantida até ao estado de Ohio. Estamos em Cleveland e, por um bom motivo, o melhor dos motivos, há música nova assinada por Cassius Clay, Red Blossom. É também dia de The Hours, High Noon, do seu finalmente longa duração, Cassius Clay, hoje na sexta da música nova, na RTP.

0: Bom fim de semana com a RTP Antena 3, atrás Cautious Clay, na fornada de sexta de música nova, Red Blossom, uma das novas deste dia, deste último dia de julho. Ainda também Take Me Home, a dupla Moulinex e GPU Panic. O talento nacional estende-se nesta super partilha e comunhão. É Max GPU, Take Me Home. E antes de irem para casa, atenção, temos sugestões literárias, muitas ao longo desta sexta-feira. É também, de alguma forma, um tempo por excelência. A nossa disponibilidade assim o indica, para lermos e conhecermos mais livros. E é o que estamos hoje a propor-vos. Mas agora vamos falar de uma revista muito especial. No ar.
1: É isso mesmo, não podíamos fechar este mês de julho com uma pérola que nos chegou precisamente neste mês de julho, no dia 8, a revista literária de Lisboa, The Lisbon Literary Review. Uma publicação trimestral, aliás, bilingue, português e inglês, com foco na poesia, na prosa, no ensaio e, claro, na tradução. A editora, felizmente, está aqui connosco, Daniela Pereira, bem-vinda.
0: Alô, bem-vinda. Olá. Como estás?
2: Estou bem, olha, estou muito contente de estar aqui. Acho que é sempre um bom dia para falar de livros e de novas iniciativas. E obrigada pelo convite.
1: Uma nova iniciativa como esta.
2: Sim.
1: Daniel, tu és professora, vens de Viseu também. Como é que te apanhaste aqui numa nova revista como esta?
2: É verdade, eu já estou há alguns anos em Lisboa, sou professora de português. E portanto, a história é um bocadinho longa. Tens tempo?
1: Temos tempo.
2: Tens? Ok. Olha, há alguns anos eu conheci um casal americano, que é a Ruth Saber e o Glenn Barnes, que é um casal que gosta muito de Portugal, mas eles gostam de Portugal num nível em que se querem mesmo integrar, eles querem mesmo viver aqui. Não é que só gostem do bom tempo e dos pastéis de nata, mas eles querem mesmo conhecer cultura e consumir arte portuguesa, que eu acho que é uma coisa estupenda. Eu conheci-os exatamente porque estava a ensinar-lhes português. Eles queriam mesmo aprender português. Eu lembro que a primeiríssima conversa que nós estávamos a ter, em que eles me estavam a perguntar se eu lhes poderia ensinar e como é que funcionaria, eu lembro-me que o Glenn Barnes me disse assim: eu estou a tentar ler Fernando Pessoa.
0: E tu?
2: E eu pensei: bom,
0: bem, estás a começar.
2: Nossa, isso é começar no nível 85 do Candy Crush, não
0: sim,
2: é?
0: Sim, sim.
2: Pronto, ok, tudo bem, vamos a isso. E eu lembro que disse assim: olha, eu vou-vos ensinar português e depois vou-te ler a pôr Bocage. E ele começou logo a tentar ler Bocage e eu: pronto, vá, vamos começar com o verbo to be e o ser e estar. Mas lá está, é muito giro porque eles querem mesmo, percebes? Eles querem mesmo integrar-se em Portugal, perceber a nossa cultura, ser parte de Portugal. Eu lembro-me que eles me diziam há 2 ou 3 anos que eles têm casa cá e têm casa lá. Eu lembro-me que eles diziam que agora, quando às vezes ainda vão lá, não é? Já sentem que têm mais amigos aqui, que se eles passarem na rua aqui, que as pessoas lhe dizem, falam mais com eles aqui.
0: Uhum.
2: Pronto, e então, o que é que aconteceu? Comecei-lhes a ensinar português e depois comecei a traduzir também os poemas dele. Porque ele, o Glenn Barnes, ele era advogado e também escreve poesia. E ele começou a dizer-me: olha, isto era muito giro se os poemas também pudessem ser editados em Portugal.
0: Em Portugal.
2: Então começámos a traduzir e era uma coisa, é sério, era
0: e
2: uma coisa.
0: E calhou-te a ti essa grande responsabilidade.
2: Não, mas vocês não estão a perceber, era uma coisa mesmo bonita. Diz?
1: Uau, eram lindos os poemas.
2: Não, é que não eram só lindos, é que, como nós somos, depois eu fui-me tornando amiga deles, não é? E como nós éramos dois amigos, aquilo não era ele, olha, toma o poema, traduz lá em casa e depois dá. Não, aquilo nós juntávamos e os dois dizíamos: olha, em português como é que isto seria? E às vezes ali com o português: olha, não, já sabes que aqui não é assim, tem que usar o artigo, tem que se usar o pronome. E então os dois íamos traduzindo os poemas e aquilo era uma conversa de horas e era uma coisa super linda. E entretanto ele começou a dizer-me: olha, agora arranjei uma revista literária para publicarmos os poemas.
0: Sempre a colocar uma bitola, não é? Tipo, não para.
1: Vai, agora onde é que vai parar o Glenn? E só dar trabalho, tu. Quer dizer,
2: assim, eu adorava. Quer dizer, o que é que uma amante de português e de literatura portuguesa, que eu firmemente acredito que é a melhor do mundo, ainda não encontrei uma de que eu gostasse mais.
0: Eu adoro, tu estás a falar nisso.
1: Ia bater na mesa. Com
0: vigor com que nós, sei lá, falamos aqui da bola, falamos da coisa, é acreditar numa coisa
2: mas
0: mesmo.
2: Que é,
0: É um tesouro realmente, a língua portuguesa. É
2: verdade.
0: Um património.
2: Se vocês virem, pronto, eu agora vou começar a falar de literatura portuguesa, não me cala, isto fica para amanhã, não é? Já mandaram ouvir o pequeno almoço. Se vocês forem ver desde a literatura medieval, a clássica, depois, se pensarmos na geração de 70, se pensarmos naqueles mais contemporâneos agora, quer dizer, há todo um percurso que foi sendo construído e que está à volta da construção da nossa sociedade, quer dizer, é lindo de ver, mas então vou voltar à história, pronto.
1: Então, o Glenn pede-te a revista.
2: O Glenn pede-me a revista.
1: E tu, ai, ai, ai.
2: E eu, assim, há algumas, eu não posso dizer.
0: Que é uma grande tradição americana.
2: Que é uma grande tradição americana.
0: Ou seja, revistas de comunidade científica, médica, pá, coisas ligadas à astrofísica e coisas muito específicas.
2: Tudo, eles têm tudo.
0: Literatura também, um sem fim delas.
2: Exato.
0: Mas de repente em Portugal temos algumas, efetivamente.
2: Temos algumas.
0: Mas.
2: É assim, não podemos culpar. Aquilo que algumas revistas que existem e que eu consumo, mas assim, há um grande problema que é o mercado, não é? E acaba por, assim, a culpa neste caso morre mesmo solteira, porque eu vou dizer, não há mercado em Portugal. Assim, da maneira que as coisas estão, as pessoas não podem ser culpadas, não é? Elas não veem. Têm outras prioridades, não é? Temos este problema em Portugal. Assim, a culpa aqui morre mesmo solteira, porque não há mercado, depois não há investimento. E, portanto, quando ele me diz, olha, arranja aí uma revista literária para eu publicar os meus poemas.
1: Tu, Ogle, mas não há isto e não há aquilo. Ele estava a dizer, arranja.
2: Eu ainda tentei ver. E, assim, existem algumas. E não vou estar aqui a nomear, mas existem algumas. Mas dentro daquilo que ele queria era muito difícil. E eu disse-lhe, olha, Glenn, vamos continuar a publicar os teus poemas, porque é muito giro, eu adoro fazer isto, por favor, pede-me mais, mas é difícil. E então assim, assim com uma cara assim, mesmo super despreocupada, sabes-me assim, está bem, vamos fazer uma.
0: Tu não estavas a perceber bem a ideia.
1: Isto é
0: não,
1: mesmo um bocadinho o American Way também.
0: Sim, sim. Vamos fazer.
2: Sim. É isso, se calhar o American Way é mesmo o céu é o limite. Queres fazer?
1: Uhum.
2: Pronto. E agora? Então, isto aconteceu, quando é que houve aqui esta ideia maluca, não é? Destes dois malucos que querem fazer uma revista.
0: Mas desculpa interromper-te, isto faz-me lembrar uma coisa que é óbvio. São ideias malucas. Porque nunca estivemos dispostos a pensar como executá-las. Porque, na verdade, se olharmos até para a história de Portugal, há muitas e boas ideias malucas. Sei lá, estás a falar e eu estou só a linkar isto com o Orfeu, por exemplo. O que é Orfeu? Se não é um conjunto de criativos e de gente, no caso, muito tesa, financeiramente falando, que arranjou quem bancasse essa ideia, que não é necessariamente este o caso.
2: Sim.
0: Ou seja, as ideias só são ideias assim muito longínquas até nos chegarmos junto delas. Isso. E foi o que fizeste. Como é que meteste o plano em marcha?
2: Então, isto aconteceu há 2 anos. Quando chegámos a este passo em que decidimos, pronto, vamos fazer uma. Aqui se calhar tenho só que vos dar algum contexto para vocês perceberem como é que nós conseguimos alavancar as coisas. Portanto, o Glenn, ele é casado com a Ruth Saber e eles estão a criar uma fundação em Portugal.
0: Futura, não é?
2: Que é a Fundação Futura Emenda. Mesmo com esta ideia de dar de volta, em inglês eles dizem give back, não é? Dar de volta à comunidade em que eles se sentem bem, se sentem felizes e eles querem mesmo. É o give back, não é? Give back é essa comunidade onde eles querem viver e de que querem fazer parte. É uma fundação que vai ficar no Chiado, portanto foi fundada pela Ruth Saber, pelo Glenn Barnes e pela portuguesa Graça Fonseca, uhum. Que os portugueses se lembrarão
0: claro.
2: Como
0: claro.
2: A antiga ministra da Cultura.
1: Exatamente. Uhum.
2: Exato. Portanto, o prédio está agora em obras, no Chiado. E o que é que a Futura faz?
0: Quando isto acontecer, Daniela, tens de nos colocar lá. Nós queremos fazer uma tarde no Chiado.
2: Olha, tudo
0: pelos
2: bem.
0: Melhores motivos.
2: Tudo bem.
0: Literários ainda por cima.
2: Ok, tudo bem. Está em obras, sabemos que as obras em Portugal demoram, mas.
1: É mais fácil fazer uma revista literária
0: Sim, calhar, sim. E derrapa menos à partida também. Olha, deixa-me aqui fazer aqui uma partilha de uma ideia. Nós estamos a falar de uma revista literária e isto quase que tem aquela simbologia de Matrioshka, que é, no fundo, o que nós temos na mão, e tiveste a amabilidade de trazer 2 exemplares para partilhares connosco. No fundo, isto é, vamos lá pôr isto como é. Isto é um livro com ideias literárias. Isto que tem um formato, tem um físico de um livro, quase.
1: É um
0: não
1: livro
0: é?
1: Sobre livros.
0: É um livro sobre livros.
2: Eu, se calhar, vou-vos corrigir aqui um bocadinho. Eu diria que é mais um... Eu vou sempre à revista, mas podemos chamar de livro. Mas é um livro sobre pessoas e autores.
0: Uhum.
2: Aqui, se vocês abrirem, eu trouxe para vocês, gostava de nos mostrar
1: bora,
2: também.
1: Bora.
2: E depois levam para
1: sinto
2: casa.
1: Sinto que vem uma aula agora. Vamos abrir.
0: Sim, sim, sim.
1: Em que página é professora?
0: Daniela é professora. Não, não, vocês
2: okay,
0: já sabem.
2: Então vamos abrir hoje na página do índice, que por acaso não tem número de página, saiu mal esta. Mas podem abrir aí na página do índice.
0: É o número inicial, e acontece.
2: Se, sim, e se vocês... Não, por acaso acho que vai ficar mesmo assim. Acho que fica
1: estou
2: mais
1: a perceber
2: melhor.
1: O teu ponto. O índice são autores.
2: O índice são autores. Uhum. Assim, a revista tem um grande foco. O principal foco é a poesia, mas depois tem poesia, tem prosa, tem tradução, já vamos falar um bocadinho sobre isso, tem desenho, fotografia, entrevista, ensaio e crítica literária.
0: Portanto, géneros.
2: Géneros. Mas vocês olham para aqui e não veem géneros. Porquê? Porque o nosso objetivo com esta revista, e por isso é que eu estava a falar também um bocadinho da Fundação Futura, para vos explicar um bocadinho como é que nós conseguimos atingir os nossos objetivos, o objetivo desta revista é pôr os autores no centro. Vocês olham para aqui e vocês sabem aquilo que vão encontrar, os géneros que vão encontrar, porque eu disse-vos e porque eu faço muita comunicação desses géneros. Mas eu acho que quando nós vamos abrir uma revista, se tivermos os autores, se o nosso primeiro contacto com um livro ou com uma revista deste género for os autores, nós vamos ficar com eles na memória.
0: Totalmente.
2: Eu já disse isto no lançamento, que foi há pouco tempo agora na Casa Fernando Pessoa. Eu pessoalmente, e tenho a certeza que vocês os dois aqui também e que muitas das pessoas que nos estão a ouvir também, eu acho que é uma tamanha injustiça que tem acontecido ao longo de, bem, ao longo de séculos, se não milénios, que é a quantidade de autores que vão escrevendo e escrevem uma vida inteira e deixam-nos sem saberem que tocaram o coração de tantas pessoas.
0: Ah, totalmente.
2: Eu acho que isso é quer dizer, Não me estou a lembrar agora assim de uma coisa mais triste na nossa literatura do que essa.
0: E talvez os nossos maiores me colocaram os pés todos nisso. Camões, Pessoa, são quase figuras que abandonaram este planeta Terra sem conhecerem a grandiosidade que lhes é prestada de serem pais e figuras maiores, santos, desse pequeno altar da língua portuguesa.
2: Portanto, e o que nós estamos a tentar fazer aqui...
0: Eu estou a deixar uma professora de língua portuguesa muito feliz neste momento. Estou a sentir que essas imagens deixam...
1: Vamos ter boa nota.
0: Sim, sim.
2: Agora perdi, mas o que é que eu ia dizer? No outro dia perguntaram-me se isto era uma espécie de novos talentos. Tipo como se faz aí,
1: tipo
2: às vezes com músicas.
1: Uhum.
2: Sim. Sim e não, tendendo mais para ou não. Porque aqui, o que nós tentamos fazer, eu e o Glenn, é... pôr pessoas, autores que estão a tentar vergar neste campo ao mesmo nível de autores consagrados. Por exemplo, temos aqui Thomas Chatterton, temos Virginia Woolf, temos Wilfred Owen.
0: Sim, sim. E... não dá para dizer de Virginia Woolf que é um jovem talento.
2: Exato.
1: Sim, sim.
0: Até porque está um bocadinho fria, como vinhamos. Olha, Daniela, continua aqui connosco nesta tarde de sexta-feira. Estamos a aproveitar a boleia e a nossa grande fezada de livros ao longo desta tarde no Logo Se Vê e aproveitar também, de alguma forma, a estação que estamos a viver. E a esta hora estamos a falar de uma revista literária de Lisboa.
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0: Fazemos uma pequena pausa para irmos às notícias que estão a marcar o dia. Ana Fernandes Silva, começamos por onde?
4: 57 mortos em Ceuta. O balanço ainda provisório. As autoridades espanholas garantem, no entanto, que a grande maioria dos migrantes que entraram nas últimas 24 horas já regressaram a Marrocos. O Estado registra um déficit de mais de 200 milhões de euros na primeira metade do ano. É um decréscimo de cerca de 2 milhões de euros em comparação com o mesmo período do ano passado. A redução é explicada por vários fatores, como, por exemplo, os gastos com a regularização de dívidas do Serviço Nacional Nacional de Saúde. André Ventura apela ao Presidente da República para que não fique em silêncio sobre o caso que envolve o ministro Luís Neves. O líder do Chega considera importante que António José Seguro tome uma posição. Os árbitros profissionais falham a formação obrigatória a um dia do início da época. Os árbitros estão em protesto depois da polémica de demissão de Duarte Gomes e da divulgação dos áudios de Pedro Proença, o atual presidente da Federação Portuguesa de Futebol.
0: Às 6 em ponto há mais deste universo das notícias. A informação atualizada em noticias.rtp.pt. Tereza, o tempo para amanhã?
1: O vosso fim de semana, como é que vai estar? Querem saber o que é que vão vestir, o que é que vão fazer? É assim, planos, nós damos aqui muitos, mas amanhã vai estar um dia bom para
0: tudo. E não
1: tudo.
0: São poucos.
1: E não são poucos, bastantes até. Amanhã vai estar um dia ótimo para tudo aquilo que queiram fazer ao ar livre. Vamos ter céu limpo, vamos ter uma pequena subida das temperaturas. Continuamos, é com o aviso amarelo de tempo quente para Faro. Assim é que é. Nos Açores, claro, um céu nublado, possibilidade de aguaceiros, mas também nada que vocês açorianos não vivam com... sem... Não sei bem para onde é que esta frase
0: deixar,
1: está aqui uma professora de português.
0: Eu vou-te deixar. Não, está ótimo.
1: Mas estava a olhar para ti, que és açoriano.
0: Não, e a argamassa dessa frase está ótimo.
1: Sim,
0: com
1: sim.
0: Quem de papar.
1: Então, vamos às máximas, que é isso que interessa também. Sim. Viana do Castelo amanhã com 20... sim. Com 24 de máxima. Porto e Ponta Delgada com 25 graus. Aveiro com 26. Sines com 27 de máxima. Sagres com 28. Leiria e Funchal com 29. Braga com 30. Coimbra, Guarda e Santarém amanhã com 31 de máxima. Lisboa e Viseu com 32, Vila Real com 33, Setúbal amanhã sábado com 34 de máxima, Porto Alegre e Bragança com 35, Faro com 36, Beja com 37 e os sítios mais quentes serão Castelo Branco e Évora amanhã com 38 de máxima.
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0: E por estamos a falar de livros, estamos a falar de uma grande chegada, mais nova, também, quem sabe, às prateleiras aí de casa. Uma revista nova nasceu, foi parida de Lisboa, mas para todo o mundo que fala e que viva a língua portuguesa e também a inglesa, que aqui está contemplada, é uma versão bilingue. Está connosco a editora deste projeto e também cérebro e apaixonada por esta mesma ideia, Daniela Pereira. Eu tenho que perguntar, Daniela, estamos aqui a falar de livros e de autores, sobretudo autores. Que autor é que te tocou particularmente muito nestes últimos meses de vida dedicada, por exemplo, a este projeto, esta tua revista literária? Há sempre uma primeira vez com um autor. Qual foi assim a tua coisa assim, um nome, uma referência que te tenha chegado? Agora, nestes últimos meses, alguma coisa te passa pela cabeça?
2: Essa é a pergunta que nunca podes fazer.
0: É escolher o
2: Ai,
0: filho?
2: Ai, meu Deus.
0: Não.
2: É escolher o filho.
0: Lá está.
2: Mas eu, se calhar, agora entendo finalmente quando se perguntava aos pais isso e eles diziam que não conseguiam escolher. É que não é não querer, não se consegue mesmo.
0: Eu percebo.
2: Portanto, tu queres que eu escolha um autor daqui?
0: Sim, uma coisa que te passe, que te tenha marcado particularmente muito.
1: Olha,
0: que
1: está aqui o Barnes. Está aqui o teu amigo e também o
2: fundador
1: desta revista.
2: Ah, mas esse está sempre no topo de qualquer das maneiras. Mas eu se calhar gosto muito de todos, vou fazer esta ressalva. Gosto mesmo muito, até porque fui eu que, e o Glenn que os escolhemos para aqui. Mas então se calhar vamos aqui ao Joaquim Ferro.
0: Uhum. Quem é o Joaquim Ferro?
2: O Joaquim Ferro. Deixa-me só ver aqui onde é que
1: página
2: ele está.
1: Página 32.
2: Olha, ela já encontrou.
0: Toma
2: página
0: lá, senhora
2: 32. Olha, eu vou deixar um de vocês para ler o poema, querem?
0: É a Teresa.
2: Vai
0: lê-lo agora.
1: Olhamos sempre a batata.
0: Sim.
1: Posso?
2: Sim.
0: 3, 2, 1, vai, Teresa.
1: Eu sinto-me tanto numa aula de português. Que saudades. Parece que estou agora à frente.
2: Eu vou tentar corrigir, ok?
1: Ok. Então, Joaquim Ferro chama-se Quem Dera ao Banco. Quem dera ao banco ser o banco do jardim. E nunca uma hipoteca. Ser para sempre o pouso de avós e netos. Jamais o roubo de todos os tetos. Quem dera ao banco ser o banco do jardim. 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Jamais os molhos de contas por um fio atados. 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

0: Ser a pessoa.
1: E sem atrapalhações nos grandes processos portugueses das últimas semanas. Olha, adiante, quanto à Revista Literária de Lisboa, para quem está a ouvir esta conversa e se está a perguntar onde é que eu vou conseguir o meu exemplar, como é que isto vai funcionar, trimestralmente, não é? Uhum. A proposta? Conta-nos tudo.
2: Portanto, vai ser 4 vezes por ano, ali sempre sensivelmente na mudança de estação. Se calhar eu tocava aqui noutro ponto, que é exatamente onde é que as pessoas podem adquirir, e levam-nos a outro grande objetivo da nossa revista, que é apoiar as livrarias independentes. Nós estamos já em algumas livrarias de Lisboa, de Almada, de Cascais. Posso dizer o nome?
1: Claro, à
2: Sim,
1: vontade.
2: Sim, olha, estamos por exemplo na livraria Snob, na livraria Subtil, na livraria Escriba, na livraria Tantos Livros Livreiros. As pessoas,
1: Mas para isso, estamos aqui numa ideia da Grande Lisboa.
2: Para já.
1: Para já. Mas para há uma já. Ideia de mapa nacional. Alargar
2: há
1: isto ao
2: país.
1: Há
2: uma ideia de mapa internacional.
1: Ok.
2: Porque a revista é bilingue, portanto português e inglês. A ideia é mesmo nós conseguirmos exportar para o mundo aquilo que de melhor se faz na poesia em Lisboa e em Portugal. Eu se calhar recuperava só aqui uma ideia do Glenn, que ele, eu vou roubar as palavras dele, que ele no outro dia dizia que ele e a Ruth queriam apoiar a cultura e depois perceberam, mas já há aqui cultura, já há aqui um grupo de pessoas que estão empenhadas em fazer cultura, empenhadas em fazer literatura, em fazer arte, têm ideias, precisamos é de lhes dar os meios, não é? Portanto, a ideia é começar de Lisboa, mas conseguir exportar lá para fora, conseguir vender lá para fora, conseguir até, se calhar, chamar aqui autores que não pensavam vir a Portugal, mas se calhar contribuir para esta revista também. Uhum. Já o estamos a fazer. Tivemos agora nesta edição, por exemplo,
1: um autor
2: do Canadá, por exemplo. Tivemos uma do Brasil, o Glenn, claro, é dos Estados Unidos, mas portanto a ideia não é mesmo ficar só por aqui, não é suposto ser uma coisa fechada de nós para nós, é suposto ser uma coisa de nós para todos.
1: Língua Portuguesa Airlines, é mais ou menos a ideia de levar.
3: Olha,
1: e trazer.
3: Daniela, agradecemos muito o facto de teres vindo, trouxeste também o número 1 desta Revista Literária de Lisboa.
1: Foi dedicado a uma figura.
3: É verdade.
1: Emocionou muito.
2: Sim,
1: isto
2: sim,
1: é dedicado.
2: Sim,
1: a quem? Queres te dizer?
2: É dedicado
1: lá.
2: A Adília Lopes.
1: Mesmo. Incrível figura.
2: Assim, sem palavras a falar dela.
1: Verdade. Olha, e nós ficamos sem palavras, mas só momentaneamente sobre esse projeto que tanto nos orgulha da língua portuguesa. Esta verdadeira montra que deixa grafado num maravilhoso exemplar. Tem um formato de um pocket, de um livro também. Há edição digital disto também.
2: Sim.
1: Podem descarregar. Vão à procura das informações desta A Revista Literária de Lisboa. Obrigado, senhora editora.
2: Obrigada.
1: Rocksville. Já a seguir, Raquel Moura Lopes connosco, também sobre livros.
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1: A nossa Raquel Estante Mourão Lopes passa por cá daqui a pouco também sobre livros, claro. Para já, as páginas estão outras. Metem música e metem novidades.
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3: E muitas páginas têm a história desta banda. The Strokes estão de volta 6 anos depois do último lançamento. Este novo álbum chama-se Reality Awaits e a de hoje chama-se Psycho Shit.
1: Yeah! Que atrevida!

0: Mais uma das músicas do disco da semana, o novíssimo dos Strokes, aqui em modo Julian Casablancas. Está zangado? É um hashtag, sim. 13 minutos para as 6 da tarde e daqui a pouquinho tínhamos saudades todos dela aqui neste estúdio, ao vivo a cores. Vivinha da Silva, Raquel Moura Lopes.
1: Olá, Raquel Moura Lopes. Bem-vinda.
2: Olá.
1: Há quanto tempo?
0: Esta missão saudades. Hoje é sobre livros e teríamos de contar contigo.
2: Sim.
0: E daqui a pouco vais falar, vais começar com que tópico? Verão, livros?
2: Bom, o que vocês me pediram foi leituras para as férias, leituras para o verão.
0: Isso.
2: E eu resolvi dividir isto em dois momentos. Um mais leve, aquilo que nós de facto consideramos normalmente que são as leituras de verão clássicas, e depois vamos aos clássicos, ou seja, para quem se queira aventurar numa leitura mais profunda, mais densa, para quem tenha finalmente tempo para aceitar esse desafio.
0: Sim, é isso mesmo, vamos a essa aventura literária nesta tarde de sexta-feira do Lotus B. 12 minutos agora para as 6.
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0: Teresa, primeiro com trânsito, ajuda-nos lá.
1: Vamos lá então saber como estão as estradas a esta hora. Faltam 11 minutos para as 6. Atenção ao Porto, Avenida AEP, sentido Viana do Castelo Porto. Um caminhão largou carga. Grades de cerveja na via, na parte final em direção ao Freixo. Circula-se por uma via e as filas antecedem o nó da A4. PCI, sentido Rábida Freixo, um acidente junto à saída para a Foz, na via esquerda, portanto há demora em Coimbrões, e do Amial até ao Noda A3, e sentido Freixo Rábida, filas de Oliveira do Douro até ao Noda A3 e da Perlada até à Rábida. IC2, sentido Mielhada Coimbra, devido a trabalhos na Ponte do Açude, há muita demora nesta zona. E passemos agora para Lisboa, mais concretamente para a Marginal Cascais de Lisboa, um acidente na parede. O trânsito está muito demorado e o sentido oposto, Lisboa Cascais, muita demora na zona da parede, devido à curiosidade. Que acontece sempre. Ponte Vasco da Gama, também esta hora, sentido Lisboa-Montijo, um acidente com vários carros no início do tabuleiro, na via esquerda. Muita demora em todos os acessos. Boas viagens e bom fim de semana. Temos uma linha para trocarmos informações do trânsito, a da RTP, 821-0101.
0: Boa viagem, bom verão, com o Lock-se-B.
10: Raquel Moura.
0: Oi, oi, oi, oi. Ela dá isto.
10: Odiei sempre.
1: Que saudades, olá Raquel.
0: Como é que é, Raquel? Eu
2: até me sinto que vos abençoo, não é?
1: Com a minha... Sim, sim. Ainda por cima, vêm as férias, precisamos saber o que é que podemos ler, não é?
2: Sim, o que é que vocês esperam ou querem de um livro assim ideal para as férias?
0: Olha, viagens, tópico viagens. Crónicas, viagens. Adoro crónicas.
2: És daqueles que vai a São Tomé, leva o Equador do Miguel Sousa Tavares. Vai ao Brasil, leva um livro do Jorge Amado.
0: Às vezes não há correspondência. Pois. Podes levar um.
2: Mas há muita gente que faz isso.
0: Podes
2: até,
0: levar um muracalho para Cabo Verde ou podes levar para o Japão uma Virginia Woolf.
1: Verdade,
0: sei lá.
1: Olha, verdade. Eu não sei se o que eu vou dizer é relatable ou não, mas eu nas férias tenho mais espaço mental para coisas mais densas.
2: Olha. Então pronto, esta intervenção não é para ti, podes sair.
1: Ok,
2: Teresa. Falamos daqui a uma hora. Bom, porque de uma forma geral, uma leitura de verão é considerada uma leitura leve, descomprometida, que não seja particularmente exigente, mas que seja envolvente e com ritmo. Também há quem, como a Teresa, espera precisamente pelas férias para dedicar-se a uma leitura mais exigente, e já falaremos para esses leitores. Mas para começar vamos manter as coisas simples. E há muita gente que o que gosta mais de ler nas férias são policiais, livros de crime, de suspense, thrillers,
0: claro.
2: Não é? Eu, por exemplo, cresci com uma mãe absolutamente viciada em Agatha Christie, no Poirot, na Miss Marple, naqueles livros do vampiro gigante. Então isso faz muito parte do meu imaginário de férias de verão. E, portanto, percebo bem este gosto por emoções fortes, por mistério e crime, enquanto descansadamente se ouvem as ondas do mar. Parece um contrassenso, mas há muitas pessoas que dizem que resulta. E mais recentemente, conheci também outra fã de thrillers, é a Bárbara Bação, e começou por me dizer que ler thrillers há calma.
11: É verdade, porque eu acho que fico tão envolvida na história e em tentar perceber o enredo e quem é que cometeu que crime, que acabo por me abstrair de tudo o resto e a minha cabeça é muito barulha, muito confusa. Eu estou sempre a pensar em negócios, em coisas e em conteúdos, e de repente, quando eu estou embrulhada num bom thriller, não há mais nada. Eu não paro enquanto eu não acabar de ler, e adoro aquela sensação do ah, afinal era este o autor do crime.
1: Explica-me este fenómeno.
0: Adoro.
1: Eu não percebo este fenómeno. Como é que as pessoas se acalmam dentro de uma história que gera stress?
2: Porque não é com elas, não é? E são espectadores distantes.
1: Pois é,
2: estão a ver a desgraça alheia.
0: E é choque térmico. Às vezes é isso, é como relaxar em casa e colocar uma banda sonora de techno, por exemplo. É contraste. É tipo, estás contraria a velocidade entre o que estás a receber e o que estás
2: a
0: emitir.
2: Mas se incrível. Se identificam com isto, se precisam desse arrepio na pele, dessa emoção extra, recomendo que visitem uma conta nas redes sociais chamada Thriller Talk, é a conta da Bárbara, precisamente. Ela só lê thrillers, só fala de thrillers, e deixa-nos aqui uma sugestão para quem vá agora de férias.
11: Um thriller que eu gostei muito, e saiu agora uma edição especial e, portanto, vou deixar essa sugestão, que é O Homem de Giz, de C.J. Tudor, que é, para mim, um livro mesmo muito bom, um bom quebra-cabeças, ali um toquezinho de sobrenatural, lê-se muito bem, pesado, para quem gosta de emoções fortes. Portanto, vou deixar essa sugestão.
2: O Homem de Giz, de C.J. Tudor, consta que é um bom livro para quem gostou de ver, por exemplo, Stranger Things. Vocês são fãs?
0: Sim.
2: Pronto, porque também é esse imaginário de um grupo de amigos que cresceu na década de 80, comunicava com mensagens escritas a giz, e que um belo dia, assim do nada, encontrou o corpo de uma rapariga num bosque. Ora, 30 anos depois, um desses amigos vai voltar a ser surpreendido por uma dessas mensagens a giz, vai ser obrigado a revisitar esse passado. Enfim, fica a dica. O Homem de Giz. Outro género muito popular ultimamente e que, portanto, pode interessar a muitos dos que agora nos ouvem é a fantasia. E sim, podemos estar a falar de fadas, de dragões, de unicórnios. Não sei se isto fala convosco.
1: Mas com o IMDb nos filmes fala muito bem.
2: Talvez este testemunho que vamos aqui ouvir seja bom para dissipar algum preconceito.
12: Eu acho que a fantasia é uma forma absolutamente fenomenal de trabalhar assuntos profundamente sérios. Particularmente porque às vezes estamos a trabalhar assuntos de uma forma mais inesperada, com um aspecto até quase aqui no ridículo. É assim, meio que uma finta que o assunto sério faz para chegar até nós.
2: Este defensor...
0: Já perceberam que é a mesma lógica de há pouco.
2: É, exatamente.
0: É por contraste quase.
2: Sim, este defensor do género fantasia que aqui ouvimos é o Nuno Joanás de Melo. Ele é livreiro na Livraria Lelo, mas este ano transformou-se também em autor, e foi precisamente um livro de fantasia que ele publicou. Chama-se O Lugar na Terra da Rapariga Impossível.
12: É sobre encontrarmos o nosso lugar. É sobre uma rapariga que nunca se sentiu que estava no sítio certo, digamos assim, e que vai encontrar um conjunto de personagens, nomeadamente um interesse romântico, que é o narrador, e vai procurar encontrar, digamos assim, ou tentar encontrar o seu lugar na Terra.
2: Ou seja, é sobre identidade, sobre pertença, sobre confiança, e para falar sobre isso, usam-se literalmente alguns pozinhos de magia.
12: A Kate, esta rapariga impossível, vai-se rodear de lobisomens, de diabretes, de sereias, de condutores de tapetes voadores, todo o tipo de seres que vão dar um bocadinho de cor e maravilha a este mundo, mas o tema é esse, encontrarmos o nosso lugar.
2: Lá está, eu também não sou à partida assim muito fã deste género, mas acho interessante isto de usar um imaginário tão específico e tão fora, há que admitir, como veículo para uma mensagem que é tão humana e que fala connosco, não é?
0: Ai, desculpa, e ninguém resiste a um bom lobisomem.
1: Tu adoras, não adoras?
0: Isso é uma piada de época.
2: Super datada, obrigada. Bom, já quanto ao próximo género de que venho falar, ele não é assumidamente para todos. Não sei se já ouviram falar do dark romance.
0: Não.
1: Sim, sim.
2: Ah, já?
1: Eu acho que sim.
2: Então vamos ouvir de quem sabe o que é que é.
13: Então, o dark romance surgiu como um subgénero do romance, que são narrativas de romance, mas que têm contornos geralmente mais sombrios. Têm geralmente cenas de smut e de spice, como se costuma chamar, bastante mais pesadas do que o normal, que exploram alguns fetiches. E geralmente as narrativas incluem muito aqui sociedades secretas, motoclubes, máfia, todo o terreno onde o romance se calhar não deveria surgir ou seria mais difícil de surgir. É onde o dark romance vai então fazer a exploração do romance.
1: Olha, até digo, uma vez enviaram-me um livro destes para a rádio, onde eu trabalhava, e era um livro muito também erótico.
2: Pois.
1: E eu não soube reagir. Foi uma pessoa que me enviou e tinha uma dedicatória e eu pensei, meu Deus, o que é que eu fiz para merecer isso?
2: Espero que gostes em particular da página 24.
0: Sim, sim.
2: Era o que dizia na dedicatória. Bom, temos um romance, ok, mas depois temos também, não sei se perceberam a expressão smut and spice, que é, como quem diz, sexo explícito. Há muitas vezes uma vingança envolvida, crime organizado, ou máfia, ou uma sociedade secreta. Há trauma, há violência, lá está, é dark. Mas, em particular nas redes sociais, começa a ser um género bastante particular e bastante popular. Quem aqui ouvimos a ajudar-nos com a definição foi Inês Valadas. Ela é the dark romance queen nas redes sociais, influencer, já com uma super comunidade, que no mês passado lançou o primeiro livro, um dark romance, pois claro, chamado 11 Minutos.
13: Segue a história do Adrian e da Laurel, segue em dois tempos, ou seja, nós temos o passado e temos o presente, porque é um second chance romance, ou seja, um amor que é ali interrompido. No passado, quando eles têm 17 anos, eles conhecem-se no colégio onde estudam, que é um colégio muito mais direcionado para psicologia e psiquiatria. O pai do Adrian é o diretor desse colégio. E entre segredos e aqui algumas reviravoltas, o romance não chega a culminar entre os dois, entre o Adrian e a Laurel.
2: Pois, mas como ouvimos, é também chamado um second chance romance, portanto esta dupla, a Laurel e o Adrian, vão reencontrar-se, só não sabemos se vão ou não conseguir viver esse amor. Diga apenas, a propósito mais uma vez da dedicatória que tu terás recebido, Teresa, que a própria Inês Valadas contou que a mãe dela leu este livro que ela escreveu, 11 Minutos, disse que sim senhora, muito bem e tal, mas sobre os capítulos 17 e 18, os tais, bastante spicy, mãe e filha não trocaram uma única palavra.
0: Porque terá sido. Ai, que maravilha. Obrigado, Raquel Moura Lopes.
1: Obrigada,
0: nós voltamos,
1: Raquel,
0: na próxima hora com um tópico ainda mais aprofundado. Vamos aos clássicos. Um lembrete para essa mesma rubrica. 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Ai, Deus meu! O meu coração não aguenta isto. Jessie Ware, agora.
1: Ai, meu coração.

0: responde pelo nome de Miss Jessie Ware. I Could Get Used to This, do seu maravilhoso novo Super Bloom. São 6 horas e 3 minutos, 5 e 3 nos Açores. Ana Fernandes Silva, que notícias estão a marcar o dia?
1: As autoridades espanholas confirmam que mais de metade dos 50 mil migrantes que tinham entrado em Ceuta já regressaram a Marrocos. 57 pessoas morreram na tentativa de entrar no enclave espanhol no norte de África. O governo português emitiu esta tarde um comunicado a manifestar-se preocupado com esta crise migratória e a salientar que a GNR e a Polícia Marítima estão em contacto permanente com as polícias espanholas. O chefe do governo espanhol, Pedro Sánchez, esteve hoje em Ceuta, onde falou em invasão. Sánchez denunciou uma violação da integridade territorial de Espanha e culpou as redes de tráfico humano pelo que está a acontecer.
2: As máfias que traficam com seres humanos han hecho de uma sentença do Tribunal Supremo.
3: As máfias que traficam seres humanos fizeram uma leitura de uma decisão do Supremo Tribunal de que o que faz é retificar uma decisão anterior do Tribunal Superior de Justiça da Andaluzia, segundo a qual se afirma que a repatriação das pessoas que entram no nosso espaço a nado, pelo mar, não se enquadram nas repatriações na fronteira, por considerar que não existe uma fronteira física. Aparentemente, esta interpretação da decisão do Supremo Tribunal espalhou-se como pólvora nas últimas horas pelas redes mafiosas que traficam seres humanos e produziu uma avalanche das características e dimensão que tivemos ontem.
2: Das características e da dimensão que vivimos no dia de ayer.
1: Na sequência da invasão de imigrantes na cidade espanhola de Ceuta, localizada no norte de África, Itália e Finlândia já pediram a suspensão de Espanha do espaço Schengen. França reforçou o controlo de fronteiras, onde existe a livre circulação de pessoas em 29 países. O líder do Chega, André Ventura, defende o controlo nas fronteiras terrestres com Espanha para garantir a segurança dos portugueses.
4: Apelamos por isso para que esta selvageria que se apoderou da Europa seja combatida e impedida, apelamos a isso duas coisas. À reposição imediata dos controlos fronteiriços entre Portugal e Espanha, garantindo que nenhum destes migrantes que entraram ilegalmente em Ceuta conseguem chegar a território espanhol e depois a território português a partir daí. Garantir que Espanha, até ter a situação controlada, fique suspensa do espaço e dos acordos de Schengen de livre circulação da Europa, para garantir que a negligência de um governo não afeta a segurança de todos os outros governos na Europa.
1: Noutro plano, André Ventura apela ao Presidente da República para que não fique em silêncio sobre o caso que envolve o ministro Luís Neves. O líder do Chega considera importante que António José Seguro tome uma posição. Saldo negativo para Portugal. O Estado passou de excedente a déficit de mais de 200 milhões de euros na primeira metade do ano. O valor traduz-se num decréscimo de mais de 2 milhões de euros em comparação com o mesmo período do ano passado. O Estado registrou, por isso, até junho, um déficit de 213 milhões de euros. Em Macedo Cavaleiros, o combate ao fogo está a correr bem e a situação está mais calma, sem qualquer risco a esta hora. O presidente da Câmara Municipal de Macedo Cavaleiros, Sérgio Borges, diz que o fogo está controlado.
5: Não há chamas, está controlado. O nosso conselho é contigo ali à zona de Valpaços e da Torre de Mirandela e da zona de Chaves e de que vai para Vinhais. Ou seja, posso dizer que do nosso lado está controlado, mas não está extinto. Esteve muito perto de Fornos de Ledra e Vila Nova da Rainha e Argana, que pertencem à freguesia de Lama Longa, aqui no concelho de Massacolês.
1: Situação mais calma no incêndio de Valpaços, que alastrou a vários concelhos desde terça-feira.
0: Ana Fernandes Silva com as notícias na RTP Antena 3, atualidade em noticias.rtp.pt. Muito boa tarde, bom fim de semana, Nuxi.
6: Ai que vocês vão todos de fim de semana e estou neste momento no carro a pensar o que é que eu vou fazer amanhã e no domingo. Vai ser tão bom, eu adoro esta sensação. Esta é melhor, é a melhor altura da semana. 6 da tarde, sexta-feira.
0: Ah, é universal, é universal. É da humanidade. É a coisa mais certa.
6: É verdade.
0: Pessoas felizes à sexta.
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0: E o Papião.

0: Uau, música nova, Papillon na RTP Antena 3. São 6h10, menos uma hora nos Açores. Bom fim de semana, boas férias se for o vosso caso também. Atenção, que daqui a pouco vamos ter ofertas. E mais não digo.
1: Mais
0: não digo. Cenário de Teresa e Teresa.
1: Esta hora oferecemos um Waze radiofónico. Soa muito melhor, já viram? Não estão fartos da voz do vosso Waze? Eu acho que sim. A Avenida EP, esta hora.
0: Virar à esquerda.
1: Sim, exatamente. Eu, por acaso, eu lembro-me de quando era em português do Brasil. Vire à direita. E era sempre com esta voz. Vire à direita, hein? Avenida Marechal. Era assim uma coisa. Era assim meio desafinado. Avenida EP, esta hora, Viana do Castelo, Porto. Cuidado, um caminhão largou carga, grades de cerveja, na via da parte final em direção ao Freixo. Circula-se por uma via, as filas antecedem o nó da A4. E na VCI, esta hora, sentido a Rábida Freixo, há um acidente junto à saída para a Foz, na via esquerda. Há demora em Coimbrões e de Mamial até ao nó da A3. Sentido contrário, Freixo a Rábida. Há filas de Oliveira do Douro até ao nó da A3 e da Perlada até à Rábida. Vamos assim muito rápido até Lisboa, na Marginal, a esta hora, sentido Cascais-Lisboa. Há um acidente na parede, o trânsito está muito demorado e no sentido oposto de Lisboa-Cascais, muita demora na zona da parede também, devido à curiosidade. A esta hora também a segunda circular, sentido Benfica-Aeroporto, com filas, da Escola Alemã até às Calvanas. Há a 5 também complicada, sentido Cascais-Lisboa, como eu estava a dizer, e IC19. Lisboa-Sintra, filas de Alfragide até à reta dos comandos, ponto 25 de Abril, sentido Lisboa-Almada, há filas em Sete Rios, acessos da A5 a Moreiras e Alcântara preenchidos. A nossa linha, a nossa line para troca de informações de trânsito da RTP é 800-21-0101. Bom fim de semana, boas viagens, boa vida, sejam felizes.
0: Yeah! Olha, isto deve ter sido uma das coisas que mais ouvi na vida, quer em matéria mesmo criativa, os Noturnos de Chopin, quer mesmo especificamente este disco, esta edição de Deutsche Grammophon, por Maria João Pires. Eu acho que é, obviamente, um dos seus grandes hits na sua vastíssima e muito variada, heterogénea mesmo, carreira discográfica e também enquanto pianista de concertos, que é uma outra vertente imensa na sua vida. É ali a hora H, estão a perceber? É o atleta de grande competição e aqueles 90 minutos de jogo. É exatamente isso em cima do palco. E esta figura, para lá de dizermos todos os chavões possíveis e que serão repetidos os mesmos de sempre, como todos aqueles que se prestam a homenagear Maria João Pires como uma das grandes figuras da cultura, e destes 900 anos de país e de identidade, esta é realmente uma das nossas proas, figuras de proas.
1: É mesmo.
0: E que sorte a nossa, dentro de menos de uma hora, vamos tê-la aqui a segurar o seu microfonezinho da RTP Antena 3.
1: É verdade, Maria João Pires, que é também conhecida por dar muito poucas entrevistas, vai estar à conversa com o Fernando Alvim na prova oral. Portanto, eu diria que esta vai ser uma das melhores, uma prova oral que não diria uma das melhores do ano, mas diria mesmo uma das melhores de sempre.
0: E ele estava. Nós estamos aqui um bocadinho a partir a quarta parede, mas queremos mesmo dizer que Fernando Alvim estava, para lá do seu entusiasmo de criança de 7 anos, que é uma maravilha, estava nervosinho, estava com as mãos a transpirar. E entre as muitas deixas que vão poder ouvir daqui a pouco, daqui a alguns minutos, aquela pergunta sempre a uma das figuras maiores da arte em Portugal: mas afinal, Maria João Pires, o que é arte?
2: O som produzido pelo nosso corpo, pela nossa energia, pela forma como nós lidamos e passamos do corpo para o instrumento, pode produzir um som que é único, que transmite a emoção, transmite o sentimento, transmite aquilo que a música pode querer transmitir. Portanto, aí estamos já a entrar num discurso que tem mais a ver com a origem da arte e o que é a arte, não é?
0: E lá pelo meio, essa grande, brilhante ideia partilhada de que é uma figura que não toca com as mãos, toca com o corpo todo, com a vida toda, com a sua verdade toda. Maria João Pires, daqui a alguns minutos, na prova oral, com Fernando Alvim.
3: O que pensa uma pianista quando deixa de tocar piano?
2: Agora encontro-me num processo de mudança radical, numa procura de verdade, de verdades, num caminho de aceitação, talvez de compreensão daquilo que nunca aceitei antes.
3: Como é a sua vida agora?
2: Eu já não sou pianista, eu fui pianista muitos anos. Eu nunca pus essa profissão à frente da vida.
3: Uma das mais virtuosas pianistas de sempre aceitou receber-nos em Belgais.
2: Temos primeiro que fazer um teste e ver como é que o Belgais funciona aqui em Portugal, nesta zona.
3: Sexta-feira, dia 31. Finalmente. Maria João Pires.
0: Hoje.
3: Na Provaral.
0: Com Fernando Alvim. E se esta rádio consegue ir a Chopin e a Bad Bunny, então
1: bora,
0: não consegue.
1: Claro que vamos.
0: Bora!

0: Antena 3 respondeu afirmativamente, claro, e com a ajuda deste porto-riquenho número 1, Bad Bunny.
1: Eu queria agora um vaso de água.
0: Olha, olha, tu a beber água.
1: Está
0: doente, de certeza. Já a seguir, vamos.
1: Tu não me podes dizer estas coisas.
0: Já a seguir, vamos bubricar da tua cultura musical e de um nome que te diz muito e que hoje está em Portugal.
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0: Estamos quase a chegar, sem soldos.
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0: Conta-nos tudo.
1: Então vamos lá falar de coisas que nos dizem muito a todos, como por exemplo a internet, a música, grandes nomes, grandes artistas. A internet já mudou a vida de muitos artistas. No que toca à música temos bons exemplos. E vamos a mais um, vamos à Austrália, mais propriamente a Melbourne. Um pequeno rapaz chamado Nicholas cresceu rodeado de aranhas gigantes cangurus, que é aquilo que todos nós imaginamos sempre que pensamos na Austrália.
0: Podes crer.
1: Mas este pequeno rapaz, que hoje em dia é um grande nome da música, viveu sobretudo rodeado disso mesmo, de música. Falo-vos de Chet Faker, nascido em Melbourne. Cresceu numa casa onde a mãe ouvia Motown e Soul e o pai ouvia música eletrónica e coisas mais dançáveis. Uma combinação que veio dar precisamente aquilo que ele vinha a dar-nos anos depois. Isto é giro, sermos mesmo uma combinação dos nossos pais, não é? Na verdade, Chet Faker, por ele, ouvia, claro, isto.

Chet Baker, precisamente, foi daí que surge o nome artístico, o artístico, aliás, Chet Faker, uma homenagem, e o chamado não é baita, é referência, porque é demasiado descarado e também porque escolheu este nome. Porque já existia outro músico que também era australiano, ainda por cima, chamado Nick Murphy. Agora, porque é que estamos a falar dele, já vão perceber, mas antes recuemos a 2011, quando numa madrugada ao computador, assim, todo despenteado, num quarto cheio de insónias, Chet Faker pega nisto.

a dizer olá mundo, olá Chet Faker. Foi este momento que fez a carreira de Chet Faker. Lança o EP Thinking in Textures, no qual todos percebemos, espera lá, que isto afinal não é só um artista de covers. Música alternativa pop, cheia de soul, eletrónico, até algum R&B, há quem diga, com uma identidade muito própria.

0: I'm Into You, Chet Faker e a sua barba e o seu ar de venho só aqui fazer a minha cena, depois tenho que ir ao supermercado e às minhas coisas, porque eu tenho coisas para fazer. Conquistou-nos nesta que estamos a ouvir e nesta. You know, you got me with the love and feeling. Isto é também uma ótima maneira de ouvirmos estas músicas todas assim de repente na rádio, não é?
1: Bela desculpa. Obrigado pela historiografia.
0: Para além desta I'm Into You que ouvimos antes e esta Love and Feeling, surgiram também colaborações como esta famosa com Flume. Todos nós
1: estamos a fazer todos o mesmo desde agora, eu estou dentro do carro. Eish.

0: E agora
1: olha aí o grave.
0: E chega o álbum que o tornou numa estrela, Built on Glass, em 2014. Entrou diretamente para o primeiro lugar na Austrália e trouxe canções como esta.

0: certeza que está toda a gente a cantar no carro. Foi um disco muito influente, porque apareceu também numa altura em que artistas como James Blake, Bonobo, estavam a redefinir a música eletrónica, a torná-la mais emocional. De repente era quase legítimo chorarmos enquanto queríamos dançar, não é? Mas quando toda a gente esperava que continuasse a explorar essa fórmula, fez exatamente o contrário. Em 2016, anuncia que vai deixar de usar o nome Chet Faker e passou a lançar música apenas como Nick Murphy. Uhum. Explicou que o projeto Chet Faker representava uma fase da vida dele e sentia necessidade de evoluir artisticamente sem ficar preso às expectativas do público. Também é o chamado aquele artista que fica demasiado mainstream e depois apetece-lhe ir para outros sítios. Entretanto, deve ter reunido com ele próprio ou com a equipa dele e devem todos à volta de uma mesa ter dito: não, não, vamos voltar atrás, vamos voltar ao nome inicial.
1: A carteira, com certeza.
0: Exatamente. Um nome incontornável da nossa geração. Há quem diga agora que perdeu um bocadinho o fio à meada. Eu estou do outro lado, eu acho que tem lançado boas pérolas. O mais recente álbum chama-se A Love for Strangers, saiu em fevereiro. Chet Faker, aliás, traz-nos esta viagem e as antigas. Hoje à noite, atua em Cascais no AGA School Jazz.

0: Drop the Game é a Chet Faker com Dada Volume, uma viagem às nossas próprias vidas. Hoje confirmado no AGA School Jazz, passagem por Portugal, nas suas vestes antigas. Aliás, meteu na mala de viagem o seu passaporte antigo com o nome Chet Faker. E muito bem, queremos nós, desejamos nós, este shot de memórias que hoje vão viver. Ana Fernandes Silva, que notícias estão a marcar esta sexta-feira?
1: Itália suspende o acordo de Schengen com Espanha em resposta à crise migratória na cidade autónoma espanhola de Ceuta. Embora Itália não partilhe uma fronteira terrestre com Espanha, a medida pode ter impacto nas deslocações entre os dois países por via aérea e marítima. Numa mensagem publicada esta tarde na rede social X, Emmanuel Macron diz que está solidário com Espanha, mas o presidente francês pediu ao ministro do Interior que sejam preparados controlos na fronteira com Espanha com aviões e drones, caso seja necessário. A esta hora devia estar a decorrer o habitual encontro dos árbitros, mas depois da polémica demissão de Duarte Gomes e da divulgação dos áudios de Pedro Proença, os árbitros decidiram suspender os trabalhos em Tomar. O eurodeputado socialista Francisco Assis defende uma comissão parlamentar de inquérito ao vandalismo do gabinete do Chega na Assembleia da República. Francisco Assis considera que se trata de um caso de uma gravidade extrema.
0: E curiosamente, daqui a pouco voltamos a Tomar, sim. Mas já tomamos a informação do tempo. Bebericamos com a ajuda da Teresa Oliveira.
2: Vamos bebericar o tempo para o nosso sábado. Ah, vamos ter um dia, vocês não imaginam. Vamos ter um dia tão bom, sem nuvens no céu. Vamos ter uma pequena subida das temperaturas. Vamos ter um dia quente. Aliás, continua o aviso amarelo de tempo quente para Faro, Olá Algarve e nos Açores. Vamos ter assim uma... Há quem beberique mais, não é? Porque vamos ter possibilidade de aguaceiros. Na Madeira vamos ter poucas nuvens no céu. Porquê é que ficamos sem música? O que aconteceu?
0: Continua, continua.
2: Ok, ok. Então amanhã o vosso sábado vai ser assim. 24 de máxima em Viana do Castelo, Porto e Ponta Delgada com 25, Aveiro com 26 de máxima, Sines com 27, Sagres amanhã com 28 graus, Leiria e Funchal com 29, Braga com 30 graus e aqui começamos a subir sempre. Como se não tivéssemos subido até aqui. Coimbra, Guarda e Santarém amanhã com 31, Lisboa e Viseu com 32, Vila Real 33, Setúbal amanhã com 34, Porto Alegre e Bragança com 35, Faro com 36, Beja 37 de máxima amanhã e Castelo Branco e Évora amanhã com 38 graus.
0: Este é o tempo para amanhã. Mudamos de ares, vamos à música nova.
3: Sexta da música nova.
0: É isso, é isso, é isso, é isso mesmo. Depois de um período intenso no cinema, Ariana Grande volta à produção musical, hoje mesmo divulgado o seu longa duração. Há novo disco, escolhemos Kiss Me, na sexta da música nova.

0: numa edição muito especial, porque...
1: Porque...
0: São 20 anos de bons
1: sons. São 20 anos. E vocês estão a pensar, o quê? Eu posso levar uma pessoa comigo já neste momento? É só ligar para um número. Podem, pois. Bons Sons regressa de 6 a 9 de agosto. Está quase nesta grande edição. Edição muito especial. Nós vamos lá estar também à RTP Antena 3. Só precisam de ligar agora mesmo para
0: espera, o... Espera.
1: Diz?
0: Tem uma coisa. Tem um pedido.
1: Ah, é?
0: Nós temos um elemento novo nesta equipa. É a Joana.
1: Pois é.
0: Que está na produção.
1: Olá, Joana.
0: Deste programa. E vocês,
1: ela,
0: para ganharem,
1: com ela.
0: Vocês,
1: olha,
0: para ganharem mesmo
1: que
0: isto,
1: ouvir outra rádio. Calma,
0: vocês,
1: que ela
0: para ganharem mesmo isto, quando ela vos atender a chamada e disser, estou, vocês dizem, olá Joana, bem-vinda Joana, eu quero o meu bilhetinho Joana, são passos
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0: E daqui a pouco voltamos ao tópico dos livros e voltamos a contar com a ajuda da Raquel Mourão Lopes. Vamos a livros pesadões, não é? Há clássicos à vista?
1: É isso mesmo, bora lá.
0: Já lá vamos à nossa estante de verão. O verão é, por todas as outras estações,
1: é para
0: talvez a mais fixe para ler.
1: É verdade, e para a malta da pesada, comprar outras.
0: Claro.

0: Fumaça, Richie Campbell e também Julinho KPSD, City is a Jungle.
1: Logo se vê.
2: Olá, boa tarde aos dois e aos ouvintes todos.
3: Bom fim de semana. Yeah.
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0: Teresa, primeiro trânsito antes dos livros.
6: Vamos lá, a esta hora, no Porto, Avenida EP, Viana do Castelo Porto, um caminhão largou carga, grades de cerveja mais propriamente na via, na parte final em direção ao Freixo. Circula-se por uma via, as filas antecedem o nó da A4. Por Lisboa, um acidente a esta hora, na marginal, aliás, sentido Cascais de Lisboa, o acidente é na parede, trânsito muito demorado e também no sentido oposto, devido à curiosidade, está muito demorado também no sentido Lisboa, Cascais. Temos uma linha para trocarmos informações do trânsito. É a mesma de sempre. 821-0101. Bom fim de semana.
0: Yay! Raquel, grande aventura, grande é a viagem e grandes livros trazes. Parece outra. Só grandes livros.
7: Exato. Bom, há bocadinho falámos de leituras mais leves, talvez thrillers, fantasia, até algum erotismo. Agora, vamos falar de outra corrente, a das Teresas, das pessoas que querem aproveitar o verão, precisamente para ler obras mais longas.
6: Temos mais espaço mental, não é?
7: Claro, aparentemente mais difíceis de digerir, para as quais não parece haver cabeça no resto do ano, lá está. E os chamados e temidos clássicos. E atenção, não estamos aqui para desvalorizar o medo ou o desinteresse. A palavra clássicos assusta, é verdade.
8: São normalmente escritores antigos. Por antigos vamos entender anteriores ao século XIX. Escritores que, portanto, mesmo no plano da língua, apresentam dificuldades. Camões, Sade Miranda, Gil Vicente, o padre António Vieira, não falemos do século XVIII, que eu acho literariamente em Portugal, pelo menos, muito chato. E, portanto, são autores em que se entra com dificuldade.
7: Sim. Para nos falar de clássicos, fui buscar o testemunho de um professor universitário, Carlos Reis, que é um estudioso e um apaixonado pela literatura clássica, mas que é também o primeiro a dizer, como ouvimos, sem quaisquer peneiras, que os clássicos podem ser chatos. E assim sendo, para que é que havemos de querer lê-los?
8: Esses clássicos, ou alguns deles, fazem parte do nosso património, fazem parte da nossa memória, da nossa identidade. E então a pergunta do milhão de dólares é esta: queremos nós abdicar disso? Eu não quero.
7: Pois, então eu não quero. Não quero abdicar dessa memória coletiva, não é? Aquilo que foram palavras que moldaram a espécie humana, que nos esculpiram. E não é preciso sequer que seja um académico a lembrar-nos disso. Eu vou aqui trazer para a conversa a Tamara Simão. Ela é professora de dança, licenciada em Relações Internacionais, não tem sequer 30 anos ainda. Tem uma conta nas redes sociais chamada Tamara Reads e é, de longe, a maior fã que eu conheço de Shakespeare.
9: Ele pega em temas que nós ainda são importantes para nós hoje e emoções que talvez seja difícil para nós explicarmos. Então nós, ao lermos as peças dele, sentimos-nos representados e acho que é muito por aí. E não precisamos de explicar muito, está lá tudo transposto e acho que Shakespeare não precisa de... É fantástico explorar e tentar explicar as palavras dele, mas ele não necessita que isso seja feito.
7: Bons argumentos, não é?
0: Ótimos, clarinhos.
7: Uhum. É que temos a Tamara, que é uma pessoa como nós, no fundo, a viver no nosso tempo, e a dizer-nos que um poeta inglês que viveu nos séculos XV e XVI escreve de uma maneira que nos representa. E se nos der aquele ataque de insegurança, porque pensamos em Hamlet, pensamos em Macbeth, no Rei Lear... E Shakespeare é difícil, de certeza que é difícil. Então, ouçamos mais uma vez a Tamara.
9: Ele não escreveu para a realeza, ele não fez as peças para a realeza também, não é? mas foi para o povo. Portanto, se ele escreveu para o povo ouvir as suas peças, nós hoje eu tenho a certeza absoluta que não precisamos de ser doutorados para o compreender.
7: Bom, fica o incentivo e quem diz Shakespeare diz qualquer outro dos autores clássicos de literatura. Eu não viria aqui armado aos cucos dizer-vos que clássicos de literatura que é absolutamente obrigatório lerem, longe de mim, até porque também estou nessa luta de me arriscar, de
0: total,
7: me
0: não é?
7: Aventurar por leituras mais desafiantes do que o eterno scroll do Instagram. E eu já li coisas muito incríveis, falando de clássicos, já li, reli muito essa de Queiroz, já gostei mais ou menos, vá, de Jane Austen, mas também já dei por mim a desistir a ler o Ulisses do James Joyce.
0: Olha, não é? Tu aí.
7: Claro, ou o Guerra e Paz de Tolstói. Como é que é? Vocês, claro. Clássicos.
6: Olha, eu nunca experimentei o Guerra e Paz. Tenho essa...
7: Lá está, não posso recomendar.
0: Até porque são alguns deles, introduções aos clássicos, que merecem, precisam de uma antecâmara muito exigente. Ou seja, precisamos quase de outra literatura de apoio.
7: Será?
0: Precisamos, definitivamente.
7: Achas?
0: Sim, sei lá, a Divina Comédia na minha vida foi assim. Dante, Cervantes, A Grande Epopeia, Dom Quixote. Exigem, são livros que exigem.
7: Pronto, lá está,
6: um
7: não me sinto
6: quase de anexo.
0: São grandes poemas.
7: Não me sinto nesse lugar empoderado de vos dizer leiam isto, leiam aquilo, vai ser incrível. Mas posso deixar-vos uma recomendação do professor Carlos Reis e dizer-vos o seguinte: quando ele me fez esta recomendação para A Vida numa Estante, eu fui a correr comprar este livro e adorei.
1: Machado de Assis, um escritor absolutamente admirável, que nos dá gozo, que escreve de uma forma ágil, provocatória muitas vezes, com uma certa brevidade de discurso que também ajuda, e dou-lhe um livro que eu acho, aliás, muito divertido, porque já que nos queremos divertir, então vamos para títulos divertidos, O Alienista. O Alienista era naquela época um psiquiatra, se quiser, que acha que todas as pessoas estão loucas lá na cidadezinha onde ele vive. Ele, por acaso, tinha estudado em Coimbra, mas depois vai viver lá para a sua cidadezinha em Minas Gerais, começa a observar as pessoas e acha que as pessoas estão loucas, afinal quem estava louco era ele.
7: É um livro mesmo divertido, muito sarcástico, com uma lição muito atual.
6: Eu achei que ia falar do Memórias Póstumas de
0: Brás Cubas.
7: O Alienista é mesmo divertido. Eu dei por mim a dar gargalhadas altas. Portanto, se quiserem começar por aqui, é um bom incentivo, um livro fininho. Vão-se rir muito.
0: Mas, por exemplo, esse que estavas aí a sugerir, Memórias Póstumas de Brás Cubas, é incrível, porque também é um morto. O escritor é um morto, morre, o livro começa na sua morte, e olhar para todos os outros e para o ridículo dos outros a analisarem a nossa própria morte.
7: Mas pronto, é isso. Estaremos a rir-nos e já poderemos dizer que, oficialmente, estaremos a ler um clássico. Começámos, pelo menos.
0: Ei, Raquel, obrigado pelas tuas sugestões nesta sexta-feira. Também ela, um clássico.
7: Um clássico, é uma...
3: Ei, Chino.
10: Silêncio que se vai ouvir a recâmara lá.
7: Nossa.
6: Olha,
0: estou a ficar fim de semana. Eu não sei onde é que ando. Onde é que tu andas?

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2: E pormenores todos no nosso site. Recordamos, daqui a pouco, a diva Maria João Pires é convidada de Fernando Alvim para fechar uma semana bem rica de conversas na prova oral.
3: Vai ser uma excelente prova oral já daqui a mais ou menos 5 minutos. Entretanto, acabou de me acontecer uma coisa que acontece a muita gente nesta altura do ano.
2: Sim, estás aí a franzir.
3: E que me deixa muito chateada. Então, pus o meu telemóvel a carregar e o meu telemóvel disse: foi detectado líquido. Porquê? Eu há bocadinho entornei aqui uma garrafa de água. Isto acontece com muita gente agora na praia também, não é? Porque cai uma gota aqui para dentro e agora o que é que eu faço?
2: E
3: como
2: agora?
3: É que isto seca?
2: Pois eu não sei.
3: Mas agora vou-me chateada de fim de semana e se eu fico sem telemóvel?
2: Olha,
3: se eu não aparecer segunda-feira é porque não acordei por causa do despertador e como o nosso programa é às 4 e isto não faz sentido.
2: Opa, justificadamente, claro. Claro. Todo o sentido.
3: Pronto, é, não adormeci.
2: E um pensamento de sexta-feira à tarde já apontado para segunda-feira às 4 da tarde. Foi um programa incrível dedicado à literatura, aos livros que tão bem nos acompanham sempre, em toda a nossa vida, em toda a nossa extensão de vida neste planeta, mas muito em particular, claro, sabemos, na altura em que temos algum vagar e alguma folga da nossa azáfama do dia-a-dia, nas férias, no verão, dedicamos esses apontamentos com a ajuda da Raquel Mourão Lopes aos livros do nosso verão, mas fomos também a uma revista literária.
3: É verdade, uma revista que é, na verdade, uma estreia. Recebemos a editora Daniela Pereira, a revista é a Revista Literária de Lisboa, mas como é uma revista bilingue, também tem um título em inglês, The Lisbon Literary Review. Está disponível e vale a pena para conhecerem autores diferentes, não só novos, também muito antigos, vários
2: consagrados,
3: nomes,
2: claro.
3: Consagrados, claro, mas para conhecerem autores, no fundo, é uma revista nova nesse sentido.
2: Uma montra, uma verdadeira montra de autores da língua portuguesa e não só. Fomos também pelas ruas do Porto, à Moreira da Costa, um alfarrabista, uma livraria dedicada aos grandes clássicos e estivemos lá em direto. Vivinha da Silva, a nossa repórter Valentina Jesus.
3: Uma livraria mais antiga do Porto.
2: Pô, que grande viagem.
3: Que perto.
2: Foi ou não foi? Está tudo guardado.
3: Tivemos aqui recomendações da Raquel Mourão Lopes, livros para as férias. Fomos a Chet Faker.
2: Pois fomos.
3: Isto coube tudo em 3 horas.
2: Eu nem sei como.
3: Eu também não
2: isto
3: sei
2: é,
3: como.
2: Parece magia. É a magia da rádio.
3: É.
2: Bom fim de semana. Beijinhos. Estamos de regresso segunda
3: semana.
2: Às 4. Beijinhos.
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0: RTP Antena 3, muito boa tarde, bom fim de semana. 7 horas e 2 minutos, 6 e 2 nos Açores. As notícias com Ana Fernandes Silva.
1: Portugal vai reforçar o controle das fronteiras. Luís Montenegro afastou há pouco a suspensão do acordo de Schengen, mas admitiu que a vigilância nas fronteiras vai ser apertada. O primeiro-ministro disse estar preocupado com a chegada de milhares de pessoas a Ceuta. As autoridades espanholas dizem que a grande maioria já regressou a Marrocos. Luís Montenegro garante estar atento à situação.
2: Creio que não há razão para podermos tomar nenhuma medida de suspensão das regras do espaço Schengen, mas há razões para podermos reforçar a presença das forças da autoridade no controle de fronteiras, nomeadamente aquelas que estão mais próximas deste acontecimento. Estamos a referir-nos, portanto, ao sul do país, estamos a referir-nos de um modo particular à fronteira marítima e à fronteira terrestre no sul de Portugal. Isso nós faremos, é aquilo que nos parece mais adequado, sem embargo de percebermos todas as considerações que muitos meus colegas, líderes europeus, têm formulado a propósito precisamente das preocupações da possibilidade de muitos destas pessoas poderem entrar no espaço Schengen.
1: Declarações de Luís Montenegro há minutos. Antes, André Ventura tinha desafiado o governo a repor o controlo na fronteira. O líder do Chega defende que o controlo é necessário para garantir a segurança dos portugueses.
3: Apelamos, por isso, para que esta selvageria que se apoderou da Europa seja combatida e impedida. Apelamos a isso duas coisas. À reposição imediata dos controlos fronteiriços entre Portugal e Espanha, garantindo que nenhum destes migrantes que entraram ilegalmente em Ceuta conseguem chegar a território espanhol e depois a território português a partir daí, garantir que Espanha, até ter a situação controlada, fique suspensa do espaço e dos acordos de Schengen de livre circulação da Europa, para garantir que a negligência de um governo não afeta a segurança de todos os outros governos na Europa.
1: Por causa desta crise migratória e na tentativa de passar a fronteira, 57 migrantes morreram. O gabinete do Ministro da Educação confirmou esta tarde à Rádio Pública que Fernando Alexandre vai estar no debate agendado para segunda-feira, às 3 da tarde, no Parlamento, no âmbito da Comissão Permanente da Assembleia da República. O ministro foi chamado de urgência ao Parlamento para esclarecer dúvidas dos vários partidos sobre o processo de avaliação dos exames nacionais. Os árbitros exigem um pedido de desculpas de Pedro Proença, depois dos polémicos áudios com críticas do presidente da Federação Portuguesa de Futebol à arbitragem nacional. Os árbitros de futebol profissional reuniram-se esta tarde em Tomar para a primeira ação de reciclagem e avaliação do setor, mas suspenderam os trabalhos. Walter Badreira.
4: Os árbitros exigiam a presença de Luciano Gonçalves, que agora já aqui está, mas também nos últimos minutos surgiu uma segunda exigência. Os árbitros exigem um pedido de desculpas público de Pedro Proença, numa reação aos áudios do líder federativo que colocavam em causa a qualidade dos juízes, e reivindicam também os árbitros melhores condições e mais profissionalismo na arbitragem. É este um pedido que sai de uma segunda reunião que teve lugar na última hora. Os árbitros, árbitros assistentes, VARs, elementos do Conselho de Arbitragem, têm estado desde as 13h15 no hall à conversa em pequenos grupos. Não existia a confirmação e não existe ainda a confirmação oficial, mas a indicação que Pedro Proença pode ainda se deslocar a Tomar hoje. Luciano Gonçalves era aguardado porque tinha enviado um e-mail, não especificou nesse e-mail a hora a que chegava, mas eis que o líder do Conselho de Arbitragem já está aqui em Tomar. Tudo isto acontece a 24 horas do jogo de abertura da temporada com a Supertaça.
1: Supertaça que coloca frente a frente amanhã Futebol Clube do Porto e Torriense, um jogo que está marcado para as 8h15 da noite e tem arbitragem de André Narciso.

0: Ainda não acredito que estou aqui em Belgás. Já cá estamos com Maria João Pires. Maria João, antes de tudo, obrigado por nos ter recebido aqui em Belgás.
1: Com todo gosto.
0: Depois de dizer que muitas vezes imaginava Belgás, não sei, construí imagens e na verdade isto não vai de encontro às imagens que eu tinha projetado, mas vai, não sei, não sei explicar. Isto é, eu gosto muito deste sítio, eu percebo porque é que se apaixonou por Belgás.
1: Eu não me apaixonei por Belgás, eu construí Belgás.
0: Estávamos aqui em 85, não é?
1: Sim, eu me apaixonei por Belgás. Eu procurei um lugar no campo. Eu gosto do campo. Tenho uma grande relação com o mundo selvagem e com o mundo não explorado.
0: Então, espera, mas também sabe algumas noções de agricultura, por exemplo?
1: Sim, mas também fui, uma parte da minha vida foi, eu cresci metade na cidade, em Lisboa, e metade no campo, porque eu tinha uns tios que viviam na Beira Alta, e aqui perto, não é muito longe, e tive uma relação muito forte com a quinta deles e com a vida deles e com as férias, essa época, as férias eram longas e sempre tive uma relação com o campo no sentido da terra, da agricultura, interessei-me sempre. Foi algo que me interessa muito. Não posso dizer que me apaixone, agora passamos a vida a dizer que nos apaixonamos. É um bocadinho exagerado. Mas sempre tive um interesse grande pelo nosso meio ambiente e pelo nosso habitat, o nosso planeta. A forma como vivemos, as razões, os porquês, as questões que temos, que fomos sempre tendo ao longo da minha vida, e ver como as coisas evoluem.
0: Não deve andar muito satisfeita com o mundo, digo eu.
1: É óbvio.
0: O que é que está a acontecer?
1: O que está a acontecer? Quer dizer, o que está a acontecer, eu não gosto de ser negativa e acho que não vale a pena. Acho que temos que ver as coisas de um lado também positivo, mas o que está a acontecer foi-nos prevenido há muitos anos pela comunidade científica, pelas pessoas que sabiam pensar e que sabiam analisar e ver aquilo que estava a passar com o planeta, e julgo que o facto de não termos querido ouvir está muito dentro do nosso caráter de seres humanos, que preferem esconder a realidade. E isso pareceu-me sempre muito, muito estranho, muito... Pronto, foi algo que eu fui acompanhando, vendo, e não gostei de ver. É verdade que tive desgosto, tive tristeza e custou-me aceitar que nós tínhamos aceitado o não caminho de volta, como se dizia na altura, não é? E aceitado de braços abertos. Tirando os ecologistas, que foram sempre vistos como uns estranhos e uns hippies. E os ecologistas também, eles muitas vezes não tiveram consciência suficiente para enfrentar avalanche de vontade de não aceitar nada disso e de querer andar para a frente. É óbvio que a evolução tecnológica e a construção de um mundo tecnológico, incluindo a inteligência artificial, incluindo tudo o que ela necessita para ser alimentada, incluindo tudo o que existe no planeta que tem que ser sacrificado para vivermos num mundo de inteligência artificial e tecnologia, é óbvio que é uma equação a ter, é um problema que tem que ser resolvido. Mas não me parece nunca que fosse resolvido de uma forma democrática nem inteligente. Portanto, não parece que fosse feito em grupos de pessoas que pudessem pensar, pudessem ajudar a pensar, sob o ponto de vista pedagógico. Foi feito muito pouco no mundo, muito pouco. Talvez os países nórdicos tenham tentado algumas ações pedagógicas para conseguir salvar alguma coisa, alguns outros pontos do planeta, mas não me parece que houvesse uma ação verdadeiramente construtiva. Pronto, eu estou a falar demais já.
0: Não está nada, eu não estou a interromper. Estava-me a ver em demasiado silêncio, era isso. Não estava, estava gostada. Já agora, como é que vê a nossa relação com as novas tecnologias, nomeadamente com o telemóvel e com aquilo que o telemóvel nos apresenta, que é uma realidade muitas vezes falseada. Estamos na época também das fake news. Como é que vê isso?
1: Como é? Eu vejo aquilo que eu estou a ver. O que está a acontecer, como vim de uma época completamente onde nada disso existia, eu estou a ver que o resultado não me parece positivo de todo, mas sabe que eu tenho netos já mais velhos e mais novos, ainda adolescentes ainda também, e parece-me que vejo uma decadência muito grande a nível do pensamento, capacidade de discernimento, capacidade de vida prática, capacidade de sobrevivência, capacidade de resolução de problemas. O telemóvel não é só uma fonte de informação, o telemóvel é principalmente uma fonte de distração. E essa distração é a distração do que está a passar no mundo, não é?
0: Uhum.
1: E isso é muito importante nós termos em conta, quer dizer, mas sem isto não havia informação, agora a informação é maravilhosa, é global. Não é só, claro, mas e a distração?
0: É verdade, vivemos numa época de distração também. Importante dizer que a nossa convidada fez anos recentemente, posso dizer a idade? É melhor não dizer, digo. 83 anos, jovem.
1: 82.
0: 82, ainda por cima. Já, pronto, já perdi esta entrevista toda. 82 anos, assim fez. Mas sei que não gosta de celebrar os anos, porque tem um conceito muito diferente em relação às celebrações. Que é, como é que é? As celebrações têm que ter um propósito, não é?
1: As celebrações têm que ter um propósito. Têm que ter um objetivo. E eu gosto muito que tenha um objetivo prático, que sirva para alguém, que sirva para alguma coisa.
0: Uhum.
1: Que tenha um propósito. Claro que se uma pessoa viver triste durante o ano todo e ninguém ligar nenhuma, ela vai gostar de ter no dia dos anos um bolo e alguém que cante os parabéns.
0: Uhum.
1: Então, isso no fundo é uma vontade de companhia.
0: Portanto, nunca celebra os seus aniversários?
1: Não. 10 em 10 anos eu fiz reuniões de família.
0: Portanto, 10 em 10 anos só vai celebrar então daqui a 8.
1: Se estiver viva, sim.
0: À partida vai estar. 90 anos. Espero dar-lhes parabéns nessa altura. Entretanto.
1: Não precisa.
0: Pois não.
1: Eu não preciso.
0: Parece não, que não estou a ouvir esta entrevista.
1: Não é preciso,
0: né?
1: O seu esforço, que... nem é preciso a minha aceitação.
0: Deve ser horrível. Tipo, um amigo ligar nos anos é sinal de que não a conhece bem, não é? É
1: um
0: não
1: amigo
0: é amigo.
1: Que,
0: é
1: eu gosto dos amigos que não me telefonam nos anos.
0: Isso é que são os grandes amigos, que sabem exatamente a amiga que têm. Já agora, deixe-me dizer que nesta emissão, que estamos aqui ao vivo em Belgais, eu trouxe algumas pessoas que admiram e que gravaram uma mensagem para que eu lhe mostrasse. E portanto é isso que eu vou fazer. Vou-lhe mostrar as mensagens que cada um deles enviou. O primeiro é o Salvador Sobral.
1: Ah, eu gosto muito dele.
0: Pronto, ele, pelos vistos, também gosta muito de si. Eis o que é que diz o Salvador Sobral. Vamos ouvir aqui a mensagem e vai ela.
2: Já há muitos anos que sou grande admirador da Maria João Pires. Pela técnica, sim, mas muito pela sensibilidade dela a tocar. E um episódio que eu me lembro, assim, recorrentemente, é de uma vez que eu fui ver a Belgais, que foi, de resto, uma noite em que a conheci, e depois estivemos a jantar lá. São memórias muito boas, mas uma coisa que eu me lembro, especificamente do concerto, foi que ela estava a tocar uma coisa lindíssima, e estava um silêncio... Eu não sei, nunca escutei um silêncio assim como esse dia, essa noite em Belgais. E, de repente, ela estava a tocar... e vem um grilo, acho que era um grilo, não sei bem, porque não é aquele que brilha, eu acho que é um grilo, e pousa assim no fim do piano, já naquela parte preta depois das notas, né? Tem um espacinho preto, e o grilo pousou lá, assim com as anteninhas, e abanava, e ouvia, e abanava. E quando ela acabou, eu não sei se ela reparou, mas quando ela acabou de tocar, o grilo saltou e foi embora. Senti que tinha havido ali uma epifania ao nível dos insetos. Mas nunca me esqueço disso. Foi um momento lindo e foi uma noite muito bonita. E sinto-me muito grato por ter conhecido a Maria João pessoalmente, que é muito querida. E é isso.
0: É isso, mas depois o Salvador Sobral lembrou-se que não era um grilo e enviou uma outra mensagem que diz isto.
2: Desculpa este áudio extra, mas é que acabo de ter um momento eureka. Porque eu não estava convencido com a identidade deste animal, com a espécie. Então eu comecei a procura no Google imagens para ver que tipo de inseto era aquele. E descobri que era um louva-a-Deus. Claro, porque sabe, pessoa que se aproxima do sublime quando interpreta música, quando interpreta qualquer música escrita, é a Maria João, né? É a música mais celestial que se pode ouvir. E claro que era um louva-a-Deus. Eu vi a imagem e disse, pronto, era este bicho que estava ali. Claro que ele estava a louvar a música que estava a ser tocada. E quando ela acabou, ele parou. Faz todo o sentido. Agora sim faz todo o sentido.
0: Aqui está Salvador Sobral, o nosso primeiro convidado. Olha, eu aqui ia mandar uma vez. Ok. Era eu já a agradecer ao Salvador Sobral. É claro que não se lembra deste momento do louva-a-Deus.
1: Eu acho que sim, lembro-me perfeitamente do Salvador vir cá. Lembro-me de nós termos falado depois do concerto e jantado juntos. Uhum. Foi uma noite bonita. Eu fiquei muito, muito emocionada com a vinda dele cá. E agora gostei muito de o ouvir falar.
0: Engraçado. Belgais já viveu aqui, já se viveram aqui muitos momentos. O que é que se recorda, Maria João? O Sassetti gravou aqui,
1: gravou aqui, sim.
0: Um disco?
1: Sim, Belgais foi um local de encontro. Muito importante, eu acho, durante muitos anos. Um local em que as pessoas se encontraram, se conheceram. Conseguiram comunicar de formas não sociais, mas de formas muito humanas, e isso foi importante. Acho que foi essa a primeira ideia de criar Belgais, foi um lugar de encontro, de troca de ideias, troca de pensamentos e troca de ideias, de soluções, para termos qualquer coisa que nos ajudasse a compreender o mundo, ou a aceitar, ou a não aceitar, mas a um lugar de encontro. Acho que isso aconteceu. Portanto, Belgais teve o seu sentido, apesar de ter sido feito como um centro pedagógico, onde nós iríamos estudar, ou pensar, ou pesquisar sobre novas formas de nos comunicarmos com as novas gerações, o que é a pedagogia e como é que a podíamos desenvolver, etc. Foi feito com esse intuito, não para eu fazer, mas para fazerem várias pessoas.
0: Acha que esse ciclo já terminou? Já cumpriu a sua função, Belgais?
1: Não sei. É uma questão, se me pergunta a mim, eu cumpri um pouco a minha função durante o tempo, mas nós não fazemos as coisas sozinhos. É muito difícil, principalmente quando há atividade, ações, quando há movimentos e coisas que têm que ser criadas e construídas, é impossível fazerem-se as coisas sozinhas. Portanto, houve momentos maravilhosos em que houve grupos e pessoas que colaboraram nisso tudo. Inclusive, nós tivemos escola, né? Infantil, escola primária, tivemos coro, e tudo isso aconteceu. Aconteceu e foi muito importante. E as pessoas que me ajudaram colaboraram nessa construção, foram importantes. Agora, as coisas mudam e...
0: Claro.
1: Acabam, terminam e recomeçam. Os recomeços são sempre muito... muito enérgicos. O começo tem sempre uma grande energia, não é? Para recomeçar, há toda uma força nova que vem. E, portanto, os recomeços podem sempre acontecer. Eu não estou, estou só a falar, responder à sua pergunta.
0: Não, quando estava a dizer recomeço, pensei... Se calhar ainda quer recomeçar a sua carreira outra vez.
1: A minha carreira não posso, não, nem quero. Uhum. Não posso, não teria vontade nem energia para recomeçar uma carreira. Uma carreira como tive, a nível de trabalho, de concertos e tudo isso, não teria vontade nem energia.
0: Uhum. Quando olha para o piano, e já vi aqui um piano aqui em Belgás, não é?
1: Temos vários pianos, sim. Uhum.
0: O que é que sente?
1: Não, é de especial. É um instrumento que eu toquei toda a vida.
0: Há uma coisa que de certeza já lhe disseram, que é a famosa e célebre expressão: tens mãos de pianista, não é?
1: Eu não tenho.
0: Era isso que eu lhe ia dizer, que é quando se olha para a Maria João Pires, é assim, a verdade é que não tem mãos de pianista, não é incrível?
1: Nunca tive, pois sempre tive uma mão pequena, um pouco muito forte, muito... muito musculada.
0: É muito engraçado isso, não é? Normalmente os pianistas têm assim uma mão...
1: fininhos, mas é uma ilusão, é uma imagem.
0: Isto é uma esperança para todas as pessoas que têm mãos pequenas e que pensam-se que só por causa disso não podem ser pianistas. Está aqui, Maria João Pires tem mãos pequeninas, não tem mãos de pianista e pronto, e nós sabemos todos que ela é.
1: Trabalhei com vários alunos que tinham mãos pequenas. É uma luta, mas, sem dúvida, porque o piano moderno está preparado para mãos grandes.
0: Os pianos modernos também estão diferentes, não é? Tem mais diferentes. Som.
1: Porque o piano moderno tem que produzir o som. O piano tem que produzir. O pianista já não produz o som. Então o piano moderno faz o trabalho do pianista a nível de som. Isso é a minha teoria, é essa. O piano moderno tem vindo a substituir as dificuldades do pianista em relação à sala.
0: É um bocado a relação do autotune com o microfone, que dá um som ao microfone e à voz do intérprete.
1: Exatamente.
0: Potenciar. Os novos pianos, se calhar, têm quase essa função também.
1: Claro, claro. Agora, nós com o nosso corpo, não com as mãos, claro, é óbvio que não. As mãos aí não nos são em nada úteis, mas com o nosso corpo... E a forma de poder lidar com a nossa energia, nós podemos produzir o som. E esse som pode ter uma qualidade e uma expressão diferente do som produzido pelo piano. O som produzido pelo nosso corpo e pela nossa energia, pela forma como nós lidamos e passamos do corpo para o instrumento, pode produzir um som que é único, que transmite a emoção, transmite o sentimento, transmite aquilo que a música pode querer transmitir. Portanto, aí estamos já a entrar num discurso que tem mais a ver com a origem da arte e o que é a arte, não é? Não tem a ver com a parte técnica, o som, o piano, quem diz piano diz outro instrumento qualquer. Nos outros instrumentos existe menos essa mecanização, no sentido em que, por exemplo, os instrumentos de corda que são tocados, a corda é tocada diretamente, a corda é vibrada pela própria pessoa, pelo próprio corpo, e aí já há mais dificuldade na mecanização. Mas pronto,
0: Maria João, quando alguém pergunta a outra pessoa, então como é que se toca o piano? As pessoas têm tendência de, com as mãos. Eu aposto que a sua resposta seria com o corpo.
1: Não, com o corpo, e não é com só, não chega a responder com o corpo, com a parte do corpo que vai ser consciencializada e que vai ser utilizada para criar o som.
0: É essa uma das razões que faz não dar, que cada vez menos, dá menos aulas online por causa disso, porque
1: sim,
0: lhe falta
1: claro.
0: A parte física,
1: sim,
0: do toque.
1: É.
0: E ainda dá aulas, não é?
1: Saber, eu ainda dou, não. Agora é que eu dou aulas.
0: Agora é que dá aulas.
1: Não, por acaso é engraçado, sim, estar a dizer isso, porque eu comecei a dar aulas muito jovem. Eu era adolescente quando comecei a dar aulas. E gostei muito dessa experiência. E toda a vida gostei. Mas para mim dar aula não é dar aula. Dar aula é entrar em comunicação com a pessoa de outra geração ou com outra pessoa. Não importa a geração, importa. No meu caso é sempre de outra geração, porque eu já tenho idade para dar às outras gerações, não é? Mas é sempre como comunicar com a pessoa de forma a poder entrar em sintonia com o essencial, e como é que nós vamos tocar e poder aceder a algo de artístico. E algo de verdadeiro e de sincero e de tocar. É como tocar algo de mágico, não é?
0: Uhum.
1: E essa comunicação é muito bonita, é muito importante. Portanto, nós não podemos, na pedagogia das artes, não podemos usar os níveis. Não há o professor e o aluno.
0: Uhum.
1: Não pode haver um que sabe e o outro que não sabe, o outro que ignora. Tem que haver uma ausência total de níveis e uma comunicação perfeita.
0: Já agora, como é que vê o ensino? Nomeadamente em relação à música, o ensino da música. Que era disso que falávamos agora. É necessário uma revolução?
1: Uma vasta conversa que acho que não teria fim.
0: Eu estou aqui perante a pessoa que criou Belgaios, não é? É a pessoa certa para me responder esta pergunta.
1: Sim, mas eu não lhe posso responder, porque se eu começar por dizer para mim está tudo errado, eu estou a cometer um erro. Uhum. Eu estou a atacar alguém, a atacar alguma instituição, eu estou a atacar a escola. Eu não ataco. Não ataco porque eu acho que a escola tem um potencial tão grande e uma capacidade tão grande de transmitir, que poderia era, eventualmente, reformar-se. Reformar, quer dizer, não, a reforma não é de se ausentar, é de reformar as suas ideias, de repensar tudo aquilo que eles consideram métodos e regras. Acho que devia ser tudo repensado. A escola em si é extremamente positiva, o espaço, os professores, a ideia de que há pessoas que transmitem, não havendo transmissão, acabou tudo. De qualquer maneira, não vale a pena sequer estarmos a conversar sobre nada, porque não havendo transmissão já não há mais nada, não é?
0: Mas por onde é que acha que a escola deveria ir?
1: Ou as pessoas pensam que vão ficar cá para sempre, os que estão agora?
0: Não vão.
1: Então tem que transmitir, certo?
0: Sim.
1: Ou não?
0: Não, tem que transmitir, claro.
1: Então a transmissão é feita pela escola, não só.
0: É aí que a escola está a falhar, está a transmitir de uma forma não tão eficiente quanto poderia?
1: Não é questão de eficiência, é questão de verdade, é questão de equilíbrio, questão de... A transmissão é algo muito precioso, tem transmissão... A transmissão não é só uma informação. Portanto, a confusão que pode haver entre eu dou a informação ou vendo a informação, mas não transmito. A transmissão não tem a ver com a informação. A informação temos através da internet, da televisão, de rádio, de todos os meios de comunicação, das redes sociais, de formação, dos livros, de... Porque precisamos então da escola. Não é? para ter informação, pode ser comprar o livro onde está a informação escrita, ou não há necessidade de haver comunidades, de haver espaços onde as pessoas se encontram e pensam juntas. A transmissão é aquilo que sempre aconteceu. Como dizia uma pessoa num grupo, numa reserva de índios, então, porquê é que não manda o seu filho à escola? Ah, ele conta alguma coisa para perguntar, ele pergunta. Portanto, aí está a ver a transmissão, né? O pai que diz, eu respondo às perguntas, ou a comunidade responde às perguntas que ele tem, aí está a transmissão. E do outro lado, porque é que não manda o seu filho à escola?
0: E atenção, estamos aqui a falar com alguém que durante alguns anos deu justamente formação às suas filhas, quando andava com uma autocaravana pela Europa, pelo mundo, neste caso na Europa.
1: Sim, não andei assim tanto tempo. Foi na altura em que estive a construir uma parte desta casa. E antes, enquanto tive autocaravana, é verdade. Provavelmente assim, não posso dizer exato, mas deve ter sido um ano.
0: E dava aulas às suas filhas?
1: Elas fizeram esse ano a escola por correspondência. Portanto, tinham os trabalhos para fazer, sim, faziam juntas.
0: Maria João Pires é a nossa convidada de hoje. Estamos ao vivo em Belgais, neste local que eu não consigo adjetivar. Deixa-me só dizer que outras pessoas se juntaram a nós. Uma delas é Gisela João, que também quis aproveitar esta oportunidade e enviou uma mensagem a Maria João Pires. Eis o que diz a Gisela João. Aqui vai.
3: Olá, Maria João. Eu confesso que estou um pouco nervosa por mandar esta mensagem para si. Antes de mais, quero agradecer-lhe por toda a música, por toda a inspiração ao longo destes anos todos. Gosto muito, muito, muito de si. Sinto uma paz, uma dor, alegria, ternura, maravilhosidade, se é que essa palavra existe, mas eu gosto muito de dizer isto, em tudo o que faz, em tudo o que faz. No geral, é obrigada por essa humanidade, a ligação à natureza, a preocupação com a natureza sempre. A pergunta que eu teria para lhe fazer é se houve algum momento na sua vida que sentiu que precisava de se reprogramar de novo musicalmente, precisava de reaprender a fazer música, e o que é que esse momento lhe ensinou. Um beijinho muito grande.
1: Agora eu respondo, não é?
0: Agora tem que ser.
1: Eu acho que é uma pergunta interessante na medida em que eu estou a viver esse problema neste momento.
0: Então, bem na melhor altura esta pergunta.
1: Sim, provavelmente houve várias fases na vida em que eu, não foi necessidade de reprogramar, foi necessidade talvez de repensar certas. Eu sou intérprete, não sou compositor, portanto.
0: Uma altura que até deixou de tocar.
1: Ah, várias alturas.
0: Eu li nos anos 80?
1: Nos anos 80, não, mas antes.
0: Eu tinha um problema num dedo?
1: Sim, eu tenho esse problema.
0: Ainda tenho problema no
1: dedo? Sim, esse foi o problema que fez com que eu parei.
0: Ah, ok.
1: Sim, não é num dedo, é numa mão.
0: Numa mão?
1: Sim. Não tenho nenhum problema. Eu acho que as coisas evoluem da maneira como devem evoluir, e a minha carreira terminou porque tinha que terminar. Não me parece que seja nem um problema, nem um desgosto. Nem. As coisas acontecem e a gente tem que ver nelas também um lado positivo. Não vamos só ver o lado negativo, não é?
0: Sim.
1: Agora, em relação a essa pergunta, sim, eu quero continuar a tocar. Eu gostava de continuar a tocar. De outra forma, com outras perspectivas e outros objetivos. Não em concerto, é óbvio, mas gostava de terminar alguns discos, de fazer algum repertório que eu não fiz, coisas que eu ainda poderei fazer, eventualmente, e gostava de repensar algumas obras. Depois desta pausa grande que fiz, em que eu quase não toquei durante um ano,

0: Sim, deixa-me aqui colocar uma outra mensagem. Desta vez chega-nos do mestre Martim Sousa Tavares.
1: Olá, João. Olá, Fernando. A minha mensagem para a Maria João Pires, e vou tentar que seja breve porque teria muito a dizer-lhe, é que tenho uma enorme admiração por si, que começou quando eu era adolescente e ouvia, devorava os seus discos. Só mais tarde é que eu ouvi pela primeira vez ao vivo e tive a sorte de ouvir várias vezes, mas de todos os discos, o meu preferido era Schubert, os Impromptus. Creio que o disco se chama até Voyage Magnifique, e de facto era uma viagem maravilhosa, mas enfim, ouvia a tocar Beethoven, a tocar Bach, a tocar Mozart, a tocar Chopin, evidentemente, e guardo muitas e boas memórias, e creio até que se ouvisse esse disco de Schubert, agora identificaria a sua versão. Mais tarde, como adulto, comecei a aprender mais sobre a artista que é a Maria João Pires, a aprender com o seu rigor, com a sua integridade, a fasquia onde coloca as coisas e, sobretudo, aquilo que me parece ser uma forma de honestidade intelectual no modo como escolhe o repertório, como escolhe os músicos com quem toca, como se apresenta. Eu tive já duas vezes o destino furado, porque eu nunca conheci a Maria João Pires ao vivo, e um deles, estivemos traçados para nos encontrar, foi em fevereiro de 2015. A Maria João Pires ia tocar um concerto na cidade de Mantua, num teatro magnífico, e o maestro que lá estava na altura era meu professor. Eu estava a fazer a licenciatura com ele e estava, portanto, nessa semana como maestro assistente. Só que, por algum motivo, a Maria João Pires teve que cancelar esse concerto e veio a ser substituída por um pianista enorme também, chamado Aldo Ciccolini, que tinha na altura 89 anos e, imagine-se, foram os últimos concertos dele antes de falecer. Ele faleceu dias depois e tocou não um, mas dois concertos para piano e orquestra de Mozart, que eram exatamente aqueles que a Maria João Pires ia tocar. Portanto, quando é para sermos substituídos, ao menos que seja por um grande, como é o caso. O que é certo é que ninguém é substituível e Maria João Pires é só uma, a quem eu tenho a dizer um grande, grande obrigado e até ao dia em que nos conhecermos.
0: Maria João, por um lado até foi bom, porque este senhor tocou e depois foi andando. Este pianista que a substituiu, se calhar foi bom. Isto podia ter-lhe dado azar e aconteceu o mesmo que fez ao pianista que foi lá tocar, uns dias depois.
2: Eu gostei muito do que ele disse, é muito sensível.
0: É, Martim, está a ver, não. Há aqui uma série de pessoas que eu pensava que já a conheciam e que eu não sabia que não a conhecia. Tipo, Martim não, ainda não a conhece.
2: Sabe, eu durante a minha vida o meu trabalho teve o lado mais negativo do meu trabalho, foi exatamente o isolar-me das pessoas que eu poderia ter conhecido e que poderiam ter sido uma grande riqueza e uma experiência importante. Eu isolei-me demasiado porque passei o tempo a viajar. Quando eu não estava a viajar ou a trabalhar, eu tinha 3 dias para descansar ou 4 e não aguentava mais comunicar-me com ninguém. Então esse foi o lado mais negativo da minha carreira. E tenho pena. Portanto, eu gostaria de poder ainda reabilitar alguns desses encontros e tê-los verdadeiramente era importante, acho.
0: Eu tenho aqui uma série de pessoas que eu acho que a querem conhecer muito, muito rapidamente. Já agora, o facto de estar aqui em Belgás não a pode isolar também, de novo?
2: Às vezes isola-me bastante. Porque eu tenho momentos em que tenho uma certa preguiça de sair do isolamento. Uma certa inércia. Isso acontece, e acontece às pessoas que vivem muito isoladas. Mas o isolamento verdadeiro só pode existir agora, porque antigamente eu não tinha isolamento. Eu passava aqui uns dias e ia embora. E os dias que passava aqui muitas vezes era com o público e com concertos e com aulas e com alunos e com pessoas. Portanto, eu não vivi isolamento muito. O facto de estar aqui não é forçosamente. Agora é. Agora é. E tem a tendência, pode ser, de eu gostar.
0: Ah, pois gosta, de certeza. Aposto que deve conviver muito bem com o silêncio.
2: Muito, muito bem. Eu gosto muito de estar aqui de silêncio, não é só os silêncios. Silêncio e a possibilidade

0: da pessoa ter um espaço, não é? Temos um espaço.
1: É curioso que eu reparei hoje, quando abri uma porta, que tem muita força. A sério, estou-lhe a dizer isto, não há aqui cortesia nenhuma. Eu reparei nisso e foi aí que eu perguntei: pratica algum desporto? O seu desporto são caminhadas, é isso?
0: É, o que eu gosto mais é, são caminhadas, sim.
1: Logo de manhãzinha, tipo 5:30, que é por
0: Sim, mas isso
1: causa.
0: é no verão.
1: Mas faz
0: No verão,
1: todos os
0: por causa do
1: dias?
0: que eu... Todos os dias, sim, todos os dias. Mesmo que haja viagens ou que haja... na altura em que eu tinha concertos, mesmo que eu tivesse qualquer coisa, eu fazia sempre um mínimo de 1 hora.
1: Uma hora de caminhada.
0: No mínimo, sim.
1: Ouviram? Ouvindo-se a Provaral, se querem
0: Às
1: chegar aos
0: vezes.
1: 82
0: Às vezes faço
1: com
0: mais.
1: forma física, às vezes mais.
0: Sim, às vezes mais.
1: Deixe-me só colocar-lhe uma outra mensagem, justamente de uma pianista, essa sim, que tem mãos de pianista, é a Joana Gama, já veio de resto várias vezes
0: Sim.
1: a este programa, e ela deixa-lhe aqui esta mensagem. Eis o que diz a Joana Gama nesta mensagem para a Maria João Pires. E
2: Bom
1: vai.
2: dia. Antes de mais, queria dar os parabéns a Maria João Pires pelos 83 anos recentemente
1: 82.
2: completados. É uma vida muito longa já, vivida grande parte em público, já que a vida pública de Maria João Pires começa quase aos 4 anos de idade, mas há também uma vida privada à qual não temos acesso, e ainda bem, porque a privacidade é um bem precioso e cada vez mais raro nos dias que correm. E eu sei que Maria João Pires se foi queixando um pouco ao longo dos anos de, no fundo, fazer mais concertos do que aqueles que queria, de ser muito tímida e ser quase uma antipianista e de não ser bem esta a vida que queria. Mas hoje gostava que a Maria João Pires nos falasse de momentos felizes da sua vida. Não só em palco, e em palco não digo para fora, mas dentro de si, concertos cujo repertório tenha sido especial, ou o local tenha sido especial, ou esse dia tenha sido especial e por isso o concerto tenha sido também, de certa forma, mais simbólico. E se calhar eu começo também por dar uma nota pessoal. Um dos momentos mais felizes que tive em palco não foi a fazer um concerto a solo, de piano, solo, mas foi a tocar a Music for 18 Musicians do Steve Reich. Uma obra que, na verdade, não tem 18 músicos em palco, mas 19, e o piano, os quatro pianos da obra, fazem parte de uma engrenagem luminosa e colorida, cuja experiência de estar em palco no meio daquela engrenagem foi, de facto, um momento muito feliz para mim. Eu passei o concerto todo com um grande sorriso na cara, quer nos momentos em que estava a tocar, quer nos momentos em que não tinha que tocar. E à partida não seria expectável que uma pianista que faz concertos a solo tivesse tanto prazer a tocar num ensemble de música contemporânea. Portanto, aqui deixo o mote e agora dou o palco à Maria João Pires. Obrigada.
1: Está a Joana Gama.
0: Pois, muito obrigada, Joana. Respondendo à pergunta dela, quais foram os momentos? Eu acho que foram quase todos, porque... Eu, quando eu digo que não foi uma escolha estar no palco toda a vida, não foi uma escolha. Eu provavelmente, se eu tivesse tido a escolha, criança, adolescente ou jovem, eu não teria dito, ah, sim, eu quero ser pianista e quero ser conhecida e quero estar a vida toda no palco. Eu não teria feito essa escolha. Essa é a realidade. Mas todos os momentos do palco tiveram algo de comunitário, de mágico, de profundamente emocionais a nível daquilo que estávamos a viver juntos. Não era eu que estava a dar ao público nada, não era o público que estava a aplaudir nada. Era aquilo que estávamos a viver em comunidade, em juntos. E isso torna a música viva, autêntica e dá-lhe essa magia que pode ser o concerto. Eu isso posso dizer que aconteceu quase sempre. Houve muito poucos momentos. Ela tem razão em dizer que os momentos de comunidade no palco, em que estamos ou com uma orquestra ou com um grupo de música de câmara ou com outra pessoa ou com um cantor, como for, o que interessa é aquilo que se passa, é que é o momento em que nós partilhamos verdadeiramente.
1: Curioso, fala muito na verdade.
0: Sim, parece-me importante.
1: Não, é essencial, claro, sim. Veja falar imensas vezes, não só agora, como em muitas das entrevistas, eu diria que é a palavra que mais vezes repete, ou uma das palavras que mais vezes é verdade. Concordamos, também sou a favor da verdade. Já agora, deixe-me só aqui recuperar algumas notas que eu tomei para esta entrevista. Estamos na parte final, ainda quero deixar aqui mais duas ou três perguntas. É verdade que gostava de ter sido médica?
0: Eu estive inscrita na Faculdade de Medicina.
1: Podia ser a doutora Maria João Pires.
0: Ai, olha, veja bem, que importante. Que bom ter mais um título. Não, não era por isso. Eu gosto muito de medicina e teria gostado de abraçar uma profissão científica. Mas depois eu apercebi-me que Quando a escolha foi feita sem ser eu a fazer a escolha, porque a escolha foi feita quase numa aposta, havia amigos e pessoas que diziam: não, mas vais para a Alemanha. Mas eu dizia: ah, se eu tiver a bolsa de estudo e se eu tiver passaporte, isto no tempo da ditadura, nos piores momentos da ditadura, eu não acreditava que eu ia ter nem a bolsa de estudo, nem passaporte, nem autorização para sair do país, nem nada. E depois eu acabei por dizer: pronto, está bem, então eu faço isso, eu faço isto ou aquilo, conforme o destino me resolver. E o destino resolveu.
1: Já agora, viveu em muitos países.
0: Não,
1: na Suíça, muitos. Uma catrofada de anos. Aliás, tem passaporte suíço também, não é?
0: Tenho.
1: Viveu no Brasil?
0: Vivi.
1: Na Alemanha? Então,
0: na Alemanha como estudante.
1: Ah, está bem, mas viveu uma série de anos, não foi propriamente Erasmus.
0: Não, muitos anos na Alemanha. Tive muitos anos na Alemanha, 7 anos.
1: Portanto, Brasil, Alemanha e Suíça.
0: Sim, eu conheço muitos países e estive alguns períodos de tempo em alguns países. Há países com quem eu tenho uma grande... com os quais eu tenho... uma grande empatia e me sinto bem, onde eu me sinto em casa. Mas não são esses.
1: Sente-se em casa em Portugal?
0: Em Portugal sinto, sim. Sim, sempre me senti em casa em Portugal. Posso ficar irritada com... mas sou portuguesa, não tenho pretensão de ser diferente.
1: Mas espera lá, mas quando falo... Diga.
0: Diga, não, eu estou só...
1: Ah, ok. Não, mas quando disse, mas não são esses com os quais eu me sinto em casa, nem na Alemanha, nem na Suíça, nem no Brasil. Então, são
0: países quais? Onde eu me sinto em casa, onde eu sinto...
1: Japão.
0: Japão.
1: Pois claro.
0: O Japão, por uma razão muito, muito interessante, que é, eu às vezes começo a analisar, eu sou muito maníaca de coisas bem feitas. Eu gosto de ir até ao fim, fazer uma coisa muito bem feita. Pode ser ridículo, porque às vezes faz-me perder outras oportunidades e faz-me perder a comunicação com as pessoas, porque eu gosto de fazer as coisas até ao fim, com o pormenor. E isso ligou-me ao Japão desde a minha juventude. Eu fui ao Japão a primeira vez, tinha 24 anos e fiquei fascinada por uma cultura perfeccionista, que tem os seus lados negativos, é óbvio. E depois temos... onde é que eu me sinto em casa? Nos países escandinavos eu sinto-me muito em casa. Há uma abertura de espírito em relação a muitas coisas e há uma simplicidade na maneira de ver a vida.
1: Então, sempre sociedades muito organizadas.
0: É isso, provavelmente. É. Eu não me vai dizer, eu não me sinto em casa em França. Gosto, adoro França. É uma cultura que eu adoro e falo francês sem problema. Leio em francês qualquer livro, mas não me sinto em casa em França.
1: Eu acho que Belgás podia ser assim, Itália, uma quintinha lá não. Na França. Não era? Obrigado, isso. Conheceu Sakamoto? O Richie Sakamoto?
0: Não conheci pessoalmente, mas
1: ok.
0: Grande admiração.
1: Já agora, deixa-me fazer uma pergunta. Eu não percebo propriamente música clássica, mas entre todos os compositores, adiaria que Chopin terá sido o compositor que mais...
0: Não.
1: Mas onde é que ouvi? Eu vi uma declaração sua que dizia que Chopin, que ele é que inventou, foi por causa de Chopin que se criaram os recitais de piano. É possível?
0: Liszt.
1: Ah, isso.
0: Hans Liszt.
1: É isso.
0: Chopin não. Mas eu adoro música de Chopin. E gostei toda a vida muito de tocar Chopin. E ainda hoje, se eu pudesse continuar a trabalhar certo repertório, eu teria no meu programa estudar obras de Chopin que nunca toquei. Sim.
1: Mas quem é, assim, tem um compositor que...
0: Como sendo em casa.
1: Já que estávamos a falar nisso, não é?
0: Quer dizer, é muito difícil para um músico ou para um intérprete escolher um compositor. Porque nós estamos em casa com o compositor que estamos a tocar naquele momento, que estamos a descobrir naquele momento. Mas se eu tiver que escolher agora, que é urgente, escolho Schubert.
1: Já agora, porque estamos na parte final deste programa, deixem-me só colocar as duas últimas mensagens que nós temos para Maria João. Esta é do músico Vítor Rua. Eis o que diz o Vítor Rua.
3: Maria João, antes de mais, muito obrigado por tudo que tem dado à música. Há pessoas que tocam piano, depois há pessoas que parecem aumentar a nossa capacidade de ouvir o mundo. Sempre senti que pertence a essa raríssima família de artistas. Por isso, mais do que fazer uma pergunta sobre música, eu gostava de fazer uma pergunta sobre um instante da consciência humana. Há um momento da sua carreira que me aconteceu da memória. Refiro-me àquele célebre episódio em Amsterdão, quando já sentado ao piano percebe que a orquestra começou um concerto de Mozart diferente daquele que julgava vir a tocar. O que me fascina nesse momento não é o inesperado. É o que aconteceu no curto espaço de tempo entre essa descoberta e a primeira nota que tocou. Há um instante em que tudo parecia poder desmoronar-se e, no entanto, desse mesmo instante nasceu uma interpretação de uma serenidade e de uma beleza extraordinárias. É precisamente sobre esse instante que estava a fazer uma pergunta. O que aconteceu dentro de si entre o instante em que percebeu o que estava a acontecer e a primeira nota que tocou? Obrigado.
1: Está uma bela pergunta de Vitor Rua.
0: É uma pergunta que me foi feita muitas vezes. Em relação a esse vídeo que circulou
1: na net,
0: por todo lado, a resposta é um bocadinho decepcionante para as pessoas. É que é completamente normal. Qualquer pessoa, qualquer aluno de piano que tenha estudado mais do que 10 anos faz a mesma coisa que eu. Portanto, não há nenhuma genialidade, nenhum talento, nada de especial. A nossa memória treina-se e nós, pianistas que tocamos a solo com orquestra e em recital, temos a memória treinada. A memória treinada está treinada. Eu tinha a memória treinada, tem um prazo, por exemplo, normalmente um concerto, uma obra que nós decoramos e que tocámos várias vezes, em público, portanto, que tivemos que expor todas as nossas capacidades de memória naquele momento, essa memória funciona mais ou menos entre 8, 10, 10 meses, um ano. Anda por ali. Se a pessoa tem uma grande memória, pode ir até um ano, senão um bocadinho antes. Eu tinha tocado esse concerto, não sei, 10 meses antes ou...
1: Portanto, foi só usar essa memória.
0: Foi só usar. Foi só ter a capacidade de estar em palco. Não era um concerto. Como vê o maestro, tem uma toalha à volta, o Ricardo Chaí tem uma toalha à volta do pescoço. Foi um ensaio geral com o público, no concerto de Cabal. E eu fui substituir uma pessoa e ao darem-me o número do concerto, eu ouvi ao telefone a mensagem errada. Eu acho que até foi a própria secretária do maestro que me telefonou, ou do organizador, e que me deu já o número do concerto errado. Ela confundiu 66 e 88.
1: Já agora, últimas mensagens. Esta é a penúltima, é do Júlio Rezende.
4: Uma pergunta para a Maria João. O meu querido Alvim me pediu. Maria João, gosto muito de ti, és muito linda. Explica lá ao Alvim, no intervalo dos nossos concertos lá em Belgais, enquanto eu bebia chá, qual era a bebida que tu bebias? Eu acho que tem uma resposta muito engraçada. Eu gosto que as pessoas saibam que os intervalos têm piada também para nós. Um abraço ao Alvim.
1: Eu agora fiquei muito curioso.
0: Agora eu também estou curiosa, porque as bebidas que eu gosto é pouco provável, porque as bebidas que eu gosto realmente são café e cerveja.
1: Ah.
0: Portanto, ou seria uma coisa ou outra, se era que eu estava a gostar. Ou água.
1: Se calhar devia estar a referir à cerveja. Já agora, ultimamente...
0: Não, mas eu bebo pouco. Eu bebo pouco, mas gosto de cerveja e gosto de café.
1: Esperem, deixem-me só dizer que estamos no final desta entrevista aqui em Belgás, mas há uma outra mensagem que nos chega, porque esta semana fui ao mercado do Bolhão e conheci uma maestrina. Ela chama-se Raquel Couto, é maestrina do coro infantil da Casa da Música e também do coro Lira. De repente eu digo-lhe que a vou entrevistar assim. Sabes quem é que eu vou entrevistar esta semana? Ela, como assim? E diz assim, então grava já uma mensagem para ela. E ela deixou esta mensagem. Diz lá.
5: A Dalila, eu tenho um sonho. Vou ver se eu realizo. A Dalila é uma pianista incrível, cá do Porto. E, na verdade, ela é de Vieira do Minho, antes de Jerez. E a Dalila, e eu olho para ela e conheço muito bem a personalidade dela. Ela é a Maria João Pires, em versão 30 anos. E o meu sonho era mesmo que ela conhecesse, e o sonho dela, era conhecer mesmo a Maria João Pires. Porque eu acho que elas são almas gêmeas. Pianísticas e de personalidade e de...
1: Como é que ela chama? Dalila
5: Teixeira.
1: Bom.
5: É muito bonito.
1: Por isso, queres mandar um beijinho para a Maria João Pires?
5: Maria João Pires, obrigada pela inspiração de vida, que eu acho que hoje estou onde estou, porque segui muito a vida pessoal e da Maria João Pires. Tenho muito orgulho.
1: É incrível.
0: A Dalila é qual? É ela?
1: É. Não, esta é a Raquel Couto. Ela estava a falar da amiga dela, a Dalila.
0: É uma amiga dela?
1: Sim, uma amiga.
0: Que é pianista, ela disse a idade.
1: 30 anos.
0: Ah!
1: Disse que era a Maria João Pires, mas com 30 anos.
0: Tenho
1: não
0: muito
1: é que a Maria
0: gosto.
1: João Pires tem muitos mais.
0: Mas é bom. Eu tenho muito gosto em conhecê-la.
1: Pronto, ficou assim.
0: Vou ao Porto dentro de pouco tempo.
1: Já agora, deixe-me só fazer duas perguntas para o final desta entrevista. Uma, pegando em algo que nós estávamos a falar antes de começarmos, que é em que dizia que nós, espécie humana, somos a única espécie que tem medo dela própria, da espécie.
0: É normal, pois. É normal, mas eu não acho, eu não tenho. Eu não tenho medo de... Das outras espécies também não tenho especialmente medo. Se um animal me vier atacar, é óbvio que eu vou tentar defender-me, ou vou tentar o defender ou fugir, ou qualquer coisa. Mas não acontece. Não acontece, eu não tenho medo de outras espécies. Agora, da nossa eu acho estranho. Nós temos que fechar, forrar as casas, os carros, estar tudo sempre em defesa total da mesma espécie. Nós próprios, acho tão estranho, porque eu não vejo os animais fazerem isso. Eu não vejo os animais, quando temos um grupo.
1: Os animais também se atacam uns aos outros, de vez em quando, não é?
0: À mesma espécie?
1: Ah, se calhar à mesma espécie.
0: Zangam-se.
1: Não sei se não. Não sei se da mesma espécie.
0: Eu acho que se zangam, educam, venas. Nos grupos, matilhas, tudo, de espécies, vê haver uma educação da parte dos mais velhos, uma transmissão de regras. Todos os animais, nunca vi os animais atacarem-se da forma que nós fazemos, para matar, para destruir, para... Não sei, acho que não vejo.
1: Maria João Pires, última pergunta.
0: Desculpe.
1: Eu acho ótimo, estou a adorar as suas respostas. Mas a minha última pergunta é uma pergunta que eu faço habitualmente a alguns convidados, não todos, mas os ouvintes deste programa sabem qual é a pergunta. E a pergunta é muito simples. O que é que a vida lhe ensinou?
0: Tudo o que eu sei.
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Portugal e a última emissão para o mês de julho abriu a hora com Um Sonho, a canção mais popular da nação zumbi. Isto porque daqui a pouco recupero a conversa com o Pupilo, ele que foi durante anos o baterista da banda e que este ano se estreou com um disco a solo. Antes, passagem pelos Future Tree, como o nome indica, um trio sediado em Berlim e que integra o músico português Miguel Couto. Esta semana editaram novo disco. Início de noite na RTP Antena 3, Portugália até às 9. Boa noite.

São três as nacionalidades que compõem os Future Three: a neerlandesa Irina van der Plas, o argentino Rodrigo Ambrogio e o português Miguel Couto. Ouvimos Missing Ship e também Shoplifting. O disco foi editado esta semana. Agora, recupero uma conversa com o Pupilo, músico brasileiro com longo trajeto. Este ano editou disco homónimo, o seu primeiro, a sua estreia a solo. O disco surge através da Amor in Sound, a editora idealizada pelo produtor Mário Caldato Júnior, também ele envolvido na produção deste disco.

0: Uma introdução exótica e tropical, ou tropical exótica, aliás, é esse o título para o tema que abre este primeiro disco a solo de Pupilo. Hoje, meu convidado para uma conversa, um ritmista que tem muito de exótico e também de tropical e que acaba de fazer o seu batismo a solo. Olá, Pupilo, muito prazer em voltar a falar contigo. Estás em São Paulo?
1: Alô, Henrique, sempre uma alegria falar com você. Já faz um tempo, né, que a gente não conversa. E sim, estou aqui em São Paulo.
0: Olha, tu nasceste numa cidade e num estado culturalmente muito evoluído, enfim, com um pouco precário do ponto de vista social. Foste pai muito cedo, participaste numa grande construção cultural que o Brasil viveu nos últimos 30 anos, o Mangue Beat. Depois partiste para um novo caminho como músico convidado, como produtor. Pupilo, a tua vida dava um filme.
1: São vivências, né? Que o lugar de onde eu venho me proporcionou. Eu tive acesso muito cedo às festividades, não só do litoral onde eu nasci, mas adentrando o interior do estado de Pernambuco. E que me deu a oportunidade de vivenciar diferentes momentos culturalmente falando. Por isso que eu falo que esse meu disco é um recorte, um pequeno recorte dessas memórias que eu tenho, dessas vivências antes mesmo de virar músico, né?
0: Sim, este é um disco, eu também senti um pouco isso e sinto sempre um apreço, uma ligação muito grande dessa geração toda nova que eu conheci e da qual tu fazes parte, dessa ligação à raiz, não é? À música, aquela velha ideia expandida no Mangue Beat, não é? Estar conectado com o mundo, mas nunca perder o sentido do sítio de onde vivem. E no teu caso, o facto de seres um ritmista, um baterista, o facto de viveres num estado que tem frevo, tem maracatu, tem ciranda, tem coco, este disco leva-te muito quase que à tua infância.
1: Exatamente. Tudo o que eu pude viver na minha infância, convivendo com as festividades, com a ciranda, assistindo o Lia de Itamaracá, os maracatus. E a partir do Mangue Beat, a certeza de que a música feita em Pernambuco, não só a tradicional, mas a música que a gente propôs, né? Como uma nova linguagem, uma nova expressão da minha geração, fez com que a gente tivesse a consciência de que a cultura popular do Nordeste, de uma maneira geral, dialoga perfeitamente com a música que é feita no restante do mundo.
0: Ao ouvir este disco, demonstra-se isso, que ele é essa ideia de universalidade e localidade, essa ligação, diria, umbilical à raiz. Como é que, mas isso é uma ideia, não é? Isso são palavras, são objetivos. Como é que se dá unidade a um disco que eu acho que o teu conseguiu exemplar, é exemplar nesse sentido, mas como é que se dá unidade a um disco com tanta variedade, um disco que no fundo não tem fronteiras? Portanto, tanto tem os elementos que vêm de Los Angeles e com toda a carga também norte-americana, devido também a muitos músicos que lá participam, e a ideia de um músico que sai de Pernambuco, que sai do Brasil e que vai até lá gravar. Como é que se dá unidade a essa variedade toda?
1: É exatamente isso. A minha geração quebrou a barreira do regionalismo, né? A gente pôde expandir a nossa música, trazendo sempre a raiz da nossa cultura, mas sempre identificando um diálogo muito possível e real entre essas referências com as quais a gente cresceu, mas também com o restante da música que vem do mundo e que fez parte da nossa formação também. Então, o caráter da nossa identidade da minha identidade pessoalmente como ritmista, foi justamente juntar todas essas referências e, claro, sempre acompanhado de pessoas importantíssimas na minha vida, como foi Chico Sainz, Nação Zumbi, Mundo Livre S.A., Otto e todos os artistas que fizeram parte do Mangue Beat. É uma mescla, né? Esse disco tenta mostrar um pouco da minha vivência de antes de ser músico e como músico. Então tem um pouco do Mangue Beat ali, sem dúvida, mas eu tento expandir isso para que as pessoas entendam um pouco do que acontece no Nordeste do Brasil.
0: Não é também um disco, enfim, isto é a visão de alguém que está do outro lado do Atlântico, que o escuta e que está a ver do exterior, mas não é um disco também, não sei, vou-te perguntar, de homenagem a um, sei lá, um músico como o Naná Vasconcelos, por exemplo, que é, se calhar, um dos pioneiros em trazer essa carga toda rítmica de um estado e espalhá-la pelo mundo?
1: Super! Naná Vasconcelos é um dos homenageados do meu disco. Tem uma música que se chama O Sopro de Naná, onde eu utilizo áudios de uma sessão que eu tive o privilégio de gravar com ele no início dos anos 2000. E sim, ele inicia essa jornada de um músico pernambucano que vai para o mundo e tem uma contribuição imensurável. E Naná, durante o processo de gravação desse disco, ele esteve sempre nos meus pensamentos e foi uma fonte de inspiração. Ele é uma fonte de inspiração inesgotável. Ontem, por acaso, dia 9 de março, são 10 anos, né, da morte dele. Então esse disco é sim também uma homenagem a toda a trajetória dele.
0: E lembro-me também daquela primeira música que aparece no Samba para Burro, do Otto, não é? O celular de Naná é a lua.
1: Exatamente.
0: A lua é o celular de Naná. Olha,
1: Naná ensinou a minha geração a deslocar os instrumentos e fazer uso desses instrumentos em qualquer estilo de música, sem ter que ficar preso à tradição. E claro, sempre com muito respeito, mas colocando esses instrumentos a serviço da música de uma maneira geral, né?
0: Convido-te agora a escolheres dois temas para ouvirmos deste teu disco. O que é que queres ouvir?
1: Já que falamos de Naná Vasconcelos, queria ouvir O Sopro de Naná e Bem Bom, que tem a participação do DJ americano Cut Chemist e do General Electric.
0: Vamos ouvir esses.

0: Dois temas para o disco a solo de Pupilo. Hoje é meu convidado, eu estou em Lisboa, ele está em São Paulo. Tu achas que existe uma maturidade e uma idade certa para fazer um disco a solo? Tu tens 30 anos de... é quase... no fundo esperaste 30 anos para fazer este teu disco. Há uma altura certa, há uma maturidade e uma idade certa para fazer um disco a solo?
1: Não acredito. Eu sempre fiz parte de banda, então em qualquer movimentação que eu fizesse eu estava acompanhado dos meus amigos de banda, né? Para tudo, para criar, para defender as nossas ideias. Então eu precisei de um tempo maior para ficar mais confortável e assumir um protagonismo. Esse disco não é um apanhado de músicas que estão guardadas há 30 anos, sabe? Ele é parte de um processo recente, é um recorte, um pequeno recorte, como eu falei, e que pode ter desdobramentos. Mas é uma maneira que eu vi que poderia, nesse momento, assumir esse protagonismo. Mas não tem tempo certo, né? A música não tem tempo.
0: Que ideias é que tu levavas na tua mala quando saíste de São Paulo para Los Angeles, para o estúdio do Mário Caldato, para gravar o disco? Qual era a tua ideia?
1: Muito legal essa pergunta, porque eu saí só com a mochila e a coragem. Não levei nenhum instrumento, só levei no pensamento durante o voo e na chegada e durante todo o processo. Mário Caldato e Samantha me receberam com muito carinho, me deram muita liberdade. Então, o que estava na minha cabeça era justamente fazer esse apanhado de memórias e me abrir para as colaborações. Isso foi um acontecimento maravilhoso, pessoas que foram surgindo no estúdio e participando do disco, entendendo o que é que eu estava buscando e querendo propor em relação às imagens, né?
0: Este disco traz isso, isto é um puzzle, é um mapa repleto de pessoas. Tu vês este disco também quase como um elogio ao trabalho, diria, comunitário à volta da música numa era onde a individualidade predomina?
1: Exatamente. Eu sempre fiz parte de coletivos. Eu tenho uma cabeça coletiva. Em tudo que eu faço, eu tenho, por mais que eu esteja à frente, eu dirigindo, capitaneando as ideias, esse espírito colaborativo é uma marca da minha geração, não só minha, mas da minha geração de uma maneira geral. Então, encontrar as pessoas ali no estúdio, sentir nelas o interesse pela música que estava sendo feita e músicas que partiam da sessão rítmica, e a partir das conversas as pessoas irem colaborando com isso, foi um presente para mim e foi muito prazeroso.
0: O baixista Alberto Continentino, que também faz parte dessa constelação que participa no teu disco, ele, tal como tu, já participou em inúmeros discos como músico convidado, e um dia destes apanhava assim uma afirmação dele que achei curiosa, que ele confessou que, embora a dedicação, quando trabalha no disco dos outros, seja grande, seja efetiva, ele está lá de corpo inteiro, existem diferenças entre ser o disco dele e não ser o disco dos outros. Agora que passaste por essa experiência, e já que tens também um passado parecido, quase igual ao dele, não é? De estar ao serviço dos outros e agora fazeres o teu disco, qual é a tua opinião sobre essa ideia?

0: Isso era muito importante para mim. Não é um disco que resulta de uma jam session. É um disco que é construído com a colaboração de músicos e artistas incríveis, mas que acessaram essa minha vivência, né, de perto e contribuíram de uma forma maravilhosa.
1: Voltando a falar do Mário Caldados Júnior, que é um dos meus produtores preferidos, o trabalho dele também é revolucionário e respeitoso com a música brasileira, já trabalhou com muitos artistas. Qual foi a contribuição do Mário e as ideias do Mário para este teu disco?
0: Mário foi fundamental em todo o processo. Desde o convite, né, para que eu fosse para lá, para a casa dele, para o estúdio dele, gravar o meu disco da forma que eu quisesse, mas a maneira respeitosa com que ele trata a música de uma maneira geral. Mário, como você falou, eu concordo, também é um dos produtores que eu mais admiro. Foi um dos responsáveis por eu ter virado produtor também. Na época que a gente estava gravando o Afro Ciberdelia, do Chico Science Nação Zumbi, talvez a maior referência tenha sido o Check Your Head, dos Beast Boys, produzido por ele. Então, e a mixagem de Mário é muito artística. Colabora demais para a unidade do disco. O som que ele tira do instrumento, a capacidade que ele tem de ouvir e o respeito que ele tem pelo processo de cada artista, de cada músico, faz ele ser um cara especial, também como produtor, mas principalmente como pessoa. É um amigo que eu tenho muita admiração.
1: A editora dele tem o nome perfeito, não é? Amor in Sound, que é a tua editora. E tu, o que é que tu achas importante quando o pupilo é o produtor?
0: Que prevaleça o artista. Eu não gosto de ouvir discos onde eu já identifico o produtor. Eu não quero dar um play num disco que eu produzo e que eu me identifique imediatamente. Eu sou um produtor que busco, assim como o Mário, a gente vai buscando a excelência da arte do artista para quem a gente está trabalhando ou com quem a gente está trabalhando. Então, para mim, o ponto mais importante é que no resultado final, o artista se sinta representado, porque é ele que vai defender essa obra depois, né? O trabalho do produtor é achar esse caminho e entregar uma obra que represente o artista e não o produtor exatamente.
1: Sim, o produtor está lá para servir, não é para ser servido, não é?
0: Exatamente.
1: E muitas vezes acontece o contrário. Este é um disco também muito, muito interessante, porque eu, quando vi o nome dos participantes, para já fiquei muito orgulhoso e muito contente que lá estivesse uma portuguesa, naquele caso a Carminho. E depois fui em busca, quando ouvi a primeira vez, e depois vi Rodrigo Amarante, vi uma série, vi a Céu, fui à procura das palavras. E o engraçado é que estavam lá vozes, mas não estavam palavras. Essa ideia de ser um disco onde a voz está presente, mas que não tem palavras, foi um acaso ou existia essa tua ideia?
0: Já existia essa ideia de colocar a melodia das vozes a serviço das imagens que o som estava propondo. Eu me inspirei no álbum Milagre dos Peixes, de Milton Nascimento, de 1900, que tem um naná exuberante, numa forma maravilhosa. Esse disco teve as letras censuradas, se não me engano são duas ou três letras que foram liberadas pela censura na época da ditadura. E mesmo assim, Milton resolveu lançar apenas com os vocalizes, com as melodias das músicas. E isso é inspirador, porque quando eu ouço esse álbum, é como se eu estivesse entendendo todo o texto que está ali por trás. Então, essa ideia no meu álbum era fazer com que as pessoas ouvissem as melodias e criassem suas próprias letras ali, porque são imagens que vêm de um lugar do Brasil, mas essa universalidade do som permite permite que as pessoas também criem as suas próprias

0: imagens e suas próprias letras, né?
1: É, assim, quando eu ouço o tema da Carminho, vejo uma névoa, vejo assim, eu ouço a Carminho ali, eu vejo a Carminho ali, não é? Vejo. Como é que surgiu a ideia da participação da Carminho no disco?
0: Olha, foi um momento muito especial da minha vida, da minha carreira, porque nos encontramos por acaso na casa de Mário e Samantha. Ela foi visitar e ela ouviu uma sessão rítmica que a gente estava trabalhando e comentou que tinha lembrado Naná Vasconcelos. Então, novamente, Naná foi um elo, porque começamos a falar sobre Naná, nos emocionamos e ela tinha comentado que tinha vivido uma experiência maravilhosa na abertura do carnaval em Recife com o Naná e Milton Nascimento, e eu contei algumas histórias também e ficamos realmente muito emocionados. E chegou um momento que Caldato perguntou se ela não queria participar. Ela, sim, claro, vocês vão me dar base, eu vou escrever. Aí, não, fazer um vocalize mesmo. Porque era um diálogo, em algum momento o diálogo era sobre a relação de Portugal com o Brasil e do quanto a gente tem uma ligação poética. Não é só a questão histórica, não é só sobre o descobrimento, a escravidão, é sobre uma ponte que foi construída e que a gente pode tratar isso de forma poética, e eu acho que ela o fez.
1: São novos ventos, não é?
0: Exatamente.
1: Novos ventos. Para fecharmos esta conversa, Pupilo, que opiniões tens recebido? O que é que dizem os teus amigos que já escutaram este teu disco?
0: Olha, tem pouco tempo, então até agora eu tenho recebido mensagens lindas e de pessoas que se sentem realmente emocionadas ao escutar. Os amigos de Recife ficam emocionados porque identificam as imagens, né, do interior, do litoral do nosso estado, os folguedos. Os amigos do restante do Brasil também conseguem identificar esse momento de necessidade meu em apresentar para as pessoas o meu ponto de vista como ritmista que vem do Nordeste. Então é um jeito de tocar diferente, é uma maneira de apresentar um Brasil que muitas vezes é pouco acessado, né? Então tem sido esse início de lançamento, tem sido maravilhoso.
1: Ótimo, ótimo. Muitos parabéns, Pupilo. Valeu a espera e acho que deves ficar muito orgulhoso com o disco que fizeste. Muito obrigado. Obrigado. Foi um prazer falar contigo.
0: Obrigado, Henrique. Sempre um prazer falar com você. Acredito que no segundo semestre estarei indo a Lisboa. Espero encontrá-lo para a gente conversar mais.
1: Vamos encontrar, de certeza. Um grande abraço. Até à próxima.
0: Um abraço.

Um verdadeiro manifesto da cultura rítmica do Nordeste brasileiro em aliança com as mais variadas tendências da música contemporânea é o que encontramos no disco de estreia do baterista Pupilo. A hora fecha com os Sensible Soccers, depois Nuno Calado com Indigent Gold e às 10 Bons Rapazes com Álvaro Costa e Miguel Quintal. Boa noite, bom fim de semana.

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Olá, sejam bem-vindos ao Indigente Gold na RTP Antena 3 com Nuno Calado. 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Abertura com o álbum Bandwagon-esque de 1991, os Teenage Fan Club, através de The Concepts.

Primeiras ruas do Indigent Gold, Teenage Fan Club com The Concept em 1991, álbum Bandwagon-esque. Logo depois o álbum Crooked Rain, Crooked Rain, para os Pavements, através de Cut Your Hair, o maior sucesso comercial da banda em 94. E agora Demon Air, um dos temas clássicos dos Afghan Whigs de Greg Dooley. O álbum era Gentleman.

Este é um dos temas que mais marcou a carreira dos Interpol, banda de Nova York liderada por Paul Banks. O álbum de estreia em 2002, Turn On The Bright Lights, chama-se Obstacle Number One. Antes viemos dos African Wigs de Cincinnati e agora aterramos em Londres com 36 Degrees, um dos temas do disco de estreia dos Placebo.

Indigente de Gold às sextas na RTP Antena 3, depois do Explosivo com 36 Degrees. Ligámos com Panic dos Smiths, uma música que foi inspirada depois do final de um noticiário em que se dava a notícia do desastre de Chernobyl e que logo depois o DJ soltou uma música bem leve dos One. Isso causou esta reação em Johnny Marr e também em Morrissey, que os levou a fazer este Panic. Soltou agora também uma bem mais levezinha na sua mensagem. Neste caso é Wake Up Boo, um dos clássicos dos Bo Radleys.

Segundo reza a história, foi Alan McKee, patrão da editora Creation Records, que pediu a Martin Carr dos Blue Radleys para escrever um enorme êxito, uma canção que todos os DJs de rádio pudessem passar, porque ele fez, posto a ver televisão e tinha na cabeça um monte de LSD, resultou em Wake Up Bull, logo depois Going Underground para os Jam, e agora mergulhamos em Get It On para os Turbo Negro, que regressam esta semana a Portugal, ou na próxima semana a Portugal, para o Festival Sonic Blast.

A propósito do regresso dos Turbo Negro com Get It On, eles que estão já aí na próxima semana no Sonic Blast, aproveitei e recordei também Toys and Flavors para o álbum High Visibly de 2000 dos Helicopters, e seguimos caminho com Light Eating Less, um dos temas incluídos no álbum Silent Alarm, disco de estreia dos Block Party, que na semana logo a seguir também regressam a Paredes de Cora.

Depois de termos espreitado o álbum Silent Alarm, o primeiro para os Bloc Party, através de Like Eating Glass, agora que os Bloc Party estão de regresso a Paredes de Coura, logo depois o EP Dark Days dos Yard Act. E aproveitamos agora, já que falámos de Paredes de Coura, estes já passaram por lá diversas vezes, o caso de New Sensation, o álbum de 2020, Crawler, para os Iron.

Praticamente no final desta sessão de Indigente Gold na RTP Antena 3, entramos no universo de Skint Fear, disco dos Fountains DC, através de Jackie Down the Line, e agora viajamos até 2012. O álbum Youth in the Dark de Sam Malone and the Grave Diggers. Há novidades para 2026. Aqui fica Warm.

Tal como tinha dito, esperem por novidades de Sam Malone and the Gravediggers para 2026. Ficámos com Warm, do álbum Youth in the Dark, e mesmo para fechar, os Kneecap, que vão estar em Paredes de Coura. Aqui fica HWD. Boa noite, take care.

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0: Ben Bomer e Jonah para o início dos bons rapazes. Boa noite, um bom fim de semana.
1: E Miguel, estás com uma bela cor, parabéns. Muito sexy.
2: Sem inveja.
1: É, vamos lá, playa. Vamos embora, malta.

0: Orlando Higginbotham.
1: É um nome muito...
0: Primeiro conhecido como Totally Enormous Extinct Dinosaurs, para descomplicar, em 2025, apenas TID. Tema novo. Another Day. I Remember the Made by Pit, Blind Smithy, Kyozo. Abrimos com Caught Up in the Fire, Ben Bomer e Jonah.

0: Let's Play Golf.
1: É verdade. E mal. O que é que achas do golfista, Miguel?
0: Do rock.
1: Sim,
0: é o maior.
1: In golf, there is a saying. Ele é um artista, não é? De quem falamos, Miguel?
0: Oh, mama! O baterista dos Red Hot Chili Peppers.
1: Oh, não, aqui, Miguel. De quem falamos? Get ready,
0: get ready. That's it.
1: The Rock. Como é que se chama, maluco? Here, huh? A little fire in the hole? It's water. Yes,
0: Will Ferrell.
1: Isto é só para criar. Não, isto é uma, eu diria, delírio. Tem uma boa banda sonora.
2: Oh, I know.
1: Pá, tem uma série de maluquices absolutamente malucas, não é? Yeah! Your old man's coming for you. I would
0: rush that. Golf is easy! É uma rica família.
1: Sim, o filho é um. Esse é um artista. Isto tem metade a ver com o mundo do golf. É isso, é isso. Tem muito rock'n'roll no meio. I'm a professional golfer. Look at my face. Look at my face. It's time. Sabes que eu vou experimentar o golf num dia desses? Depois do que eu vi, epá, fiquei fã. Vista Ferreal, as lacetinas da cabeça.
0: Pole Position e Jaw. Tell me more about you.
1: I don't, Miguel.
0: Yes, I know.

0: Smooth Criminal.
1: Michael Jackson, Voiceline. Tell me more about you, Joy, Pole Position con remix Amour Propre. Here Perel a cantar I'm in love with the German film star.
0: Miguel, esta cena é um comeback daqueles da antiga.

0: quase uma versão meio punk de Pharrell para este I'm in love with the German film star The Passion.
1: É, exato, foi um One Hit Wonder, ou seja, foi apenas este tema que os marca e marca para sempre. Estamos em 2026, não é? Tem quase 50 anos.
0: The Cure e Anders Trentmüller.
1: Robert Smith tem 200, mas está ótimo.
0: I know.
1: We love you, man.
0: Nothing is forever.
1: Pois.
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0: muito lindo ser então, fantástico Robert Smith. Fantástico.
1: Grande sequência esta, não só Robert Smith, começamos com o novo single dos Pole Position e Jaw, Tell Me More About You. Pharrell e a versão extraordinária de I'm In Love With A German Film Star. Cure e Trent Mulder, Nothing Is Forever. E esta versão de Fake Up para Heaven Is Where You Are, Panta do Prince.
0: Portanto, céu é aqui no estúdio, não é? Budismo, here and now, aqui e agora. A pergunta é, onde está Johnny Depp? Pois ele próprio disse ter sido agredido, suspenso, cancelado, maltratado, expulso de Hollywood. Coitadinho. Vai ter um grande comeback.
1: Coitadinho, Johnny.
0: Tem as suas razões, não é?
1: Senta aqui, senta aqui.
0: Ebenezer Scrooge.
1: Não bebas, é?
0: Pois, entre outras coisas, mas não vale a pena. São segredos.
1: Eles têm todas produções de vinho, não é? É complicado.
0: Já nem tem, não é? Vinho.
1: Não só, a maior parte deles tem.
0: O Elton John também tem, embora diga que está sóbrio. Ora, isto é uma espécie de teaser avanço do próximo grande filme de Johnny Depp. Tem a ver com Charles Dickens. E o Vazinza. O Scrooge. Ebenezer.
1: Ebenezer Good. Era o quê? The Shaman? É assim.
0: É assim, não é?
1: Scrooge.
0: A caracterização do Johnny Depp está absolutamente do outro mundo, quase nem o reconhece.
2: I say to you, sir, Merry Amber!
0: Merry Christmas!
2: Merry Christmas!
0: Miguel nasceu, não é?
2: And a Happy New Year!
0: Bang! Quer dizer, o tempo anda e de repente. I love you, Johnny Depp!
1: Isto é filme, não é?
0: É filme, é. Okay. Isto é um teaser, um avanço da malta.
1: Vai para o cinema ou vai para o streaming?
0: Cinema,
1: cinema?
0: Pois.

0: É muito bom este Love Is Never Enough de Tsunamis.
1: Produto nacional, não é?
0: Outro produto nacional, Big Dipper Downer, Can I Make Some Music?
1: Da nossa parte, mantenha o ritmo, ok?
0: Diz.
1: Estava a dizer que está aprovado.
0: Ah, ok, ok.
1: Siga!
0: MX, GPU, Bicep, Caribou e The Fab Four.
1: Miguel,
0: no que resta desta primeira hora.
1: A praia está a fazer.

0: Strange Kind of People.
1: Lembro de Strange Kind of Woman dos Deep Purple, mas eu sou muito antigo.
0: People are strange.
1: The Doors.
0: Tsunamis, Big Dipper Downer, MXGPU, Bicep Caribou e Beatles com a versão Strings Only de Eleanor Rigby.
1: Oh man, the Beatles.

0: Miguel em aquecimento para o dia 1 de agosto, ou 1 de agosto. Vai ter lagosta e tudo em Guimarães, não é? Lagosta. Boa malta, Guimarães. Aí vamos nós.
1: É amanhã.
0: Exatamente. 1 de agosto. Lemos tudo segunda-feira. Há muitos e bons anos.
1: Mão Brasil de Janeiro. Baxter Dury e Paul Epworth, Alpha Dog e ainda uma nova versão de um clássico de Sua Alteza Real Púrpura.
0: Ah! Meu rei favorito, Miguel. Pois, pois.
1: Fica sentado.

0: nova versão para Sexy MF.
1: E nós não contamos o que vimos naquele armazém, lembras-te? Não podemos, não é? Podemos ser processados. Tivemos que assinar um documento, lembras-te, Miguel? Pronto, vimos lá uma cama de ferro. Pronto, ficamos por aí. Glam Slam. Me and Michael em grandes aventuras.
0: Sexy MF de Prince.
1: Oh yeah.
0: Baxter Dury, Paul Epworth, Alpha Dog no início, Brasil de Janeiro.
1: Então, programa sexy para sexy people. Bons rapazes.
2: Dr. Grace.
1: Ave Maria, pode ser?
3: I am a teacher at Grover Cleveland Middle.
2: We have a doctorate in molecular biology.
1: Gostei muito de Ryan Gosling, praticamente.
4: I can't even moonwalk. I haven't done the pool thing.
2: No. This is just for social media.
1: É um projeto.
5: Object approaching.
1: Oh, está, em que um astronauta tem que ir resolver problemas, sei lá onde. O Sol está a morrer. Paz a sua alma. Entretanto, constrói uma relação com um alien. Não consigo descrever. Fica a mais de 100 anos de luz da Terra.
6: I'm gonna call you Rocky. His son is dying.
1: Rocky. Então parece uma pedra com olhos.
0: Um canal com olhos que este desenho.
1: É o que é, por isso que ele chama Rocky.
7: That's not bad.
8: Amazing.
9: Welcome to the Hail Mary.
10: Thank you, Mary.
9: You're welcome, Dr. Gray.
10: Thank you, Mary.
1: É ficção científica clássica, mas... E? Oasis.
0: O Mary é o que é? Virgin Mary?
1: Hail Mary quer dizer Ave Maria.
11: So I have a new roommate.
12: Who is Grace talking to?
11: There's no way you can hear me right now.
12: Can hear.
11: Oh, my God.
1: E ao longo do tempo eles vão construindo uma relação de sobrevivência, mas Ryan Gosling está muitíssimo bem.
13: You are the bravest human I have ever met.
14: Is joke. I only meet one human, and is you.
6: I get it.
0: Onde é que isto está em exibição?
1: É um filme, podem alugar.
0: Ok.
1: Procurem Hail Mary, Ryan Gosling, à solta no espaço. E agora, Miguel?
0: Depois da Virgem Maria, Friction.
1: Friction?
0: Friction. Tiga.

0: Goes a algum lado, não é?
1: Bom, a versão épica dos Deep Dish para Eating Hooks dos Moderates. Uma remix a 10 anos de distância.
0: Auf aus Deutschland.
1: Altered View Night Runner. Friction de Tiga.
0: Eu disse há um bocado Freak Show, mas pronto. As minhas desculpas ao Tiga.
1: Tens provas?
0: Não. Nem investigo, nem gravo nada.
1: É?
0: Não gravo nada, Miguel. Percebeste, não é?
1: É que vamos ter já a seguir, precisamente,
0: falta de provas.
1: De provas.
0: Chicos, muita atenção. Arlan Coben tem um canal próprio.
2: O que necessito saber é se alguma vez sintieron que
0: com os seus livros transferidos para a linguagem televisiva.
3: Era um pouco mais grande que eu, mas não me importou.
2: Era este o usuário?
0: Esta versão é Argentina, Buenos Aires.
4: Une el código penal si no existe una prueba fehaciente e indiscutible.
0: É muito interessante. Eu gosto do Alan Coben, acho que ele consegue criar muita emoção, embora obviamente Joe Nesbo seja, enfim, a grande star do Scandi no ar, ou seja, no ar escandinavo.
4: Este tipo
0: uma senhora chamada Emma Garay, disse que está uma coisa assim.
1: Era o meado da defesa central.
0: A defesa esquerda do nosso amigo.
1: Defesa central.
0: Sim, sim, o defesa esquerda.
1: Ah, o defesa esquerda, sim, sim.
0: E tem belas imagens de Buenos Aires.
5: Ele não estava, mas em seu quarto encontramos isto.
0: Mas tem uma série de camadas sobre camadas e outras camadas.
2: Em nenhum lado.
6: Tina!
7: ¿Dónde está la chica?
8: Le dije que no sé.
2: ¿En qué estabas pensando, Bruno?
0: Es español argentino que yo gosto imenso.
1: No entró a paredes, pero no.
0: No. Apá, ese...
2: Sei que
0: no sé, él estaba un bocado despidado na final do Mundial, não achaste? Argentina. Falta de pruebas. Alan Coben. Netflix.
1: Mar del Plata.
0: Ah, Bariloche. Recoleta. River Plate.
1: Run through the jungle.

0: extraordinário edit de LaSalle para Run Through the Jungle, Creedence Clearwater Revival, uma das piores histórias que há memória no meio musical.
1: Irmandade.
0: Tudo zangado uma vida inteira.
1: Oh, man.
0: Life is a Highway. Autobahn 66, Primal Scream. E Good Day Today de Mr. David Lynch.
1: E atenção, está uma hora e seis da nossa cidade, portanto a cidade não é demasiado grande para ele e para nós, não é? This town ain't big enough for the two of us. Bem-vindo a Morrissey, experimenta a francesinha. Onde é um... vai-se embora.
0: I have no name, I am nothing. Foi assim que ele se apresentou em Paredes de Cor há anos,
1: não é? Estavas comigo.
0: Apresentou a banda toda.
1: Sim, okay? Ele faz sempre isso.
0: E estava bem disposto, não é? Nesse dia.
1: Ou nessa hora.

0: David Lynch, Primal Scream, Creedence Clearwater Revival com La Salle, Caribou e Attic para o final dos Bons Rapazes.
1: E Miguel, entregamos o avião elétrico ao DJ Guga. Toma lá, DJ.
0: Tenha uma boa noite e um ótimo fim de semana.
1: Vem em agosto, Miguel.

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